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meus irmãos, minhas irmãs e meus ouvintes, eu quero cumprimentar a todos com a paz do Senhor Jesus. É o presbítero Paulo Messias dando início a mais uma edição do programa Vencendo pela Fé, com esses belíssimos acordes musicais do Santo, Santo, Santo. Está entrando no ar mais uma edição desta abençoada programação que vai ao ar desde o dia 10 de outubro do ano de 2000. Lembrando que esse programa é um órgão informativo e oficial das igrejas Pentecostal Deus é Santo, que tem a sua sede nacional localizada em Curitiba, na Avenida Marechal Floriano Peixoto, número 6711, ali mesmo, na Vila Auer, em Curitiba, Paraná, Brasil, aonde está ali a igreja Deus é Santo, que está sobre os encargos do nosso pastor presidente, pastor Darcy Messias, líder espiritual e fundador desta obra, desse ministério, também o diretor geral de todas as programações Vencendo pela Fé. Ouvintes, lembrando que a nossa sede regional dos Campos Gerais, ela está aqui na Avenida General Carlos Cavalcante, número 252, aqui em frente ao Balarote do Varanas, sob a responsabilidade desse quem vos fala, pastor regional dos Campos Gerais, presbítero Paulo Messias. Nós vamos juntos, continua conosco, porque no decorrer dessa programação, você vai estar aqui acompanhando os testemunhos, mensagens, louvores, tem também as orações poderosas, meu Deus, tudo isso e muito mais, você acompanha aqui agora, dentro do programa Vencendo pela Fé. Nada melhor do que nós começarmos esta edição ouvindo testemunhos, depoimentos do que Deus tem feito e realizado na igreja pentecostal Deus é Santo. E eu já volto com todos vocês após esse testemunho, falando aqui pela rádio Antena Sua FM.

0: Meus amados irmãos, a Bíblia Sagrada fala que Deus não é homem para que minta e nem filho do homem para que se arrependa. O pastor Darcy Messias falou dessa programação, que essa quarta-feira será a quarta-feira da solução das causas na justiça. Que todas as pessoas que têm causa na justiça, Deus vai entrar nessa causa e vai te dar vitória. Eu estou falando isso daqui porque eu tenho visto Deus usar o pastor na revelação do Espírito Santo e acontecer, porque é muito fácil alguém usar o nome do Senhor e não ver milagres acontecer, não ver mudança, não ver um sinal de Deus. Eu tenho visto aqui, não só eu, mas quem está aqui dentro também tem estado conosco, tem visto Deus operar maravilhas. Eu lembro que uma época Deus entregou uma revelação para o pastor Darcy que ia acontecer uma grande tempestade em Santa Catarina. Eu me lembro como se fosse agora. Ele estava no rádio fazendo o programa e ele disse: olha, Deus está me mostrando, eu vejo isso agora como se ele estivesse na minha frente agora, nesse exato momento. Eu lembro que ele fechou o olho e falou assim: ó, eu tô vendo algo, uma coisa bem ruim acontecendo em Santa Catarina. Vai acontecer uma coisa terrível em Santa Catarina, uma tempestade, um terremoto, alguma coisa vai acontecer que vai abalar o Brasil, vai abalar. E olha, irmãos, foi dito e certo. Não demorou muito tempo, aconteceu aquela tempestade que vocês lembram em Santa Catarina, que aquilo chocou o Brasil, chocou o mundo, o povo ficou sabendo, todo mundo viu. Aquilo foi inédito o que aconteceu. Teve agora uma época dessa, o pastor Darcy Messias estava no altar e ele recebeu uma revelação de Deus tremenda. Está aqui comigo um irmão nos estúdios da nossa igreja Deus é Santo, que ele vai falar acerca disso, porque ele lembra melhor do que eu. E eu quero que ele fale com as suas próprias palavras, para vocês saberem que quando Deus usa o homem de Deus, acontece. Irmão, como é que é o nome do senhor mesmo?
1: Meu nome é Davi.
0: Irmão?
1: Davi.
0: Davi. Irmão Davi, eu queria que nesse momento o senhor agora falasse daquilo que Deus mostrou para o pastor Darcy quando ele estava no altar, que o irmão estava aqui no culto. Que o irmão lembra disso, não tem ninguém melhor do que o irmão falar acerca da revelação que Deus deu para o pastor Darcy, irmão Davi.
1: Pois é, meus irmãos, aconteceu que nesse dia que eu estava aqui no culto, Deus usou o pastor Darcy Messias em revelação e ele falou e eu estava presente. Um pouco depois que aconteceu aquela tragédia em Santa Catarina, Deus falou que ele ia acontecer uma grande tempestade, uma grande tragédia pro lado do Japão. Eu estava ali, irmãos. E logo após, passados uns 3 meses, aconteceu aquela grande tragédia, aquele tsunami, né? Que aconteceu lá no Japão. Isso aí, irmão, eu ouvi, eu estava presente, né? E eu criei na revelação que Deus usa o pastor Darcy Messias. Foi tremendo essa profecia dita, apesar de que foi uma tragédia, né? Mas Deus usou avisando a igreja. Deus também, irmãos, eu tenho um testemunho para dar.

0: outro dia, Deus usou o pastor Messias aqui e disse que eu estava com enfermidade. E eu fui fazer os exames, estava com enfermidade realmente, mas o Senhor também curou. Isso eu agradeço a Deus por esta oportunidade que Deus me fez ver através do homem de Deus.
1: Agora, irmão Davi, o irmão lembra perfeitamente quando Deus mostrou para o pastor Darcy Messias acerca desse fato que aconteceu no Japão. A gente tá falando isso daqui para as pessoas que estão em casa agora nos acompanhando saber que quando Deus usa o homem de Deus, não é uma coisa para querer manipular as pessoas, não é para querer enganar as pessoas, não. É Deus que está usando o pastor Darcy Messias, porque existe tantas pessoas que estão desacreditadas com revelação, estão desacreditadas com profecias, por causa de tantos escândalos que têm acontecido, e muitas pessoas às vezes acham que alguém está ali no altar para querer manipular as pessoas. E o irmão contando esse que aconteceu, quando Deus mostrou para o pastor que ia acontecer algo ruim, algo que ia chamar a atenção de todos, que seria pro lado do Japão.
0: Exatamente.
1: Pro lado do Japão, né?
0: Pro lado do Japão.
1: Você vê interessante que Deus poderia ter falado com ele, mas não falado para onde que ia acontecer. Não. Deus falou com ele ainda, ele falou para onde que seria o lugar, lá do Japão.
0: O lado do Japão. Isso foi falado no altar. E aconteceu mesmo. Eu estava presente e teve muitas outras pessoas também que estavam presentes.
1: Isso é importante, as pessoas que estão nos acompanhando agora, elas crer que quando o homem de Deus fala, quando o homem de Deus fala, preste atenção. Essa palavra homem de Deus é uma palavra muito, muito dura, uma palavra de muita responsabilidade. Quando o homem de Deus, olha aqui, ó, o homem de Deus falou, olha, vai acontecer, Deus está mostrando assim, assim, assim, e é lá no Japão. Você vê que Deus, conforme Deus falou, aconteceu. Deus usou a boca do homem de Deus para falar. Por que ele falou antes de acontecer? Porque depois que acontecesse, ele falasse, aí alguém dizia, então não é verdade, não é verdade?
0: Exatamente.
1: Você não vê alguém dizer assim, ah, eu sabia que isso ia acontecer, eu tinha certeza, eu já tinha sonhado, Deus tinha me mostrado, então por que que não falou antes de acontecer? Exato. Não é verdade?
0: Verdade.
1: Então quando é de Deus, acontece antes, e o homem de Deus fala antes de acontecer, para quando acontecer alguém dizer, realmente, o que o homem de Deus falou aconteceu, realmente é um servo de Deus, irmão Davi.
0: Exatamente. Eu fiquei muito aumentou muito a minha fé, né, irmão? Quando eu vi aqueles acontecimentos passar na televisão, a primeira pessoa que eu lembrei foi do pastor Darcy Messias.
1: Foi a primeira coisa.
0: A primeira coisa que me veio na mente foi aquela revelação que ele falou ali no altar. Eu lembrei e comentei com algumas pessoas que estavam ao meu redor. Falei assim, olha, isso aqui foi revelado na igreja lá, Deus é santo. E eu estava lá no dia. E eu perguntei pro pastor, mas ele falou para mim assim, irmão, eu particularmente não me lembro, porque é coisa de Deus. Se Deus falou, usou, me usou naquele dia para falar dessa revelação, eu não me lembro. Mas eu falei assim, pois eu sou, pode se lembrar, irmão, busca na memória, porque isso foi falado no altar e eu estava presente e ouvi.
1: Olha, ouvintes, é importante você, em nome de Jesus, crer que quando o pastor Darcy Messias fala algo para você, dizer, Deus está me falando, não duvide. Em nome do Senhor Jesus, eu digo para você, não duvide, porque é o homem de Deus que está falando, pelo Espírito Santo, não é emoção, não é coisa da carne, mas é coisa de Deus. E a Bíblia Sagrada é bem claro em falar, irmão Davi, que Deus não é homem para que minta, e nem filho do homem para que se arrependa. Então, essa quarta-feira, nós queremos convidar o povo de Deus para essa quarta-feira, aqueles que acreditam na palavra de Deus na boca do homem de Deus. Não o homem falando de si mesmo, mas Deus falando na boca do homem de Deus. Aquilo que vem de Deus e aquilo que é de Deus acontece. Quando não é de Deus, não acontece, irmão Davi.
0: Verdade.
1: Não é verdade?
0: Verdade.
1: Não acontece. Por que que não aconteceu? Porque não foi Deus que falou. Não foi Deus que falou. Agora, quando Deus fala, realmente acontece. Eu queria que o irmão agora, diante dessa revelação, que o irmão viu isso, o irmão ouviu a revelação que Deus deu ao pastor e poucos dias já aconteceu. Eu queria que o irmão agora falasse com as pessoas que estão em casa ouvindo esse programa, qual é a palavra que o senhor tem para eles acerca do culto de quarta-feira, a forma que Deus tem usado o pastor Darcy Messias aqui nesse altar, aqui na igreja Deus é Santo.
0: Olha, irmão, muito bem. Eu quero avisar os irmãos, a você que está na sua casa, que está doente, que está no leito de enfermidade, a você pai, você mãe, que está preocupada com seus filhos, né? Eu quero que você tome uma decisão agora e venha na quarta-feira. Traga aquele que está doente, aquele que está desenganado, traga aquele teu filho que está no caminho errado, aquele que está nas drogas, traga para a igreja, porque o Senhor Jesus, ele vai se fazer revelado através do nosso irmão, pastor Darcy Messias, que na igreja Deus é Santo.
1: Eu tenho certeza que aqueles que tiver conosco nesta quarta-feira, a profecia de Deus na boca do servo do Senhor vai acontecer na vida dessa pessoa. Eu me lembro agora de um testemunho da irmã chamada Marinalva, que ela fala que a fé dela aumentou aqui, porque conforme o homem de Deus falava para ela, ia acontecendo, a profecia se cumpre. Ela falou, aqui a profecia se cumpre, quer dizer, a revelação se cumpre, e isso foi trazendo para ela fé. Ela foi passando a ter fé, porque aconteceu na vida dela. E eu tenho certeza que aquilo que Deus colocar na boca do homem de Deus nesta quarta-feira para passar para a igreja vai acontecer em nome de Jesus, irmão Davi.
0: Com certeza, com certeza. E nós continuamos convidando a todos vocês que estão em casa, né, para que venham aqui, venham para receber a oração da vitória, porque nós estaremos aqui orando e buscando, intercedendo ao Senhor Jesus por sua causa. O apóstolo Paulo falava, está escrito na Bíblia, que por esta causa eu me colocarei de joelhos. Então, ouvintes, convidamos a todos vocês que venham na quarta-feira receber de Deus a tua vitória.
1: Graças a Deus. Irmão Davi, eu quero agradecer o irmão por esta palavra e dizer ao povo que está em casa, irmão, que isso sirva para vocês de exemplo, que quando o homem de Deus falar alguma coisa no altar de Deus, dizer, ó, Deus está me falando isso, assim, assim, assim, que não haja nenhuma dúvida na sua mente, que não haja nenhum pensamento de dúvida, que não haja nenhum espírito de incredulidade, mas que você dê liberdade para Deus operar na sua vida, porque você está ouvindo neste programa um homem que estava no culto aqui na igreja Deus é Santo, quando Deus fala com o pastor Darcy Messias dizendo, vai acontecer algo terrível no Japão, Deus está mostrando para mim que lá no Japão vai acontecer alguma coisa, vocês vão ver, irmãos, vai acontecer alguma coisa, e poucos dias depois acontece, e ele está aqui testificando e falando, porque ele estava no culto. O irmão estava no culto, né, irmão Davi?
0: Estava no culto, no dia que ele recebeu a revelação, eu estava aqui presente, irmãos.
1: Poucos dias depois,
0: poucos

0: E depois aconteceu aquela terrível tragédia, né, com aquele povo do Japão, aquele tsunami que invadiu e matou muitas pessoas.
1: Cumpriu a revelação.
0: Cumpriu-se a revelação.
1: O senhor disse que na hora que o senhor viu aquilo, foi a primeira coisa que o senhor lembrou foi do pastor.
0: Primeira coisa, assim que eu vi na televisão aquela catástrofe, eu já lembrei do pastor da Messias e comentei, né? Comentei com as pessoas que estavam do meu lado ali. Falei assim, olha, isso aqui aconteceu. Outro dia que eu estava na igreja, Deus é santo, o pastor foi revelado o que está vendo aqui na televisão agora. Tremendo, irmão.
1: Aumentou a fé do irmão agora.
0: Aumentou muito, muito, irmão. Eu tenho muito carinho pelo pastor da Messias, sabe? Pela igreja Deus é Santo, esse ministério. Eu gosto muito, né? Venho aqui frequentemente ouvir a palavra de Deus. E Deus tem falado muito no meu coração, irmão. Muito, muito mesmo.
1: Graças a Deus. Então, tá aí, irmão. Tá aí, ouvintes. Que isso sirva para você de exemplo, em nome de Jesus. Que quando o pastor falar alguma coisa para você, dizer que é Deus que está falando, não temas, mas creia. Se vai demorar um dia, dois dias, um mês, um ano, não sei. Mas creia que vai acontecer. Porque é Deus que está falando na vida. É Deus que está falando na boca do homem de Deus. Irmão Davi, Deus abençoe, irmão, por essas palavras.
0: Amém, irmão.
1: Irmãos, ouvinte, casa, essa quarta-feira, o pastor está convidando todas as pessoas, convocando as pessoas que têm causas na justiça, que Deus vai dar essa causa ganha para você. Agora, vai depender se você crê. Se você acatar essa palavra, se você receber essa palavra, se você vive essa campanha, Deus vai advogar essa sua causa em nome de Jesus. Porque Deus vai usar o homem de Deus para falar e vai acontecer. Igreja Pentecostal, Deus é Santo, Avenida Marechal Floriano Peixoto, número 8183, a 150 metros do Terminal do Carmo. Está aqui a igreja Deus é Santo, de portas abertas, nesta quarta, para te receber às 9 da manhã, às 3 da tarde e também no horário das 7 horas da noite.

Muito bem, irmãos, ouvintes do programa Vencendo pela Fé, Diácono Saulo Ribeiro, mais uma vez, com todos dentro desta programação. Irmãos, nesta segunda-feira, é o culto de ensinamento da palavra do Senhor Jesus. Então, quero fazer um convite a todos os irmãos e irmãs que estão nos acompanhando, nos ouvindo agora. Vem, irmão, ouvir a palavra de Deus. Vem, irmãos, ouvir a palavra do Senhor Jesus. Olha, o tempo que nós estamos vivendo é um tempo difícil, irmão. É um tempo aonde o amor tem se esfriado, aonde aquele que está certo está errado. Entendo, irmão? Aquele que está certo está errado. Tempo difícil, irmão. Tempo de apostasia, como disse o apóstolo Paulo. Um tempo onde as pessoas, elas sentem comichão nos seus ouvidos e não ouve mais a doutrina do Senhor, não ouve mais o ensinamento de Deus. Então são tempos trabalhosos, irmãos, como disse a Bíblia, a palavra do Senhor. E nós estamos aqui com a igreja Deus é Santo, pregando essa palavra, pregando a palavra verdadeira, pregando a doutrina do Senhor. Quantos lugares por aí que já não tem mais? Quantas portas aí, irmãos, que já não tem mais a unção, a graça do Senhor Jesus? Olha quantas igrejas por aí que antigamente tinha doutrina, tinha palavra. Hoje em dia acabou, irmão. Hoje em dia não tem mais, não. É como diz aí o hino, de qualquer maneira, tomando a ceia. É de qualquer jeito a pessoa pregando a palavra de Deus. Tá lá o camarada, e pastor não é, camarada, pregando a palavra de Deus, casado 2, 5, meu Deus do céu, 3, 4 vezes. Camarada pregando a palavra de Deus no adultério, na fornicação. Ah, irmão, o tempo que nós estamos vivendo são tempos difíceis, tempos trabalhosos, mas eu creio, irmão, que Deus vai levantar um povo verdadeiro. Eu creio, irmão, que nesse tempo do fim, Deus ainda tem os seus remanescentes. Deus ainda tem aqueles, irmãos, que zelam pela palavra verdadeira. Ainda tem aqueles, irmãos, que, olha, estão lutando para manter a doutrina santa, a palavra

de Deus. Então, você, meu irmão, você, minha irmã, que está aí vendo tudo isso acontecer dentro da sua igreja, e aí o jovem cantando, namorando, ficando, está aí o camarada pregando a palavra de Deus, casado duas vezes, está aí a mulher pregando a palavra de Deus, com a unha comprida, irmão, com as unhas tudo pintada, cabelo cortado, pintado de vermelho, de azul. Meu Jesus do céu, irmão, você vai ficar aí olhando isso aí, irmão? Você vai ficar vendo aí essa mulher toda maquiada aí pregando a palavra? Você vai ficar vendo aí, irmão, esse homem aí pregando a palavra de Deus de calção? Meu Deus, de chinelo de dedo, irmão, de boné, de chapéu. Ah, irmão, nome de Jesus. Não, a palavra de Deus não mudou, não. A palavra de Deus continua a mesma. Ainda que alguém diga, não, isso aí já é antigo, isso aí já é passado, o tempo mudou. Ah, irmão, a palavra de Deus não mudou, não. A palavra de Deus continua a mesma. A doutrina continua a mesma, irmão. É o homem que quer modernizar. É o homem que quer adaptar a palavra de Deus. Mas não tem chance, não. Em nome de Jesus. A palavra de Deus não passa e nunca vai passar, irmão. Em nome de Jesus. Aquilo que está na Bíblia Sagrada, ela tem que prevalecer em nome do Senhor. Então, eu quero fazer esse convite a todos os irmãos que estão desanimados, que estão aí frustrados. Está vendo aí o pecado entrar dentro da sua igreja? Está vendo aí o negócio ficar feio, irmão? Confusão para cima e para baixo. Deus me livra. É confusão. Ah, é fofoca, é disse, me disse. Jesus do céu, tantas coisas acontecendo aí. E você vendo, irmão, olhando para isso. E não vai tomar posição. Venha em nome de Jesus nessa segunda-feira, aqui na igreja pentecostal Deus é Santo. As portas vão estar abertas em dois horários. Dois horários do ensinamento da palavra de Deus. Então você que me ouve, você que me escuta, vem em nome de Jesus. Vem ouvir a palavra de Deus, irmão. Aquela palavra que há muito tempo se não ouve. Aquela doutrina que há muito tempo se não ouve, irmão. Machuca, que dói, mas é remédio para nossa alma. Oh, irmão, irmã, vem em nome de Jesus. A igreja Deus é Santo está aqui de portas abertas, batalhando, zelando pela doutrina. Daí o pastor Darcy Messias, um homem de fé, um homem guerreiro, zelando pela doutrina da palavra de Deus. Está aqui em Ponta Grossa o presbítero Paulo Messias, lutando, zelando, irmão. Lutando, zelando pela doutrina, pela palavra de Deus. Então vem em nome de Jesus. Vem em nome de Jesus Cristo. Nesta segunda-feira, a igreja de portas abertas para receber você. E Deus vai falar. Deus vai falar através da palavra. Deus vai falar através da palavra, irmão. Em nome de Jesus. Palavra dada pelo Espírito Santo de Deus. Palavra dada pelo Senhor. Olha, através da palavra de Deus as pessoas são curadas pela doutrina. Então vem, irmão, em nome de Jesus. Não fique em casa, não. Nessa segunda-feira são dois horários, de manhã e à noite, o culto doutrinário de ensinamento da palavra de Deus. Eu falo agora com irmãos, com irmãs, que são irmãos e irmãs de fé. Irmãos que não murmuram, não. Irmãos que diz assim, eu quero morar no céu. Irmãos que diz assim, tem que ser desse jeito, dessa maneira mesmo. Pessoas que estão aí na fé. Irmãos e irmãs, nascida no fogo, nascida na doutrina. É esse povo que Deus quer levar para o céu, irmão. Então, nessa segunda-feira, aqui na igreja Deus é Santo. Não fica de fora, irmão. Nome de Jesus.

quero mais uma vez saudar, cumprimentar a todos nossos irmãos, nossos ouvintes que nos acompanham. Eu quero cumprimentar a todos com a paz do Senhor Jesus. É o pastor Darcy Messias falando com os nossos irmãos, nossos ouvintes de perto, de longe. Que Deus abençoe a todos ricamente no nome de nosso Senhor e Salvador Jesus Cristo. Amados irmãos, nós estamos diante de um Deus que é Deus, um Deus que é grande, um Deus que é poderoso, um Deus que faz em nós à medida que nós crer e se esforçar. O tamanho da sua bênção é o tamanho da

sua fé. O tamanho da sua vitória é o tamanho da sua luta. O tamanho da sua colheita é o tamanho da sua plantação. O tamanho do seu galardão é o tamanho da sua fidelidade, da sua perseverança. Eu me lembro da palavra de Deus que diz assim, que Deus não se deixa escarnecer. Tudo que o homem plantar, ele vai colher. Tudo que nós plantarmos é o que nós estamos colhendo. O que você plantou, o que eu plantei, é o que eu estou colhendo hoje. O que você planta hoje é o que vai colher depois. Isto é a coisa mais correta, mais certa que tem. Quem planta, colhe. Jesus diz assim: eis que o meu galardão está comigo para dar a cada um conforme as suas obras. Irmãos, não adianta nós reclamar. Enquanto nós estamos reclamando, tem alguém agradecendo a Deus, tem alguém louvando a Deus, alguém bendizendo a Deus. E por que que ele está louvando? Por que que ele está agradecendo a Deus? Porque ele está sendo abençoado. A bênção de Deus está na vida dele e dela. Mas são pessoas que souberam esperar os frutos da fidelidade, os frutos da perseverança, do esforço, os frutos das lutas que passaram, das provas, das tribulações, das perseguições, das dificuldades que tiveram. Uma das coisas que observo em nossa vida, que nada vem por acaso. As coisas não acontecem por acaso. As coisas só acontecem em nossa vida baseado nos nossos erros ou baseado nas nossas verdades. Se nós errarmos, nós vamos ter os frutos dos erros. Se nós acertarmos, nós vamos ter os frutos dos acertos. E nós temos que pensar que nós temos que plantar as coisas boas. Nós temos que investir nas coisas boas enquanto é cedo. Enquanto nós podemos, nós temos condições. Enquanto está vendo as oportunidades, as chances, nós não podemos deixar para depois. O sábio Salomão, ele diz isto no livro de Eclesiastes: lembra-te do teu Criador nos dias da tua juventude, antes que venha os dias maus. Lembra-te do teu Criador. Quer dizer, se a pessoa não lembrar do teu Criador, não lembrar de Deus, enquanto pode lembrar, enquanto pode fazer alguma coisa, vai lembrar de Deus quando vier os dias maus, quando vem a colheita, quando vier os frutos da velhice. A pessoa plantou quando era jovem e parece que os frutos, os resultados não viriam. Quantas pessoas que acham que não vai pagar pelo que fez? Ele fez

ela fez, e parece que foi esquecido, parece que foi perdoado, parece que foi lançado no abismo do esquecimento. Aí de repente, quando ela pensa que ninguém sabe, que ninguém vai cobrar, aquilo surge ou ressurge, e aí vem as consequências, aí vem as cobranças, aí vem os resultados da desobediência, do erro, do pecado. Meu amado irmão, minha irmã que me ouve agora, lembra-te de Deus, de ser fiel a Deus. Lembra, minha irmã, lembra, meu irmão, porque dos olhos de Deus ninguém vai fugir, da balança de Deus ninguém vai fugir, do metro de Deus, do prumo de Deus, ninguém pode fugir. A câmera de Deus está filmando tudo, o computador de Deus está armazenado, há uma câmera armazenando a nossa vida, gravando, elevando diante do grande computador de Deus, diante do livro de Deus. E aí as pessoas vão deixar tudo para depois, quando não pode fazer mais nada, quando não tem mais arrependimento, não tem mais conserto, não tem mais perdão, as pessoas vão chorar amargamente, lembrando de tudo que fez. E aí aparecerá a sentença, aparecerá a condenação, aparecerá a memória, tudo que fez nesta vida, que fez de errado, prejudicou os outros, falou mal dos outros, criticou os outros, tentou prejudicar, tentou derrubar os outros, tentou subir nas costas dos outros. Aquelas pessoas menos esclarecidas, aquelas pessoas menos cultas, aquelas pessoas simples, humildes, que não sabia, que não entendia, alguém aproveitou e alguém sugou as pessoas, enganou as pessoas, enrolou, tomou o suor, o trabalho do trabalhador, tirou proveito, tirou vantagem. Mas quando vier a justiça de Deus, quando vier a cobrança de Deus, aí ninguém vai fazer escapar das mãos de Deus. Está na Bíblia isso. Horrenda coisa é cair na mão do Deus vivo. Quando cai na mão do Deus vivo, não tem quem tira. Advogado não tira. Juiz não tira. Promotor não tira. Quando cai na justiça do Deus vivo, dinheiro não tira, fama, amigos, parentes, família não tira. Quando Deus está tratando com alguém, quando Deus está cobrando de alguém, é duro, dói, o silêncio de Deus dói. O silêncio de Deus dói. Quando Saul recebeu um não de Deus, Saul sofreu demais, padeceu. O silêncio de Deus para Saul foi muito doído. Um homem que era conhecido de Deus, um homem que conhecia Deus, um homem que tinha comunhão com Deus, depois ele queria ouvir Deus e não tinha mais jeito. Ele estava tão angustiado, tão vazio, um homem que era acostumado a ouvir as revelações, as profecias de Israel para ele, os profetas. De repente Deus diz para ele através de Samuel: Deus te rejeitou, Deus rasgou

teu ministério, Deus rasgou o teu reino, e agora ele quis, ele correu atrás, ele tentou, mas não adiantava mais. E ele então queria ouvir Deus. A Bíblia diz que nunca mais ele viu Samuel. Nunca mais eles se encontraram, viram. E de repente, Samuel morreu. E ele queria ouvir uma palavra através de Samuel. E não conseguia. Foi tanto que ele saiu à procura de profeta, de adivinhos, ninguém falava nada. Ele foi consultar a Satanás, consultou uma macumbeira, uma feiticeira, e a feiticeira enganou ele, mas enganou ele muito bem enganado. Oh, meu amado irmão, que me ouve agora, minha irmã, que tem rejeitado o Senhor, que tem dito para Deus, não, não, não, não, não. Deus todo dia tem dito para você, sim, eu te amo, eu te quero, vem para mim, eu te perdoo, eu te salvo, eu esqueço o teu passado, vem para mim. Todo dia Deus está dizendo para ela. Ela vai numa igreja, vai num culto, vai numa oração, e Deus está dizendo sim para ela. Ela, não, eu prefiro ficar com as minhas formas de viver, com o meu jeito de ser. Eu prefiro continuar assim como estou, porque se eu for para Deus, eu vou perder o que eu mais gosto, o que eu mais amo. Eu prefiro continuar assim e deixar Deus para depois. Eu gosto disso, eu gosto daquilo, eu amo aquilo, eu me sinto bem assim. Eu vou ter que mudar, eu não quero mudar. Se eu mudar, eu vou perder isso, perder aquilo outro. E Deus dizendo sim para ela, vem, eu te amo, eu te quero, venha, agora não, venha. Aí quando ela querer, aí já é tarde demais. Aí é ela que vai querer Deus, é ela que vai correr atrás de Deus, é ela que vai querer atrás do sim de Deus. E o sim de Deus já acabou. Eclesiastes capítulo 3 diz que há tempo para todas as coisas debaixo dos céus. E a Bíblia diz: eis que vem dias, diz o Senhor, em que enviarei fome sobre a terra, não fome de pão e nem sede de água, mas de ouvir a palavra de Deus. Hoje Deus está falando, hoje Deus está dizendo, sim, eu te quero, eu te amo, hoje eu te quero, venha, venha. Milhares de vezes Deus dizendo, venha. Ela diz, não, um dia ela vai querer sair atrás de Deus, procura de Deus. Diz a Bíblia que diz que vai sair de mar a mar, leste a leste, sul a sul, ou norte a norte, procurando ouvir a palavra de Deus, e não vai encontrar. E aí virá o desespero, a aflição, o silêncio de Deus dói. Meu irmão e minha irmã que me ouve agora, pensa bem nessa palavra. Olha o que Deus já fez na sua vida. Olha o que Deus já fez por você. Olha o que Deus já fez na sua vida espiritual, material. Seu lar, seu casamento, seus filhos, quantos livramentos, olha quantos votos quebrados que você votou para Deus, quantas alianças quebradas, quantos pactos quebrados com Deus, você prometeu para Deus e não cumpriu, você zombou de Deus, brincou com Deus, as alianças quebradas, os votos quebrados, quer dizer, zombar de Deus. Irmão, irmã que me ouve agora, você tem dado valor ao mundo, você tem dado mais valor ao mundo do que a Deus, você tem dado valor às coisas do diabo, às coisas que Satanás faz
As coisas que o diabo oferece, você tem abraçado, tem aceitado, tem dito sim a todo instante, os prazeres carnais, as bebidas, as drogas, os bailes, as noitadas, os prazeres desta vida. Quantas pessoas que têm abandonado, rejeitado o Senhor por causa de coisas tão mínimas nessa vida. E a Bíblia diz que o homem rico tinha tudo nessa terra, e quando ele perdeu a salvação, ele pediu para vir nesse mundo para falar para os seus 5 irmãos para não fazer o que ele fez nessa vida, para não ir para aquele lugar de tormento. Ele não teve oportunidade, ele não teve chance. Quantas pessoas que estão lá gritando consciente, sabendo que está lá porque se afastaram de Deus, desviaram, estão lá consciente que não terá mais uma chance. Pessoas que zombaram, riram de Deus, pessoas que tiveram tantas bênçãos, milagres, curas, livramentos, perdão nessa vida, mas não quiseram e partiram deste mundo para o outro sem a luz de Deus, sem a luz de Deus, e agora estão lá conscientes que não haverá mais jeito, que não haverá mais oportunidade. Ô, querido irmão que me ouve agora, olha como é que você está angustiado, olha como é que você está angustiada, olha como é que está o teu coração agora, triste, vazio, olha como está a tua alma vazia. Por quê? Por causa das consequências da desobediência. O pecado gera morte, a desobediência gera constrangimento, gera consequência. A desobediência, quando a pessoa é conhecedor da palavra, que conhece a palavra e não obedece, ele paga caro por aquilo, paga caro. E tem gente agora em casa, no trabalho, dentro do carro, me escutando, estão sofrendo na alma, sofrendo no espírito. As coisas materiais, as coisas desse mundo não suprem a necessidade da alma. As coisas desta vida não vai te alegrar eternamente. Eternamente alegra quando a pessoa tem o reino de Deus acima de todas as coisas. Quando a pessoa tem o nome escrito no livro da vida, ela é uma pessoa alegre, feliz. Ela é uma pessoa consciente, consciência tranquila. Ela sabe que após a vida ela terá a recompensa de Deus, a paz eterna, o refrigério eterno, o descanso eterno. Ela tem certeza. Uma pessoa salva, ela é feliz, ela é alegre. Jesus disse para os discípulos: não alegreis porque os demônios saem, não alegreis porque os espíritos saem, não alegreis porque as doenças saem. Alegreis ou alegrai-vos se o vosso nome estiver escrito no livro da vida. Alegria do nome no livro da vida é uma alegria eterna, uma alegria segura, verdadeira. E de repente, quando Jesus começou a falar com eles, ou para eles, como é os mandamentos, eles foram saindo tristes. Aquela tristeza, aquele abatimento, aquela angústia tomou conta deles e foram saindo um por um.
porque eles não tinham nome escrito no livro da vida. Jesus sabia disso.

ele sabe que não abalou nada, que ali foi o poder do nome de Jesus, foi a fé do povo. O demônio saiu, o demônio gritou, o demônio berrou, caroço sumiu, tumor sumiu, AIDS sumiu, câncer desapareceu, tantas doenças saíram, pessoas gritaram, glorificaram, pessoas vibraram, se emocionaram, choraram, e as pessoas olhavam para o pregador como se fosse o pregador. Mas ali é o poder da fé, é o poder do nome de Jesus. Parece que ali o pregador é tudo, mas o mesmo pregador, quando chega em casa, ele sabe, se a vida dele não está diante da palavra, ele sabe que ele não tem paz, ele não tem tranquilidade, ele sabe que no, na consciência dele, aquele povo humilde, aquele povo simples, aquele povo acreditou nele, acreditava nele, mas dentro dele, ele sabe que tem alguma coisa errada que ele está fazendo, depois do culto, antes do altar, depois do altar, e ele sabe que está tudo anotado diante do livro de Deus, e que Deus vai tomar medidas, justiça daquilo e daquilo e daquilo outro, pois a Bíblia diz que é melhor não conhecer do que conhecer e não obedecer. Quantas pessoas que vão para a igreja com uma sensação que está tudo bem, às vezes até profetiza, até ora por revelação, até fala língua estranha e parece que tudo aquilo é verdade, mas ela mesma sabe que não é verdade. Ela mesma sabe que não é verdade, porque falar língua estranha não quer dizer que é salvação, que é Deus. Eu já vi demônios falando língua estranha, eu já ouvi Satanás profetizar, vocês também já viram demônios falar língua estranha, entregar profecia. Isso não é estranho. Então, amado, o que que é salvação? O que que é salvação? Salvação é temor a Deus, salvação é obediência a Deus, salvação é consciência limpa. Tem gente que a mente dele já está cauterizada. A primeira vez que fez aquele pecado pesado, se arrependeu, se emocionou, sentiu o peso da responsabilidade, a culpa, passou a segunda vez de novo, ele sentiu o remorso, sentiu o arrependimento, mas não foi como a primeira vez, a segunda vez, a terceira vez, e vai a quarta vez, e quinta vez, a décima vez, a vigésima, aí já não sinto mais nada. Essa é a causa de muita gente dizer: ai, mas eu não sinto acusado por Deus. O senhor já ouviu alguém falar isso? Eu não sinto acusado pelo Espírito Santo. A pessoa está no pecado e diz assim: se fosse pecado, eu sentia a acusação de Deus, eu sentia a minha consciência pesada, eu sentia Deus cobrar, Deus não cobra de mim. Se fosse pecado, eu pedi para Deus, se fosse pecado, Deus falar comigo, me dar um sinal. Quer dizer que Deus é obrigado a sujeitar a pessoa no pecado. Como é que ele vai pedir para Deus sinal se ele está no pecado? Deus não tem compromisso com quem vive no pecado. Deus só dá sinal para quem quer sinal de obediência, santidade, salvação e compromisso com Deus. Então, Deus está no calado, ele está vendo? Se fosse pecado, Deus ia falar comigo. Foi pelo contrário, Deus usou um vaso e falou comigo que não é pecado. Falou comigo que Deus me ama, que Deus está comigo. Será que esse vaso é de quem? Que vaso é este? Que vaso é este? Sabe qual é o vaso que fala que você tem que acreditar? Chama-se Bíblia Sagrada.

Bíblia. Essa não falha. Pode falhar o céu, pode falhar a terra, mas essa não falha. Esse negócio de irmão está atrás de revelação, dizendo: ah, Deus falou comigo que não é pecado. Deus revelou que não é pecado. Deus usou um irmão e disse que eu posso fazer. Deus usou a irmã. Quer dizer, a pessoa só ouve quando aquele vaso faz o que ele gosta. Quando Deus fala, ele não entende, não quer ouvir Deus falar. Não grava, porque não interessa a ele, porque não interessa a ela. A repreensão de Deus, ela não gosta. Aquele irmão é chato, aquela irmã muito chata. Eu não gostei do que ela falou. Deus falando na boca da irmã, Deus usando o irmão, e ela dizendo: aquela irmã é muito chata, aquele irmão é muito chato, sem educação, sem cultura, muito duro, muita dura. Aquela irmã não tem inteligência, não tem ética. Quer dizer, quando é Deus, a pessoa escurece: não gostei, porque não agradou ela, não agradou ele. Agora, quando é uma pessoa que está ali inventando revelação, inventando profecia que agrada a ela, palavras que elogia ela, que bajula ela, aí ela diz: é Deus, é vaso, aquele é vaso. Cuidado, meu irmão, que você pode estar sendo enganado pelo diabo, enganado pelo maligno, enganado pelo Satanás, o espírito do engano, do erro, e você está indo pelo caminho de Balaque. Cuidado, meu irmão, que conhece a palavra, você deixou de ouvir a palavra de Deus para ouvir espíritos enganadores estão aí encarnando, enganando as pessoas. Um certo pastor perdeu a sua esposa, ela partiu e morreu servindo a Deus, e lá em um terreiro de macumba baixava ou subia um espírito que vinha falando que era a esposa do pastor, e disseram: olha, pastor, a tua esposa está encarnando lá, está baixando, ela quer falar contigo. Ele disse: vocês estão totalmente enganados, a minha esposa está salva com Jesus, e os vivos não vêm falar com os mortos, e nem os mortos com os vivos, vocês estão enganados. Não, mas é ela mesmo, a voz é dela, o jeito é dela, o modo de falar é ela. O pastor não deu ouvido, e eles ficaram insistindo: vai lá que você vai ver, sexta-feira, é ela que quer falar contigo. De tanto insistir, o pastor falou: eu vou lá sexta-feira. Orou, jejuou, consagrou, pegou a sua Bíblia e foi. E quando chegou no terreiro de Macumba, era multidão de gente que estava ali para ouvir a mulher do pastor falar. E quando o pastor chegou, ali manifestou aquele espírito, com a voz de mulher, o jeito da esposa dele, o modo da esposa dele. E ela falava tudo, nome, tudo que aconteceu em vida, os filhos, netos, e tudo, tudo, tudo, tudo. Aí alguém está vendo aí? Não falando para você que é tua esposa? Falando para você que é ela? Está vendo que você estava com dúvida? Aí, ó, é ela, o nome dela, tudo, tudo, tudo. Aí o pastor falou: agora vocês vão ouvir aqui agora algo diferente. O pastor chegou bem pertinho daquela pessoa que estava recebendo o espírito da esposa dele, e o pastor falou: em nome de Jesus. Aí já mudou tudo. Quando falou em nome de Jesus, aí a coisa mudou tudo, porque o nome de Jesus tem poder. Falou: em nome de Jesus, Satanás, é você que está enganando esse povo, a mim você não vai enganar. Aí o bicho velho ficou doido, desesperado, e começou a gritar: eu vou embora, senão você não vai embora enquanto esse povo entender que você estava enganando eles. Aí o pastor leu a passagem da Bíblia onde fala dos espíritos enganados.

pecadores. E perguntou para aquele espírito seu nome. E ele não queria falar o nome. Oi, você não falou que ela é minha esposa? Agora, em nome de Jesus, fala a verdade, seu nome. Aí o bicho velho ficou calado, fala. Falou, Deus, manda o anjo aqui agora, manda o teu poder. E o espírito falou, meu nome é Lu. Pode falar o restante. Lu, fala o resto. Si, o restante. Aí falou, Lúcifer. Aí o diabo desesperou-se. O diabo ficou desesperado. E o pastor, naquela oração ali, o diabo teve que confessar que estava enganando todo mundo. O diabo confessou que estava enganando todo aquele povo e que queria também enganar o homem de Deus, mas não conseguiu. O diabo estava desesperado. O inimigo estava derrotado diante daquela multidão de gente. E o pastor, em nome de Jesus, fez o demônio confessar a derrota dele, a mentira dele, o engano dele. O pastor expulsou aquele demônio. E quando o pastor expulsou o demônio saiu. O pastor fez a pregação com a unção de Deus, com a autoridade de Deus. E todo aquele povo se converteu ao Senhor Jesus. E ali que era um terreiro de macumba, tornou uma igreja, uma grande congregação de salvos e libertos. Aquele povo que estava sendo enganado por Satanás, agora estava sendo ensinado a verdade e a palavra de Deus. Oh, amado, nós estamos vivendo uma época que nós temos que ter muito cuidado. O apóstolo Paulo fala isso várias vezes, que viria tempos difíceis, tempos que o povo não suportaria a sã doutrina, amontoaria para si doutores, mestres, desvirtualizando a verdade, amontoando sobre si homens que com aparência vem enganando o povo, mas são lobos devoradores. Meus amados, ele diz ainda que as pessoas não suportariam a verdade, amontoaria nos seus ouvidos comichões, que não suportaria ouvir a verdade, correria da verdade. Quando a pessoa escuta a verdade, ele fica em silêncio, ele fecha o rosto, ele baixa a cabeça. Como o povo gosta de ouvir a mentira, como o povo gosta de ouvir mentira, como o povo gosta de ouvir crítica, zombaria, como o povo gosta de ouvir Barrabás, ao invés de ouvir Jesus. Mas eu sei que agora há um povo que está me ouvindo, há um povo que está ouvindo essa palavra, e que ainda tem compromisso com Deus, e que vai ter compromisso até o fim. Meu amado, minha irmã, você que tem passado no estreito, na luta, na prova, na tribulação, mas tem passado com Deus, Deus passado contigo, não desanime, continue servindo a Deus. Parece que não vale a pena, parece que é só luta, prova, parece que é só perseguição, mas dá testemunho. Seja fiel a Deus e Deus te dará o galardão da vida eterna. E terminamos com oração. Senhor nosso Deus e Pai, guarda o teu povo debaixo do sangue de Jesus, debaixo do sangue precioso de nosso Senhor Jesus. Ilumina nossa mente, ó Deus, e nos guarda, meu Pai, de toda a tentação, todo engano, toda mentira, toda fachada, toda máscara, toda maquiagem, todo espírito enganador, que seja envergonhado no nome de Jesus, que seja desmascarado no nome de Jesus. Meu Deus e meu Pai, nos cobre com o teu sangue, Senhor Jesus, e nos guarda em nome do Pai, do Filho e do Espírito Santo de Deus. Amém.

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cumprimentar a todos, é o seu irmão em Cristo, Diácono Saulo Ribeiro. Estamos aqui nos estúdios da Igreja Pentecostal Deus é Santo. E eu quero aqui fazer um convite a todo o povo de Deus, a todos os irmãos que agora estão nos ouvindo, nos acompanhando, que estão aí escutando o programa Vencendo pela Fé. Eu quero chamar a sua atenção porque nesta segunda-feira, aqui na Igreja Pentecostal Deus é Santo, nós temos o culto doutrinário, culto e ensinamento da palavra de Deus. Então eu quero fazer esse convite a todos os irmãos que estão nos ouvindo, nos acompanhando, para este culto, irmão. Este culto de ensinamento da palavra do Senhor. Olha, nós vemos na Bíblia Sagrada que a palavra de Deus, ela tem o poder para mudar vidas de pessoas. Nós vemos na palavra de Deus que a palavra do Senhor, a doutrina, a verdadeira palavra, ela muda a vida das pessoas. Nós vemos um caso na Bíblia Sagrada de uma mulher que ela estava pegando água no poço de Jacó. E nós vemos na palavra de Deus que Jesus, conversando com aquela mulher, dialogando com aquela mulher, nós vemos que através da palavra de Jesus, através do ensinamento do Senhor Jesus, a vida daquela mulher foi transformada. A vida daquela mulher foi transformada pela palavra de Jesus. Mulher que estava lá no poço para pegar água, Jesus foi lá e pediu água para ela. E você vê na Bíblia Sagrada que Jesus deu a ela água da vida eterna. Mudou a vida daquela mulher através do quê? Da palavra. Jesus não precisou fazer nenhum milagre ali, não. Jesus não precisou fazer nenhum sinal, nenhuma maravilha. Mas o maior foi a palavra do Senhor. Maior foi o ensinamento que Jesus deu àquela mulher e a vida dela foi transformada. A vida daquela mulher foi transformada através da palavra do Senhor. E quantas outras pessoas na Bíblia nós vemos, irmãos, que Jesus transformou a vida deles também através da sua palavra. Olha a situação de Nicodemos. Nicodemos queria conhecer o reino de Deus. Nicodemos queria conhecer o reino do Senhor. E Deus, ou melhor, Jesus, falando com ele, vos é necessário nascer de novo. Não sabia, não conhecia. Não conhecia, mas através do ensinamento, Jesus foi lá e ensinou aquele homem. E Nicodemos foi transformado pela palavra do Senhor. Então, é a palavra que tem poder para transformar a vida da mulher. É a palavra que tem poder para transformar a vida do homem. É somente a palavra de Deus. Então, eu chamo a sua atenção, irmã, irmão, você que está aí ouvindo esta programação, você que foi em tantos lugares por aí, você que foi em tantos lugares por aí e não conseguiu a libertação. A libertação que eu digo, não aquela libertação assim momentânea, não aquela libertação para o resto da vida, irmão. Aquela libertação que transforma realmente a sua vida. Foi lugares por aí que teve palavras apenas de emoção, palavras apenas emotivas, que às vezes você saiu da igreja e saiu emotivo, chorando, mas nada mudou na sua vida, nada foi transformado. Você não abandonou as coisas do mundo, ou seja, você não transformou a sua vida porque não foi uma palavra de transformação, não foi um ensinamento de transformação da vida do homem. Então eu chamo a sua atenção, você que me ouve agora, você que está me ouvindo, em nome de Jesus, que foi em vários lugares para ir e não conseguiu ser liberto, ser transformado. A palavra não libertou você porque não foi uma palavra vinda do céu, não foi uma palavra do coração de Deus. Então faço convite a todos que estão me ouvindo agora. É nesta segunda-feira, aqui na Igreja Pentecostal Deus é Santo, aqui nosso templo sede, aqui na

0: nossa sede regional. São dois horários onde o servo de Deus, pastor Paulo Messias, vai estar pregando a palavra de Deus. São dois horários que ele vai estar aqui pregando a palavra de Deus. Vai estar às 8 horas da manhã, já com a igreja aberta, com os irmãos ali orando, clamando a Deus. E logo mais, às 7 horas da noite, ou melhor, às 6 horas da noite, novamente o servo de Deus vai estar no santo altar de Deus para pregar a palavra do Senhor, pregar a doutrina verdadeira, pregar o ensinamento da palavra, a palavra que liberta, a palavra que transforma a vida do homem, a palavra que é fonte de água viva dentro de nós, dentro do nosso coração. Então você que me ouve, irmão, você que me escuta, vem em nome de Jesus, 8 horas da manhã e às 6 horas da noite, aqui na nossa sede regional de Ponta Grossa. Dos obreiros, membros, visitantes, você que não tem nenhum crédito religioso, você que não crê em nada, venha em nome de Jesus. Você também é o nosso convidado. Todos são os nossos convidados para estar aqui na igreja pentecostal Deus é Santo, aprendendo com a palavra de Deus, aprendendo com o ensinamento da palavra, a palavra que transforma, a palavra que liberta, a palavra que faz o homem uma nova criatura, a palavra que faz da mulher uma nova criatura, que faz alguém se libertar verdadeiramente. A palavra será pregada, irmão. A palavra será pregada, irmão. Então, eu faço esse convite, venha em nome de Jesus. Não fica de fora, não. Vem em nome do Senhor, 8 horas da manhã, o primeiro culto de ensinamento. E à noite, às 6 horas da tarde, o segundo culto de ensinamento. Nos dois horários, nosso pastor regional, presbítero Paulo Messias, vai estar no santo altar de Deus pregando, dando ensinamento da palavra de Deus. Eu creio que Deus vai fazer sinais, Deus vai fazer maravilhas, Deus vai libertar sua vida, irmão. Deus vai libertar sua alma da escravidão. Deus vai libertar a sua alma em nome de Jesus. Então venha, Deus, ele quer fazer a obra em nome de Jesus.
1: A palavra, o que transforma é a palavra. Nós temos que voltar a viver como a igreja antigamente vivia a palavra. Mas hoje, sendo lá dentro da igreja, é um show de luzes, é um jogo de luzes, é barulho, e o pastor falando pro povo, tá, não sei quanto, que você vai também ter condições, igual eu tive de viajar para Israel, eu viajei para Estados Unidos, eu fui para Disney. Irmão, o povo não tá precisando disso, o povo tá precisando é da palavra de Deus. Quem liberta é a palavra, quem salve é a palavra, quem regenera é a palavra. Se você crê na palavra, levante a tua mão e dá glória para esse Deus com alegria.
0: O que liberta é a palavra, irmão. O que transforma a vida do homem é a palavra. É a palavra que liberta o homem, é a palavra que faz do homem uma nova criatura. Então, dois horários nesta segunda-feira, não fica de fora. Não fica de fora, irmão. Pelo amor de Jesus, pelo amor do Senhor, vem em nome de Jesus. Deus, ele quer fazer a obra na sua vida. Você que está cansado, irmão. Você que está cansado, irmã. Foi em tantos lugares por aí. Foi tantas portas você bateu e não conseguiu se libertar. Não conseguiu ser transformado. Vem em nome de Jesus, irmã. Vem, irmão. Chega de sofrer. Essa vida aí que você está vivendo não está uma vida boa, não. Meu Deus do céu, olha quanta luta, quantas provas, quanto desespero. Meu Deus do céu, olha como que está a sua vida, minha irmã. Olha como está a sua vida, meu irmão. Jesus quer fazer a obra. Jesus quer libertar. Jesus quer fazer o sinal acontecer. Jesus quer libertar a sua vida. Jesus quer te salvar. Quer fazer de você uma nova criatura. Para que ele venha fazer, você tem que estar no culto doutrinário, aprender com a palavra de Deus, para aprender com o ensinamento da palavra. Como é que eu sei disso? Como é que eu sei daquilo? É através da palavra de Deus que você vai aprender. Ah, por que não pode isso? Por que não pode aquilo? É através da palavra de Deus que você vai aprender, minha irmã. É através da palavra de Deus que você vai aprender, meu irmão. Ah, mas isso e aquilo, mas isso, mas aquilo. É a palavra que vai nos ensinar. É a palavra de Deus que nos ensina, que nos liberta, que faz de nós uma nova criatura. Conhecereis a verdade vos libertará, diz a palavra. Jesus disse: conhecereis a verdade e a verdade vos libertará. A verdade é a palavra verdadeira, irmão. Não é rodeio, não. Não é uma palavra aí que vai só encher o ego de alguém. Não é uma palavra, irmão, que não vai ter transformação nenhuma. Não vai ser uma palavra, igreja do Senhor, irmãos, que estão nos acompanhando. Uma palavra que vai não ter diferença em nada em nossa vida. Uma palavra de consolo, de... Não, vai ser uma palavra de libertação. Na palavra vai fazer um homem uma nova criatura. Então, eu te espero. Nome de Jesus. 8 horas da manhã e também às 6 da tarde aqui na igreja Pentecostal Santo. Presbítero Paulo Messias, nos 3 horários pregando a palavra de Deus, orando por todos, e Deus vai fazer a obra. Nome de Jesus. É

Eu quero saudar os nossos irmãos, nossas irmãs, nossos ouvintes, com a paz do Senhor Jesus. É o pastor Darcy Messias, aqui nos estúdios da Igreja Deus é Santo, e nós estamos aqui com aquela expectativa na casa de Deus, na presença de Deus, buscando a Deus, alimentando a nossa vida na presença de Deus. Eu estava comentando há poucos instantes acerca das coisas dar certo. A gente está no monte, está na oração, está no jejum, está na fé de dia e de noite, e você vê que as coisas não estão 100%. As coisas estão assim, difíceis, amarradas, travadas. Aquela luta para você conseguir realizar, sobreviver. Agora, o que há de ser uma pessoa que não está na presença de Deus, está desviado do evangelho, está parada? Meu Deus, eu penso, como é a vida de um desviado? A gente olha aqui, a gente está aqui no altar de dia, de noite, está nos montes todos os dias, está no jejum, na fé, na oração, lutando, cuidando em tudo para a gente agradar a Deus e não sair dentro da vontade de Deus, e a coisa não está fácil. E aquele que está desviado, principalmente aquele que já foi um obreiro, meu Deus, aquele homem que expulsava demônio, aquela pessoa que fazia campanhas, que ia para o monte, orava, jejuava, consagrava, entregava a revelação, o bicho caía no banco lá, e o diabo dizia assim: um dia eu te pego, um dia você vai acertar comigo, o diabo dizendo, um dia eu te pego. Quantas pessoas ouviram isso da boca do diabo, ali no altar? Você vai ver, um dia você me paga, um dia eu te pego, um dia eu tiro você desse altar, um dia eu te pego. E a pessoa diz, pega nada, tá derrotado, levanta a mão pra cá, igreja, grita, queima. E o povão, queima, queima, queima. E o bicho ali confessava a derrota, ajoelhava, botava o rosto no chão e dizia, tô derrotado, tô queimado. Mas dizia assim, um dia eu te pego, eu vou sair, mas um dia eu te pego. O dia que você fazer uma bobeira, que você não vigiar, eu te pego. E aí as pessoas acharam que aquilo não era verdade. E o cão esperou um ano, 2 anos, 10 anos, 20 anos, 30 anos, 40 anos de fé, 50 anos. A pessoa às vezes até faz o, como é que é, o aniversário de fé. Quando a pessoa casa, ele faz bodas de prata, bodas de ouro, depois faz bodas de diamante. E no evangelho também faz um, como é que é, o

jubileu, né? Jubileu de ouro, não é isso? Agora, ouvintes, pensa bem essas palavras. E o cão dizendo: um dia te pego, um dia você vai ver. E um dia ele pegou mesmo, pegou e entrou e destruiu, e fracassou e matou, destruiu o quê? O ministério, destruiu o chamado de Deus, aquela vocação que Deus pôs no coração do obreiro, aquele obreiro que era vigilante, prudente, zeloso na doutrina, na santidade, na oração, no jejum, na fé, no temor, e hoje está aí caído. Uns declarado caído, e outros caído, mas não declarado. Caído, mas aquele caído que ele não quer assumir que está caído. Aquela pessoa que fracassou, está em pecado, está em adultério, está adulterando escondido, muito sabe, mas não tem coragem de enfrentar ele. Muito sabe, mas não tem coragem de ir a público, porque tem medo dele, ou tem o rabo preso com ele. E um indivíduo está aí caído, fracassado, derrotado, vencido pelo diabo. E o pior, que ele ainda tem coragem de subir no púlpito e pregar. Caído, fracassado. Quem vai no culto vê que está fracassado. Quem vai no culto vê que o indivíduo está ali pregando uma coisa que não é verdadeira, enganando o povo, está ali mentindo para o povo, entregando revelação que não é de Deus. Deus vai usar um indivíduo que está em adultério? Como é que o Espírito Santo vai revelar para o miserável Deus que está em adultério, que tem filhos com outra família? Que mandou fazer aborto. O indivíduo está aí até usando drogas, escondido. Voltou a usar drogas. Lá no passado ele era um drogado, dependente químico. Por algum tempo, ele esteve no altar, na presença de Deus. Mas ele foi se esfriando. Ele foi se abatendo. E dentro dele entrou uma tristeza, um vazio de Deus por causa do pecado, por causa do erro. E como ele não achou mais alegria em Deus, como ele não achou mais a presença de Deus no coração dele, que é a presença de Deus que enche o coração do homem e da mulher, como ele não achou mais isto, ele foi aliviar sua depressão, sua perturbação, na cocaína, na maconha, no crack, na heroína. Pois ele era um dependente lá no passado. Enquanto ele estava servindo a Deus, na verdade, o próprio Deus enchia o coração dele. O Espírito Santo enchia a alma dele na tristeza, na alegria, na solidão. Jesus era o companheiro dele, o amigo verdadeiro dele. O Espírito Santo era o que enchia a alma dele, o que renovava ele, o que alegrava a alma dele. Ele orava, ele chorava, ele falava em língua estranha, ele transbordava da presença de Deus. O azeite ainda estava nele, o azeite na cabeça dele, que nunca pode faltar o óleo na cabeça de um obreiro, de um obreiro, de um crente. Em todo tempo sejam alvos seus vestidos, e nunca falte o óleo sobre a tua, a minha, a nossa cabeça. Ele orava, chorava, transbordava, passava aquela amargura, aquela tristeza, aquelas setas que o inimigo jogava na cabeça dele, ele queimava aquilo era queimado com a presença de Deus. Isto é,
quando ele estava na presença de Deus. A presença de Deus estava nele. Grava essa palavra. Enquanto nós estivermos na presença de Deus, a presença de Deus estará em nós. O dia que nós sair da presença de Deus, não conta mais com Deus, não espera mais de Deus. A presença de Deus sai da nossa vida, e aí é tristeza, é amargura, é mau pensamento. Você já leu quando Salomão fala que alguém diz: cadê o meu amado? Cadê o meu amado? Alguém procurando o amado nas praças. Alguém está procurando o amado desejado das nações. Gente, quando alguém provou o dom celeste, quando alguém foi batizado com o Espírito Santo, quando alguém se deliciou da presença de Deus, da graça de Deus, do poder, da virtude, das bênçãos de Deus, se esse alguém desvia para, é um inferno, é uma desgraça a vida dele, é uma miséria, é um fracasso, é um fracasso. Você sabe, você que está parado agora, afastado, você sabe disso. Você sabe a desgraça que você enfrenta, o fracasso, a tristeza, a depressão, a solidão, o vazio da sua alma. Como é triste a vida de um crente desviado, ou como é triste a vida de um obreiro que está empurrando com a barriga, fingindo que está bem com Deus, mas lá na consciência dele o Espírito Santo está cobrando, e do outro lado o diabo acusando, do outro lado o Satanás acusando. Olha, não é brincadeira quem sai da presença de Deus, quem desvia, quem perde a comunhão com Deus. Olha, meu irmão, dá uma olhadinha na vida de Saul, o vazio de Saul. Quando o Espírito de Deus saiu de Saul, entrou um outro espírito, um espírito de perturbação, um espírito de loucura, de desespero, de aflição, que tinha que Davi tocar aquele instrumento para aliviar a alma de Saul, porque Saul tinha caído, Saul tinha desobedecido, Saul tinha feito as coisas que não podia fazer. E Samuel disse para Saul: como tu rejeitou a palavra de Deus, Deus também te rejeitou. Oh, meus irmãos, quando alguém é rejeitado por Deus, é muito triste, é muito abatido, é muito angustiante. E aí o diabo salta para cima dele. Se ele era um drogado, aí vem toda aquela legião de drogas, aquele espírito mais sete para cima dele. Se ele era uma pessoa que vivia de roubo, aí ele está assaltando, ele está matando, ele está enfrentando a morte até que morre. Se ele era uma pessoa que roubava, que matava, ele não vai durar muito tempo, ele vai morrer matado pelo diabo. Ouvintes, uma pessoa que ela veio da prostituição, ela era uma prostituta, ela vivia nas boates vendendo seu corpo, ela vivia nas esquinas vendendo seu corpo, e ela foi tirada dentro de um prostíbulo para a igreja, para a presença de Deus, e por algum tempo ela sentia paz na alma. Mas se ela sai da presença de Deus, ela vai prostituir, ela vai pegar uma AIDS logo, ela vai pegar um câncer no útero logo, porque o diabo não tem dó de ninguém. O diabo, ele ganha aquela alma para matar. Não é o caso do Senhor. O Senhor ganha aquela alma para dar vida, e vida com abundância. O diabo ganha aquela alma para matar.
Então, veja bem, uma pessoa que...

não está bem com Deus. Pensa bem, uma pessoa que não está bem com Deus, ela vai estar bem com quem? Ela vai estar bem com quem? Consigo mesmo? Com o mundo? Com quem que ela vai estar bem? Se Jesus disse, sem mim, nada podeis fazer? Pensa bem isto. Pensa bem isto agora. Eu vejo as pessoas que desviaram, elas querem voltar, elas vêm para a igreja, elas levantam a mão, amanhã elas estão do mesmo jeito, elas somem da igreja envergonhadas e arrasadas, tristes, angustiadas, desesperadas. Elas tentam ficar fora dos cultos da igreja, daqui a pouco demora um tempo, ela aparece na igreja novamente desconfiada, cabeça baixa, triste, arrasada. Você olha o semblante dela, aquele semblante de morte, de desespero, de angústia, de tristeza, de aflição. Ela vem e diz, agora eu vou firmar, agora eu vou reconciliar. E ela vem uma vez, duas, três, daqui a pouco ela torna a sumir no mundo. Ela não tem mais força, ela não tem mais paz, ela não tem mais alegria, não tem mais aquela guerra dentro dela para vencer. Aquela guerra que ela tem para vencer. Aquela guerra que ela tem para vencer. Aquela força dentro dela que ela tem para vencer a outra guerra. Então, quando a pessoa tem dentro dela aquela força, aquela guerra espiritual, ela consegue vencer. Mas se não, ela vai numa igreja, ela fala assim, aqui não é meu lugar. Eu nasci em igreja de princípio, eu nasci em igreja de doutrina, eu conheço a verdade, não adianta eu me iludir, não adianta eu mentir para mim. O que eu estou ouvindo ali, ó, não vai entrar em mim. O que esse moço está pregando aí, o que essa pessoa está pregando, não é verdade. Eu conheço a verdade. Aonde que eu vou aceitar isso aqui? Eu não venho mais aqui. Isso é mentira. Eu conheço a verdade. Igreja. Chega lá na outra igreja. Ela começa a ver amuletos. Ela vê amuletos em cima do altar. Os pastores entregando amuletos, enchendo o povo de amuletos. O povo vai embora para cá de sacola cheia de amuletos. Ela fala, não é o meu lugar. Eu preciso de algo que enche a minha alma. Não é minha sacola, não é meu bolso. Eu vim aqui em busca de algo que enche a minha alma. Eu não vim aqui buscar água, buscar pano, buscar óleo, buscar cruz, buscar sal, buscar rosa, buscar pão. Isso não vai encher a minha alma. A minha alma está vazia. Eu preciso é da palavra de Deus. Eu preciso é da verdade para libertar minha alma. Eu quero ouvir uma palavra verdadeira. A minha alma está vazia. A minha alma está angustiada. A minha alma está triste. Eu vim aqui em busca de uma palavra. Eu quero ouvir Deus falar. Eu não venho mais aqui. Ela vai em outra igreja, chega lá, o pregador diz assim para ela, olha, Deus é contigo, ô filha, ô filhinha, ô filhinho, Deus é contigo, Deus está mandando dizer que Ele te ama muito, você é escolhida, você é isso. Poxa, mas isso eu já sabia. Como é que Deus é comigo e eu estou igual um Gideão derrotado? Como é que Deus é comigo e eu nessa miséria, desviado do evangelho, bebendo, fumando, amigado, adulterando, usando drogas, tentando me matar, e Deus é comigo? Isso não é Deus que está falando comigo. Isso não é Deus. Eu sei, eu conheço a palavra de Deus, eu sei quando é o Espírito Santo que fala. Não é o meu lugar. Aí ela vai numa outra igreja.

que está falando na boca dele. Eu sei aonde está a verdade, eu sei aonde prega a verdade, eu sei aonde eu vou escutar uma palavra verdadeira. Mas aí o diabo diz: lá não, lá você não vai, lá você não vai, lá você não vai. De dia e de noite o diabo dizendo: não vai, não vai, não vai. E ela diz: eu vou, eu apronto e vai. Daqui a pouco aquela tristeza, aquela fraqueza e aquela luta, aquele peso, aquela barreira para ela não chegar na igreja, aquela luta. E ela vai, e um dia, e dois, agora eu vou firmar, porque aqui é o meu lugar, aqui tem oração, aqui tem palavras verdadeiras, aqui tem santidade, aqui tem jejum, aqui tem poder, aqui tem milagre. Mas do outro lado o diabo dizendo: mas aí não é o teu lugar. O marido fala: você não vai ficar lá, lá é muito pesado, lá é muito jugo do homem, é muito fardo, lá você não vai ficar. Vão para uma igreja onde você consegue, assim como você é, vestir como você veste, trajar como você traja, andar

pode mudar a minha vida. Só a verdade pode me libertar. Eu quero a verdade, porque a verdade vos libertará. Eu quero Jesus, eu quero Jesus, eu quero Jesus. A minha alma quer Jesus, o meu espírito quer Jesus, o Filho de Deus. Só Ele pode me libertar. Eu sei que, olha, meu irmão, não é fácil. Não é fácil, não é fácil, não é fácil. Quando a pessoa sai da direção de Deus, quando ele sai da presença de Deus, quando ele descuida um pouquinho, ele não vigia. Talvez, o que foi, pastor? O trabalho, viagem, hoje aqui, amanhã lá, depois lá, o serviço dele, dela, não dava tempo para ele ir para a igreja ouvir a palavra de Deus. Quem é do altar, quando sai do altar, é um desespero, é prejuízo. Quem foi colocado no altar, o lugar dele é o altar. Quem foi chamado, levantado por Deus e colocado no altar, se ele não tiver no altar, nada serve. Não é emprego, não é serviço, não é casa boa, não é carro bom, não é nada. O altar, é o altar, é o altar. No altar, ele só não dá, como também recebe. Quem está no altar, alimenta os outros e alimenta a alma dele. Quem está no altar, o altar tem tudo. É a palavra que vem de cima, é a palavra que vem do alto, é a palavra que alimenta ele, para depois ele alimentar os outros. Pedro diz isto, João diz, olha para nós. Não temos prata, não temos ouro, mas o que nós temos, isso nós te damos. O altar enche a pessoa. O altar enriquece a pessoa da presença de Deus. Quem está no altar, pregando a verdade, vivendo a verdade, ele está cheio, ele está transpassado. Quantas vezes eu ia para o culto assim, dizer, hoje eu não vou pregar nada, hoje eu não tenho nada a pregar, hoje eu estou cansado, hoje eu estou triste, hoje eu estou angustiado, hoje eu estou assim, vazio. O que que eu vou pregar hoje no altar? Eu não tenho nada para dar para esse povo. Dobrava o joelho no altar, chorava, aquela coisa gostosa. Oh meu Deus, eu não tenho nada para esse povo hoje. Abria a Bíblia e olhava para cá, olhava para lá e não tinha mensagem. Meu Deus, o que que eu vou pregar para esse povo hoje? Eu estou vazio, eu não tenho nada. Ah, meu Deus, só o Senhor. Olha, Deus, hoje é o Senhor. Fala comigo hoje, fala com esse povo. Daqui a pouco

abria a boca e Deus derramava poder, graça, unção, poder, fogo, autoridade. Era o dia do culto mais abençoado, era o dia do culto mais avivado. É o dia que você olha para um lado e para o outro e diz: eu não tenho nada. Você não está confiando em você, você não está confiando em tudo que você preparou, não está confiando em si mesmo, no conhecimento humano. É o dia que você diz assim: agora só Deus, 100% Deus. É o dia que Deus fala com a igreja. A igreja ouve a palavra que precisava de ouvir. Não foi palavra preparada pelo pastor, não foi pregação preparada por computador, internet, livros, DVDs, estudos, não. Foi a palavra que desceu do céu, pão vivo, pão quentinho, que desceu do céu para a igreja, e a igreja se alimentou, e a igreja comeu, e a igreja bebeu a água da vida. A igreja alimentou da água da vida, do pão da vida. É o dia que a igreja vai embora saciado, alegre, feliz. Aquela noite gostosa, aquele sono gostoso, aquela semana gostosa. Ah, mas que semana abençoada. Aquela palavra não apagou, não esqueceu. Aquela palavra que ficou escrita na tábua do coração. Ô irmão, ô irmã, ouvintes que está em casa, no trabalho, no carro, me ouvindo agora, não eu, mas a palavra de Deus. Medita nessas palavras. Aonde você está nesse exato momento? Medita nesta palavra. Em nome de Jesus Cristo. Tem muita gente agora que está no lugar errado. Tem muita gente agora que está numa porta errada. Você sabe disto. Não é o teu lugar. Você está ali contra a vontade de Deus. Você está ali lutando contra Deus. Você está ali batalhando contra Deus. Você imagina você lutar contra Deus? Ao invés de você lutar contra o diabo, está lutando contra Deus. Você imagina você num lugar que você não sente mais a presença de Deus, você não ouve mais a palavra de Deus, você não pode pregar a palavra de Deus. Está pregando heresia, apostasia, amuletos. Meu Deus, Deus vai cobrar de tu, meu irmão. Deus já está cobrando. Olha como é que está a tua vida, tua família, teu lar. O Espírito Santo está falando contigo agora. Aí não é o teu lugar. Nunca foi. Você saiu de uma igreja séria, de um lugar santo, aonde Deus habitava, e você saiu por interesses, por propostas, por amizades, por convite do homem, por proposta do homem, e você foi, mas Deus não foi contigo. Você foi sozinho. Você foi sem a presença de Deus. E agora? Teu casamento já não é mais o mesmo. Tua esposa está morrendo na fé. Teus filhos estão morrendo. Olha, tinha colocado dentro de casa a novela. Olha, você colocou dentro de sua casa a novela. Você aceitou. Olha, que pena, meu irmão. Que pena. Que pena, que pena. Dentro da sua casa agora, a chifrudona, a televisão zona lá. E agora você é culpado, você é culpado, você é culpado disto aí, você é culpado. Olha o estado dos teus filhos.

das moças, dos rapazes, das crianças. Que desculpa você vai dar para Deus no último dia? No dia do juiz final? Que desculpa você vai dar agora para você mesmo? Para justificar tudo que está acontecendo? Você nasceu numa igreja santa, um lugar santo. E você pregava a santidade, vivia a santidade. E agora? E agora? E você sabe aonde prega, aonde vive? Você sabe, ninguém melhor que você para saber. E Deus está cobrando, você vai cobrar muito mais. Pode ter certeza disso. Deus vai cobrar e está cobrando. O Espírito Santo está falando com você agora, não é homem que está falando, não. É o Espírito Santo. Horrenda coisa é cair na mão do Deus vivo. Horrenda coisa é sair da direção do Deus vivo. Horrenda coisa é lutar contra o Deus vivo. Você lutar contra Deus? Pensa bem. Você lutar contra a vontade de Deus e você quer ser feliz? Você quer ser uma pessoa abençoada, ungida, consagrada, vencedora, lutando contra a vontade de Deus? Você aprendeu a verdade? Você olhou para a vida dos outros? Você ouviu os outros? Você ouviu o teu pastor, o teu líder dizendo aí para você: que é isso, irmãos? Isso foi coisa do passado, coisa que nós aprendemos com o homem lá no passado. As coisas mudaram, o mundo mudou, os tempos mudaram. Nós estamos vivendo uma nova era. O sangue de Jesus tem poder. Estamos vivendo um novo tempo. Pensa bem, você ouvindo isso lá no altar, nas reuniões de obreiro, hein? Você ouve o seu presidente, o seu líder falar nas reuniões, é só de enviados, de ofertas. O bom obreiro é aquele que faz girar dinheiro. Quer nem saber como é que esse dinheiro veio, como foi, se foi com mentira, com revelação furada, com falsas revelações, falsas promessas. Você vai numa reunião e você ouve na reunião: dinheiro, dinheiro, dinheiro. Se não tem dinheiro, o obreiro não é aprovado. Se não tem dinheiro, ele não é aprovado. É dinheiro que faz o obreiro ser aprovado. O obreiro aprovado é aquele que gera dinheiro. Não é mais almas, não é mais santidade, não é mais batismo, não é mais número de membros, é número de financeiros. É números financeiros e não mais número de almas. Ah, meu irmão, eu não sirvo para isto. Ah, eu não aguentaria isso, não. Você não foi chamado para ganhar dinheiro? Hein? Deus levantou você no altar, te deu dom para você ganhar dinheiro, fazer dinheiro, arrancar o dinheiro do povo? Não foi para arrancar as almas das garras do diabo, não? Deus te deu graça, dom para você arrumar dinheiro, levar dinheiro, enviados, depósitos, levar nas reuniões, aonde os líderes de campo, de regiões, se comparecem para levar enviados. O assunto é enviados. Você ouve, você vê a coisa mudada. Agora é minha amiga, meu amigo, Dona Maria, seu José. Boa tarde, bom dia. Ah, pelo amor de Deus, povo de Deus, que é isto? Cadê a paz do Senhor Jesus, irmão? Não era irmão antigamente? Não era irmão, irmã? A paz do Senhor Jesus, irmão fulano e tal. Agora é minha amiga, é meu amigo, é seu João, sua Maria, como é que é? Dona Maria. Boa tarde, bom dia, paz. Ô, pastor, a paz do Senhor Jesus. Parece que aquilo causa um

quando alguém fala paz do Senhor Jesus. Tchau, tchau, bom dia, a paz, mas aquele negócio assim que causa tristeza, aborrecimento para o apresentador do programa de rádio, porque as pessoas ligam com toda a sinceridade, pureza de alma: ô, pastor, a paz do Senhor, bom dia, boa tarde, tchau, tchau. E puxa, gente do céu, minha amiga, amiga ligou aí, ô, Flantão, você ouviu, amiga? Ah, para com isso, para com isso, meu irmão, isso dá nojo, dá vontade de vomitar. Sangue de Jesus tem poder. Sangue de Jesus tem poder. Sangue de Jesus tem poder. Sangue de Jesus tem poder. Isso é uma coceira, isso é uma alergia, isso é uma lepra, isso é uma praga terrível que está contaminando, que está batendo, tirando os bons costumes da igreja de Cristo, tirando os bons costumes da igreja do Senhor Jesus, aquela coisa gostosa, sadia, verdadeira, pura, real, que nós via e ouvia, escutava e recebia e falava. Agora está mudando. Ah, irmão, eu não aguento essas coisas não. Me chame de quem vocês querem chamar, de salgado, de quadrado, de atrasado, de santarrão. Fala o que vocês quiserem falar de mim, mas não vou mudar não. Não vou mudar não. Se quiser congregar conosco aqui, vai ser como antigamente. Se quiser, se não quiser, fique só em ouvir o rádio. Se quiser, é desse jeito que nós aprendemos da Bíblia Sagrada, como era antigamente. Se quiser, se não quiser, fica aí, rapaz. Você não é daqui, você é daí. Você dá bem aí mesmo, aí é o teu lugar. É aí que você se enquadra com seus maus costumes, com as suas más conversações, que corromperam os bons costumes da igreja de nosso Senhor Jesus. Fique aí, rapaz. Aqui é lugar de gente que quer compromisso com Deus, que quer viver na verdade, na santidade, no zelo, na oração, no jejum, no temor. Aqui nós vamos abrir mão disso não. Aquela coisa gostosa, sadia, perfeita, verdadeira, que nós aprendemos, que faz bem para a alma, que faz bem para o coração, que faz bem para o entendimento, que faz bem para a salvação. É isso que Deus tem para nós. É isso que Deus tem para a igreja dele, o povo dele, que vai para o céu. Então, aí eu queria falar mais. Eu queria, mas o tempo não dá. Deus abençoe e medite bem nessas palavras que vocês ouviram aqui.

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Muito bem, irmãos, ouvintes do programa Vencendo pela Fé, aqui que tem imenso prazer de cumprimentar a todos, é o seu irmão em Cristo, Diácono Saulo Ribeiro. Estamos aqui nos estúdios da Igreja Pentecostal Deus é Santo, e eu quero aqui fazer um convite a todo o povo de Deus, a todos os irmãos que agora estão nos ouvindo, nos acompanhando, que estão aí escutando o programa Vencendo pela Fé. Eu quero chamar a sua atenção porque nesta segunda-feira, aqui na Igreja Pentecostal Deus é Santo, nós temos o culto doutrinário, culto e ensinamento da palavra de Deus. Então eu quero fazer esse convite a todos os irmãos que estão nos ouvindo, nos acompanhando, para este culto, irmão, este culto de ensinamento da palavra do Senhor. Olha, nós vemos na Bíblia Sagrada que a palavra de Deus, ela tem o poder para mudar vidas de pessoas. Nós vemos na palavra de Deus que a palavra do Senhor, a doutrina, a verdadeira palavra, ela muda a vida das pessoas. Nós vemos um caso na Bíblia Sagrada de uma mulher que ela estava pegando água no poço de Jacó. E nós vemos na palavra de Deus que Jesus, conversando com aquela mulher, dialogando com aquela mulher, nós vemos que através da palavra de Jesus, através do ensinamento do Senhor Jesus, a vida daquela mulher foi transformada. A vida daquela mulher foi transformada pela palavra de Jesus. Mulher que estava lá no poço para pegar água, Jesus foi lá e pediu água para ela. E você vê na Bíblia Sagrada que Jesus deu a ela água da vida eterna. Mudou a vida daquela mulher através do quê? Da palavra. Jesus não precisou fazer nenhum milagre ali, não. Jesus não precisou fazer nenhum sinal, nenhuma maravilha. Mas o maior foi a palavra do Senhor. O maior foi o ensinamento que Jesus deu àquela mulher. E a vida dela foi transformada. A vida daquela mulher foi transformada através da palavra do Senhor. E quantas outras pessoas na Bíblia nós vemos, irmãos, que Jesus transformou a vida deles também através da sua palavra. Olha a situação de Nicodemos. Nicodemos queria conhecer o reino de Deus. Nicodemos queria conhecer o reino do Senhor. E Deus, ou melhor, Jesus, falando com ele: vos é necessário

0: começaram a nascer de novo. Não sabia, não conhecia. Não conhecia, mas através do ensinamento, Jesus foi lá e ensinou aquele homem. E Nicodemos foi transformado pela palavra do Senhor. Então, é a palavra que tem poder para transformar a vida da mulher. É a palavra que tem poder para transformar a vida do homem. É somente a palavra de Deus. Então, eu chamo a sua atenção, irmã, irmão, você que está aí ouvindo esta programação, você que foi em tantos lugares por aí, você que foi em tantos lugares por aí e não conseguiu a libertação. A libertação que eu digo, não aquela libertação assim momentânea, não aquela libertação para o resto da vida, irmão. Aquela libertação que transforma realmente a sua vida. Foi lugares por aí que teve palavras apenas de emoção, palavras apenas emotivas, que às vezes você saiu da igreja e saiu emotivo, chorando, mas nada mudou na sua vida, nada foi transformado. Você não abandonou as coisas do mundo, ou seja, você não transformou a sua vida porque não foi uma palavra de transformação, não foi um ensinamento de transformação da vida do homem. Então eu chamo a sua atenção, você que me ouve agora, você que está me ouvindo em nome de Jesus, que foi em vários lugares por aí e não conseguiu ser liberto, ser transformado. A palavra não libertou você porque não foi uma palavra vinda do céu, não foi uma palavra do coração de Deus. Então faça esse convite a todos que estão me ouvindo agora. É nesta segunda-feira, aqui na Igreja Pentecostal Deus é Santo, aqui nosso templo sede, aqui na nossa sede regional. São dois horários onde o servo de Deus, pastor Paulo Messias, vai estar pregando a palavra de Deus. São dois horários que ele vai estar aqui pregando a palavra de Deus. Vai estar às 8 horas da manhã, já com a igreja aberta, com os irmãos ali orando, clamando a Deus. E logo mais, às 7 horas da noite, melhor, às 6 horas da noite, novamente o servo de Deus vai estar no santo altar de Deus para pregar a palavra do Senhor, pregar a doutrina verdadeira, pregar o ensinamento da palavra, a palavra que liberta, a palavra que transforma a vida do homem, a palavra que é a fonte de água viva dentro de nós, dentro do nosso coração. Então você que me ouve, irmão, você que me escuta, vem em nome de Jesus, 8 horas da manhã e às 6 horas da noite, aqui na nossa sede regional de Ponta Grossa. Todos os obreiros, membros, visitantes, você que não tem nenhum crédito religioso, você que não crê em nada, venha em nome de Jesus. Você também é o nosso convidado. Todos são os nossos convidados para estar aqui na Igreja Pentecostal Deus é Santo, aprendendo com a palavra de Deus, aprendendo com o ensinamento da palavra, a palavra que transforma, a palavra que liberta, a palavra que faz o homem uma nova criatura, a palavra que faz da mulher uma nova criatura, que faz alguém se libertar verdadeiramente. A palavra será pregada, irmão, a palavra será pregada, irmã. Então eu faço esse convite, venha em nome de Jesus. Não fica de fora, não fica de fora não. Vem em nome do Senhor, 8 horas da manhã, o primeiro culto de ensinamento. E à noite, às 6 horas da tarde, o segundo culto de ensinamento. Nos dois horários, nosso pastor regional, presbítero Paulo Messias, vai estar no santo altar de Deus pregando, dando ensinamento da palavra de Deus. Eu creio que Deus vai fazer sinais, Deus vai fazer maravilhas, Deus vai libertar sua vida, irmão. Deus vai libertar sua alma da escravidão. Deus vai libertar. Deus vai libertar a sua alma em nome de Jesus. Então venha. Deus, ele quer fazer a obra em nome de Jesus.
1: A palavra. O que transforma é a palavra. Nós temos que voltar a viver como a igreja antigamente vivia a palavra. Mas hoje, sendo lá dentro da igreja, é um show de luzes, é um jogo de luzes, é barulho, e o pastor falando pro povo, tá, não sei quanto. condições igual eu tive de viajar para Israel, eu viajei para Estados Unidos, eu fui para Disney. Irmão, o povo não está precisando disso. O povo está precisando é da palavra de Deus. Quem liberta é a palavra, quem salve é a palavra, quem regenera é a palavra. Se você crê na palavra, levante a tua mão e dá glória para esse Deus com alegria.
0: O que liberta é a palavra, irmão. O que transforma a vida do homem é a palavra. É a palavra que liberta o homem, é a palavra que faz do homem uma nova criatura. Então, dois horários nesta segunda-feira. Não fica de fora. Não fica de fora, irmão. Pelo amor de Jesus, pelo amor do Senhor. Vem em nome de Jesus. Deus, ele quer fazer a obra na sua vida. Você que está cansado, irmão. Você que está cansado, irmã, foi em tantos lugares por aí, foi tantas portas você bateu, não conseguiu se libertar, não conseguiu ser transformado. Vem em nome de Jesus, irmã, vem, irmão. Chega de sofrer. Essa vida aí que você está vivendo não está uma vida boa, não. Meu Deus do céu, olha quanta luta, quantas provas. Quanto desespero. Meu Deus do céu, olha como que está a sua vida, minha irmã. Olha como está a sua vida, meu irmão. Jesus quer fazer a obra. Jesus quer libertar. Jesus quer fazer o sinal acontecer. Jesus quer libertar a sua vida. Jesus quer te salvar. Quer fazer de você uma nova criatura. Para que ele venha fazer, você tem que estar no culto doutrinário. Aprender com a palavra de Deus, para aprender com o ensinamento da palavra. Como é que eu sei disso? Como é que eu sei daquilo? É através da palavra de Deus que você vai aprender. Ah, porque não pode isso? Porque não pode aquilo? É através da palavra de Deus que você vai aprender, minha irmã. É através da palavra de Deus que você vai aprender, meu irmão. Ah, mas isso e aquilo, mas isso, mas aquilo. É a palavra que vai nos ensinar. É a palavra de Deus que nos ensina, que nos liberta, que faz de nós uma nova criatura. Conhecereis a verdade vos libertará, diz a palavra. Jesus disse, conhecereis a verdade e a verdade vos libertará. A verdade é a palavra verdadeira, irmão. Não é rodeio, não. Não é uma palavra aí que vai só encher o ego de alguém. Não é uma palavra, irmão, que não vai ter transformação nenhuma. Não vai ser uma palavra, igreja do Senhor, irmãos, que estão nos acompanhando. Uma palavra que vai não ter diferença em nada em nossa vida. Uma palavra de consolo, de não. Vai ser uma palavra de libertação. Uma palavra que vai fazer o homem uma nova criatura. Então, eu te espero. Em nome de Jesus. 8 horas da manhã e também às 6 da tarde, aqui na igreja Pentecostal Deus é Santo. Presbítero Paulo Messias, nos 3 horários pregando a palavra de Deus, orando por todos, e Deus vai fazer a obra. Nome de Jesus.

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1: Heróis da oração. Sem a oração, Noé não teria construído a arca. Abraão não seria pai da fé. Isaac não teria recebido uma virtuosa esposa. Sem a oração, Jacó não seria Israel. José não teria vencido. Moisés não seria grande como líder se o seu lugar preferido não fosse o Monte Horebe, Monte da Oração. Sem a oração, Elias não seria o homem do fogo. Eliseu não seria movido pelo sobrenatural de tal forma que até nos seus ossos havia unção. Sem a oração, Ana não teria tido um filho. Salomão não seria o homem mais sábio da terra. Sem a oração de Josué, o sol não teria parado. Sem a oração, Neemias não seria o grande construtor do muro de Jerusalém. Os três jovens hebreus não seriam libertos da fornalha. Daniel não seria milagrosamente guardado ou ser lançado na cova dos leões, se não fosse homem de oração. Assim como os heróis da fé, sejamos também heróis da oração.
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Oh, glória a Deus, grande Deus e grande Pai. Oh, meu Deus, oh, meu Pai do céu, nesta madrugada, neste novo dia, Senhor, oh, Espírito Santo, nós estamos começando um novo dia em oração. Meu Deus, é privilégio. Meu Deus, é vitória. Meu Deus, é bênção. É milagres. Meu Deus, não é mérito, não é capacidade, não é unção. Oh, Deus, é o

perecível, nós somos mortal, meu Deus, aqui nós somos passageiros nessa terra, aqui há pouco tempo, meu Deus, a eternidade nos espera, ó Deus e Pai, glória a Deus, aleluia, glória, glória, glória, glória, glória, glória, ó meu Senhor da glória, ó Espírito Santo, ó Espírito de Deus, ó Espírito verdadeiro, ó Espírito Santo, ó Espírito de vida, ó Espírito de pureza, de verdade, de santidade, ó Espírito de Deus, Espírito Santo, Espírito de Deus, Espírito de Deus, Espírito de Deus, Espírito Santo, ó Espírito Santo, glória, glória, glória, glória, glória, glória a Deus, glória o Pai, o Filho, o Espírito Santo, glória a Deus, glória, glória, glória, glória a Deus, aleluia. Oh glória, graças a Deus, graças a Deus, graças a Deus, graças a Deus, glória a Deus, louvado seja Deus, bendito é o Rei, bendito é o Senhor, glória a Deus, Senhor, vai queimando agora o pecado, a impureza, a maldade do nosso coração, oh Deus, vai, Senhor, agora purificando o nosso coração, pois a Bíblia diz que o coração do homem é enganoso, mais do que todas as coisas, só o Senhor conhece o meu coração, só o Senhor sabe o coração de cada um, nem eu conheço o meu coração, ah, meu Deus do céu, oh, aleluia, glória, glória, glória, glória, glória, glória, glória a Jesus. Oh, graças a Deus, graças a Deus. Deus, limpa a minha mente, limpa a minha alma, limpa meu coração, limpa a minha mão, limpa, meu Deus, limpa os meus olhos, limpa a minha mente, o meu entendimento, limpa o meu corpo, limpa o meu caminho, Senhor. Ah, Deus, limpa, meu Deus, o meu caminho, o caminho desse povo que agora estão orando conosco, meu Deus, que estão clamando, buscando, que estão pedindo, implorando agora, oh, meu Deus, oh, Jeová, oh, Espírito Santo de Deus, oh, graças a Deus, oh, glória a Deus, oh, graças a Deus, meu Deus, meu Pai, em nome de Jesus, Deus, em nome de Jesus agora, coloca um anjo de fogo ao nosso lado, um anjo armado com a espada, uma espada, meu Deus, Espírito Santo, oh Espírito Santo de Deus, oh Espírito da Verdade, meu Deus, coloca um anjo para me guardar, para guardar os irmãos que estão orando comigo agora, para guardar as irmãs que estão orando, guarda, meu Deus, a nossa vida, do laço do passarinheiro, guarda, meu Deus, a nossa vida, da armadilha de Satanás, Deus, guarda nós, meu Deus, Espírito Santo, oh Jesus, oh Deus, guarda o nosso caminho, guarda, meu Deus, nossos passos, guarda, meu Deus, a nossa vida, a nossa mente, o nosso olhar, oh meu Deus, põe um temor, põe a santidade, põe a zelo no nosso coração, coração puro, coração verdadeiro, Senhor, aleluia, glória a Deus, aleluia. Oh meu Deus, derrama fogo, meu Pai.

derrama fogo, aquele fogo divino, aquele fogo santo, para queimar todo o pecado, toda a sujeira, toda a culpa, toda a condenação, toda a impureza, toda a maldade, malícia, todo o espírito de adultério, espírito de crime, de roubo, espírito de engano, espírito de destruição, todo tipo de demônios que tiverem armando contra nós. Senhor, guarda nós, guarda, meu Deus, guarda, meu Deus, esta casa, esta família, meu Deus. Jesus, o teu sangue tem poder. Jesus, o teu sangue tem poder, Jesus. Jesus, o teu sangue. Oh, Jesus, o teu sangue. Teu sangue tem poder. O sangue é poderoso. Jesus, o teu sangue. O sangue de Jesus tem poder. O sangue de Jesus é puro, purificador. O sangue de Jesus tem poder. O sangue de Jesus, o nome de Jesus é poderoso. Ó Deus, nos guarda. Ó Deus, guarda cada irmã que agora está orando. Guarda, meu Deus, cada irmão, cada pessoa que agora está orando, Senhor. Ó, meu Deus do céu. Ó, Espírito Santo, vai guardando, vai livrando, vai protegendo, meu Deus. Meu Deus, vai derramando a unção poderosa. Vai derrubando agora todo o mal. Vai derrubando agora toda a força do mal, todo o ligamento, toda a ponte maligna entre o homem e Satanás. Meu Deus, meu Deus, meu Deus, vai queimando com fogo, vai queimando, meu Deus, com o Espírito Santo, com o Espírito de Deus. O Espírito Santo da verdade, o Espírito poderoso, o Espírito do Senhor Jeová. Ó Deus, apoderai, Senhor, de nós. Ó meu Deus, apoderai de nós, apoderai de quem está orando conosco agora, apoderai desta casa, desta família, onde tem alguém orando agora, buscando, pedindo, se humilhando na tua presença, pedindo bondade, misericórdia, pedindo perdão, pedindo compaixão. Deus, oh Deus, oh Deus, perdoa, oh Deus, perdoa, perdoa, Senhor, perdoa, meu Deus, este homem, esta mulher, esta jovem, este rapaz. Meu Deus, perdoa nós, me perdoa. Perdoa cada um de nós, meu Deus. Dá-nos o perdão, dá-nos o arrependimento, dá-nos, meu Deus, dá-nos o perdão. Oh Deus da glória, Senhor, Senhor, apaga o nosso passado, apaga, meu Deus, as coisas erradas que fizemos, que cometemos, tudo aquilo que não agrada a Deus, tudo aquilo que aborreceu os olhos do Senhor. Os olhos do Senhor, os olhos santos, foram agredidos com os nossos pecados. Os olhos da santidade do Mestre, que foram machucados, feridos, por causa dos meus pecados, nossos erros, nossas impurezas, nossas iniquidades, tudo aquilo, meu Deus, que está oculto aos olhos dos homens, mas não está oculto aos olhos do Mestre, aos olhos do Senhor, que tudo vê. Oh, meu Deus, Senhor da glória, nos perdoa, meu Deus, a tua palavra diz que os olhos do Senhor estão em todos os lugares, contemplando os bons e os maus, seus olhos procurarão os fiéis da terra. Oh meu Deus, oh Espírito Santo, Espírito verdadeiro, vai apagando, vai queimando, vai destruindo o nosso passado, não leva em conta, meu Deus, o tempo da nossa ignorância, não leva em conta, meu Deus, as nossas fraquezas, as nossas maldades, impurezas.

impurezas, tudo aquilo que não agrada o Senhor. Ó meu Deus, ó meu Pai, ó meu Senhor, levanta agora essa pessoa que caiu, que fracassou. Levanta, meu Deus, levanta, Senhor Jeová. Deus, levanta. Deus, vai levantando os caídos, vai fortalecendo os fracos, vai, meu Deus, consagrando, vai animando, vai purificando, vai santificando. Oh, meu Deus, oh Espírito Santo, oh Espírito de Deus, oh Espírito verdadeiro, oh Espírito Santo, oh glória, glória, glória, glória, glória, glória, glória, glória a Deus. Oh Jesus, vai chegar ao céu, aleluia, a nossa oração, vai chegar no céu nosso pedido, nosso clamor. Meu Deus, meu Deus, meu Deus, faz chegar a ti, ó meu Deus, os nossos pedidos, por amor do teu nome, por amor da tua bondade, por amor do teu sangue derramado na cruz, ó meu Pai do céu, Senhor da glória, Senhor Jeová, ó Deus, ó Pai, olha agora essa pessoa que está orando, buscando, pedindo uma libertação, pedindo, meu Deus, uma saída, pedindo a Deus uma força, uma coragem, uma unção, autoridade, visão, revelação. Deus, vai falando agora conosco, vai mostrando, vai falando, vai revelando, vai trazendo, meu Pai, de volta as forças perdidas, o ânimo perdido. Senhor, oh meu Deus, renova nossas forças, renova, meu Deus, oh meu Pai, aleluia, renova, meu Deus, as nossas forças, renova, meu Deus, renova, Senhor, agora a nossa comunhão, a nossa intimidade com o Senhor. Meu Deus, renova em nome de Jesus, em nome de Jesus, meu Deus, meu Deus, em nome de Jesus, meu Deus, em nome de Jesus, meu Deus, em nome de Jesus, em nome de Jesus agora, em nome de Jesus agora, Senhor, quero sentir uma força, uma fortaleza espiritual na minha vida. Meu Deus, eu quero sentir algo de Deus na minha vida. Eu quero sentir algo novo. Eu quero sentir algo santo. Eu quero sentir algo, meu Deus, diferente na minha vida. Eu quero sentir algo que até agora eu não senti. Eu quero sentir algo, meu Deus. Esse algo é a tua presença. Esse algo é o poder de Deus. É a manifestação do teu Espírito, ó meu Senhor da glória, ó meu Senhor Jesus, ó meu Deus do céu, meu Deus dos céus, meu Deus da glória, meu Senhor, meu Divino Espírito Santo, meu Deus, ó Jeová, ó Jeová, coloca na minha mente, no meu coração, no meu entendimento, a fortaleza, a força, a unção de Deus. Coloca no coração dessa pessoa a força, o poder, a unção. Ó Deus, o livramento. Faz a pessoa livrar do mal, fugir do mal e da aparência do mal. Senhor da glória, faz a pessoa fugir das garras da serpente, das garras do inimigo. Meu Deus, ó meu Pai do céu, Senhor da glória, Espírito Santo, meu Deus do céu, meu Pai da glória, faz nós sair, sai, sai de nós todo mal, e faz nós sair do mal, e o mal sai de nós,
faz nós sair.

da presença do mal. Ó Deus da glória, faz nós fugir do mal e da aparência do mal, Senhor. Meu Deus, fecha a boca do dragão, fecha a boca da serpente. Senhor, nos guarda da fúria do inimigo, nos guarda, meu Deus, do levante do diabo, nos guarda, Senhor, agora, de toda armadilha, toda força negativa, toda força do mal, toda força da maldade. Ah, Deus, repreenda agora, saia, Satanás, saia agora, Exu, legião, sai, legião do inferno, legião e legiões, sai agora, sai, sai, sai, em nome de Jesus, em nome de Jesus agora, onde tiver Satanás agindo, no calado, nas estratégias malignas, Deus repreenda agora, repreenda, Senhor, agora, toda a força do mal, toda a força maligna, toda a força diabólica, toda a força satânica, toda a força maligna, sai agora, sai agora, agora, Satanás, sai agora, maligno, destruidor, sai, sai, sai, sai, sai agora, sai agora, sai agora, Satanás, em nome de Jesus, em nome de Jesus agora, em nome de Jesus Cristo, em nome de Jesus Cristo, em nome de nosso Senhor e Salvador Jesus Cristo, meu Deus, queima agora, vai queimando toda a bruxaria, toda a magia negra, todo mal, toda a maldade, toda a malignidade, toda a destruição, toda a bruxaria, todo o trabalho nas encruzilhadas, Deus repreenda, trabalho de morte, de matança, trabalho de destruição, trabalho de esfriamento, trabalho feito para esfriar, Senhor, repreenda, Senhor, repreenda agora, trabalho feito para amarrar, Deus, vai quebrando, vai destruindo agora, ah, Jesus queima agora, Jesus queima, Jesus queima, Jesus queima, Jesus queima agora, Jesus queima, queima, queima, queima agora, queima, queima, meu Deus, agora queima, queima, queima toda a bruxaria que não foi queimada ainda, que não foi destruída, todos os demônios que não foram afastados, Deus, Deus, Deus, afasta agora, queima eles agora, arranca eles agora, coloca um anjo de luz, um anjo de fogo ao nosso lado, um anjo com a espada de fogo, um anjo de Deus para nos guardar, para nos livrar, para nos guardar de todo ataque do dragão, todo ataque de Satanás. Jesus nos guarda, nos livra, nos protege, meu Deus. Ó Espírito Santo, ó Espírito Santo, ó Espírito de Deus, ó Espírito verdadeiro, ó Espírito de fortaleza, ó Espírito de proteção, ó Espírito de Deus, Senhor da glória, meu Deus dos céus, meu Deus da glória, ó Senhor, ó Espírito Santo de Deus, ó Espírito de Deus, ó Espírito verdadeiro, Senhor, em nome de Jesus, meu Deus, em nome de Jesus, meu Deus, em nome de Jesus, meu Deus, em nome de Jesus, meu Deus, em nome de Jesus,
meu Deus, em nome de Jesus.

Jesus Cristo Salvador, meu Deus, em nome de Jesus, em nome de Jesus Cristo, em nome de Jesus Cristo, agora vai enfraquecendo o mal, vai enfraquecendo, vai derrotando, vai destruindo agora toda a fortaleza maligna, toda a força do mal, toda a força diabólica. Jesus queima todas as castas. Jesus queima, queima agora toda a potestade, principado. Ó, Jesus, queima agora, queima, queima, queima, sai, sai, sai, sai, legiões, sai, príncipe das trevas, sai, príncipe da escuridão, sai do nosso caminho, sai agora, nome de Jesus, sai, toda obra do inferno, toda doença incurável, toda doença crônica que não tem cura, Jesus queima agora, todo mal incurável, vai queimando, vai repreendendo agora, Senhor, todo tipo de enfermidade da alma, do corpo, da mente, do espírito, do entendimento, Senhor da glória, ó Jesus, queima agora, vai repreendendo, vai queimando, ai queimando, meu Deus, agora, nome de Jesus Cristo Salvador, Jesus, ai queimando agora, toda a força do mal, toda a força maligna, Jesus queima, Jesus queima, Jesus queima, oh meu Deus, queima agora, queima, mal, queima esse espírito de morte, de acidente, de tragédia, Jesus queima agora, esse espírito de crime, de homicídio, de suicídio, oh Deus, queima agora, esse espírito de drogas, de bebedeira, de cachaça, meu Deus do céu, queima, queima, queima, queima, queima, queima, queima, queima, queima, queima, queima, queima, queima, Jesus, queima agora, esse espírito violento, esse espírito de violência, sai, sai, sai, sai, sai dessa casa agora, sai dessa família, sai, sai, demônio, espírito maligno, você, demônio, que tirou essa família da igreja, você, demônio, que fez esse povo cair, fracassar, esfriar na fé, desviar do evangelho, perder a força de orar, de jejuar, foi você, demônio, agora o fogo vai te queimar, o fogo vai te queimar, o fogo vai te queimar, o fogo vai te queimar agora, espírito mal, você que fez esse obreiro cair, esse obreiro, esse crente cair, essa pessoa esfriar, essa pessoa ficar um crente rebelde, desobediente, esse crente que está amarrado por você, esse obreiro, essa obreira, esse pastor que está amarrado, enganado, iludido por uma falsa sensação de verdade, ó Jeová, queima agora, queima esse espírito maligno que amarrou esse obreiro que era obreiro avivado, que orava, que jejuava, essa mulher que orava, jejuava, que era crente, que era fiel, e de repente decaiu, ficou rebelde, desobediente, carnal, mundano, oh meu Pai, liberta essa vida, liberta, liberta, liberta, liberta, Espírito Santo, liberta agora essa pessoa que está sendo enganada por Satanás, enganada pelo inimigo, Jesus queima, Jesus queima, Jesus queima, Jesus queima, Jesus queima, liberta esse homem, meu Deus, liberta, liberta essa mulher, liberta agora de toda a força do engano, toda a força do espírito de perdição, de declínio, de queda, de fracasso, Deus, oh Deus da glória, liberta essa casa, liberta esse lar,

Não deixe o diabo morar nessa casa. Não deixe o diabo viver dentro dessa casa, criando confusão, brigas, desentendimento, ciúmes. Meu Deus, meu Pai, meu Jesus, meu Deus, unja a mente dessa pessoa, unja a mente desse homem, dessa mulher, desse casal. Meu Deus, faz essa mulher ser uma mulher sábia. A mulher sábia edifica a sua casa e a tola destrói. Deus, dá sabedoria a essa mulher, essa esposa, dá sabedoria, dá entendimento, dá prudência. Não deixa ser mais uma Eva que foi enganada por Satanás. Não deixa, Senhor, Satanás enganar essa mulher, esse casal, esse homem. Não deixa, não deixa, Pai. Oh, meu Deus do céu, entra na minha casa, entra no meu lar, na minha vida, entra na minha esposa, nos meus filhos, meu Deus. Não deixa Satanás viver dentro da minha casa. Não deixa o diabo viver na minha vida. Não deixa o diabo viver na minha esposa, nos meus filhos. Oh, Deus, guarda, livra, protege. Oh, Senhor da glória, Deus, dá em nós sabedoria, dá nós entendimento, dá nós um coração sábio, prudente. Meu Deus, meu Pai, oh, meu Deus do céu, Jesus, oh, Espírito Santo, vai trabalhando nesse coração, nesta mente, nesta alma, nesse entendimento. Vai trabalhando, Senhor, no sentimento dessa pessoa, no lado sentimental, do lado emocional, no lado espiritual, no lado financeiro, no lado conjugal, familiar, em todos os lados, em todas as áreas desta família, Senhor da glória. Oh, meu Deus, Jesus, abençoa o ministério, Deus é santo. Abençoa a obra, Deus é santo. Meu Deus, abençoa, fortalece essa obra, fortalece, meu Deus, fortalece essa igreja, dá força, dá os dons espirituais para esse ministério, dá os dons da sabedoria, dá os dons do entendimento, do discernimento, dá os dons de entender os espíritos, descobrir. Ó, meu Deus, dai o discernimento, dai a interpretação, dai, Senhor, o discernimento, meu Deus. Ó, meu Pai da glória, Senhor, abra os nossos olhos, como o Senhor abriu os olhos do moço de Eliseu. Meu Deus, meu Deus, meu Deus, meu Pai, meu Senhor, abre meu entendimento, como o Senhor abriu o entendimento de Eliseu, aquele homem prudente, aquele homem, Senhor, que no dia do arrebatamento de Elias, ele queria porção do Espírito que estava sobre Elias. Oh, meu Pai, meu Deus, abençoa essa obra, abençoa esse ministério, dá uma unção de crescimento, uma unção de prosperidade, uma unção de fartura, uma unção de cura, uma unção de libertação, uma unção de avivamento. Oh, meu Deus do céu, uma unção de transformação, de mudança de vida. Deus da glória, oh, Jeová, Jeová, oh, Jeová, levanta esse ministério, dá unção, dá poder, dá autoridade aos obreiros, abre o entendimento dos obreiros, usa, meu Deus, os obreiros, usa, meu Deus, as obreiras, os membros, usa, meu Pai, essa obra com sinais e maravilhas, usa, meu Deus, essa obra, usa esse ministério, meu Deus, usa esta igreja, usa, meu Pai, oh, meu Deus, usa.

Deus esta obra, dá a esta igreja uma força, uma unção, uma autoridade. Meu Deus, dá ao ministério, Deus é santo, santidade, autoridade, poder, humildade, vigilância, prudência. Oh, grande Deus, usa esse ministério para ganhar almas, para arrancar as almas das garras do inimigo, das garras do maligno. Senhor, usa esta igreja, usa esta obra, meu Deus, usa este ministério, meu Deus, usa. Meu Deus, usa esta igreja, meu Deus, usa esta obra, meu Pai. Oh Jesus, oh Espírito Santo, envia a multidão, arranca a multidão das forças do mundo. Oh meu Deus, arranca as multidões que estão indecisas, que estão sofrendo, que estão padecendo, embaraçadas, enroladas, enroscadas. Oh meu Deus do céu, oh meu Pai da glória, oh grande Deus, oh grande Pai, oh grande Senhor, oh grande Espírito Santo, meu Deus, faz a multidão aparecer, envia o povo, envia as almas, meu Deus, faz que essa obra tenha unção para atrair multidão, para atrair grandes multidões, Senhor. Envia, meu Deus, envia Espírito Santo, envia o povo, meu Deus, envia as almas, faz o povo aparecer, faz as almas, meu Deus, conchegar, achegar. Senhor, faz as nossas igrejas não comportar mais o povo. Ah, meu Deus, em nome de Jesus, em nome de Jesus Cristo, Pai, Senhor, envia o povo, Senhor, levanta um povo, Senhor da glória, dá a nós um povo grande. Há uma multidão, há uma multidão de gente, meu Deus, que querem compromissos com o Senhor, que querem viver em santidade, em pureza de vida. Oh, aleluia, glória, glória a Deus, aleluia. Envia, envia obreiros, levanta obreiros sinceros, levanta obreiros fiéis, corajosos, tementes, obreiros que têm compromisso com a própria alma dele. Porque se ele não tiver compromisso com a alma dele, como que ele vai ter compromisso com a alma dos outros? Meu Deus, oh meu Pai, oh Espírito Santo, levanta, meu Deus, apacentadores, pastores, levanta, meu Deus, evangelistas, levanta, meu Deus, missionários nesta obra, levanta, meu Deus, homens enviados, capacitados, ungidos pelo Senhor. Meu Deus, meu Deus do céu, levanta, Senhor, levanta, meu Deus, levanta, Jeová, envia, envia, meu Deus, envia, Espírito Santo, envia, meu Deus, pessoas, pessoas, meu Deus, envia, envia, meu Deus, envia pessoas, meu Pai, oh Deus, envia pessoas e capacita, meu Deus, manda, manda homens e mulheres nos ajudar, fala, meu Deus, com alguém, fala, meu Deus, com pessoas para vir até o ministério, Deus é santo, meu Deus, envia homens e mulheres, multidões, envia, Senhor, pessoas mandadas pelo Senhor, pessoas enviadas pelo Senhor. Oh meu Deus, oh Jeová, meu Deus do céu, envia, meu Deus, envia e capacita, Senhor. Oh meu Deus do céu, Senhor, oh Jesus, envia pessoas escolhidas, envia pessoas escolhidas, Senhor, envia ao nosso encontro, meu Deus, Senhor, oh Jesus, dá-nos força, coragem, dá-nos ânimo, sinceridade, prudência.

Reverência, zelo, ô Jeová, eu quero te pedir agora, abençoa todos aqueles que nos ajudaram, todos os irmãos que têm nos ajudado. Eu quero pedir uma bênção maior, eu quero pedir uma bênção grande, meu Deus, eu quero pedir uma bênção maior para esse povo que tem ajudado essa obra, que tem dizimado, ofertado nesse ministério. Meu Deus, eu quero uma recompensa maior. Eu quero, meu Deus, uma bênção maior. Eu quero coisas grandes, Pai. Eu te peço em favor desse povo que tem nos ajudado, que tem sido uma coluna, que tem sido, meu Deus, uma bênção nesse ministério. Ó Deus, ó Deus, ó Deus, abre as portas para todos os dizimistas. Abre as portas, meu Deus, para aqueles irmãos que têm ajudado essa obra, que têm implantado, semeado nessa obra. Ó Deus e Pai, ó meu Senhor, ó meu Divino Espírito Santo, aleluia. Deus, Deus abençoe os semeadores da última hora, os semeadores do reino. Ó Deus, abençoa todos aqueles que têm ajudado, que tem olhado para essa obra com olhar de ajudar, de fortalecer. Senhor, abençoe esse povo, abre as portas para eles, dá eles a recompensa nos negócios, na saúde, na vida financeira, na vida espiritual. Meu Deus, faz deles serem pessoas abençoadas grandemente, pessoas que vejam as grandes recompensas, os grandes milagres fluindo na vida desse povo. Ó meu Deus, ó meu Deus, ó meu Pai do céu, abre as portas, meu Deus, abre as portas, Espírito Santo, Senhor dos Exércitos, abre as portas, meu Deus, abre as janelas dos céus, em nome do Senhor Jesus. Meu Deus, abençoa os dizimistas, abençoa os ofertantes, todos os irmãos que têm feito aqueles votos, despropósitos, aqueles irmãos que têm cumprido, aqueles irmãos que têm pego o envelope e têm prometido para o Senhor. Meu Deus, abençoa a vida deles, aqueles que já ajudaram, que já cumpriram os seus votos, seus propósitos. Deus abençoa, ó Deus abençoa, multiplica, faz com que haja grandes negócios, grandes portas, grandes compras, grandes vendas. Ó Deus da glória, Senhor, Senhor, abre as portas agora para esse ministério, a nós entrar, meu Deus, aonde só entra quem o Senhor põe. Meu Deus, faz nós entrar, meu Deus, em lugares que só entra quem o Senhor mandou entrar, pôs para entrar. Ó meu Deus, ó meu Deus do céu, então envia recurso, envia condições, envia, meu Deus, não deixa faltar o dinheiro para pagar esta rádio, não deixa, Senhor. Ó meu Deus, Deus dos grandes negócios, das grandes causas, das grandes vitórias, das grandes bênçãos. Ô Jeová, meu Deus, abra as portas grandes, faz eu ver portas grandes abrir, faz eu ver negócios grandes fluir na vida do teu povo, daqueles que têm nos ajudado, faz eu ver as coisas encaminhando na direção deles. Faz eu ver, meu Deus, faz eu ver, meu Pai, faz eu ver, Espírito Santo, os irmãos crescendo na graça, no conhecimento, nos bens materiais, na saúde, uma família abençoada, próspera. Ó, meu Deus, ó, meu Pai do céu, ó, grande Deus da glória, Senhor, abre as portas, meu Deus, para esse povo. Abra as portas, meu Deus, abra as portas de grandes negócios.

Senhor. Ó Jesus, abre as portas de grandes negócios, negócios grandes. Senhor, abre as portas. Deus, derrama riqueza espiritual, riqueza do céu, prosperidade de Deus na vida do teu povo, na vida dos teus servos, que tem sido uma bênção nessa obra, uma coluna neste ministério. Oh, meu Deus do céu, oh, meu Pai da glória, meu Deus, aqueles que estão aí votando, fazendo um voto de nos ajudar, Senhor, oh Espírito Santo, abra as portas, meu Deus, abra as portas, meu Deus, abra as portas, meu Deus, abra as portas, oh Jesus, faz eu ver, faz eu confiar, faz eu ver as minhas orações serem respondidas, Senhor, faz eu ver os milagres acontecer, Senhor, que o que eu falar no altar venha acontecer. Usa minha boca, usa minha mente, a minha alma, o meu entendimento, usa as minhas mãos, meu Deus usa a minha vida, usa, Senhor, como vaso de honra, e usa como servo de Deus, usa minha boca, usa, meu Deus, os meus olhos, meu Deus, usa a minha vida, para que eu possa ser uma bênção para esse povo do Paraná, esse povo do sul do Brasil, esse povo do Brasil. Senhor, me levanta, Senhor, me exalta, meu Deus, para que eu possa te exaltar, meu Pai. Senhor da glória, investe em mim, meu Deus, investe, meu Pai, na minha vida, investe, Senhor, com sabedoria, com temor, com prudência na minha vida, que eu possa reconhecer que é o Senhor, que vem do Senhor, que é do Senhor e volta para o Senhor. Oh, meu Deus, aplica em mim, aplica, meu Deus, na minha vida, nome de Jesus, em nome de Jesus, Pai, para que a tua obra possa ser abençoada, que a tua igreja possa crescer. Meu Deus, levanta obreiros, levanta homens, levanta mulheres, levanta vidas, meu Pai. Deus, levanta, Deus, levanta, levanta, Senhor, agora, levanta homens e mulheres, levanta obreiros, levanta pessoas, meu Pai, com as mãos cheias, com as mãos ungidas para somar. Levanta, meu Deus, levanta pessoas sábias, inteligentes, levanta pessoas prudentes, levanta, meu Deus, dai capacidade, Deus, dai capacidade ao teu povo, dai sabedoria, Deus, dai entendimento, Deus da glória, oh Jesus, meu Deus, eu quero te pedir agora por aqueles que estão parados, que faziam campanhas aqui conosco, irmãos que receberam tantas bênçãos aqui, e agora, Senhor, cadê esse povo? Cadê esse povo, meu Deus, que sumiram? Quantas pessoas que não vieram mais? Quantas pessoas, meu Deus, que fizeram tantas campanhas aqui conosco, receberam tantas bênçãos, tantos milagres, tantas vitórias, Senhor, e esse povo, meu Pai, sumiram, desapareceram. Meu Deus, eu tenho certeza que esse povo tão fracos por aí, estão andando para lá e para cá, muitos deles estão andando sem direção, sem saber aonde vai congregar, estão tentando aqui, tentando ali, e não estão se encaixando em lugar nenhum, estão abatidos, Senhor. Meu Deus, quantos, meu Pai, quantos, meu Senhor, quantos, Espírito Santo, que fizeram votos, que fizeram

propósitos de servir a Deus, de buscar a Deus aqui. Muitos, meu Pai, começaram as campanhas e não terminaram mais. Desabaram, se esfriaram, perderam aquela vontade, aquela força de buscar a Deus conosco. Foram desvirtualizados. Oh Deus, oh Deus, oh Deus, oh Pai, oh meu Deus, oh meu Jesus, visita esse povo agora, traga de volta, faz eu ver o povo aqui de volta, aquele povo antigo que eu não vejo mais, aqueles que eu não acho mais na igreja, que não encontro mais aqui na igreja, nas quartas-feiras, Senhor. Quantos, meu Deus, quantos, meu Pai, que sumiram, desapareceram, eu nem sei se estão vivos, eu nem sei se estão mais aqui conosco no Paraná, em Curitiba, ou se já foram para outros países, outros estados. Oh, meu Deus, oh, Jeová, toca nesse povo, faz esse povo aparecer com vida e saúde, faz esse povo aparecer alegre, faz esse povo aparecer, meu Deus, para glorificar, para cantar o hino da vitória. Nome de Jesus, nome de Jesus, nome de Jesus, nome de Jesus, meu Pai. Oh, meu Deus, abençoa as nossas igrejas. Aonde tem uma igreja, Deus é santo. Aonde tem um obreiro ali, tem um dirigente ali lutando, Senhor, Senhor, faz alguma coisa. Usa, meu Deus, os teus servos. Usa, meu Deus. Meu Deus, usa. Usa com poder. Usa com autoridade. Meu Deus, usa, Senhor. Usa os teus servos. Usa, meu Deus, nos dons da palavra, nos dons das maravilhas, nos dons de sinais, de prodígios, os dons de curas, em nome de Jesus Cristo, Pai, para que o teu reino possa ser glorificado, buscado. Ó Deus da glória, faz com que o teu reino seja buscado, lembrado pelo teu povo, meu Pai, pois a Bíblia diz: buscai primeiro o reino de Deus e as coisas certas, as coisas justas, e aí sim todas as demais coisas serão acrescentadas. Oh Jeová, oh Espírito Santo, põe verdade no coração do teu povo, põe temor, põe pureza, põe santidade, põe zelo, põe humildade. Oh meu Deus, põe prestígio no coração do teu povo, as qualidades que o mundo não tem para oferecer, as qualidades de um povo diferente, um povo espiritual, zeloso, de boas obras, um povo de qualidade, um povo onde habita a justiça de Deus, a verdade de Deus, a Deus. Oh Espírito Santo, oh Deus do céu, teu nome é bendito, teu nome é glorificado, teu nome é exaltado, teu nome é santo, Senhor. Aleluia, aleluia, glória, glória, glória, glória, glória, glória a Deus. Meu Deus, meu Deus, oh Jesus, oh Espírito Santo, oh Deus poderoso, maravilhoso, Deus grande, faz nós sentir a tua presença, faz nós ter a tua presença, faz nós ter, viver com a tua presença, não só na hora do culto, mas aonde nós estivermos, que a tua presença, que o teu poder esteja na nossa vida, Senhor. Oh, meu Deus do céu, Senhor, eu preciso nesta madrugada, eu preciso de algo. Deus, nesta madrugada, eu preciso de algo, Senhor. Espírito Santo, eu preciso, meu Deus,
eu preciso algo do Senhor. Espírito Santo, oh Espírito Santo, oh Espírito de Deus, oh Espírito de Vernicando Alabastéria, oh glória a Deus, oh Espírito da Verdade, oh Espírito Santo, apoderai da nossa vida, da nossa fraca pessoa, do nosso corpo, oh Deus, oh Jeová, Espírito Santo, oh meu Deus, unge as minhas mãos, unge aonde nós colocar as mãos, que o Senhor possa curar, que o diabo não venha resistir, que o diabo não venha aguentar, que o diabo venha cair por terra, em nome de Jesus, em nome do Senhor Jesus, Pai. Deus, unja os nossos olhos para que nós possa ver, enxergar o invisível, enxergar aquilo que só o homem espiritual possa enxergar, porque a Bíblia diz que o homem natural não entende nada, não compreende nada, só compreende as coisas desse mundo, as coisas naturais, mas o que é espiritual, ele discerne bem todas as coisas. Oh meu Deus, oh meu Deus, oh Jesus, a Bíblia diz que nós temos a mente de Cristo. Senhor, oh Senhor, a Bíblia diz, Paulo diz, que nós temos a tua mente, meu Deus. Então faz nós pensar, faz nós pensar e entender, faz nós ver as coisas, meu Deus, com os olhos da mente, com os olhos do entendimento, com os olhos da verdade, da pureza, da santidade. Oh Jeová, oh Espírito Santo de Deus, faz nós ver as coisas, faz nós enxergar aonde tiver um demônio escondido em alguém, aonde tiver um diabo escondido em alguém, que nós possamos ver, que nós possamos enxergar ali o inimigo, o adversário, Satanás, o maligno. Oh meu Deus, oh meu Pai do céu, meu Senhor, meu Jesus, meu Divino Espírito Santo, faz nós enxergar com os olhos do entendimento, com os olhos espirituais, com os olhos do discernimento, com os olhos da verdade, da pureza, meu Deus, dá-nos a simplicidade e a prudência, faz nós sermos simples como as pombas, mas prudente como a serpente. Oh meu Deus, oh meu Pai do céu, oh Espírito Santo, oh Espírito de Deus, oh Espírito da Verdade, oh Deus, faz nós enxergar, faz nós ver as portas fechadas e abertas, faz nós ver aonde está a tua mão, faz nós enxergar aonde está as garras do inimigo, faz nós ver, meu Deus, as coisas mostradas, reveladas pelo Senhor. Oh grande Deus da glória, meu Deus do céu, faz nós ver as coisas grandes acontecendo, os milagres, as maravilhas, as coisas grandes que vêm de Deus, as coisas boas, progressivas, as coisas espirituais, Senhor, meu Deus, oh meu Deus, oh Jesus, oh meu Deus, visita agora meus parentes, meus familiares, oh meu Deus, visita agora, visita, Senhor, os parentes dos irmãos, os parentes das irmãs, oh meu Deus, visita agora, onde tiver, na cadeia, na prisão, na cela, no hospital, nas ruas, drogando, bebendo, oh meu Deus, oh meu Pai, aquelas pessoas que tiver agora em um ponto de prostíbulo, em um ponto de drogas,
Oh, meu Deus.

0: alguém orando por ela, por ele. Senhor, oh Senhor, faz alguma coisa agora. Olha agora, meu Deus, os taxistas, os caminhoneiros, os motoristas, os frentistas, os padeiros, os porteiros, os guardas noturnos, os vigilantes, oh meu Deus, os policiais, meu Deus, guarda agora, Senhor, guarda, meu Deus, agora, Senhor dos exércitos, oh meu Deus do céu, oh Senhor bendito e poderoso, abençoa a campanha de quarta-feira. Jesus, abra as portas, oh Jesus, faz acontecer coisas que nunca aconteceu, que o povo nunca viu e nem ouviu falar, meu Deus, oh meu Deus do céu, faz acontecer coisas grandes, faz acontecer milagres, maravilhas, faz acontecer, meu Deus, coisas que só Deus pode fazer. Então, em nome de Jesus, em nome do Senhor Jesus, meu Deus, glória a Deus, glória a Deus, glória a Deus, glória a Deus, glória ao nome do Senhor Jesus, oh glória a Deus, oh glória a Deus, oh aleluia, bendito é o Rei, bendito é o Senhor dos Exércitos, glória ao nome do meu Deus, glória a Jesus, Senhor, todos que têm orado por nós, todos que agora estão orando por mim, por nós, todos que agora estão nos apresentando as suas mãos, oh meu Deus, abençoe esse povo que tem orado por nós, que tem jejuado, que tem lembrado de nós na oração, oh graças a Deus, oh graças a Deus, oh graças a Deus, oh glória a Deus, aqueles, meu Pai, que tem pedido as nossas orações, aqueles que têm nos dado os pedidos de oração, que tem ligado para a rádio, que tem mandado as mensagens pedindo a oração, oh Deus do céu, não esqueça, meu Pai, das colunas dessa obra, não esqueça dos irmãos que estão pagando o rádio, as irmãs que estão pagando essa programação, é eles que pagam, oh Deus e Pai, oh Espírito Santo, não esqueça do trabalho deles, do serviço, não esqueça, meu Deus, aonde eles estão trabalhando, guarda eles, vai protegendo, vai livrando, Senhor, em nome de Jesus, meu Deus, para a tua glória, glória a Deus, Pai, Pai, tira agora a amargura da alma, tira a tristeza, angústia, desespero, todo sentimento de amargura, todo sentimento de tristeza, de abatimento, Senhor, tira agora, alegra os corações, tira agora, Senhor, toda amargura, todo peso, vai tirando, vai enchendo agora esta alma de alegria, de gozo, em nome de Jesus, glória a Deus, fica conosco, meu Deus, continua conosco, meu Pai, em nome do Senhor Jesus, amém. E amém, Jesus, amém.
1: É, Senhor, é bem assim. Às vezes, em meio à noite, perdemos o sono.

0: apresenta a Casa de Deus para você. O que é a obra de Deus para você? Deus está procurando homens e mulheres que amem a Ele mais do que tudo nesta vida.
1: Nesta vida.
0: Abraão, tu me amas, Abraão? Mostra-me. E Jesus disse: Pedro, tu me amas, Pedro? Se obedeceres os meus mandamentos, a minha palavra, e honrares a minha casa, Abraão, eu juro por mim mesmo, tu vais dominar a cidade onde você mora. O que Deus quer de mim? O que Deus quer de você? O que Deus está procurando? Deus está procurando um coração voluntário, um coração segundo o seu coração. Estas são as pessoas que Deus procura para administrar o seu ouro e a sua prata.
2: Fiz um voto com Deus, né? Deus preparou um outro emprego para mim com um salário 3 vezes maior que eu tinha. Isso foi só o salário, mais os benefícios que Deus preparou para mim. Vim aqui, não tinha nem recebido a benção, paguei meu voto. Fui lá, pedi a conta do emprego que eu tinha, que eu tinha certeza que Deus ia me dar aquele emprego, né? Um emprego novo. Fui lá pedir minha conta sem saber, né, que tava certo esse emprego. Quando foi, eles me chamaram para começar a trabalhar. Tô trabalhando no banco. Deus faz, opera, Ele sabe muito bem como que Ele tem que fazer para operar nas nossas vidas, sabe a nossa necessidade, Ele sabe tudo, Ele sabe todos os caminhos que Ele tem que tomar. Vem e faz a nossa parte, que Deus com certeza faz a dele, que faz essa grande bênção. Às vezes a gente acha que, pensa que é uma bênção pequena, e Deus faz 1000 vezes mais do que a gente espera.
0: Venha você também fazer parte dessa história. Venha ser um dos guerreiros.
1: Um dos guerreiros.
0: Deus está convocando você para administrar o ouro e a prata dele. Mas para isso, abra o seu coração. Tenha um coração quebrantado para a obra dele.
3: Eu quero pedir para o povo de Deus, além da sua atenção, quero pedir ajuda dos irmãos e das irmãs. Nós precisamos, irmãos, pagar aqui a emissora Antena Sul FM. E olha, nós estamos aqui com muitos compromissos da obra de Deus. Nós estamos lutando aqui para nós terminarmos, encerrarmos aqui a fachada da igreja. Então nós estamos lutando, irmãos, para nós deixarmos aqui da melhor maneira possível. E com isso acabou que comprometeu também a questão do rádio. Então eu quero pedir para os irmãos, para as irmãs, ajuda do povo de Deus.
0: Venha ser uma pessoa que fará parte deste projeto. Temos a certeza que Deus vai tocar no seu coração. E quando você voltar o seu coração para Deus, fizer o voto, nos ajudar, Deus vai te honrar.
3: Traga aqui na igreja pentecostal Deus é Santo essa ajuda, seja ela grande ou pequena. Então, eu quero passar aqui o CNPJ da igreja, que é o Pix. Não vai ser no nome de pastor negativo, é no nome da igreja. E com esses comprovantes, nós vamos pedir para a parte financeira da igreja, para que eles possam já diretamente da conta da igreja estarem mandando para a emissora, para pagarmos esta programação de rádio. Tá aqui, irmão, CNPJ da igreja. Anote aí, anote, nome de Jesus. Faça a tua parte e você vai mandar o comprovante aqui para nós no WhatsApp da igreja. Vamos lá, bem organizado. Primeiro, agora nós vamos passar o CNPJ da igreja. O CNPJ é esse: 04 719 584 000 e o número 100. Anotou, irmão, irmã? Vamos lá novamente, vou repetir mais 2 vezes para que não tenha

significa uma oferta para Deus? O que representa uma oferta na casa de Deus?

0: para que não tenha erro. 04 719 584 000 e o número 100. A última vez, 04 719 584 000 e o número 100. Você vai fazer a sua oferta, já vai aparecer aí, em nome da Igreja Pentecostal Deus é Santo. Manda para nós no WhatsApp da igreja. O WhatsApp da igreja está no meu telefone pessoal, está aqui juntamente comigo. Você pode mandar o comprovante. Ó, presbítero Paulo, acabei de fazer aqui esse comprovante. Nós vamos estar orando, porque o que a gente pode fazer por vocês é orar, irmãos. Olha o telefone do WhatsApp da Igreja Pentecostal Deus é Santo. É o 42, é o DDD. 42 é o DDD. 3323-2038. 3323-2038.
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amados irmãos, irmãs e ouvintes desta programação. Que Deus abençoe a todos poderosamente no nome de nosso Senhor e Salvador Jesus Cristo. Eu venho através dessa programação comunicar ao povo de Deus, aqueles que amam esta obra, aqueles que amam esta obra, que ama esse ministério, eu quero que os irmãos, em nome de Jesus, nos ajudem, irmãos, nós manter essa programação, nós continuar aqui no ar, sendo uma bênção no seu lar, na sua casa, na sua moradia, sendo uma bênção para orar em teu favor e Deus abençoar os irmãos através aqui da rádio, através dos testemunhos, dos louvores. Meus amados, que Deus abençoe a vocês ricamente por ter lembrado de nós. E eu só tenho que agradecer a Deus e agradecer aos irmãos, às irmãs que tanto têm nos ajudado. Que Deus abençoe, que Deus dê a vocês as bênçãos espirituais, as bênçãos celestiais, as bênçãos terrenas, as bênçãos materiais. Que o Pai, o Filho, o Espírito Santo de Deus possa abençoar sua vida, sua família, seu trabalho, sua saúde, enfim. Eu só tenho que orar em teu favor e agradecer a Deus pela sua vida, porque a senhora, o Senhor, tem sido uma bênção para este ministério, assim como essa igreja tem sido uma bênção para o senhor e a senhora, assim como a minha vida tem sido uma bênção aqui nessa casa, essa família tem sido uma bênção para nós também, porque nós somos uma família, a família vencendo pela fé, a família da fé. Então, os irmãos que puderem nos ajudar, já pode pegar uma caneta, um papel e mandar a tua ajuda, o dízimo. Quem sabe alguém diz, mas eu dou dízimo na minha igreja. Você manda metade do dízimo para cá, irmão. Ajude para que nós possamos continuar fazendo essa obra e desafiando os demônios, desafiando o câncer, a AIDS, desafiando a epilepsia, a leucemia, a convulsão, enfim, desafiando os demônios. 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

0: conta da Igreja Pentecostal Deus é Santo. 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E só Deus para abençoar vocês, e é Ele que vai abençoar, porque agora nós vamos dirigir uma oração em teu favor e Deus vai te abençoar.
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Meu Deus, oh meu Pai do céu, eu quero te pedir agora, abençoai, oh Deus, esta irmã que tem ajudado, esse irmão, essa irmã que tem nos ajudado, Senhor. Meu Deus, abençoai a sua vida, como o Senhor tem abençoado a vida de todas as pessoas que tem nos ajudado. Senhor, abençoa com as bênçãos dos montões, dando vitória, saúde, prosperidade, alegria, fé. Senhor, põe as tuas mãos, Deus dos céus, Deus de Abraão, de Isaac e de Jacó. Deus, abençoai com essas três bênçãos: a bênção do Pai, do Filho e do Espírito Santo, a bênção da alma, a bênção do corpo e a bênção financeira. Ó Deus, ó Deus, aleluia, eu creio, Jeová, que a mão poderosa do Senhor está estendida para abençoar o teu povo. Senhor, abençoa, vai dar certo, faz as coisas encaminhar, faz as coisas, ó Deus, que está dando tudo errado, dá certo. Senhor, põe as tuas mãos, abre, meu Deus, as portas, abre, meu Deus, as tuas portas, abre as tuas janelas do céu, Senhor, em nome de Jesus, meu Deus. Abençoai os irmãos que têm ajudado nessa obra, abençoai aqueles que têm dado há quantos anos, há quanto tempo, meu Pai. Meu Deus, abençoa aqueles que nunca deram, aqueles que vão dar a partir de agora, Senhor. Oh, meu Deus, abençoa os dizimistas fiéis, abençoa os ofertantes, abençoa, meu Pai, com os milagres, com as curas, com as bênçãos. Senhor, abençoa, abençoa, em nome de Jesus agora, eu profetizo no teu nome, Senhor, uma porta aberta agora para essa pessoa. Ó Deus, esse irmão que atendeu o nosso apelo, essa irmã que entendeu o nosso apelo, Senhor, derrama, meu Deus, a bênção da prosperidade, a bênção dos dizimistas, a bênção dos ofertantes, ó Deus, repreendendo a miséria, o devorador, o migrador, o cortador. Ó, meu Pai, é no nome de Jesus, meu Deus, que nós te pedimos, nós acreditamos, recebemos e te louvamos, meu Pai. Amém e amém, Jesus.

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0: cumprimento aos capados, Senhor Jesus, quem tem um imenso prazer em falar com os irmãos ouvintes, é o cooperador Emerson. Convido a todos para essa quarta-feira, a monumental campanha, denominada As Portas, essa porta foi Deus que abriu. Vocês estão convidados, em nome de Jesus, para vir buscar a bênção, para vir buscar a vitória. Estará no santo altar de Deus, nosso bom pastor Paulo Messias, homem que Deus tem usado tremendamente na palavra, nos dons do Espírito Santo para pregar, para revelar. E Deus vai estar dando a tua vitória. Compareça, irmãos ouvintes. Não fique em casa, não. Não olhe para o frio, mas olhe para a tua bênção, para a tua vitória. Que Jesus está aqui com as portas abertas para te abençoar, para te entregar a tua grande vitória. Em nome de Jesus. Esse ministério aqui foi Deus que aprovou. Essas portas estão abertas porque Deus tem operado grandemente aqui através. É uma igreja que marcha através da oração. E a oração move as mãos de Deus. Compareça, direto ouvindo. Compareça, que a bênção é grande, a vitória é grande. Não olhe para o filho, não fique em casa. Não fique só em ouvir essa programação, o programa Vicente Platéia, mas compareça, que o milagre, com toda certeza, vai acontecer na vida daqueles que comparecer. Deus tem a tua vitória, Deus tem o teu grande livramento, a prosperidade, aquilo que você precisa do Senhor, Ele está aqui para te entregar, em nome do Senhor Jesus. O endereço está aqui na Avenida Carlos Cavalcante, 252, bem em frente ao Balarote, não tem erro, fica bem no coração da cidade de Ponta Grossa, meu irmão. Compareça, que Deus tenha a tua vitória. Amém?
1: Os ouvintes de casa, aqui quem cumprimenta todos com a paz do Senhor Jesus é seu irmão em Cristo, Cooperador Rubens. Então, irmãos e irmãs, eu faço um convite para você nessa quarta-feira. Vem buscar sua bênção, sua vitória. Você que está doente, você que está enfermo, você que tem algum problema, que só Jesus que pode resolver. Venha nessa quarta-feira, às 9 da manhã, às 2 da tarde, às 7 da noite, aonde o nosso pastor Paulo Messias vai pregar a palavra de Deus. Esses 3 horários, 9 da manhã, 2 da tarde, 7 da noite. Não perca essa oportunidade que Deus te dá para você vir nessa quarta-feira. Você que está sofrendo, você que está doente, você que nada está dando certo mais na sua vida, é obra de macumba contra você, contra a sua esposa, seu marido, sua família. Não fica em casa, irmão. Deus tem uma bênção, uma vitória. Nessa quarta-feira, 9 da manhã, 2 da tarde, 7 da noite, aonde o nosso Deus vai fazer milagres grandes, vai curar, vai libertar, e vai, você vai sair daqui remido, lavado pelo sangue de Jesus. É o nosso pastor Paulo Messias, 3 horários, 9 da manhã, 2 da tarde, 7 da noite, é aqui na Avenida General Carlos Cavalcante, 252, em frente ao Balarote, aqui de Uvaranas.

Então, irmãos e irmãs, eu quero testemunhar, eu quero contar, quando eu não conhecia ainda essa igreja, eu sofria, eu era escravizado por Satanás. Hoje Deus me trouxe aqui na presença de Deus, hoje sirvo a Deus aqui na igreja pentecostal Deus é Santo. Deus me curou, Deus me libertou. Então eu era viciado na droga, eu usava crack. Então, irmãos e irmãs, eu era bêbado, eu era uma pessoa que ninguém dava 10 centavos por mim. Andava caído por aí, saía de casa, ficava posando na rua, 3, 4 dias. Eu era funcionário público, pegava o pagamento, se caísse numa sexta-feira, eu ficava sexta, sábado, domingo, só voltava para casa na segunda-feira, com o bolso vazio. Daí tinha encrenca em casa, confusão. E hoje eu agradeço a Deus, porque Deus me deu essa vitória, Deus me deu, me libertou, Deus me curou das enfermidades que eu tinha. Eu era doente, eu tinha diabetes, tinha problema no coração, tinha aí no pulmão, infecção, no rim, e hoje Deus me curou. E você também que tem sofrido com enfermidade, com doença, vem até a igreja pentecostal Deus é Santo, vem receber

0: receber tua bênção, teu milagre, em nome de Jesus. Então, irmãos, o endereço da tua bênção, da tua vitória, é Avenida Carlos Cavalcante 252, em frente ao Balarote. Vem buscar tua bênção, teu milagre. Às 9 da manhã, o nosso pastor Paulo Messias. 2 da tarde, ele também, o nosso pastor Paulo Messias. Às 7 da noite, o nosso pastor Paulo Messias, orando pelas revelações divinas, orando por cura, por milagre, por libertação. E Deus vai te fazer, você que está triste, precisa de uma cura, de um milagre, não perca essa oportunidade, em nome de Jesus.
1: Ouvintes, voltamos com vocês dentro dessa abençoada programação. Está aqui conosco nos estúdios de áudio da Igreja Deus é Santo, presbítero José Leal. E eu creio que ele tem uma palavra, um convite todo especial aos ouvintes de Ponta Grossa e região para esta quarta-feira de bênção, nos 3 horários e de vitória. José Leal, a paz do Senhor Jesus. Linha aberta, servo de Deus.
2: Paz do Senhor Jesus, presbítero Paulo Messias, paz do Senhor Jesus, todos os amados ouvintes do programa Vencendo pela Fé. Eu já quero, aproveitando essa oportunidade, convidar todos os amados ouvintes do programa Vencendo pela Fé para o culto dos 3 horários dessa quarta-feira, às 9 horas da manhã e também às 2 horas da tarde, e também às 19 horas da noite, onde com certeza nosso pastor Paulo Messias estará aqui pregando a palavra de Deus nos 3 horários e orando em favor de todos, e o Senhor confirmando a bênção, o milagre na vida de cada um que aqui comparecer. Você que está nos ouvindo, se esforça agora e venha para estar conosco nos 3 horários para receber a bênção, o milagre, a transformação, a libertação. Você que está aí com um problema no lar, na família, porque hoje muitas pessoas estão com muitos problemas, muitas enfermidades assolando a humanidade. Você que está aí cansada, você que está aí oprimida, sobrecarregado, venha para estar conosco, venha receber a bênção, o milagre, onde o Senhor com certeza vai manifestar com a sua graça, com o seu poder, com a sua unção, com a unção do Espírito Santo na vida de cada um aqui nesta quarta-feira. Portanto, então, todos os amados ouvintes estão todos convidados, são nossos convidados especiais, os irmãos dos bairros, os irmãos do centro mesmo da cidade, vem estar conosco. Aqui a localização da Igreja Pentecostal Deus é Santo é bem fácil. Quem encontra aqui na Avenida Carlos Cavalcante, em frente a aqui o material de construção Balarote, todos os irmãos já com certeza, porque é um local bastante conhecido e todos com certeza, muitas pessoas já conhecem, e aqueles que não conhecem aqui, é um lugar de fácil acesso, é próximo aqui às lojas Avan, aqui o mercado Amigão. Então você é o nosso convidado especial, venha estar conosco, venha mesmo, se esforça, porque hoje para alcançar a bênção, o milagre, tem que se esforçar, tem que colocar sua fé em prática para estar conosco, aleluia, nesses 3 horários, de quarta-feira, de manhã, à tarde e também à noite. Então, mais uma vez, eu estou reforçando o convite, venha para estar conosco, para receber a bênção, o milagre, em nome de Cristo Jesus, nosso Senhor.
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povo de Deus, povo da fé que está nos ouvindo aqui agora, cooperador Christian Garcia falando, mais uma vez nessa programação abençoada, o programa Vencendo pela Fé da Igreja Pentecostal. Deus é Santo. O motivo da minha participação aqui agora é para falar aqui de segunda-feira, aqui nossa sede regional dos Campos Gerais, aqui na Avenida General Carlos Cavalcante, no número 252, bem em frente ao Balarote, falar, trazer que nós teremos o culto doutrinário pela parte da manhã, desde as 8 da manhã, a igreja de portas abertas, iniciando a oração, e às 10 da manhã, o pastor Paulo Messias trazendo o ensinamento bíblico, o ensinamento da sacrossanta palavra de Deus. E lembrando que são dois horários de culto doutrinário, pela manhã e em sequência à noite, com já início a oração às 6 horas da tarde, encerrando a oração às 8 da noite. E mais uma vez o servo de Deus, pastor Paulo Messias, assumindo a tribuna santa e trazendo a palavra de Deus, o ensinamento bíblico para as nossas almas. Atenção ouvintes, atenção novos convertidos, atenção membros, obreiros da Igreja Deus é Santo. É culto doutrinário, de suma importância a nossa presença, para nós alimentarmos cada dia mais da palavra de Deus e sairmos fortalecidos nesse culto doutrinário. Novamente, são dois horários, pela manhã, às 8 da manhã, inicia a oração, em sequência, às 10 da manhã, a palavra, e regressa novamente o culto doutrinário, com início às 6 da tarde, também com oração, e às 8 da noite, aquele momento todo especial, o momento da palavra de Deus, o momento onde Deus vai usar a vida do seu servo, pastor Paulo Messias, para trazer aquilo que é de necessidade da obra de Deus, aquilo que Deus está vendo, Deus está enxergando, e vai usar o seu servo, com certeza, para trazer as divinas orientações do nosso Senhor e Salvador Jesus Cristo, para que a nossa alma venha estar em constante aprendizado, e também nós estarmos sempre preparados para a volta de Jesus. Esta a suma importância do culto doutrinário, é a nossa alma, para a nossa alma estar fortalecida, firme na presença de Deus. É necessário nós estarmos participando do doutrinário, dos cultos de ensinamento da palavra, o momento onde todos nós aqui de Ponta Grossa, das congregações, se reunimos para nós aprendermos mais, para nós estarmos em constante vigilância, para nós não perder a nossa salvação, para nós não perdermos a coroa da justiça que está nos aguardando para todos aqueles que perseverarem até o fim. E como que nós vamos perseverar se não é se alimentando da palavra de Deus, se não é estarmos nesse momento de oração, de clamor, momento de nós aprender? É por isso esses cultos doutrinários, é de suma importância para nossa alma, para o nosso ministério, para o nosso chamado, membro, obreiro, novo convertido. É por isso que nós estamos aqui lutando, batalhando nessas segundas-feiras. Tantos já não tem mais esse costume bíblico de ter um momento como esse, um culto doutrinário, para nós aprendermos, para nós, através da palavra, enxergar aquilo que nós precisamos mudar, melhorar, ou até mesmo corrigir, para nós não perdermos a nossa salvação, para nós não sermos reprovados por Deus. Para nós sermos aprovados, é necessário nós agir por onde? Nós agir pela palavra de Deus. E se nós não estivermos aprendendo,
nós vamos acabar se perdendo. Se nós não tiver nesse culto doutrinário, vai se esfriando a cada dia, a cada semana, a cada mês. Como tem muitas pessoas que infelizmente fracassaram na fé, que foi por isso, por falta desses cultos de ensinamento. Muitas pessoas estão paradas em casa por conta disso, por falta desses cultos de ensinamento da palavra. Mas graças a Deus, que nessa obra, pela infinita bondade e misericórdia de Deus, nós temos um pastor que está zelando por esses cultos doutrinários, zelando para cada um de nós estarmos firmes e naquele grande dia nós poderemos receber a coroa da justiça. Novamente, nossa sede regional dos Campos Gerais, aqui na Avenida General Carlos Cavalcante, no número 252, bem em frente ao Balarote. Dois horários, 8 da manhã e novamente.

0: Sempre com início às 18h. Você que até mesmo não congrega conosco, mas tem aquela vontade, aquele desejo de conhecer a Igreja Deus é Santo, até mesmo você comparece nas campanhas, nos demais dias de culto, mas nunca veio num culto doutrinário, num culto de ensinamento da palavra, venha para você se alimentar cada dia mais, para Deus te fortalecer cada dia mais. Você que está orando a Deus para se unir com a Igreja Deus é Santo, venha estar conosco em nome de Jesus. Vamos orar junto, vamos unir a nossa fé e assim nós sermos fortalecidos por Deus.
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1: É com muito prazer que eu canto esse shot em homenagem aos fãs do saudoso Teixeirinha.

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Bom dia e mais um bom dia a todos os nossos amados irmãos em Cristo Jesus, o programa Testemunhas da Verdade, mais uma vez chegando até você. Claro é que quando nós fixamos seja qualquer tipo de trabalho que oferecemos a Deus por Cristo Jesus, ele tem que ter esse pensamento de ter amanhã e sempre, não momento. 4 horas e 33 minutos. De como?

eu já vou estar falando teu nome, se você está aqui no meu contato. Se não, manda uma mensagem e, né? E aí um bom dia, eu estarei falando o teu nome. 4:35.

A irmã Olga, ela ligou aqui já pro nosso querido irmão Mauro e ela pediu o louvor Bem Te Vi com Parada Firme. Estaremos tocando sim. Irmã Ivanilda, Deus abençoe, irmã Ivanilda. Bom dia, na paz do Senhor Jesus Cristo. Bom dia, minha irmã. Como que está? Tudo bem? Vamos estar sendo abençoado aí com Parada Firme, Bem Te Vi. Bonito esse louvor, né? Um abraço pro meu querido irmão Sidney, irmã Marlene. Deus abençoe todos que estão nesse momento já sintonizado no programa Testemunhas da Verdade. Adoramos a Deus. Grupo Soldado de Cristo, um abraço para vocês, Igreja Amada.

Muito bom, muito bom. É, 4:47, eu tava aqui conversando com o nosso irmão Paulo Matos, ali de Olarias. Meu irmão Paulo, pode ficar tranquilo, eu vou fazer uma visita pra você, tá bom? Eu vou fazer uma visita pra você. E vai ficar bem, tá bom? Então, já 4, vou falar mais uma vez, 4:47.

João, 4:50. 4:50. É, viu, vem cá, se você mandar um joinha pra mim, eu já vou estar aqui, já lendo o teu nome.

O irmão João Luiz Barreto ligou aqui para mim, mas eu estava atendendo aqui, conversando aqui com o irmão Paulo Matos. Irmão Paulo, repetindo, fica tranquilo, eu vou lá para fazer uma unção para você ficar bem, tá bom? Deixa eu dar uma olhadinha, ficamos felizes por mais essa manhã, por Deus ter nos concedido, né? Então eu quero nesta hora também mandar meu abraço para a igreja do Senhor Jesus, né? Que eles viram à noite, é 24 horas, né? Os irmãos orando, os irmãos pregando, os irmãos, muito bom. Então um abraço para vocês aí, tá? Muito bom. Isso aí é coisa que alegra o coração, né? Olha, o grupo Soldado de Cristo também. Então, e também, deixa eu ver aqui alguma coisa, e os irmãos todos aí, né? Muito bom, casal de pastores, irmão Luiz e também a irmã Dionéia, Deus abençoe vocês, Pai do Senhor Jesus, e também a irmã Erundina dos Lanças e também o nosso irmão Vander, um abraço para vocês. Irmã, como que está, tudo bem? E essa neta bonita aí, paz do Senhor Jesus, meu querido pastor Isaías, paz do Senhor Jesus para vocês também. É uma alegria, viu? É uma alegria. Até ontem eu estava até conversando desta forma, né? Que é tão maravilhoso a gente ter uma família, né? Porque o rádio ele construiu uma família. Olha só que interessante, né? E Deus, ele faz isso. Deus faz isso, né? A família é da fé. É isso, né? A família da fé. E a gente fica feliz, irmão. A gente fica feliz porque Deus, ele é maravilhoso, né? Ele foi, é e será sempre. Ô, glória! Então, a gente não tem como expressar a grandeza de Deus em todos nós, né? Não tem como expressar a grandeza de Deus em todos nós. E aí, então, a gente sente aquela falta, né? Aquela necessidade de estar junto. Eu recebo também aqui o meu querido irmão Roberto. Bom dia, pastor. A paz do Senhor Jesus. Estamos na escuta aqui, o Roberto. Então, Roberto, um abraço. Deus abençoe a irmã Maria também. Irmã Maria, ô glória! Então, ficamos felizes aí pela vida do nosso querido irmão Roberto. E assim, irmão, a obra de Deus, ela segue. A obra de Deus, ela caminha. A obra de Deus, ela vai através dos atalaia que não tem aparência, né? E é muito interessante essa passagem aí, né? Se vocês olharem, né? Apesar que não é somente vocês, né? Eu e você e todos nós temos que ter essa visão de que, veja só, o Senhor Jesus veio simples, ele veio aos avesso da mentalidade do povo da época, os líderes religiosos e toda aquela cúpula, né? De repente ele escolhe para ser seus discípulos pessoas também que simples. E aí então a gente vê a dificuldade, né? Dificuldade que tem das pessoas entenderem, né? A respeito dessa verdade, né?
a respeito dessa verdade. Então, por isso que é interessante, irmão, a gente aprender que Jesus simples, ele pegou também, ele pegou e escolheu Pedro, escolheu Tiago, escolheu homens pescadores e gente que pouco sabia ler, né? Por exemplo, Pedro,

Então, como eu estava falando, que o Pedro Pocaletra e todos eram pessoas semelhantes a mim, semelhantes a você, e desses Deus fez uma obra grande que não tem, né? Eu estava até comentando ontem, não tem o que a gente falar, não tem como explicar. Você concorda? Então vamos se alegrar, porque Deus nos escolheu, nos chamou também para essa tão grande salvação. Ô, glória, lindo, né?

Paz do Senhor Jesus, pastor Isaías, peço um hino com Jair Pires, aonde está você? Vamos procurar esse louvor. É a nossa irmã Iraci. Irmã Iraci, bom dia, paz do Senhor Jesus para a irmã e para todos.

e também irmã Varli, também irmão o Dirley, irmão Igor. Como eu estava falando, o Igor tá bonito, tá homem, talentoso, né? Recebeu dom de Deus primeiro, o dom da salvação, depois dom de levar a salvação através do instrumento, através também da fala. Então, um abraço para a família de Deus aí, tá? Irmão Fabiano, você tá legal? Irmã Juliana, Deus abençoe. Ô Glória, bom dia na gloriosa paz do Senhor Jesus. Bom dia. Bom dia mesmo, irmão Fabiano. Um abraço para você aí, para todos aí da família. Irmão João Maria. Irmão João Maria ali do Imbuial. Deus abençoe, irmão João Maria. Como que você está? Tudo bem? Ô Glória, Deus é bom, Deus é maravilhoso, sempre e sempre vencendo. Agora então vamos ser abençoados com o louvor, com o Jair Pires, né? O Jair Pires, eu gosto, até tive o portal de conhecer ele pessoalmente também. Onde está você? Esse pedido da nossa irmã Iraci. E quero, mais uma vez, mandar meu abraço para o meu querido irmão João Luiz Barreto, ali de Araputi. Vencendo, irmão João Luiz Barreto. Vencendo. Irmão Leandro e também irmã Cristina, Deus abençoe no nome do Senhor Jesus. Deus abençoe o irmão Hamilton, também aí a sua esposa. Até esqueci o nome, né? Até esqueci o nome. É a irmã Linéia, irmão Márcio da Boa Vista. Deus abençoe em Cristo Jesus. Irmão Eloir dos Lanças, paz do Senhor Jesus Cristo, pastor Isaías. Meu irmão, nós já vamos aqui, já vamos aproveitar a palavra. O meu querido irmão Biscaia, irmã Laura e irmã Glorinha, esse trio da fé, paz do Senhor Jesus, meus queridos, tudo bem? Então vamos ser abençoados. Onde está você? Onde está você? Lá na cruz.

deixou aqui um vazio dentro de cada um de nós. E por isso toda a congregação, meu irmão, está chorando a sua ausência.

Alô, meu querido irmão João Pilar, irmã Doralice, casal da fé, família de Deus. Bom dia, paz do Senhor Jesus pro irmão e pros irmãos. E também o meu nobre companheiro da fé, Sérgio Luiz. Um abraço para você, meu querido. Como que tem passado de sexta-feira agora? Pela mensagem, está muito bem. Existem lutas que pensamos não sermos capazes de vencer, mas temos um Deus que faz o impossível acontecer. Bom dia, que seja abençoado em todos os momentos. Amém. Amém, Sérgio Luiz, louvado seja Deus por tua vida. Bom, vamos agora para a palavra nesse momento. Vamos já se preparando para a palavra. Eu creio, bom, aqui deixa eu dar uma olhadinha se alguém mandou algum texto, algum capítulo, algum versículo. Quero mandar meu abraço ao pastor José. Todos os pastores, pastor Antônio, você tá legalzinho? Tudo bem? E para todos os pastores aí que levam a boa notícia, a palavra de Deus. Então, um abraço para todos vocês. Aqui, deixa eu dar uma olhadinha. Não temos nenhuma indicação aqui nesse momento. Vamos então para a palavra.

livro do profeta Jeremias, livro do profeta Jeremias, é de número 13. Os versículos que vamos ler é o partindo do versículos de número 8. Vamos lá? Marca para você. É muito bom marcar o texto para você. Para você depois também você fazer um repasse de leitura aí na hora da tua folga, né? Tá bom? Vamos lá. Então veio a mim a palavra do Senhor dizendo. Então, o que você tem que colocar no teu coração primeiro é que é Deus falando. É Deus falando. Assim diz o Senhor: do mesmo modo farei apodrecer a soberba de Judá e a muita soberba de Jerusalém. Bom, qual que é o assunto que nós vamos ver aqui? O assunto é o orgulho, a soberba, aquele coração altivo que não aceita correção, que não aceita o ensinamento, não aceita a palavra. Bom, pode alguém até ficar se perguntando: não, mas eu não rejeito a palavra, eu até respeito quando alguém está falando. Não é esse o sentido. Compreendeu? Não é o sentido de você ficar ouvindo. Aí você ouve e vai embora sem ela. Agora, a pessoa só não é o que a palavra está dizendo quando ela ouve e aceita ela. A palavra leva consigo. Então, aquele que ouve, né, a palavra e as pratica, eles são semelhantes ao quê? Semelhante um homem que edificou a sua casa sobre a rocha. Então, esse é o sentido. Agora, claro é que a rejeição à palavra de Deus, ela vem por causa do orgulho. A pessoa, ela é altiva, né? Ou soberbo. É aquela pessoa que não se sujeita ao ensinamento do Senhor. Assim diz o Senhor: do mesmo modo farei apodrecer a soberba de Judá e muita soberba de Jerusalém. Olha só que interessante, hein? Isso aqui é o ponto-chave. Por exemplo, existem muitos e muitos, colocando eu no meio, que muitas vezes nós fechamos ouvido, momento. E nesse fechar a audição, o ouvido não dando ouvido à voz de Deus, todos nós, por igual, começando desde o primeiro homem, Adão, sofremos. Veja só, você sabe quem vai ser a pessoa condenada? Não, condenado não é aquela pessoa que errou, aquela pessoa que um dia roubou, ou um dia cometeu um crime, que cometeu um delito na vida. Não, a palavra não está falando isso, que a condenação é para aquela pessoa que erra. A condenação é para aquela pessoa que tem a soberba no coração, que tem a soberba, que também é orgulhoso, né? E ele, a palavra vem até ele. É a mesma coisa de pegar um objeto e jogar numa parede, cai nos pés dele. Ele não deixa aquilo entrar dentro dele. Compreendeu? Então, se você

por essa palavra, se qualifica, você precisa abrir o coração. Porque a condenação não vai ser para aquelas pessoas que nunca o evangelho chegou para ele. Seu evangelho não chegou para ele, a palavra de Deus não chegou para ele, como que você vai ter ele como um condenado? Agora, a condenação é esta: a luz veio ao mundo, mas os homens amaram mais as trevas, rejeitaram a luz. Esta é a condenação. A luz veio ao mundo, mas os homens amaram mais as trevas do que a luz, porque os seus corações eram má. Você está entendendo? Então a luz veio, a pessoa pegou e correu para a escuridão. Não, eu não quero a luz. É uma rejeição. E por essa rejeição, a pessoa, ela é condenada. Pastor, mas se ela lá na frente se arrepender? Ei, se existir nela ou nele o arrependimento, Deus está de braços abertos, irmão. O amor de Deus está de braços abertos para abraçar o arrependido. Você conseguiu entender? É isso. Exatamente isso que está falando a palavra. Veja só, o versos 10, olha só a gravidade, né? Este povo maligno, que se recusa a ouvir as minhas palavras, que andam nas imaginações do seu coração, e anda após deuses alheios, para o servir e para prostrar-se perante eles, deveria ser como esse cinto que para nada presta. O cinto podre. Porque na verdade o cinto ele foi enterrado. Se vocês olharem desde o versículo 1, né? Ele diz ali que aquele cinto foi enterrado e apodreceu. Aí Deus usa esse cinto, mostrando que o cinto é como ali o Jerusalém, o Judá e o orgulho, a soberba, né? E você viu que triste, chamou este povo maligno. Você viu quando a pessoa recusa a palavra de Deus? Então, existem muitas pessoas que falam assim: cuida da tua vida, que da minha eu cuido. Cada um vive a sua vida. Eu bebo, o dinheiro é meu. Eu fumo porque o dinheiro é meu. E ninguém tem. A palavra vem para ele, mas ele resiste. Então, você que resistiu ou resiste à palavra, você está enquadrado aqui no versículos 8, 9 e 10. Porque é triste uma rejeição. Porque assim como esse cinto está ligado aos lombos do homem, assim eu liguei a minha, olha lá, liguei a mim toda a casa de Israel e toda a casa de Judá, diz o Senhor, para que me fosse por povo e por nome e por louvor e por honra. Mas eles não quiseram escutar. Está vendo? Não quiseram, recusaram. Você viu que Deus luta a favor do homem? Deus luta para salvar o homem, né? Então, você veja bem, Deus ele trabalha porque ele sabe o valor que tem o homem. Veja só, Deus vai lutando, Deus luta, ele vai indo porque ele sabe. É semelhante, até não gosto de falar, uma vez um cidadão contou que ele perdeu um filho na água, e ele tentou salvar o filho, e no final não conseguiu salvar. Isso já faz muito e muito tempo, e ele sofre com isso. Estava ele e o filho dele numa pesca, e de repente

a tragédia aconteceu. Então, você está entendendo? Deus luta desse jeito com você, ele luta comigo, ele luta com... Mas aquele que dá ouvido a ele e estende a mão, ele pega essa pessoa e liberta essa pessoa. E não tem o que você fazer. E não tem o que eu fazer. A não ser um. Se arrependam e se convertam. Então esse arrependimento é quando você ouve essa voz impactante de Deus e diz: Deus, eu quero mudança na minha vida. Eu vou ser diferente. Eu aceito. Agora veja só. Você viu o versículo 10? O povo maligno. Quando é que nós entendemos que uma pessoa se torna maligno por essa palavra? Quando existe nela uma rejeição. Existe nela uma rejeição. Versículos 11. Porque assim como esse cinto está ligado aos lombos do homem, assim eu liguei a mim toda a casa de Israel e toda a casa de Judá, diz o Senhor, para que me fossem por povo e por nome, e por louvor e por honra, mas eles não quiseram escutar. Veja só, hein? Veja só. Eles não estavam nem aí. Eles estavam no banquete do pecado, se alimentando ali e com as costas virado para Deus. Preste bem atenção, o versículo de número 12. Diz-lhes, pois, esta palavra, assim diz o Senhor, o Deus de Israel, todo odre se encherá de vinho. E eles te dirão: não sabemos, porventura, que todo odre se encherá de vinho? Olha só, o que que ele quer dizer com isso, meu irmão? Esse odre, nós aprendemos que no passado usava-se muito, né? Ali usava-se acho que da pele do carneiro, alguma coisa ali, o couro, né? Um couro de um animal, de um boi, seria isso, né? Então, o que que Deus quer fazer isso? Quer falar com isso, né? Deus está dizendo, porventura, não sabemos, porventura, que todo odre se encherá de vinho? Mas tu, 13, diz-lhes, assim diz o Senhor, eis que eu encherei de embriaguez todos os moradores desta terra, e aos reis da estirpe de Davi que se assentam sobre o seu trono, e aos sacerdotes e aos profetas e a todos os moradores de Jerusalém. Olha só. Então, o versículo 13, ele está concluindo o versículo 12. Que esse odre, né, que chama, ele está dizendo que é o povo aqui, ó. O povo de Israel. Está entendendo? Olha só. E vocês sabem, na Bíblia, o que significa o vinho? Ele significa a ira de Deus que entra dentro do homem. Esses odres é o homem. O vinho significa ali a bravura. E falo-ei, ou vou fazer em pedaços, atirando uns contra os outros, os pais com

filhos, juntamente diz o Senhor: não perdoarei, nem terei piedade, nem misericórdia, para que os não destruas. Ei, tá vendo? Alguém está dizendo assim: ah, mas Deus não é amor? Ei, calma lá. A palavra diz que não importa o tamanho do teu pecado, não importa o tamanho do meu, dos nossos, se há arrependimento naquilo em que errado praticamos, Deus nos aceita, nos abraça e tem nós como filho e filhas. Exatamente isso que a palavra está falando. 15. Escutai e inclinai os vossos ouvidos. Não vos ensoberbeças, porque o Senhor falou. Dai glória ao Senhor vosso Deus antes que venha as trevas e antes que os vossos pés tropecem nos montes tenebrosos, antes que, esperando vós a luz, ele a mude em sombra de morte. Você conseguiu entender? Eu consegui. Deus, ele procura em você, ele procura em todos o arrependimento. Aceita Jesus, se converta, peça o teu batismo, desça as águas do batismo e a tua vida não será a mesma mais. Oramos a Deus.

0: Senhor, eterno Pai, na pessoa do teu Filho Jesus Cristo, me coloco na tua santa presença, quando então, por esta palavra, Senhor, aprendemos que o Senhor e no Senhor existe o amor e existe a ira. Hoje o teu amor tem sido um conselheiro, um ajudador. Sim, o Senhor cerca e cercou todos os homens da terra com a muralha chamada ou chamado amor de Deus. O amor do Senhor chegou a esta casa, chegou nesta família, Senhor. E nesta hora o Senhor está olhando para cada uma delas, para cada um deles. Mas o Senhor não está com bravura. A primeira intenção do Senhor é salvar essa pessoa, para que ela não se perca e não tenha sua condenação. Pai eterno, todos que congregam de segunda a sexta-feira, através do programa Testemunhas da Verdade, Pai, nós te adoramos, na pessoa do teu Filho Jesus Cristo, eu abençoo que todos tenham uma excelente semana, muitíssimo abençoada em todos os sentidos, e aqueles que ouviram a tua palavra, que os seus joelhos possam se dobrar e adorar o teu nome, em Jesus Cristo. Amém. E graças a Deus.
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1: Olá, meus amigos, uma ótima manhã de segunda-feira para você que tá ligado aqui na antena. Nós estamos chegando com o nosso Parceiros do Campo. Mais um programa juntos, mais uma semana iniciando. O nosso muito bom dia. Muito obrigado pela sua excelente companhia. Muito prazer, eu sou Elielton Amaral. Nós vamos juntos a partir de agora, levando formação e informação para você, nosso amigo produtor, você também simpatizante dos temas relacionados ao agro. Nós estamos aqui na maior bacia leiteira do Brasil, Castro, Paraná. 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
3: E que maravilha, chegou a hora do nosso tema veterinário de hoje. E quem vai dar o recado é ele, o meu amigo e parceiro de sempre, o doutor Aldori José Corso, médico veterinário da Castrovet. Bom dia, doutor, seja bem-vindo.
4: Olá, amigos, bom dia, parceiros do campo, chegando até você mais uma vez, Rádio Antena Sul, essa rádio que vai mais longe. Bom dia, Lelton, bom dia a todos aqueles que nos seguem todas as manhãs, de segunda a sexta, 15 para as 6. E lembrando que na quarta-feira nós também temos o Parceiros do Leite, meio-dia em ponto. Você é sempre o nosso convidado. Lembra que você pode participar conosco, né? Meu telefone é o 988-24-3375. Você pode participar conosco, registrando a participação, sugerindo um tema, fazendo alguma pergunta, alguma dúvida que você tenha na criação dos animais, ovinos, suínos, aves, tudo que você precisar, pequenos animais. Tivemos também um bom tempo clínica de pequenos, né? Cães e gatos. Então, estou à disposição. E aquilo que a gente não souber, vamos atrás, né? Vamos tentar nos informar com os colegas e trazer para você, não é mesmo? Deixa eu registrar um abraço do pessoal aqui que tá ligado com a gente, meu amigo. O Gelson Teles, ali o Foguinho, na Secretaria do Interior, ali no Parque de Máquinas, também o Rodrigo, o Tico Melo, o secretário Leandro, todos vocês, obrigado pela companhia. E Dertraut Goltes, o Edgar, ali no Alto do Carambeí, nosso ouvinte de todas as manhãs. Também temos lá na Fazenda Xaxim, do Raul Peter, meu amigo Adilson Roberto, ouvindo a gente agora. Lá na Fazenda São Pedro, do Osmar Tadashi, nosso colega. O Wellington Bonfim e o Thiago estão ligados com a gente, acordaram cedo, já estão participando conosco. Ali na Campina do Elias, a Dorothy, esposa do Acir. O Acir é mais conhecido por Bruxo ali naquela região. Nosso ouvinte, todas as manhãs, Dorothy, aquele abraço para você, Dorothy. O Rony Carneiro e a Ivone lá nos Agostinho, né? O filho Rodrigo também ligado conosco. E ali para frente do Agostinho, um pouco lá no Guararema, temos o seu Valdir Barbosa. Ele tinha a linha de ônibus ali muitos anos, ele puxou o pessoal ali na Guararema, hoje está aposentado, tranquilo, mora na chácara. Nosso ouvinte também todas as manhãs. Um grande abraço, Valdir. A todos vocês, obrigado pelo carinho. Hoje, deixe-me falar um assunto, até já comentamos um pouco semana passada, é muito importante, quero retornar aqui porque vou falar um pouco da meningite. Meningite é uma doença que afeta, o nome já diz, nas meninges, que é uma membrana que reveste, que protege o cérebro e a medula espinhal. E quando ela é lesionado, quando a bactéria consegue ultrapassar a barreira dessa membrana, ela causa um dano extremamente grande ao sistema nervoso central. E, na grande maioria das vezes, nós temos animais vindo ao óbito. Ela é bem comum em bezerros recém-nascidos. E os agentes são diversos, né? Esquiricólise, salmonela, herpes vírus, né? Que é um vírus, não é uma bactéria. Então, são doenças severas, com uma grande chance de termos óbito. E nós temos que trabalhar sempre preventivamente, porque uma vez que a doença está instalada, podemos até tentar no tratamento com antibiótico, anti-inflamatório, altas doses, mas dependendo do momento que consegue se fazer o diagnóstico, muitas vezes já está muito acometido as meninges e pode até, se não vir a óbito, ficar com sequelas severas que impeçam até o animal de produzir, se reproduzir. Então, temos sim sempre trabalhar preventivamente. Como que fazemos isso? Bom, nós sabemos que os principais agentes que eu citei, né? Coli, salmonela, herpivírus, todos eles existem vacina. Então, eu diria para você que, diferentemente dos seres humanos, né, que existe uma vacina específica para meningite, nos bovinos ou nos animais de produção, não tem uma vacina específica, mas nós temos vacinas separadamente, algumas até conjugadas dessas principais bactérias. Mas existem outras, né? Mas as principais que causam problema. Isso já vai ajudar. Mas adianta vacinar bezerro? Não. Primeiro que a doença dá nos primeiros dias de vida, normalmente, mas enquanto o bezerro for lactente, né, está se alimentando de leite, ele está sujeito a pegar a doença. E pode pegar em outras fases da vida também. Mas aqui o animal ele é mais propenso. E por onde que entra o agente? Por onde que entra a bactéria? Por onde que entra o vírus? Normalmente pelo umbigo, é uma porta de entrada, algum problema dentário também, uma fissura, né, que o animal tem ali no palato, na gengiva, e também algum outro ferimento, alguma

dando continuidade, algum corte, algum procedimento que vai se fazer, numa castração, vai se fazer às vezes uma discorna, um corte de caudas, por no caso dos carneiros. Então, sempre que existir algum tipo de ferida, de lesão de continuidade, de escoriação, pode sim o agente entrar e se deslocar até as meninges e causar então a meningite. Então, além de você fazer a vacinação, que já falei, não pode ser no bezerro, porque o bezerro não é imunocompetente, ele não consegue desenvolver imunidade. Você tem que vacinar quem? Vacinar a mãe do bezerro, a mãe dos animais. Com isso, via colostro, esse animal vai passar esse anticorpo que vai proteger o animal. Quando que vacina? Quando você seca a vaca. Se for uma novilha, por exemplo, você vacina ela com a previsão de parto dela com 7 meses e depois, 30 dias depois dessa dose, faz a segunda dose. Então, o colostro desse animal vai estar impregnado, vai estar com uma alta concentração de anticorpos contra as bactérias e os vírus que são responsáveis pela meningite. Com isso, você evita que o animal, mesmo sendo exposto a esses agentes do organismo, né, do meio ambiente, esses germes, ele não desenvolva a doença. Mas só isso resolve? Ajuda muito. Mas você evitar também que o animal tenha contato com o agente, evitando que ele entre no organismo do animal, vai ajudar muito também. Então, como que você deve fazer? Procedimentos normais que são feitos assim que o bezerro nasce, a cura do umbigo, é um grande umbigo, na verdade não é só por questão da meningite, ele causa um monte de problemas sem entrar bactérias. Você tem problemas de hérnias que por falta de cicatrização adequada do cordão umbilical, você tem problema, o cordão umbilical ele vai pro fígado e vai também para a bexiga, pro rim, pra bexiga e rim automaticamente ali, então você pode ter cistite, você pode ter hepatite, você pode ter uma peritonite, que é uma infecção generalizada do interior do abdômen, do peritônio, por conta exatamente da bactéria ter entrado pelo umbigo. Então, nasceu o bezerro, imediatamente tem que fazer a cura com iodo 5% e repetir isso por pelo menos 5 dias. Também é claro, o bezerro deve nascer no ambiente mais limpo possível. Estéril nunca é, mas com menor carga bacteriana. Como é que você consegue isso? Fazendo o animal parir num local com uma grama, né? Um pasto alto, isso ajuda muito, ou numa baia com serragem, ou com feno, com palha, isso vai diminuir bastante a concentração de agentes. Agora, quando o animal pare num barracão no confinamento, por exemplo, que infelizmente acontece, ou num piquete muito sujo, um piquete que tem uma muito antigo, com uma grande concentração de animais, fatalmente teremos muito esterco, e o esterco, a bactéria Escherichia coli, está aí nadando de braçada, né? Então não devemos deixar o animal parir em ambientes muito sujos. E a desinfecção do umbigo imediatamente pós-nascimento faz toda a diferença. Então é isso aí, meus amigos. Vacina, tratamento, diagnóstico precoce, qualquer lesão, qualquer dúvida, qualquer a própria diarreia, né? Pode levar a isso, as bactérias podem entrar via intestino também. Então sempre tratar o mais rápido possível quando se fala em bezerro, a imunidade dele realmente é baixa, e caprichar muito na colostragem para que o animal tenha um anticorpo muito alto e assim ele consiga controlar o mesmo, até debelar a doença. Obrigado, amigos, pela sua companhia. Deus quiser, voltamos amanhã. Fique conosco, um grande abraço e até lá.

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4: São quase 6 da manhã e o Parceiros do Campo vai ficando por aqui. Que pena. Agradecemos a sua excelente companhia. Ponto final em mais um programa. Nós prometemos voltar amanhã cedinho, 6:15. 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Continue ligado, vem aí os nossos amigos do Fatos em Destaque. É você muito bem informado aqui na Manhã da Antena, a rádio que vai mais longe. Valeu demais pelo carinho da sua companhia. Uma segunda-feira, uma semana abençoada para você. Aí onde você estiver, um forte abraço e até amanhã.
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2: E a nossa equipe para as notícias desta manhã, segunda-feira, pós eleição. O dia já amanheceu, 6 da manhã. 6 da manhã, temperatura fresca. Nesta segunda, 5/10/2026. Estamos com quanto de temperatura, senhores? 15 graus. 15, e a máxima não passa de 18. Então, para fresco ao longo do dia de hoje. Essa que é a informação. Com previsão, o radar nosso está aberto, mas com previsão de chuvas. Vamos ficar acompanhando e monitorando essa previsão ao longo desta segunda-feira. A segunda de notícias e informações, tudo baseado em eleições. Ontem, primeiro turno, Flávio Lula, Brasil, segundo turno. Paraná, Moro é o novo governador. Felipe Deltan, senador.

0: Senadores, Mabel, Zampieri, Moacir, estaduais, Aliel, deputado federal, tudo de eleições, segundo turno presidente, o que vai acontecer, bancadas, a direita fazendo a maioria, Brasil, Paraná também, PL, forte, você vai acompanhando agora no Fatos em Destaque, que está começando com a nossa equipe.
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7: 6:03, segundou aqui na antena. Opa, bora lá, bom dia amigos e amigas, antenados e antenadas, aquele abraço de urso bem apertado, bem demorado, ótima abençoada segunda e uma maravilhosa semana a cada ouvinte aí da antena Sul FM 102.7, a rádio que vai mais longe para ficar bem pertinho de você, 37 anos, antena sendo a sua companhia. Coragem, pessoal, que hoje é segunda-feira, segundona pós-eleições. A segundona hoje, 5 de outubro de 2026. Estamos vivenciando o dia de número 278 do 178º dia do ano no calendário gregoriano, faltando apenas 87 dias para encerrarmos aí o ano de 2026. Hoje é dia do empreendedor. Parabéns aí a todos os empreendedores. Um forte abraço e também é dia mundial, dia internacional do professor. 8409-1431 é o WhatsApp aqui da antena, o telefone fixo é o 3223-3322 e já estamos lá no Face, participa, interaja junto conosco, sempre aquele prazer absoluto receber o teu carinho, a tua participação, a tua mensagem. Hoje também comemoramos o dia da ave, data oficial no Brasil, instituída aí para conscientizar sobre a proteção da flora, da fauna, melhor dizendo, e que tem o sabiá como ave nacional. Já as primeiras participações chegando aqui junto conosco, muito obrigado aí, o Bueno Velho, já mateando o chimarrão, obrigado aí pela companhia. Ivandir Cordeiro já está indo para o trabalho, bom trabalho aí, o pessoal da Águia Sistemas, a Isabel e o Eliomar já estão junto conosco, Ana Cirlei da Lazuana, de Ipiranga, um grande abraço, Alfredo Kremer de Carambeí, o Ednei, esposa Silmara do Sabará, muito obrigado aí pela companhia. Emerson Almeida, o pessoal da Emerson Pneus aí, um grande abraço, e o nosso amigo querido Chico Weber de Uvaia, Chicão, a professora Luiz Luísa, o Vitão, a Patrícia, o Neto, o João Emanuel. Um grande abraço, obrigado aí pela companhia. 6 horas

0: contribui para a manutenção dessas condições, deixando o tempo bastante instável, com possibilidade de tempestades isoladas em todas as regiões. O maior risco concentra-se na faixa norte e metade oeste, onde a possibilidade de chuva forte, incidência de raios e fortes rajadas de vento. No site do CIMEPAR você encontra a previsão completa para o seu município e região nos próximos dias. Acesse cimepar.br.
1: Previsão, hein? Você previsão, 6 e 7. Vamos acompanhar aqui a sequência desta manhã. O certo é que o dia vai amanhecendo com o nosso radar limpo. A gente tinha uma previsão de chuvas até de amanhecer na sexta-feira, no final de semana, mas por enquanto aquela previsão não se confirma, porque o nosso radar está limpo. Então a gente vai acompanhando ao longo desse programa atualizações com relação ao tempo e temperaturas nesta semana. A umidade no ar está em 74%, a lua na fase minguante.
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1: A dona Rosinha da funerária Poaquim Castro comunica o falecimento do adolescente Luiz Gabriel da Cruz Salles, ou Luig, a pronúncia correta, 12 anos. Criança, adolescente, faleceu no Hospital Regional de Ponta Grossa, morava aqui na Vila Rio Branco, em Castro, estudante da Escola Basílio. E a dona Rosinha me contava: fatalidade, acidente, estava brincando e caiu, se machucou, foi internado. Infelizmente, a notícia é triste do seu falecimento, 12 anos, aqui no Hospital Regional. Ele deixa a mãe, a Keila Cristina da Cruz, o pai Leandro Francisco Salles, os irmãos João Vitor, Lian e Lucas, velório Capela Zarsky aqui em Castro, com sepultamento no cemitério Frei Matias, hoje, segunda-feira, às 10h30.
3: 6h08, e a Rádio Antena Sua FM, em parceria com o Serviço Funerário Municipal aqui da cidade de Ponta Grossa, comunicando os falecimentos deste dia 4 para 5 de outubro de 2026. Iniciando com o falecimento da senhora Sônia Maria Andrade Rocha, de 84 anos de idade, ela que era nascida na cidade de São Borja, estado do Rio Grande do Sul, moradora de Ponta Grossa já há bastante tempo. Estava internada aqui no Hospital do Coração Bom Jesus. Seu corpo sendo velado na capela da funerária Princesa, e o sepultamento da senhora Sônia Maria Andrade Rocha, de 84 anos, para o cemitério São Sebastião, hoje às 15 horas. Falecimento do senhor Ariosvaldo Nunes de Oliveira. Seu Ariosvaldo, com 58 anos de idade, nascido na cidade de Itapeva, estado de São Paulo, morador de São João do Triunfo, estava internado aqui no Hospital Regional dos Campos Gerais. Seu corpo sendo velado na Capela Municipal São José, e o sepultamento segue para o cemitério São Vicente de Paulo, hoje às 13 horas. Falecimento de João Batista de Almeida Neto, 71 anos de idade, frentista, nascido e morador da cidade de Arapoti. Ele estava internado aqui no Hospital Santa Casa de Ponta Grossa. Seu corpo foi transladado para Arapoti, onde está sendo velado na capela da funerária Planar, e o sepultamento segue para o cemitério São João Batista, agendado hoje para as 16 horas. Falecimento de José Adair Correia, 81 anos de idade, ele que era soldador. Nascido em Ipiranga, morador de Ponta Grossa, seu José Adair Correia estava internado na Santa Casa. O seu corpo está sendo velado na capela mortuária São Pedro Apóstolo, ali no Sabará, do ladinho do Vitor Supermercado. José Adair Correia, 81 anos, será sepultado no cemitério Santo Antônio às 9 horas desta manhã. Falecimento do senhor José Marcos Camargo Rosendo, de 58 anos de idade.

0: E era nascido na cidade de Promissão, estado de São Paulo. Autônomo, morador aqui de Ponta Grossa já há bastante tempo. Está internado na Santa Casa de Misericórdia. Seu corpo está sendo velado na capela da funerária Prever Ângelos. Fica aqui na rua Frederico Baus, no centro. E o sepultamento hoje às 16 horas para cemitério ainda ser definido pelos familiares. Falecimento da senhora Júlia Senive Lares, 86 anos de idade, dona Júlia, nascida na cidade de Ivaí, moradora de Ponta Grossa já há bastante tempo. Júlia Senive Lares estava internada aqui no Hospital Bom Jesus. O seu corpo está sendo velado na Capela Municipal São José e o sepultamento segue para o cemitério São Sebastião às 10 horas. Falecimento de Lilian de Souza da Costa, a Anjinha Lilian de Souza da Costa, de apenas 3 dias de vida. Ela nasceu aqui na Santa Casa de Misericórdia e está sendo velada na Capela Municipal São José. A Anjinha Lilian de Souza da Costa, 3 dias de vida, será sepultada hoje no cemitério São Vicente de Paulo, às 15 horas. Dando sequência aqui aos falecimentos pelo Serviço Funerário Municipal da cidade de Ponta Grossa, também comunicando o falecimento de Marcelo Inácio de Ávila, 44 anos de idade, e ele que era retificador, estava internado na Santa Casa. Seu corpo está sendo velado na capela da funerária Princesa e o sepultamento segue para o cemitério Parque Jardim Paraíso, hoje às 15 horas. Também tivemos o falecimento do Rafael Guela Drower, de 46 anos de idade, auxiliar de serviços gerais. Ele era nascido na capital do estado do Paraná, Curitiba, estaria morando aqui em Castro. Rafael Guela Drower, ele foi transladado para a cidade de Chapecó, Santa Catarina, onde está sendo velado na capela da funerária Stirmer. Será sepultado no cemitério municipal de Chapecó hoje às 17 horas. Falecimento de Rosalina Aparecida Alves da Silva, 54 anos de idade. Nascida em Pitanga, moradora de Ponta Grossa já há longos anos, dona Rosalina estava internada no Hospital do Coração Bom Jesus. Ela está sendo velada na Capela Municipal São José e o sepultamento segue para o cemitério São Vicente de Paulo, hoje às 14 horas. Falecimento de Roseli Martins Bueno, 79 anos de idade. Castrense de nascimento, moradora de Ponta Grossa. Estava internada aqui na Santa Casa. O seu corpo está sendo velado na capela da funerária Prever Ângelos, na Frederico Baus, centro de Ponta Grossa. E a dona Roseli Martins Bueno, 79 anos, será sepultada no cemitério Parque Jardim Paraíso, hoje às 16 horas. Também o falecimento da senhora Rose Maria de Oliveira. A dona Rose, com 48 anos de idade, ela era viveirista florestal. Nascida em Piraí do Sul, moradora de Araputi, a viveirista florestal Rose Maria de Oliveira, 48 anos, estava internada aqui no Regional de Ponta Grossa. Seu corpo foi transladado para Araputi, onde está sendo velado na capela da funerária Planar. E o sepultamento para o cemitério municipal de Araputi, hoje às 16 horas. Falecimento do senhor João Machado, seu João Machado, com 80 anos de idade. Nascido e morador da cidade de Rebouças, estava internado aqui no Regional de Ponta Grossa. Corpo transladado para Rebouças, onde está sendo velado na capela do senhor Bom Jesus. E o sepultamento de João Machado, 80 anos, para o cemitério municipal de Rebouças, hoje, às 10 horas. 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
4: Temperatura 15 graus, a máxima 21. Não passa de 21 graus. A gente tinha uma previsão de 15, 20 milímetros de chuvas para o dia de hoje e ela não se confirma. Diminui agora para 4 milímetros de alguma chuva isolada mais na parte da tarde. Então, de 20 a gente vem para 4. Tanto que tem sol aparecendo por enquanto entre nuvens aqui na área central de Ponta Grossa, e o nosso radar que a gente vai monitorando e acompanhando aqui tá limpinho. Não tem nada de chuvas em todo o estado do Paraná nesta manhã. Então, temos mudanças na previsão de 20, 15 que tinha, saltamos para 4 milímetros. Diminuímos alguma chuva isolada mais na parte da tarde, então. Essa aqui é a informação. Para amanhã, terça-feira, as mudanças na previsão nesta manhã, temos de 30 até 40 milímetros de chuvas para amanhã. Então, para amanhã permanece uma previsão de 20 a 30 milímetros, mas daqui a pouco mais informações. Mas a previsão para hoje, alguma chuva isolada mais na parte da tarde, não passando de 5 milímetros.
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4: Para falar aqui com a gente, o 42 984 09 14 31. Pezão de Carambeja acompanha a gente, Edilson em Castro também, muita gente comentando, falando de eleições, é o assunto principal, é o que mais se fala aqui pelo WhatsApp da antena. Pedir para funcionários da Copel darem uma olhada na minha vila. Temos problema de falta de energia. Para a gente verificar aqui também. A minha esposa Cris Silva, que está de aniversário hoje, dizer que eu amo muito Milton do Gralha Azul. Parabenizando a esposa Cris Silva. Felicidades nesta segunda-feira, dia 5. E aí já temos novo presidente, novo governador Moro, Paraná. Presidente, segundo turno. Aliás, campanha já está para começar hoje de segundo turno. Essa aqui é a informação. Lula e Flávio. Flávio e Lula. Horário eleitoral, 10 minutos. Deve começar na sexta-feira, dia 9. Fim da propaganda de rua, 24. E eleição segundo turno Brasil, dia 25. Essa aqui é a informação. 6h23. Assuntos, notícias, principais, manchetes pelo Brasil. Paraná nesta manhã, aposentados. Pagamentos hoje, dia 5, finais 8, até o mínimo 3,8 acima do mínimo. A Mega Sena paga amanhã 92 milhões. O Operário joga na quarta contra o Botafogo. Sérgio Moro é eleito governador do Paraná no primeiro turno. Imagina, coração do Moro, do Sandro ontem, não é? Foi no finalzinho. Vai ter segundo turno? Vai ser no primeiro turno? E acabou sendo no primeiro turno. Os novos senadores eleitos pelo Paraná são Felipe Bagos e Deltan Dallagnol. Mabel Canto e Ricardo Zampieri são eleitos deputados estaduais região. Aliel eleito deputado federal. Aline e Joselito ficam na suplência. Moacir se reelege a deputado estadual. Flávio e Lula vão ao segundo turno. Campanha deve começar nesta segunda-feira, eleição, segundo turno, dia 25 de outubro. Quem mais? Brasil, Marcelinho Carioca também? Até essa manchete vocês me passaram aqui. Marcelinho Carioca, Luxemburgo, Edmundo, Manuel Gomes não se elegem. Tá bom? PL é o partido que mais elegeu governadores e senadores. Flávio vira em Minas Gerais e Tocantins e vence Lula em 15 estados e no Distrito Federal. Renan Calheiros perde eleição e está fora do Senado após 32 anos. O advogado Luiz Felipe Cunha, do União, de 47 anos, é o suplente de Moro, que vai assumir a cadeira a complementar o mandato até o início de 2031. Vanhoni, PT, eleito deputado estadual. Vanhoni volta à Assembleia. Roberto Requião, ex-governador. Beto Rich, ex-governador, não. Não se elegem. Moro começa governo com 20 deputados no seu campo e vai ter de ampliar base na LEP. A onda da direita no Paraná, Moro no governo, Barros e Deltan e o PL no topo. 19 estados elegem governador no primeiro turno. 7 estados terão segundo turno para governador nas eleições. Pavanato supera a votação recorde de Bolsonaro em São Paulo. Chiquini é o deputado federal mais votado da história do Paraná com 390 mil votos. O Chiquini ganhou projeção nacional ao atuar na defesa de Felipe Martins. O Felipe é aquele que está preso aqui em Ponta Grossa, no Ildebrando, ex-assessor do ex-presidente Bolsonaro e de outros nomes conhecidos pelo Brasil. Imprensa

0: Internacional destaca avanço da direita no Brasil em vantagem de Flávio sobre Lula. Novo Senado pode impor limites ao STF. Cury diz que vai deixar política e não vai apoiar ninguém no segundo turno. São as principais e tem muito mais de notícias e informações nesta manhã 6:26.
1: O Jeffrey Chiquini, que esteve aqui na cidade de Ponta Grossa, convite do nosso querido Elídio Carlos Cury de Macedo. O Jeffrey esteve aqui no dia 29 de setembro e palestrou ali na ACPG. Aí os conselheiros, reunião aí dos conselhos de comunidade comunitários de segurança, né? O doutor Jeffrey Chiquini esteve presente aqui na cidade de Ponta Grossa a convite do Elídio Carlos Cury de Macedo. Um abraço pro Elídio aí, todos do Conselho de Segurança de Ponta Grossa. Locha de Paula já está sintonizado aqui no 102.7. Silvio Cruz, muito bom dia, desejando a todos uma abençoada semana, amém, Silvião, que assim seja. Jorge Valentim de Ávila, Santaria, Ipiranga, boa semana, aquele abraço. Terezinha Santana também já sintonizada. Nosso xerifão de Uvaia, bom dia, Joaquinzão. Bom dia, Eliane, aí um grande abraço para vocês aí. A Regina e o Luciano do Porto Olívia, o César Augustate, toda a família Augustate de Castro, grande abraço para vocês. E a Olga está em Guamiranga aí, obrigado pela companhia. Portal DC Mais, Jornal Diário dos Campos. Flávio Bolsonaro é maioria no país e eleição segue para segundo turno com Lula. Muitas vagas de emprego para a Agência do Trabalhador Cidade de Ponta Grossa, a agência que fica aqui na Benjamin Constante, na antiga sede da Magic. 7:30, portas abertas ali da Agência do Trabalhador. Confronto entre carreatas aqui na cidade de Ponta Grossa. Um confronto entre eleitores marca comemoração após eleição aqui na cidade de Ponta Grossa. Aconteceu aqui na Avenida Vicente Machado.
0: Zé Pierre e Leão.
1: 6:00.
0: Os dois grupos.
1: E 28 minutos aqui na antena.
0: Polícia Calmaria, Mauro, muito calma, Polícia Militar, não tivemos com relação à eleição nenhum fato em destaque, apenas uma ocorrência bem tranquila, então, a Polícia Militar nas últimas 24 horas.
1: Polícia Civil, 13ª Subdivisão Policial, nós tivemos aí o doutor Jairo. Doutor Jairo, que atendeu uma situação, o doutor Jairo e toda a equipe operacional aí, responde por Piraí do Sul, também integrante aqui da 13ª Subdivisão Policial. Polícia Civil prendendo suspeito de tentativa de feminicídio em Piraí do Sul. Homem de 48 anos efetuou diversos golpes de faca que atingiu a vítima no pescoço, peito e costas. Conta aí, doutor Jairo.
2: A Polícia Civil de Piraí do Sul realizou a prisão em data de hoje de um suspeito de ter praticado uma tentativa de feminicídio. Após o encontro da vítima por pessoas que estavam passando pelo local, numa zona rural do município de Piraí, havia um veículo e uma moça de 35 anos dentro desse veículo com diversos ferimentos de arma branca, produzidos por arma branca. Após essa vítima ter sido socorrida, com informações levantadas ali preliminares com os agentes da Polícia Civil aqui junto ao Hospital Municipal, foi possível identificar esse suspeito e após as diligências foi encontrado essa pessoa na área central do município de Piraí do Sul. Esse suspeito foi preso e conduzido até a delegacia e foi percebido que nas vestes dele havia também sangue que possivelmente seja da vítima. A vítima foi entubada e encaminhada em estado grave para o hospital em Ponta Grossa. A princípio, no hospital aqui foi constatado ali 14 ferimentos aí produzidos por arma branca. O suspeito foi autuado em flagrante e foi encaminhado aí à cadeia pública na cidade de Castro.
1: Valeu, doutor Jairo. Então, esse cidadão, 48 anos de idade, aí atingindo, né, a vítima a golpes peito, costa e pescoço, 35 anos de idade. Parabéns aí pelo trabalho, doutor Jairo.

0: foi a principal ocorrência aqui do setor operacional da 13ª Subdivisão Policial. As rodovias, tranquilidade também, um movimento relativamente intenso, mas não teve ocorrências de destaque na esfera federal e na esfera estadual. 6:31. 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
3: Esporte calmo, né, Mauro? Nada de esporte, final de semana, só eleição. Operário joga no meio de semana e assim por diante, e deixamos o esporte mais para falar. A volta do Campeonato Brasileiro na semana é o destaque, é o assunto principal desta manhã. Vamos para cotações.
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0: 6:32, o Ednei e esposa Silmara aqui do Sabará estão mandando um abraço aí pra dona Sônia, pro seu João ali, da cerealista Calisto, muito bom dia. Obrigado aí, o Ednei, a esposa Silmara, seu Carlos, dona Inês aí, um grande abraço pra você. Jorge Ângelo e o Johnny, muito bom dia, obrigado aí pela companhia. Marisa Haddad e o Paulo Haddad, muito bom dia. O Márcio Stremel e aluno pesqueiro Stremel em Uvaia. O Riva tá na cidade de Castro, tá mandando uma boa semana pra todos aí, um abraço de urso. Riva, 6:32, vagas de emprego para a Agência do Trabalhador Cidade de Ponta Grossa, quase 400 vagas para hoje, então procura lá, nós temos diversas vagas aí na agência, hein? 7:30, portas abertas, segue até as 16:30, não fechando para o horário de almoço, tem oportunidades com ou sem experiência, também para PCDs e jovem aprendiz, traz lá documentos pessoais, a carteira profissional de trabalho e o currículo. Não tem o currículo? Venha do mesmo jeito. O pessoal da agência te atende, ajuda a elaborar um currículo ali e você com certeza vai conseguir o tão sonhado emprego. Vitor Supermercado também contratando. Chega lá no Vitor, lá tem diversas oportunidades. É, o Vitor tem vaga para balconista de padaria, tem balconista de café e restaurante, operador ou operadora de caixa, repositor de carnes e frios. O salário é R$2.179, tem mais bonificação e alimentação no local. Inclusive tem o vale transporte também. Você pode enviar o currículo pro 99236699. Manda o seu currículo, nós da Antena te desejamos muito sucesso.
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3: Feijão preto 210-250, milho 59,90, 58, soja 139-140, trigo 77,79, arroba boi 360-370, vaca 315-330 e o suíno R$5,30.
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3: Eleição, vamos lá, Brasil, que horas que fechou? 2:58? A última atualização, Brasil, 2 pontos a diferença fechou entre Flávio e Lula. Flávio 47.3, Lula 45.16. Campanha segundo turno Brasil, começando, deve começar hoje, já com propaganda eleitoral, rádio e TV, a partir de sexta-feira. O Cury ficou em terceiro, 2.89, o Renan em quarto, 2.24, Caiado, 2.18, o Zema foi decepção, 0.27. Os principais, então, candidatos à presidência da República e a campanha nas ruas e assim por diante, começando nesta segunda-feira, dia 5. Vamos lá devagarinho aqui, matando as notícias, informações, eleições, resultados pelo Brasil. Então, Brasil é o fechamento, o resultado final, 47.3 Flávio, Lula 45.16. 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Viviane, David, bom dia, boa semana. 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
0: Os deputados federais eleitos aqui pelo Paraná, nós temos aí, por ordem de classificação, o Jeffrey Chiquini, o Guilherme Kilter, Sargento Faur, Ana Júlia, Beto Preto, Zeca Dirceu, Rosângela Moro, Aliel Machado, Renato Freitas, Delegado Matheus Loyola, Pedro Lupion, o Felipe Francisquini, Carol

0: O Dartora, Paranhos, Ricardo Barros, Leandre, Paulo Litro, o Toninho Van Descher, da Costa Pia Perdeu, Tião Medeiros, também o Marcelo Bellinati, Arilson Chiorato, o Vermelho, Sérgio Souza, Henrique Mercabô, Luizão Goulart, o Newton Bonin, o delegado Francisquini, Ricardo Arruda e o Paulo Martins são os 30 deputados eleitos aqui pelo Paraná, deputados federais que assumem aí a partir do dia 1º de janeiro de 2027.
1: Eleição presidente no Paraná. O Flávio venceu 59,91. Lula fez 31,20 aqui no estado do Paraná. O Cury ficou na terceira colocação. Renan, Caiado, Zema é a sequência, então, presidente no estado do Paraná. Será que o Lula venceu em alguma cidade do Paraná? Eis a pergunta, não é? Pegando aqui as cidades, a maioria, creio, se alguém souber onde o Lula, se o Lula venceu em alguma cidade, me avisa, porque é muita informação, notícia, não é? Mas o Flávio deve ter vencido em praticamente tudo aqui no Paraná. Vamos lá para governador Paraná. Resultado final, Moro venceu no primeiro turno no limite, 50,10. Imagine só o coração de Moro, de Sandro, no finalzinho. E aquela demora, que demorou uma hora e pouco, não é? No finalzinho para atualizar e não saía. No Brasil inteiro não saía. Não era só no Paraná, não. O Brasil inteiro parou. Ali por volta de 7 e só foi sair depois das 8. E Moro, então, fechou no primeiro turno com 50,1. O Sandro ficou com 25,37. O Requião Filho, 23,47. Final, então, governador no estado do Paraná. Moro vence no primeiro turno. Senador Paraná, o Felipe Barros, 27,25. Ficou em primeiro. Deltan Dallagnol com 25,14. O Cury ficou com 16,85. A Gleice, 13,35. E Rosinha com 9,99. Então, Moro venceu com os seus dois candidatos ao Senado. Tarcísio venceu em São Paulo com os seus dois senadores também. 6h38, as eleições, notícias, carnes, produtos Porca Chique, embutidos artesanais feitos com qualidade e tradição, aquela linguicinha, salame, torresminho, produtos tem que ser Porca Chique. 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
0: Luiz Fernando Silva, muito bom dia. Zelter está em Campo Largo aí, um grande abraço. Seu Lauro Almeida, bom dia, seu Lauro. A esposa Maria Luísa, o Daniel, a Dani, a Maria, muito obrigado aí pela companhia. Tereza Zagrobel e Marinho, muito bom dia, forte abraço aí a todos vocês. A lista dos deputados estaduais eleitos aqui: Paulo Melo, do PL, Jessicão, do PL, professor Lemos, PT, Márcio Nunes, PSD, Gugu Bueno, PSD, Hussein Bacri, PSD, Bruno Seco, Novo, Romanelli, PSD, do Carmo, do Podemos, delegado Jacovós, do PL, Traiano, PSD, Maria Vitória, PP, Denian Couto, PL, Mabel Canto, PP.
1: Ouvinte que era a votação da Mabel. Mabel, 70 mil votos, 70.180.
0: Que tá marcando aqui, né?
1: Para mim, 70.180.
0: Tá, vamos buscar aí então. O
1: mas
0: Cobra.
1: Esses números aí.
0: Isso, mais de 70 mil votos a Mabel Canto. Chamou atenção a votação expressiva na Mabel e também aí do Zampieri, né? Que foram bem votados. Cobra Repórter, aqui da cidade de Ponta Grossa, falando isso, né? O Cobra Repórter, PSD, delegada Tatiana Guzela. Luiz Fernando Guerra, do Novo, Artagão Júnior, PSD, a Flávia Francisquini, casal se elegeu aí, o casal, o delegado Francisquini foi eleito, a esposa Flávia e o filho também, né? O Francisquini, Felipe Francisquini foram eleitos aí. Thiago Bider, Moacir Fadel.
1: O Moacir reeleito aqui pela nossa região, 60.446 votos, então o Moacir aumentou a sua votação, hein? Aumenta a votação do Moacir, 60.446 é o nosso representante, junto com Ricardo Zampieri e com Amabel Canto. Até o ouvinte perguntou, os eleitos aqui, deputados estaduais pela nossa região, esses três, ouvinte, tá?
0: Alisson Van Descher, também Ulisses Maia, Adão Litro, soldado Adriano José, Oneile Prevô, do Republicanos, Anibele Neto, do MDB, Mauro Moraes, também o Matheus Vermelho, Bazana, Jasson Goulart,
1: O Jasque é da TV, não é?
0: 50 mil. Mais de 50 mil votos do partido.
1: O Jasso, a imprensa, se elegeu. Paulo Gomes, da TV, se elegeu.
0: Reelegeu o Paulo Gomes.
1: Gilberto Ribeiro também conseguiu. O Gilberto, no limite, conseguiu. E o outro da Globo, o nosso Soler. Soler não conseguiu. Ah, os ouvintes vão perguntando. Já vamos respondendo e matando aqui tudo, porque é muita coisa com relação à eleição, mas o Soler não conseguiu, tá, ouvinte?
0: Depois do Jasso vem o César Silvestre, o Goura, Paulo Gomes da TV, fã do Bolsonaro do PL, Ricardo Zampieri do PL, Batatinha também.
1: Batatinha, imprensa também, reeleito. Cascavel.
0: Miss Preta, Paulo McDonald, Mário Verri, Yasmin, também o Felipe Machado da Saúde, Itamar Paim, Fabiana Parro, Alexandre Amaro, Gerson Colodel, Lubonato, Emerson Bacil, Gilberto Ribeiro, Beto Visotto, Ângelo Vagnone, Thiago Foltran, o David Weasley e, finalizando, o de número 54, o doutor Antenor, pelo PT. São os 54 deputados.
1: O Vagnone volta à Assembleia, hein? E ficava tentando, Ângelo Vagnone. Volta à Assembleia Legislativa do Estado do Paraná. A secretária Márcia ficou fora, não é? Ela estava se elegendo, no finalzinho não deu. O Estoco também, aqui de Ponta Grossa, estava entrando. Bela votação do Estoco. Também ficou na suplência. O Joselito ficou na suplência. Suplência. E a Aline, aqui por Castro, região, também na suplência para a deputada federal. Daqui a pouco mais, 6h43.
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0: Informando 6h46, Azar, do nossa repórter, já tem informações aqui, ela vai fazer um resuminho sobre a eleição Paraná e o Moro, eleito no primeiro turno neste domingo dia 4.
1: O senador Sérgio Moro, do PL, foi eleito governador do Paraná no primeiro turno neste domingo, dia 4, com 50,10% dos votos válidos. Foram 3.127.685 votos. O candidato do atual governo, Sandro Alex, do PSD, terminou na segunda posição com 25,36%. E Requião Filho, do PDT, em terceiro, com 23,47% dos votos. Em entrevista no Tribunal Superior Eleitoral do Paraná, Moro afirmou que pretende iniciar já nesta segunda-feira os trabalhos de transição e disse que pretende manter obras e projetos da atual gestão.
2: Não existirá da minha parte nenhuma iniciativa contra quem não me apoiou. Nós vamos construir parcerias com todos os prefeitos, porque nós nos importamos com o cidadão da planta. Nós, como eu disse, desde o início dessa campanha, vamos dar continuidade às obras e os projetos do atual governo. E em relação a todos os prefeitos, prefeitos do Paraná, podem ter certeza que terão no governo do estado um aliado incondicional para nós atendermos os cidadãos do Paraná. Em relação ao Ratinho, nós vamos conversar oportunamente e discutir a transição de governo. Eu sempre falei muito claramente, nunca fui adversário do Ratinho Júnior. Respeito o governo que ele fez, respeito o entendimento dele de querer fazer um sucessor, mas as urnas deram a resposta, acreditaram no nosso projeto, na nossa proposta, e nós vamos trabalhar juntos para fazer a melhor transição possível. Porque no final, quem ganha com uma transição republicana é o paranaense.
1: Aos 54 anos, Sérgio Moro é natural de Maringá. Ele ficou conhecido nacionalmente pela atuação como juiz federal em processos da Operação Lava Jato e depois foi ministro da Justiça e Segurança Pública durante o governo Jair Bolsonaro. Atualmente exerce mandato de senador pelo Paraná. Após a vitória, o governador eleito também afirmou que pretende reduzir o número de secretarias estaduais e diminuir gastos burocráticos. Questionado sobre críticas de adversários relacionados à formação da equipe, Moro disse que pretende fazer uma composição técnica. Na disputa pelo Senado, duas vagas estavam em jogo no Paraná. Felipe Barros, do PL, foi o mais votado, com 27,25%, cerca de 3.150.000 votos. Deltan Dallagnol, do Novo, ficou em segundo, com 25,14%, aproximadamente 2.900.000 votos. A candidatura de Dallagnol foi alvo de decisões judiciais às vésperas da eleição. O registro havia sido indeferido pelo TSE na véspera, mas o presidente da corte, ministro Cássio Nunes Marques, suspendeu a decisão e determinou a contabilização dos votos. A validade definitiva ainda depende do julgamento do plenário do TSE. Para a Câmara dos Deputados, Jeffrey Chiquini, do Novo, foi o candidato mais votado da história do Paraná, ultrapassando a marca de 400.000 votos. O Paraná elegeu 30 deputados federais. Na Assembleia Legislativa, Paulo Melo, do PL, terminou na primeira colocação entre os candidatos. Ao todo, são 54 cadeiras na Assembleia. 6.829.615 eleitores paranaenses compareceram às urnas. Os votos brancos representaram 4,08% e os nulos 4,50%. A abstenção ficou em 20,59%. 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
3: 6h51, Odete Ribeiro, seu Ayrton aí de Castro, muito bom dia, Valdir Cordeiro da Ronda, bom dia, junto a professora professora Leoni Colonda, já sintonizada, João Maria, aí um grande abraço para vocês, o Joãozinho tá em Ivaí, mateando, já chimarrando aí, muito obrigado aí pela companhia. Walter Nova aqui da cidade de Castro, também o Roberley Souza, bom dia Roberley, Deus abençoe essa semana, toda a família aí, Maria Baiana, seu Sebastião, é a Elenir

0: Em Castro, um grande abraço. 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
3: Daniel, em Curitiba, acompanha a gente, bom dia. Paulo Batista, em oficinas, também acompanha, bom dia, volta a falar sobre o descaso com a população de Itaiacoca, a respeito das estradas. Entendemos que as chuvas em excesso prejudica, mas tem valetas que já abriram há 2 semanas e ninguém arruma. Alguém precisa brigar pelas coisas de Itaiacoca, diz a ouvinte Ana. Pra gente falar com prefeitura, câmara, com autoridades, secretaria, vamos dar uma olhada nisso ao longo desse dia. 42984091431, deputados estaduais Ponta Grossa, já falamos, não é? Aqui a Mabel, Ricardo Zampieri e Moacir, são os três nossos. O Bacri fez 1000 votos aqui em Ponta Grossa, mas também se reelegeu, tá? São os que tem aqui trabalhos na nossa região. A Irma também está acompanhando a gente. O Edilson pergunta do Joselito. O Joselito ficou na suplência, tá? Joselito na suplência para deputado federal. Joselito apoiou o Moro. Sérgio Moro, com a Mabel. Se puxar alguém, pode? Pode, não é? Secretaria, alguma coisa, como é que é? Secretaria, puxar alguém, isso tudo pode acontecer. Tem muita coisa nos próximos dias, tá? Conversa e tudo mais. Todos os candidatos que votei venceram, parabéns, que maravilha então, diz a ouvinte aqui. Quem mais? Tá, Pinheiro tá caído na rede de energia. É, ontem de manhã aquele temporal, não é? Temporal, 70 quilômetros horário, os ventos aqui em Ponta Grossa e região. Bastante pessoas com problemas de falta de energia ainda nesta segunda-feira. Bicozinha Juliana, em Piraí do Sul. 6h55, vamos falar com a Cibele, porque ela tem o primeiro recadinho nesta manhã de segunda-feira após a eleição. Bom dia, Cibele.
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3: 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A Cibele nem que hoje só seja resultado de eleição, já tá no telefone conversando com as pessoas. O pastor Ezequiel, Ponta Grossa, região, fez cerca de 5 mil, não é? Pastor Ezequiel, aquele Ponta Grossa, candidato. É, vamos lá, Ponta Grossa, o Moro foi o mais votado em Ponta Grossa, 47.29, eleição só de Ponta Grossa. O Sandro ficou em segundo, 28.59, Requião Filho, 23.5, Ponta Grossa. Presidente Ponta Grossa, Flávio, 59.42, Lula, 28,30, Senado Ponta Grossa, Felipe, 28,32, Deltan, 24.86, Câmara, Joselito foi o mais votado em Ponta Grossa, 43.310, 22,92, o Aliel foi o segundo, 19,28, Marcelo, 11,91, o Chiquini foi o quarto aqui em Ponta Grossa, fez 5,75. A Assembleia, só Ponta Grossa, tá? Tô falando só de Ponta Grossa. A Mabel foi a mais votada, 25,93. O Ricardo foi o segundo, 16,7. O Estoco, 14,41. Killer, que fez 8,60. Maurício Silva, e assim por diante, não é? Esses são os mais votados em Ponta Grossa. Aos poucos vou colocando aqui as cidades, Castro, as principais nossas, a votação por cidade, Campos Gerais.
0: Wagner Tuco, bom dia, grande mestre de obra, Tuco, um abraço para você, boa semana, seu Antônio, Lages Fortaleza, dona Cecília, bom dia, Fernandão, nosso comandante geral, a esposa Cláudia, Fabrício Matheus, um grande abraço, bom dia família Cosmão, um grande abraço, seu Moacir Cosmão, Moquem, Imbituva, dona Lúcia, aí muito obrigado aí pela companhia, as motoras aí do transporte escolar aí, a Márcia Cosmão, a rainha dos salgados aí, grande Márcia, um abraço para você, boa semana, também a Isabel Novatsky, já estão com os motores das vans aí aquecidos aí e já daqui a pouco levando as crianças para a escola Indalécio aí, um grande abraço. Dona Vera, e o César do Cerrado Grande Itaiacoca. Bom dia, dona Vera, bom dia, César, pessoal do Cerrado Grande Itaiacoca. Hoje tem academia, hein, dona Vera? Hoje tem segundona academia, oremos. Márcio Bueno, muito bom dia, obrigado aí pela companhia, são famílias aí que estão sintonizadas aqui no 102.7. 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
1: Aqui em Castro, presidente, o Flávio fez 63,97. Lula, 27,13. 63,97 o Flávio aqui em Castro. Governador, o Moro fez 54,19. Requião Filho ficou em segundo aqui em Castro, 22,90. O Sandro ficou em terceiro, 22,12. Senado, o Felipe mais votado, Deltan segundo aqui em Castro. Câmara, Aline foi a mais votada aqui em Castro. Aline Leuges fez 38,64. Joselito foi o segundo, 7,2. O Beto fez a terceira colocação, o Aliel foi o quarto, o Chiquini foi o quinto. Marcelo Rangel foi o sexto aqui em Castro. Para a Câmara Federal, para a Assembleia, o Moacir foi o mais votado de Castro, 55,44. Mauro Moraes foi o segundo, Mauro que tinha o apoio do Regis aqui, 4,93. Amabel, 4,59. O Killer, quarto, 3,12. O Ricardo foi o quinto. Essa votação aqui em Castro, então, na eleição, na apuração de ontem.
0: Junto conosco também, quem está sintonizado aqui no 102.7 é a galerinha que está indo para a escola. Essa turminha aí da primeira viagem aí, já estão lá com a motora Márcia. Diz aí, galera!
2: Bom dia,
0: bom dia, Deus abençoe, boa aula para vocês. Coragem, criançada, que hoje é segunda-feira, 7:03 na antena.
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3: Ouvinte pergunta do Jorge. Jorge Oliveira, Federal Ponta Grossa, fechou em 263. Nem campanha o Jorge fez, não é? Não fez campanha, 263. Eu não vi nada do Jorge. 263, a sua votação é para deputado. Maurício Silva, ouvinte pergunta. Maurício Silva, vereador, fez 3.419. A Teca dos Animais fechou em 1.500 votos. Tá bom? E aos poucos aqui vamos sanando as perguntas dos ouvintes nesta manhã. E o tempo, hein? Esse tempo, vamos lá, atualizando 7:08, o dia vai amanhecendo com tempo bom, era para amanhecer com chuvas, mudou durante a noite, era para ser 20, agora veio para 4,5 milímetros, radar tá limpo, não tem nada de chuvas no radar, hein? Temporal grande também não tem, o alerta nosso aqui tá bem tranquilo, não tem nada de alerta grande pro dia de hoje. Ventos 47, alguma chuva isolada, mas na parte da tarde, em algum ponto, totalizando 4,5 milímetros. De uma forma geral, a segunda tranquila. Para terça-feira, por enquanto, a informação é de 49 milímetros de chuvas. Vamos ficar atento na informação para amanhã. A máxima hoje não passa de 21, fica mais para fresco. Amanhã, 14 para 18 temperaturas e mais previsão de chuvas para amanhã. Na quarta, por enquanto, tempo bom. Amanhã, 49 milímetros. A gente segue monitorando e atualizando aqui as informações.
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4: Bom dia, DJ Thiago Les, um grande abraço, Tiagão, aí pra você, pra toda a família aí, boa semana. JP Dutra, muito bom dia. Dutra, esposa da doutora Juliana, aí um grande abraço pra vocês aí. Seu Antônio Valdemar Vieira, Carambeí, obrigado aí pela audiência, seu Vieira, boa semana. Também junto conosco aí o motora Anderson Signuri, bom dia Anderson, tá subindo a Serra do Cadeado aí, embicando pro norte do Paraná, boa viagem. Deus acompanha São Cristóvão, proteja sempre aí os motoras aí, estão no tapetão preto aí, né? Levando esse nosso Brasilzão, o nosso gigante Brasil aí. Reginaldo da Lins, materiais de construção em Castro, bom dia Reginaldo, a toda a equipe aí da Lins, o Alessandro, seu Jair aí, um grande abraço para vocês. Motora João de Lima, bom dia Joãozão, um grande abraço para você, obrigado aí pela companhia. Terezinha Santana já tá marcando presença aqui no 102.7.
3: Marcelo Rangel pergunta, ouvinte, não foi eleito, fica na suplência, ouvinte. Só ligar pro Moro que ele já vem. Já liga a luz, ele prometeu. Assume 1º de janeiro. Temporal de ontem, estragos também, vários recados aqui. Tem Feira Verde no Roma? Já confirmo a agenda do Feira Verde no dia de hoje. Vamos, campanha de segundo turno, presidente já começa hoje. A propaganda é para começar já na sexta-feira. Tá, campanha já aberta, Flávio e Lula. A diferença entre os dois terminou em 2 pontos percentuais. 7:11, Leandro Lojas, MM.
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2: Onde que paramos? 7:12. Deixa eu já matar aqui a notícia do Feira Verde, porque já são 7:12. Feira Verde. Ponta Grossa, no dia de hoje, na pergunta de 3 ouvintes. Isaac, eu sei que eu quero saber da eleição, mas eu quero também saber as coisas nossas. Tá bom? Isso aí. Não podemos parar das notícias nossas locais. Vamos lá. Castro, Feira Mais, dia 8, Feira Verde, hoje Ponta Grossa, equipe 1, Tropeiro 8:15, Dalcol 9:15, Rubini 10:15, Buenos Aires 13:30, Roma 14:30, Marilene Roma 14:30, equipe 2, São Diego 8:30, Vilela 10, Ana Rita 13:30, Ana Rita 2, 14:30, a equipe 3, Maria Otília 2, 8:30, Itapuá às 10, Buenos Aires 2, 13:30 e no Sabará 14:30. Então fechamos, quitamos aqui Feira Verde para hoje.
3: Bom dia, grande abraço aí. O pessoal que trabalhou ali na eleição, na sessão de Uvaia, a Camila, filha do nosso querido amigo Chico Weber lá, todo o pessoal, tava lá também a filha do Joaquinzão com a Eliane, a Isabelle aí, né? Um grande abraço para todos vocês que tiveram ali, né? Domingão atendendo muito bem o pessoal, os votantes ali da sessão de Uvaia e arredores. Teve bem uma tranquilidade geral ali, tudo correu muito bem, né? Pessoal sempre atendendo simpaticamente a todos que estiveram ali na unidade de saúde de Uvaia, onde fica a urna. E o pessoal já desde as primeiras horas da manhã e seguiu até as 17 horas e deu tudo certo. Parabéns aí pelo trabalho que vocês fizeram na região de Uvaia.
2: Ratinho demorou para lançar o seu candidato. Dois ouvintes falando disso aqui. Foi muito tarde. Foi no finalzinho ontem, não é? No limite. Talvez se tivesse lançado uma semana antes, quem seria o seu candidato? Quem sabe daria segundo turno. Ratinho que não conseguiu nem com candidato a governador e nem também com candidato ao Senado. Curitiba, ouvinte me pergunta, o Flávio venceu em Curitiba, 57,50. Na capital, o Lula foi o segundo, 30,37. O Renan foi o terceiro em Curitiba, 3,97. Governador na capital, Curitiba. Moro fez 49,26. O Requião Filho, poxa, hein, mesmo com o Greca. Requião Filho ficou em segundo na capital. E o Greca? Será que não conseguiu agregar? O que o pessoal está verificando? Já está verificando desde ontem, analisado, sentado. 25,1, o Greca agregou ou não agregou? Porque nem na capital, Requião Filho ficou em segundo, 25,1. Sandro ficou em terceiro na capital com o Greca, 24,12.
3: O Greca, ele era grega, né? Só que ele, devido ao estado de saúde dele, ele não pôde sair,
2: não foi fazer campanha.
3: A campanha, né? O corpo a corpo, o olhar no olhar, o aperto de mão, o abraço.
2: E teve também aquela questão que o Greca disse que ele era o cabeça de chave, não é? Ele, não, eu vou até o final, e sou candidato. E depois acabou sendo o vice. Então tem tudo isso. E o povo vai marcando e vai anotando. Tá? Essa questão de falar, de cumprir com aquilo que você diz também é importante. 7:16. O Deltan foi o mais votado em Curitiba, 26,99. O Felipe ficou em segundo, 25,38. Câmara, quem foi o mais votado para federal? O Chiquini. Chiquini fez 10,85 dos votos na capital. O Kilter, 9,19, a Ana Júlia ficou na quarta colocação. Assembleia, o mais votado em Curitiba foi o Paulo Melo, 6,20. Ney Leprevô, 3,51. O Jasso foi o terceiro, 3,45. Os mais votados na capital do estado, então, no dia de ontem.
3: Mais participações, ouvintes antenados e antenadas. Marcos Eurique, o Marcão aí da Santa Marta, Santa Maria. Obrigado aí pela companhia também junto conosco. Quem está sintonizado no 102.7. Obrigado aí pelas companhias. O pessoal está participando através do Facebook, do WhatsApp aí. Terezinha Santana, muito bom dia. Grande abraço para todos vocês, a Tuia Lima. Bom dia, Tuia.

0: Carambeí, Carambeí, Carambeí, Flávio, 67,58 aqui em Carambeí. Lula, 23,35. Governador Carambeí. Moro, 50,36. Sandro ficou em segundo, Carambeí, 34,24. Filho Requião, 14,73. Senado em Carambeí. Felipe Barros, 29,32. O Deltan, 26,43. Curi, 21,91. Câmara. O Aliel foi o mais votado aqui em Carambeí, 16,82. Joselito foi o segundo, 16,32. Aline, 13,43. Angel, 7,22. Assembleia Carambeí. Mabel foi a mais votada, 19,78. Romanelli foi o segundo, 14,92. Com Elisângela. Moacir, 11,39. Ricardo foi o quarto, 11,34. E o Killer, com 5%. Estoco fez 3,55 aqui na cidade de Carambeí.
1: Bom dia, seu Timóteo. Seu Timóteo diz aqui: congestionamento no fluxo de dados nas urnas eletrônicas. Uma hora permaneceu tudo travado. Acho que na realidade foi só questão de presidente, né? Que deu uma travadinha ali, mais ou menos uma hora e.
0: Não, travou tudo.
1: Tudo?
0: O Brasil inteiro travou. Tá? Não foi só o Paraná que travou.
1: Uma hora e 15 minutos ficou parado ali.
0: É, daí começou a liberar presidente e, em consequência, os outros depois. Eu não sei se o tribunal falou alguma coisa, não é? Não consegui verificar a manchete, a notícia do tribunal com relação a essa parada, mas aqui no Paraná eu estava acompanhando, demorou ali no finalzinho porque Ipiranga, os votos de Ipiranga demoraram a chegar e Reserva também, pelo que eu consegui apurar ontem à noite, estava demorando para chegar. E algumas cidades da região metropolitana de Curitiba também atrasaram, por isso que não fechava aqui o estado do Paraná, aquela demora que ficou ali nos 98, 99 no finalzinho.
1: Abraço aí, Antônio Charneski, da Santa Paula. Muito bom dia, Charneski. Boa semana. Jaime Rossoni, bom dia, Rossoni. Bom dia, o Jacir Rossoni aí, o Gaúcho, a família Rossoni aí. Já estão sintonizados. Uma boa semana para vocês.
0: Ipiranga, Bolsonaro, Flávio, venceu 66,98. Lula, 23,59. Governador Ipiranga, Moro, 52,90. Sandro, 30,94. Requião Filho, 15,59. Será que o Sandro conseguiu vencer em alguma cidade? É essa a informação que a gente precisa buscar daqui a pouco. Sandro, eu tô com essa dúvida aqui na minha cabeça. Sandro venceu em alguma cidade do Paraná? E se o Lula venceu também em alguma cidade do Paraná? Ah, vamos acompanhar. Se alguém souber, porque o ouvinte é repórter, alguém que pesquisou já essa notícia e puder nos passar... Se, ou até mesmo se o Requião Filho venceu em alguma cidade. O Sandro venceu em alguma cidade do Paraná? O Requião Filho venceu em alguma cidade? E se o Lula venceu em alguma cidade? Estou com essa dúvida. Deixa eu fechar aqui Ipiranga, parei no governador, não é? Senado Ipiranga, o Felipe foi o primeiro, 30,54. O Deltan, 24,15. Cury, terceiro em Ipiranga. Câmara, o Aliel mais votado de Ipiranga, 36,51. Aline, 16,8. Joselito, 12,38. O Rangel em Ipiranga foi o quinto, 3,1. Assembleia Ipiranga, Assembleia. O Bacil foi o mais votado em Ipiranga, 22,44. Bacil, que é aqui da região de Irati, São Mateus, 22,44. O Moacir foi o segundo, 18,1. Mabel, 17,67. O Ricardo, 5,81. Ipiranga. Daqui a pouco eu fecho com Imbituva. Tem dois ouvintes me perguntando aqui. 7:20.
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1: Ô Mauro, puxa o microfone ali, me ajuda ali. Vamos lá. Você que está passando ali o mapinha, o Claudinho já deu. Esse Claudinho é um profundo entendedor da internet, não é? Ele já mostrou um caminho aqui, um atalho. Aqui é muita coisa pra gente verificar. Um mapinha aqui de eleição por cidades. O que que você tem ali, Mauro? Tem o Lula venceu aonde? No Paraná. O Flávio venceu na maioria da cidade, mas diga aí na nossa região. Lula. Onde o Lula venceu a eleição no Paraná? Itapeiruçu. Acho que tá desligado o microfone, irmão. Liga ali. Não, não tá saindo.
2: Tá falhando.
1: Não? Tá, vai falando pra nós. Itapeiruçu, deu Lula?
2: Itapeiruçu, Cerro Azul.
1: Cerro Azul, Lula ganhou.
2: Adrianópolis,
1: Lula venceu.
2: Pinhão.
1: Pinhão também.
2: Ortigueira.
1: Ortigueira também. Ortigueira deu Lula?
2: São Jerônimo da Serra.
1: Nova cidades grandes não é? Mais cidades do interior. Nova Laranjeiras, Lula venceu? Onde mais?
2: Goiuxim
1: também, Lula. Tá. Por aí, não é só pra gente ter uma ideia. Vamos pegar agora governador, veja governador pra nós. O Moro venceu na maioria das cidades. Vamos aqui na região, Sandro. Onde que o Sandro venceu por cidades? Sandro Alex. Aqui na região. Itapeiruçu, o Sandro venceu? Região metropolitana ali, que tem o Greca, como é que foi ali o Sandro? Entra ali. Hã? O Moro ganhou em praticamente todas? Rio Branco do Sul, Sandro, venceu. Seu Azul, Sandro. Tuna, Sandro. Guaraqueçaba, o Sandro venceu? Onde mais? Tem mais alguma outra pra gente ter uma ideia? Hã? Pontal do Paraná, o Sandro venceu. Matinhos também. Requião Filho.
2: Pinhão.
1: Requião Filho venceu no Pinhão?
2: Pinhão. Nova Laranjeiras.
1: Nova Laranjeiras, Requião Filho.
2: Rio Bonito.
1: Goiuxim. Goiuxim, Requião.
2: Santa Maria do Oeste também.
1: Santa Maria do Oeste. Por aí. Boa, Mauro. Obrigado, hein? Então, o Mauro fez aqui um levantamento de cidades, onde o Sandro teve algumas vitórias, e que é um filho também, e onde o Lula. Então, Ortigueira, que o Lula venceu, né? Na nossa região, acho que é a única vitória do Lula aqui, Ortigueira. Obrigado, Mauro. 7h29 são as notícias, todas as informações que você vai acompanhando aqui com a gente nesta manhã, com as óticas K-Vision, aqui no Calçadão. 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
3: Cláudio do Bela Vista, muito bom dia, Claudião. Um grande abraço, já se preparando para mais um dia de trabalho aí. Obrigado aí pela companhia presente aqui no 102.7.
1: O Antônio diz que Inácio Martins venceu Lula. Inácio Martins, Lula. Então Lula venceu em Ortigueira e Inácio Martins, é isso, Mauro? Confirma. O Charneski pesquisou e mandou para nós aqui. Deve ser então as duas cidades que o Lula venceu por aqui nos nossos arredores. 7h30. 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
1: Obrigado, Marcos. Vida Natural, produtos naturais. 7:32. Inácio Del Flávio, Antônio Charneski, tá? Corrige aqui o Claudinho e também o Maurinho. Laranjeiras do Sul, diz o Antônio. Deu Lula. Confirma, Mauro? Hã? Nova Laranjeiras. 7:32. 7:32. A campanha de segundo turno já começa no dia de hoje. E a propaganda deve começar na sexta-feira. Vai ser 10, não é? 10, 5 para cada um. O Moro diz que já hoje vai tentar conversar com o Ratinho com relação à transição. E a outra informação desta manhã, transição. Ontem na entrevista disse que as obras que estão em andamento não param, tá? Ele quer verificar tudo o que está em situação de andamento para não parar. Foi até uma promessa de campanha dele. E ele disse ontem na sua entrevista coletiva de não parar nada que está acontecendo no estado do Paraná. 7:33. 7:33, 7:33. Vamos em frente, 7:33. Daqui a pouco o Jomar Valença com a ERP. Giro nacional já fizemos, Mauro? Já fizemos, não é? Já demos um giro pelo Brasil. Deixa eu voltar nos recados da antena. Muitas perguntas aqui aos poucos. A gente vai verificando e matando. Joselito ficou na segunda, então? Segundo suplente. Essa que é a informação. A Aline ficou na suplência também. 7:33, 7:33. 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
1: Fernandes Pinheiro? Sandro? Sandro Alex venceu em Fernandes Pinheiro, então. 7:38. O Luxemburgo, não. Vanderlei Luxemburgo, não. Marcelinho Carioca, não. Edmundo, também, não. Manuel Gomes da Caneta, também, não. 7:39, tá? Vamos lá para Tibagi na pergunta. O que, que é, amor? Quem? Zé Dirceu? O Zeca, filho, se elegeu, não é? O Zeca Dirceu, filho, se elegeu. Aí o pai, não? Pai, não se elegeu. Quem mais, assim, que chama a nossa atenção? A Bravanel, lá do SBT, também não, né? A Bravanel também não. Vamos lá para Tibagi, Tibagi, Tibagi, Tibagi. Presidente Flávio, 53,70. Lula, 37,96. Caiado foi o terceiro em Tibagi. Governador Moro, 45,85. Requião Filho, 30,77. Sandro, 22,63. Tibagi, Senado Tibagi. Felipe Barros, 25,63. Deltan, 22,11. Curi, 21,82. Tibagi, Câmara. Joselito foi o mais votado em Tibagi, 15,27. Aline, 8,31. Sérgio Souza, 7,15. O Aliel foi o quarto, 6,41. Alep, Mabel, a mais votada em Tibagi, 18,77. Moacir, segundo, 15,81. Zampieri, 8,38. Killer, quinto, 3,70. Deixa eu já fechar aqui em Bituva, Maurinho, para mim te chamar depois com o que você precisa fazer agora em Bituva, daí a gente fecha aqui. Tá, deixa eu voltar aqui. Em Bituva, presidente Flávio, 63,70. Lula, 28,15. Em Bituva, Paraná. Governador Moro venceu em Bituva, 49,90. Sandro, 32,49. Requião, 17,7. Senado deu Felipe Cury em Bituva. Câmara, Aliel foi o mais votado, 17,87. Joselito, segundo, 12,4. Beto Preto, 6,99. Assembleia, Mabel, a mais votada também em Bituva, 20,70. Artagão, segundo, 7,31. E assim por diante, 7,40.
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6: Vamos lá, amanhã o Márcio Pauli que vai falar com nós aqui, vai fazer um apanhado geral. É, com o Moro, governo, Mabel, Ricardo, Fortes, Ricardo Zampieri, Mabel, visando a prefeitura. É, a eleição terminou ontem, o pensamento agora já começa a prefeitura de Ponta Grossa. Estamos franqueando o nosso espaço, hoje não vai dar tempo, não é? Os candidatos que quiserem falar com nós hoje. Ah, o Joselito já mandou um áudio pra nós, não é? Mas a partir da manhã, quem quiser falar, Moacir, Ricardo, os eleitos, quem não foi eleito e quiser utilizar o espaço nosso, aqui tá aberto, tá franqueado, tá? Lula venceu em todas as cidades da Paraíba. Claudinho tá na nossa produção aqui. Lula, todas as cidades da Paraíba. Flávio venceu em todas as cidades de Rondônia. Boa, hein, Claudinho? Curiosidades. Lula venceu 100% em Sergipe. Lula venceu em 100% das cidades do Piauí. Esse Claudinho foi buscar. Metade de Minas Gerais deu Lula. Pastor Marco Feliciano também não se elegeu. O Estácio se elegeu, Mauro? Estácio, o Mauro disse que não. Só na cidade de São Paulo, Lula fez 3 milhões de votos. Toda a ABC paulista deu Lula. Laranjeiras deu Flávio. Laranjeiras do Sul deu Flávio. Bolsonaro. Inácio Martins deu Flávio, tá? Curiosidades.

0: Vitor, não é? 7h47. Joselito acaba de mandar para nós aqui, é o primeiro.
1: Olá, pessoal. É o Joselito. Terminadas as eleições, é momento de agradecimento e reconhecimento do resultado das eleições. Uma eleição difícil, uma eleição que nós fizemos sempre com muita responsabilidade, com muito respeito, sem ataques, mostrando propostas, não prometendo aquilo que não podíamos cumprir. Evidente que foi uma campanha que, infelizmente, muitos candidatos de fora levaram muitos votos. E isso contribuiu para que a gente não alcançasse o número necessário para estar nos primeiros lugares. Fizemos uma boa votação. Eu fiquei segundo suplente, a deputada Mabel se reelegeu. Nós conseguimos ajudar na eleição do atual governador Sérgio Moro. E sem contar que tivemos vitórias em algumas cidades dos Campos Gerais. Foi uma eleição difícil. Nós não tínhamos máquinas do Estado, do governo federal, da Itaipu, da prefeitura. Enfim, foi uma campanha que nós fizemos sempre com muita simplicidade. E o resultado está aí. Joselito é segundo suplente. Fica aí na expectativa de algo acontecer que possa beneficiar a cidade ainda. Acho que foi uma boa campanha. E eu só quero agradecer a todos aqueles que confiaram e acreditaram na Mabel, que se reelegeu, a deputada mais votada. Eu fui o deputado mais votado, mesmo perdendo, e acredito que nós fizemos uma boa campanha. Muito obrigado aos colaboradores, aos amigos e aos eleitores. E como eu sempre digo no final, a gente ainda se vê por aí.
0: 7h49. Então, tá aí as palavras do Joselito com relação à eleição e o balanço de ontem. Joselito mais votado, Ponta Grossa, e a Mabel também. O pai e a filha, os mais votados em Ponta Grossa. E o Joselito disse, a gente se vê por aí. Quer dizer, não joga a toalha, não é? Tem muita coisa para acontecer. Segunda suplência, Joselito e Mabel apoiaram Sérgio Moro e pode puxar alguém daqui a pouco, não é? Puxa um, puxa dois, secretaria. Então tem muita coisa para acontecer nos bastidores, valendo a partir desta segunda-feira após a eleição. Palmeira, ouvinte quer saber, Palmeira, Mabel venceu. A Assembleia, Mabel venceu, 16,49 foi a mais votada em Palmeira. O Bacil foi o segundo. Na Câmara, em Palmeira, Joselito foi o mais votado. Em Palmeira. Palmeira, primeira colocação, 9,96, Leandre, 9,66, Senado em Palmeira, o Felipe com o Deltan, governador Palmeira, o Moro com o Sandro Requião, presidente o Flávio com o Lúlio Caiado na cidade de Palmeira. O que que temos, Mauro? Que o Mauro me aponta? O Mauro sempre me traz uma... Hã? Quanto tempo? Hã? 2,5, é muito tempo. Vamos para Piraí, Piraí do Sul. Eu acho que a gente... Ah, reserva, também não falei de reserva, não é? Piraí do Sul, Piraí do Sul, Piraí. Venha, Piraí do Sul, Piraí, Piraí, Piraí do Sul. E daí falta reserva, e daí fechamos aqui as cidades nossas aqui da região. Deixa eu entrar em reserva, que Piraí não entrou. Reserva, reserva, reserva Paraná. A pergunta do Adão. Vamos lá, presidente, o Flávio... O Lula, 35,24. Governador. Moro, com o Sandro, com o Requião. Senado, Felipe, com o Deltan. Câmara, Beto Preto, mais votado em reserva, 20,6. O Felipe, 7,50. O Joselito, terceiro, 5,41. Assembleia em reserva, o Anibele Neto, que sempre faz uma grande votação lá, 13,82. Moacir, 12,13. Zampieri, 11,10. Professor Lemos e Amabel na quinta colocação. É isso, não é? Acho que fechamos todas as cidades aqui da nossa região. Deixa eu voltar no zap da antena. Tibagi, eu já falei, irmã. Já falei de Tibagi, tá? Já falei aqui de Tibagi. Marcos Brasil se elegeu ou não? Pesquise pra mim, Mauro. Marcos Brasil. Acho que não. Não ouvi o Iglesias citar o nome dele aqui. Acho que não.
2: Marco Brasil, não. Não foi eleito.
0: Não foi eleito.
2: Não.
0: Joselito merecia ter ganho, mas se Deus quiser, ele vai ser nosso prefeito, Sandra Vila Margarida. Ah, o Joselito já acabou de falar, não jogou a toalha, não é? Diz que tem mais coisas para acontecer.

0: Palavras de Joselito nesta manhã. Ah, tal, tal, tal. Vamos lá.
1: A família Zenedim, bom dia família Zenedim, Paulão Zenedim Bueno, toda a família aí na Praça Zenedim Ovaranas, um grande abraço, obrigado aí pela companhia. O Sérgio Clazura tá aqui no Olho d'Água, Ipiranga, já sintonizado aqui no 102.7.
0: Tem outras notícias e informações chegando e entrando aqui para nós. A campanha eleitoral já pode hoje, tá? Já pode hoje. Presidente Flávio e Lula, a diferença terminou em 2 pontos percentuais, 2 pontos. E a propaganda deve começar na próxima sexta-feira. Sete e 53. Vamos dar um giro, Mauro? Giro Brasil, o que que tá acontecendo? O que que o pessoal tá atualizando? A nossa reportagem pelo Brasil. Vamos lá, Maurinho. Mauro entrou pela ponta direita, quase fez o gol. Vai, Mauro.
2: Este é o Giro de Notícias. Eu sou Diego Brião e estes são os destaques do momento. O primeiro turno das eleições gerais de 2026 terminou com vitória do candidato Flávio Bolsonaro do Partido Liberal, PL, na disputa pela presidência da República. Ele foi votado por mais de 56 milhões de pessoas e terminou esta etapa do pleito com 47,03% da preferência do eleitorado. Flávio Bolsonaro disputará a presidência no segundo turno com Luiz Inácio Lula da Silva, do Partido dos Trabalhadores, PT. Lula foi a opção de 45,16% dos eleitores. Ele somou mais de 53 milhões de votos. Mais de 2 milhões e 200 mil votos separaram os dois candidatos que vão disputar o principal cargo da política nacional no próximo dia 25. No Senado, o PL foi o partido que mais elegeu representantes. Das 54 cadeiras em disputa, 19 foram conquistadas por políticos vinculados a esta sigla. O Movimento Democrático Brasileiro, MDB, ficou em segundo neste ranking com 7 eleitos. O PT, com 6, obteve o terceiro melhor desempenho. Nas disputas estaduais, nos 26 estados e no Distrito Federal, o PL foi o partido que mais elegeu governadores. Foram 5 ao todo. São eles: Paraná, Rio Grande do Sul, Rondônia, Roraima e Santa Catarina. As outras siglas que ganharam mais governos estaduais foram o Partido Social Democrático, PSD, que obteve vitória em 4 estados, o Republicanos em 3 e o PT em outros 3. O primeiro turno foi concluído e temos uma mensagem importante.
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2: Além da disputa pela presidência da República entre Flávio Bolsonaro e Lula, 7 estados terão a realização de segundo turno. São eles: Acre, Amazonas, Distrito Federal, Espírito Santo, Rio de Janeiro, Rio Grande do Norte e Tocantins. O Giro de Notícias é uma produção Agência Rádio Web. Texto, apresentação e edição, Diego Brião.
0: 7h55, Jessicão. Mais votada em Londrina, para a Assembleia. Fez votos em todo o Paraná, não é? O PL, quantas cadeiras que fez o PL? Mais de 14, 15, não é? Foi um estouro. Câmara, o Belinati foi o mais votado em Londrina. Senado, Felipe, o Deltan. Governador, Moro e Requião. O Sandro ficou em terceiro em Londrina. Presidente Flávio Lula, principais cidades do Paraná. Onde mais aqui? Deixa eu pegar Londrina, falei. Deixa eu pegar Maringá, Maringá, Maringá. Vamos lá pra Maringá. Maringá. Flávio, Lula, governador, Moro, Requião, Sandro. Senado, Felipe, Deltan, Gleice. Câmara, Faur, Barros, Homero. Assembleia, Maia, Jacovós, Mário Velho. Cascavel. Cascavel. Cascavel, Cascavel, Paraná, Cascavel, Cascavel, Cascavel, presidente Flávio Lula, governador Moro, Requião, Sandro, em terceiro em Cascavel, Senado, Felipe Deltan, Câmara, Paranhos, Henrique Mecabô, Márcio Pacheco. E a Assembleia, fã do Bolsonaro. Mais votado, Gugu Batatinha. Lá em Cascavel. Foz. Daí fechamos. 7:57. Foz do Iguaçu. Presidente, Foz. Flávio Lula Renan. Governador Moro Requião Sandro. Senado, Felipe Deltan Gleice. Câmara, faca na bota. Para Câmara, Vermelho Chiquini. A Assembleia, McDonald, Ricardinho e Matheus Vermelho, Foz do Iguaçu. Os mais votados então na eleição de ontem. Tá tudo tranquilo aí, Iglê? O Iglê tá calmo, hein? Tá,
1: tudo
0: tá muito
1: tranquilo.
0: Tá muito quieto hoje, Iglê. Senão,
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0: Ouvinte, a nossa equipe agradece a sua atenção. A gente segue na semana falando de eleição, ouvindo os eleitos, quem não foi eleito também. O espaço está aberto. Parabéns a todos, não é? Quem se colocou à disposição da população, quem foi eleito, quem não foi eleito, mas teve coragem de participar. Esse que é o mais importante. A seguir aqui na antena, Nasser Bandeira, Marcelo Bradley. Mais sorte para você, boa semana, bom dia, até amanhã.
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meu amigo, muito bom dia, minha amiga. Estamos chegando no seu rádio com mais um programa, mais sorte pra você. No programa de hoje vamos trazer carta do dia, consultório do amor pelo rádio, polêmico quadro, dramas da vida, depoimento que as pessoas alcançam no maior trabalho espiritual místico do Brasil, e no final

0: ungimento, reza forte, abençoando você, sua casa, seus negócios e toda a sua família. 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
0: Aquele abraço a todos vocês que estavam ouvindo este banho de notícias com Isaac Ortiz e Egli Maier. Gramaço, hein? Fatos em destaque.
2: Nossa.
0: Falando tudo dos eleitos para deputado estadual, federal, senador, governador e presidente da República. Não tivemos ninguém.
3: Brasil!
0: Ficou para segundo. Meus parabéns a todos aqueles que já estão eleitos.
3: Brasil!
0: Principalmente os deputados estaduais e federais aqui em Ponta Grossa e região que se elegeram com os nossos votos. Parabéns e sucesso nesses 4 anos de mandato e parabéns também ao novo governador do Paraná, o Sérgio Moro. Agora vamos ver o que que vai dar no segundo turno para presidente da República, que ganha também as melhores propostas. É ou não é? E a velha história: se nós não trabalharmos, não suarmos, não ralarmos, ninguém coloca feijãozinho preto, arrozinho, carnezinho na nossa mesa, não é? Vida que segue e sucesso a todos aqueles que ganharam e o nosso consolo a todos aqueles que infelizmente perderam. Mas faz parte da vida. Faz parte da vida. Do meu lado, meu colega de trabalho, Marcelo Bredlin. Bom dia, Marcelo.
4: Bom dia. Bom dia, tarólogo Nasser Bandeira, respectivos ouvintes da Antena. Antena Sul FM 102.7. Tarólogo Nasser Bandeira, hoje estamos vivenciando, meu guru, esta segunda-feira, Maravicherrys, dia 5 de outubro de 2026, Dia Mundial dos Professores, tarólogo Nasser Bandeira.
0: Opa,
4: os mestres.
0: Muito bom, né? Nossos mestres. Os, né?
4: Isso, essas pessoas que lecionam, né? Que fazem diferença na vida das. Esses fazem a diferença na vida das pessoas.
0: E esses merecem ganhar bem, né? E nem sempre ganham bem, não é, Marcelo Brela?
4: Exatamente, tarólogo Nasser Bandeira. E hoje também, tarólogo Nasser Bandeira. Hoje é dia.
0: Que é?
4: Hoje é dia das aves, tarólogo Nasser.
0: Dia dos passarinhos, Marcelo.
4: Isso, das aves.
0: Ah, e eles já estão cantando pra nós aqui no programa.
4: Já.
0: Escuta aí, Marcelo. Estão aqui bem pertinho da janela, onde tem bastante árvores.
4: Olha que coisa boa.
0: Tem pitangueira. Eles vêm comer pitanga, Marcelo. Eles vêm comer frutinhas, Marcelo.
4: A produção me passou uma informação que você alimenta os até a arara, né?
0: Ah,
4: até papagaio.
0: Alimento,
4: né?
0: Alimento. Coloco banana, coloco mamãozinho pra eles. Por isso, Marcelo, cantam na janela da minha casa de manhã cedo e também aqui do estúdio do programa. Canta aí, passarinhos, vai. Canta. Olha. Um canto mais bonito do que o outro e viva o dia das aves, Marcelo.
4: Hoje também é dia do empreendedor e dia nacional do MPE, tarólogo Nasser.
0: Ok, Marcelo, Deus abençoe todas essa data de hoje, né? Os profissionais que se incluem na data de hoje e lembrando aí os nossos ouvintes que o próximo atendimento com as cartas do tarô cigano aqui na cidade de Ponta Grossa é quinta-feira que vem, Marcelo. Que dia é quinta-feira que vem, Marcelo Breda?
4: Muito bem, tarólogo Nasser Bandeira, quinta-feira que vem vai ser o dia 8, tarólogo Nasser.
0: Dia 8 de outubro, quinta-feira que vem, próximo atendimento com as cartas do tarô cigano aqui

0: nada, as cartas que falam, não é, Marcelo?
1: Isso.
0: E o povo liga, né? E a agenda lota da noite pro dia. Eu agradeço, só gratidão às centenas de pessoas que me procuram.
2: Obrigado.
0: Para ver o seu futuro, ver as cartas do tarô, descobrir nas cartas por que a vida delas é um passo para frente, dois, três para trás, se benzer e se libertar de suas amarras. As pessoas estão muito sofridas, Marcelo, de todas as classes sociais, desde o mais simples, desde o mais pobre ao mais rico. As pessoas estão muito sofridas, é muito pior na família, filhos com drogas, noras, genros, se separando, brigas, ganância, fofocaiada, doença. As pessoas não sabem mais para quem recorrer. 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
3: Tá, Marcelo,
0: Cigano. Sim, bandeira, para a carta do dia.
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0: Embaralhei, embaralhei, cortei as cartas del tarô cigano. Marcelo, qual o número da carta que saiu, Marcelo?
5: Muito bem, tarólogo Nasser Bandeira, eu tô vendo na tua mão aí a carta de número 31.
0: 31, já falo qual a carta.
3: Tá do cigano.
0: De número 31.
3: Tá do cigano.
0: Senhores.
3: Tá

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2: Carta do dia número 31 é a carta do sol.
3: Nossa!
2: Sol, vida, boas energias para você que nos ouve aí do outro lado do rádio.
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0: Nasser Bandeira. É, mais sorte pra você aqui na sua Antena Sul FM. Marcelo, vamos para depoimento de graças que as pessoas alcançam e já já o consultório do amor pelo rádio.
1: O que, que tem hoje, Tarol Graça?
0: Uma mulher casada descobriu que o marido dela engravidou uma mulher, uma colega de trabalho. E ela quer saber se é verdade que o fio

0: dele. Se for dele, ela vai saltar fora. Diz ela, não quero saber quantos anos eu tô de casada com ele. É dele o filho? Que ele assuma, porque comigo ele não tem filho nenhum. Em mim ele não fez filho. Agora, saiu fazendo filho em outras mulheres? Não, para mim basta. É um drama cavernoso aí, Marcelo, de uma mulher que descobriu que o marido fez um fio fora.
1: Meu
0: Deus. E ela quer saber se o filho que estão falando que é do marido dela é verdadeiramente do marido dela. Se for, diz ela, olha aqui o que que ela diz, se for filho dele, caixão pra ele. Não que eu vou matá-lo, mas que eu vou me separar, eu vou. Dependo da orientação das suas cartas do tarô cigano. Minha amiga, aqui a gente não coloca, não, aqui a gente não joga a verdade para debaixo do tapete. O que aparecer, eu vou ter falar com certeza. Marcelo, quem que vai dar o seu depoimento aí, Marcelo Bradley?
1: Muito bem, vencedor, nós vamos ouvir agora a Maria Terezinha. O marido fora curada do AVC, tarólogo Nasser Bandeira.
0: Ai, ai, ai.
1: Tava complicado a vida dela e muitas outras coisas que ela vai contar, obviamente.
0: É, a pessoa que sofre AVC, dificilmente ela melhora, e se melhora, fica com sequelas, não é? Mas vamos ouvir o depoimento, que é mais importante ouvir o depoimento da dona Maria Terezinha. Qual o seu nome, amiga?
2: Maria Terezinha.
0: Maria Terezinha, você tem uma graça muito grande para contar aí do teu esposo, né?
2: Sim.
0: É, ele sofreu um AVC, não é, amiga?
2: Sim.
0: E aí ele ficou todo torto.
2: Tudo.
0: A boca também ficou torta?
2: Sim, dormiu na quinta pra sexta, na sexta de manhã cedo e acordou, não pôde nem tomar café, acordou com a boca toda torta, tinha que fazer fisioterapia.
0: Meu Deus do céu. Bom, aí desesperada, você procurou socorro pro teu marido. Aí você trouxe ele aqui para ver as cartas do tarô cigano.
2: Trouxe sim para ver com o seu doutor Nasser Bandeira para ver as cartas.
0: E aí nas cartas apareceu que tudo aquilo era coisas de feitiçaria que fizeram para ele.
2: Sim, aí o senhor abriu as cartas e saiu o bruxo feiticeiro.
0: Certo. E aí a senhora pediu ajuda para ele, ele veio aqui, começou a fazer a corrente, não foi?
2: Sim.
0: A corrente da quarta-feira?
2: Sim, na quarta-feira.
0: Quarta-feira, às 3 horas da tarde.
2: Sim.
0: E aí ele veio uma quarta, já na segunda, quarta-feira, e já não tinha mais nada.
2: Sim, ele veio a todas as quartas, ele fazia a novena. Quando ele não vinha na quarta, ele vinha na sexta, mas na segunda novena ele já estava ótimo.
0: Na segunda, então, quarta-feira que ele veio, a boca já voltou pro lugar.
2: Não precisou nem fazer fisioterapia, nada. Fazia até com bexiga, que a médica mandou ele fazer fisioterapia em casa, com bexiga, encher bexiga, tal, tal. Não precisou fazer nada disso.
0: Que maravilha. Isso é um milagre extraordinário, né, filha?
2: Sim, graças ao senhor. Se não fosse o senhor, não seria nada.
0: É, estaria em cima de uma cama, uma vida vegetativa, tu dando banho nele, trocando as fraldinhas. Mas é a velha história, né, minha amiga? Quem vem nos trabalhos do tarô, a vida muda.
2: Até enxergando bem ele tá, depois disso.
0: E ele ficou até com problema de visão.
2: Sim.
0: Tinha ficado, né?
2: Tinha, mas
0: e agora,
2: graças a Deus, ixi, tá ótimo.
0: E agora tá enxergando.
2: Tá fazendo serviço pros rostos, pra lá e pra cá, não para um minuto.
0: A senhora está feliz?
2: Nossa, graças ao senhor.
0: Vale a pena vir nesse trabalho espiritual do Nasser Bandeira, amiga?
2: Com certeza, quem precisar pode vir, que é verdade.
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0: É, quero e tenho pedigree nesta área para socorrer e abençoar as pessoas que precisam do nosso socorro. 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Quero abrir as cartas, quero ver tudo que está se passando com a sua vida, te socorrer como socorri o marido.

0: da dona Maria Terezinha, que teve um AVC e que se entortou todo e que dificilmente voltaria à normalidade. Mas eu sempre digo, para o espiritual, nada é impossível, nada é incurável. Ela procurou benzedor. Ela teve a vitória para o marido dela. O senhor que está me ouvindo, a senhora que está me ouvindo, também vai ter a sua vitória, âmbito de saúde, vida profissional, amorosa, negócios, mas tem que ligar e agendar horário. Passa o número do nosso telefone, Marcelo.
1: Muito bem, tarólogo Nasser Bandeira, e eu acrescento aqui, ela teve essa atitude, se ela ficasse parada, estagnada, o marido dela, infelizmente, ia partir como você comentou, né? Se a pessoa vai buscar ajuda, a pessoa tem. Se a pessoa não vai buscar ajuda, a pessoa fica ali, sem ajuda nenhuma. 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
0: Ligue agora, ligue já. E venha ver as cartas do tarô cigano, se benzer. E o que eu vejo nas cartas que tem de atrapalho espiritual é comigo para cortar, é comigo para desfazer e te dar um novo amp na sua vida.
2: Esse benzedor é bom, ele vê tudo, hein?
0: Obrigado, polaco. É verdade. Vejo tudo e não escondo absolutamente nada.
3: Seu Nasser, as cartas revelam tudo.
0: É. Falou bonito, menininha. As cartas revelam tudo. Eu não escondo nada para os nossos consulentes. Marcelo, vamos direto para consultório do Amor pelo Rádio, pois tem aqui uma mulher que quer, porque quer saber se o seu marido engravidou uma colega de trabalho, e diz ela, por isso que eles eram muito amiguinhos, ele vivia no zap com ela e ela com ele. Agora o papo que essa colega de trabalho embuchou do marido dela. Ai, meu Deus.
3: Nossa.
0: Será que a casa do cara vai cair? Se tiver que cair, é problema dele. Ruim. Eu vou falar a verdade. Mas se não tem nada a ver, também não me custa salvar a pele do dito cujo.
4: Durma com tanto barulho.
0: Hã? Como é que é?
4: Durma com tanto barulho.
0: Verdade, velho. Durma com tanto barulho. É o mais sorte, é o mais sorte. E o consultório do amor pelo rádio.
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0: consultório do tarô pelo rádio, embaralhei as cartas del tarô cigano.
1: Tarô cigano.
0: A Gisele.
1: Tarô cigano.
0: Do bairro Dolaria. Bairro Dolaria é aqui em Ponta Grossa. A Gisele tem 30 anos. O maridão tem 33. Eles estão juntos, casados, há 5 anos. Diz ela: vou bater na cara dele.
2: Como é que pode,
0: se
2: né?
0: Se ele engravidou uma mulher lá fora.
3: Que é isso?
0: E não se prestou de me engravidar esse cachorro. Ai, a Gisele tá uma arara com o marido. Tá uma arara com o marido. Esse cachorro não me engravidou em 5 anos, mas já embichou, né? Embichou uma rapariga lá fora. Tempo do rapariga, hein? Tempo do rapariga, hein? Bom, estou embaralhando.
4: Esse tá lascado.
0: É, se eu ver alguma coisa que o fio é dele, eu vou dizer. E outra coisa que eu achei aqui, ó, muito consciente da Gisele. Diz ela assim: se eles simplesmente ficaram, não quero nem saber. Se eles transaram, não transaram.

0: Claro. Oh! Diz ela assim: quase que todos os homens são sem vergonha mesmo. Oh! O que eu quero saber, o que eu tô marara, é se o filho é dele. Se eles saíram, se eles ficaram, tudo bem. Importante que ele tá comigo e continua comigo. Agora, não vou perdoar se o filho é dele. Embaralhei, embaralhei suas cartas, dona Gisele.
1: Tá, do cigano.
0: De olaria. Primeira carta que saiu, carta da lua minguante.
2: Nossa.
0: Depois, carta da serpente. Serpente é traição. Ai, ai, ai.
2: Que medo.
0: Tchaca, tchaca, ouve, viu? Gisele, tchaca, tchaca na butiaca, ouve. Agora vamos pra ver se o fio é dele ou não é dele. Terceira carta, carta do êxito. Quarta carta, lírio. Penúltima carta, o tempo.
1: Nossa!
0: E a última carta, a carta da família. Faço cruzamento das cartas, cima embaixo, baixo em cima, direita, esquerda, esquerda, direita. Ô Gisele, Gisa, bato aqui o meu sino, meu sininho. Gisele, levanta o volume do rádio, Gisele. Gisele, traição teve, a carta da serpente já derrubou o teu marido.
2: Nossa.
0: Já derrubou a casa dele.
2: Ruim.
0: Traição teve.
2: A casa caiu.
0: E pela numerologia das cartas, saíram 3 vezes.
2: Nossa.
0: Pela numerologia das cartas do tarô
1: cigano,
0: saíram 3 vezes, mas só 3 vezes.
2: Esse tá
0: nada
2: lascado.
0: Mais do que isso. Mas ela não quer saber se eles saíram, se eles ficaram. O que ela está interessada e brava é que estão dizendo a 4 bocas, há muitas bocas, é claro, né?
2: Nossa.
0: Que o filho é dele e que a colega de trabalho tá grávida do marido dela.
2: Vixe.
0: Bom, faço o sinal da cruz, cruzo cima e baixo, baixo em cima, direita, esquerda, esquerda, direita. Vou te falar tudo, amiga, e não vou te esconder.

0: disse, o mago das cartas vai ver o tarô pra você.
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2: Curto e grosso, porque já tá chegando o momento da reza forte.
3: Nossa!
2: Dona Giza, que tá roendo as unhas, suando frio na beira do rádio, esperando o resultado das cartas do tarô. Será que essa mulher que estão dizendo que tá grávida do seu marido, será que é do seu marido? Gisele, as cartas do tarô cigano não mentem. Amiga, o filho que esta mulher está esperando é... Ai, ai, ai. Fala ou não fala? Vai dar B.O. lá no barraco. Pode dar B.O. no barraco, Marcel.
4: Como é que
2: pode? O filho que esta mulher está esperando é...
4: Como é que pode, né?
2: É sim. É... É do patrão dela e não do teu marido, amiga. Ai, que alívio.
3: Nossa.
2: A mulher suspirou. Nossa. Fundo, hein, Marcelo? Ao saber que o fio não é do marido dela e sim do patrão dela. Ah, pulou cerca até com o patrão, hein? Ah, esta é periquete, hein? Esta trabalhadora desta empresa é periquete. Ela é periquetona.
3: Essa é periquete.
2: E muito.
3: Tem cada periquetona.
2: É. E essa aí sai com um, sai com outro. Saiu até com o patrão.
5: Nossa.
2: Embuchou do patrão.
3: Nossa.
2: E agora é ela que tá nas tuas mãos. Se tu quiser dedurar ela... Pra mulher do patrão, ela tá frita e até na rua ela está. Mas que o fio de 3 meses pra 4
3: não é
2: do teu pombinho, do teu marido. Oh! As cartas revelaram que não é, amiga.
5: Tá, tô cigano.
2: Perdoa ele, fica com ele. É um homem bom, teve um momento de fraqueza. Mas a mulher da vida dele é a senhora, com certeza, diz as cartas del tarô. Vamos direto para benzimento. Reza forte.
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2: Me desligo do mundo matéria. Faço o meu sinal da cruz. Pego meu rosário, meu crucifixo, escuto os sinos da catedral, canto gregoriano, falo com os anjos,

0: Mãezinha do Brasil, estendei teu manto sagrado sobre as milhares de pessoas que nos ouvem, as famílias que passam por perrengues, casais que estão a ponto de separação, famílias que passam por desemprego, crise financeiras, brigas, discórdias, fofocas que lançam uns contra os outros, mãezinha. E abençoai também os empresários que passam por perrengues financeiras nas suas empresas. E que o anjo de Betesda, Marcelo,
1: abençoe neste momento os quatro copos com água. O primeiro que o senhor ou senhora vai beber, segundo para dar para os pets, terceiro para as plantinhas, nossas amiguinhas.
0: E último copo de água para espergir nos quatro cantos da casa e também no seu estabelecimento comercial. Terminamos o programa Mais Sorte para você de hoje, prometendo voltar amanhã, terça-feira, 8 da manhã, pelos microfones famosos da Antena Sul FM. Beijo a todos, continue com a nossa programação, tá chegando aí Luiz Augusto com Manhã Bem Legal.
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8: Ótima segunda pra você, começando Manhã Bem Legal aqui na Antena 102.7, no oferecimento de Isolar, Arte Capricha, Cicobi, também junto com a gente, Singenta, levando pra você Manhã Bem Legal.

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7: Bem legal aqui na Antena 102.7. E aí, tudo bem? Tudo certo? Tudo legal? Uma ótima manhã pra você de segunda-feira. Estamos aqui ao vivo até as 10h30, levando pra você música boa, descontração, alegria no seu rádio. Bom dia, eu sou o Luiz Augusto, te faço companhia aqui nas ondas da 102.7, no site da Antena, no aplicativo, bate lá aí no seu celular. Bom dia.
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7: Olha, leis que vão te salvar de 99% dos problemas. Na raiva, cale-se. Se tiver sorte, cale-se. Emoções, sob controle. Nas dificuldades, pense, não reclame. Começou? Termine. Confie em poucos. Valorize seu tempo acima do dinheiro. Não espere justiça. Treine o cérebro, não as queixas. Qual destas leis você vai aplicar hoje, hein? Bom dia!

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2: Olha, hoje é dia 5 de outubro, dia das aves, dia do boia fria, hein? Dia do empreendedor, dia do morador de cortiço, dia nacional da micro e pequena empresa, dia mundial do habitat, dia mundial dos professores. Também dia da promulgação da Constituição Brasileira de 1988. O dólar fechou na semana passada, uma leve queda, ficou em 5,21. Flávio Bolsonaro e Lula vão disputar o segundo turno da eleição presidencial. Com 100% das urnas apuradas, segundo o Tribunal Superior Eleitoral, Flávio Bolsonaro teve 43,03% dos votos válidos, ou seja, 56.104.503 votos. E o presidente Lula, 45,16% dos votos, ou seja, 53.879.538 votos. Próximo presidente da República será definido no dia 25 de outubro. Onde tiver PT, estaremos do outro lado, diz Zema, o ex-governador de Minas Gerais e candidato a presidente, que afirmou críticas ao PT em meio à apuração dos votos do primeiro turno das eleições gerais. Renan Santos prevê vitória de Flávio Bolsonaro e diz que não apoiará ninguém no segundo turno. O candidato do Missão à presidência afirmou que o resultado ficou abaixo do que esperava para sua campanha e para o partido. Augusto Cury diz que não vai apoiar ninguém no segundo turno. Me silencio, disse o candidato do Avante à presidência. Portanto, disse que não vai demonstrar apoio a nenhum candidato no segundo turno da eleição. O quinto colocado nas eleições, o Caiado, diz que caiu de pé. O ex-governador de Goiás conseguiu pouco mais de 2,6 milhões de

chegou a 21,08%, acima dos 20,95% de 2022 e é a maior desde 1998. Os dados são de 99,95% das urnas apuradas. Em São Paulo, Tarcísio de Freitas foi reeleito governador de São Paulo, derrotou Fernando Haddad do PT, superou 14 milhões de votos. E no estado do Paraná, Sérgio Moro do PL foi eleito com 100% das urnas apuradas. Moro somou 50,10% dos votos válidos, ou 3.127.911. Em seguida vieram Sandro Alex, que registrou 25,37% dos votos, ou 1.583.764. E Riquião Filho, do PDT, que ficou na terceira colocação com 23,47%, somando 1.465.601 votos. São as informações das eleições. Daqui a pouquinho tem mais aqui para você, atualizando sobre os candidatos do Paraná, também os deputados e mais sobre a eleição 2026. 99.

0: Eita, música boa, né? O Luan Santana regravou essa aqui junto com o Daniel também. Em breve a gente vai lançar aqui também na antena. Agora são 9h23. 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Já já tem esporte aqui na antena.
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4: 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Muito bom dia, agora 9:27. 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Sicoob Crédito Canoinhas também trazendo pra gente a previsão: 17 graus neste momento, sensação um pouco menor. Amanhã começou meio fria, né? Com 13 graus.

0: mas não ultrapassa os 20, hein? Hoje a máxima é de 20, a previsão de chuva ainda para hoje, 2,4 milímetros. Para amanhã, mínima de 14, a máxima de 19, também com previsão de chuva para amanhã. Amanhã mais chuva ainda, 37 milímetros. Para quarta, aí não há previsão de chuva, fica aí na casa dos 25 a máxima. Informou a antena. Então hoje, máxima de 20, tempo nublado.
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0: 9:31, vamos lá falar um pouquinho sobre esporte. Tivemos no sábado, aliás, na sexta já, né? Um jogo do Brasileirão que foi entre São Paulo e Santos pela 21ª rodada, né? Um jogo atrasado. São Paulo venceu. O Santos venceu São Paulo 2-1 fora de casa e o Santos alcançou a quinta vitória consecutiva. Pense que coisa incrível! Santos que subiu para a 8ª posição e nesta semana tem rodada do Brasileirão decisiva para Inter e Corinthians, por exemplo, que jogam na quarta-feira lá no Beira-Rio, os dois times. Agora o Inter já na zona de rebaixamento, o Corinthians com 32 pontos. Essa semana vai ser tensa. Volta na quarta-feira o Campeonato Brasileiro. Tivemos rodada na Série B, né? Neste fim de semana, o Londrina perdeu para o Criciúma 2-0 na sexta. O Juventude venceu o Operário 3-0. O Operário fica nessa gangorra, né? Sobe e desce, né? Agora caiu ali para a 8ª posição. Já tá 4 pontos atrás da zona de classificação. E, ó, para os playoffs, né? Complicou a vida do Operário essa derrota, esses dois últimos resultados aí. Já o Coritiba, que não tá na Série B, né? Tá na Série A. A gente fala durante a semana. Vamos ver o que teve. Teve mais, né? Teve mais jogos aí no fim de semana, mas o Brasil venceu 4-0 a seleção da Índia, toda poderosa. Teve jogo também do Brasileirão no sábado.

entre Atlético Mineiro e Bragantino. O Atlético Mineiro venceu por 2-1 também, jogo da 21ª rodada. Aí ontem tivemos Nations League. Vamos destacar aqui o Portugal que venceu a Noruega, né? 2-1. A Holanda venceu a Sérvia 2-1. Já tá acabando a primeira fase aí da Nations League, né? E a Alemanha empatou com a Grécia em 0-0. A Grécia tá bem, rapaz. A Grécia tá indo bem. Na próxima rodada, né, que é em novembro, já acaba esse primeiro turno aí da Nations League, né? Daí vamos ver os classificados. Por exemplo, no grupo da Alemanha que eu falei aqui, a Alemanha tá em terceiro, enquanto a Grécia tá em segundo e a Holanda em primeiro. Bom, ainda tá aquela crise em Portugal lá, porque o Jorge Jesus falou que ninguém é maior que Portugal, não sei o que lá, daí teve briga de... Jorge Jesus disse que não pedirá desculpas a Cristiano Ronaldo, mas ameniza dizendo volta quando quiser. É porque ele fez o Cristiano Ronaldo, em uma das partidas, aquecer, falou que ia colocar e não colocou. Aí o Cristiano Ronaldo falou assim, não, quem me quer aqui, então eu vou embora. Falha bizarra cria caos na Fórmula 1 na Malásia, que vê vitória magistral de Verstappen. O Verstappen venceu, portanto, o GP do Bahrein, né? Neste fim de semana. Fórmula 1 que agora tá tendo mais emoções, né? Verstappen tá voltando a vencer, teve algumas vitórias aí, né? Quer ver? Vamos ver como é que ficou aqui o resultado final do GP de Bahrein. Você acompanha a Fórmula 1? A Fórmula 1 tá cheio de emoções, né? Cheio de emoções da Fórmula 1. Deixa eu trazer para você neste fim de semana como é que foi o resultado, né? Já vimos que o Verstappen venceu, mas queremos saber também os demais resultados aí do GP, né? Que foi disputado neste fim de semana. Verstappen sobra em dia caótico, vence a primeira do ano e conquista o GP do Bahrein, disputado na Malásia. O líder do Mundial de Pilotos, o Antonelli, né, da Mercedes, até chegou a assumir a ponta, mas acabou superado pelo holandês e ficou em segundo lugar, seguido por Lewis Hamilton, da Ferrari. O brasileiro Gabriel Bordoleto, que largou na 10ª posição, acabou terminando em 18º após precisar pagar uma punição nos boxes. A surpresa ficou por conta do 8º colocado, de Fernando Alonso com Aston Martin. Muito bem. Fórmula 1 para você também, destaque aqui na Manhã Bem Legal. Bom dia, bom dia.

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6: Bom dia, estamos de volta com mais músicas. 9:42.

aí a Ana Castela na programação da Antena 102.7. E aí, como é que você está? Tudo bem? Faltam 10 minutos para as 10 da manhã aqui na 102. O Guto da Campina, das Pedras, né? Guto Alves, aqui sintonizado. Bom dia, uma ótima semana também. Começa mais uma semana abençoada e na escuta. Quem mandou aqui? O Eletro César. Um abraço pra você aí também. Manda sua mensagem aí participando. Ronildo de Ponta Grossa também. Bom dia, bom dia, bom dia. 9:51. É a programação da Antena, levando pra você sempre a melhor música. 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

Bom dia, 10 horas, 6 minutos. Você sintonizado aqui na rádio que vai mais longe. E aí, como é que você está? Tudo bem? Tudo certo? Tudo legal? Tudo na boa? Vamos seguir aqui com a melhor programação no seu rádio. É a 102.7, levando para você música boa, alegria, informação, descontração, no oferecimento do Risolar. 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Risolar, bom dia, 10:07. Vamos de sucesso agora com a Lady Gaga e Bruno Mars.

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0: Bom dia pra você! Manhã bem legal aqui na Antena 102.7. Você tá ouvindo a melhor, né? Sempre sintonizado na melhor. 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Muito bem, sintonizado na Antena 10:20. A Irma também, né, mandou um alô pra gente aqui. Bom dia pro nosso amigo, o Adriano. Alô, Adriano, um abração pra você. Bom dia também para o Marcos, também sintonizado aqui na Antena. Vamos seguir aqui com a programação de música, levando para você aqui agora Wesley Safadão.
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0: Antena 102.7, a rádio que vai mais longe. 10 horas 26 minutos. Muito bem, 10h26. Quem tá chegando aí de volta é a Luciane Santos. Bom dia, Luciane Santos, já chegou, já trazendo a trilha sonora junto.
1: Bom dia, Luiz, bom dia a todo mundo. Ai, que saudade que eu tava.
0: Ficou aí um tempinho fora aí, umas férias, que não foi bem férias,
1: né? Não foi bem férias, foi.
0: Trabalhou mais ainda?
1: Muito mais, Luiz.
0: Mas ontem foi dia de celebrar também,
1: foi,
0: né?
1: Foi dia de comemorar ontem. A gente tá bem feliz aí, o trabalho que a gente fez, né? Uhum. O trabalho realmente de formiguinha, que é de casa em casa, deu boa.
0: É, porque não é fácil você bater na casa da pessoa, né? Às vezes a pessoa nem tá esperando, né? E ainda você tem que falar alguma coisa que de repente a pessoa nem quer ouvir.
1: É, mas você sabe, Luiz, que de todos os lugares que eu fui, porque eu fui na cidade inteira, né?
0: Uhum.
1: É, eu acho que assim, se 3 pessoas me trataram mal,
0: ah, é?
1: Foi muito.
0: Ah, então.
1: Eu vou te dizer,
0: tem
1: bem
0: que elogiar
1: sincero.
0: Aí a, tem. O castrinho,
1: eu quero
0: assim,
1: até
0: então,
1: agradecer todo mundo que teve todo o carinho, educação, né? O jeitinho da, por mais que não quisesse receber, a pessoa era agradável.
0: Vou trazer aqui um panorama, o Macir Fadel, porque eu ouvi ele falando aqui no rádio, né, quando ele tá fazendo a campanha, que ele falou Fadel. Ele
1: então,
0: mesmo,
1: gente,
0: falou Fadel.
1: É que isso aí, lá em Curitiba e no restante do Paraná, é só aqui em Castro que fala Fadel.
0: E é, mas
1: no
0: qual
1: restante
0: que,
1: do Paraná ele, é
0: eu vi da
1: até
0: boca
1: eu
0: dele.
1: Eu tô quase falando Fadel.
0: Eu vi da boca dele lá no, quando ele falava o número, Macir Fadel. Então, pra mim vai ser Fadel a partir de agora.
1: Ah, ele fez aí 60.446 votos, né?
0: E ele aumentou o número de votos da eleição passada, quase 20 mil, não foi?
1: Foi. Aqui em Castro ele manteve, né, praticamente.
0: Dos 25 mil, acho que 23, 24 mil, alguma coisa assim, né? Acima
1: isso,
0: dos 20.
1: Isso.
0: Então tivemos aí a Moacir Fadel eleito mais uma vez

0: reeleito, né, deputado estadual. Tivemos também aqui no estado, quem mais aqui da região que nós podemos citar, Lu?
1: O Aliel, né?
0: Aliel, que também alcançou.
1: O Aliel alcançou, né? E a Mabel.
0: Ah, o Zampieri, o...
1: Sim, o Zampieri é o... O filho, né, do Zampieri pai. Acho que ele era vereador em Ponta Grossa, né?
0: Ele alcançou também a cadeira aí de... Deixa eu trazer aqui os números, né? Porque é bom a gente...
1: A Mabel, eu sei que ela manteve a votação da eleição passada.
0: Ricardo Zampieri.
1: Ricardo.
0: 47.231 votos.
1: Acho que é a coligação dele que deu boa, né? Porque teve gente que fez esse número e não conseguiu entrar,
0: né? Então, aí ajudou, né?
1: Ajudou.
0: Mabel Cantos se falou também 70 eleita.
1: 70 mil, né?
0: 70.180.
1: Foi exatamente a mesma votação do ano passado, da eleição passada dela.
0: Moacir com 60.446 votos.
1: Uhum.
0: Né? Tivemos aí o Marcelo Rangel, né? Que também ficou de suplente, né?
1: Eu acho que ele teve 47 mil, se eu não me engano.
0: O Rangel que, na verdade, disputava como deputado...
1: Federal.
0: O federal, né?
1: Federal, acho que ele
0: não,
1: teve...
0: Não, estadual, né?
1: Estadual?
0: Marcelo Rangel foi...
1: Achava que era federal.
0: Vamos procurar aqui pra gente não falar... Federal tá certo... Eu não tô encontrando aqui mais o...
1: Porque
0: é difícil ser atrás dos números.
1: Ele fez, acho que, se eu não me engano, 47 mil votos.
0: Federal não é, então é estadual, vamos lá.
1: Ele fez 47 mil votos, mas não conseguiu entrar.
0: Não, né?
1: Não. E é que tudo depende da coligação do partido, né? Por exemplo, o PSD, ele fez 14 eleitos.
0: Uhum.
1: O Moacir ficou em nono dentro do partido, então foi muito bem votado, né?
0: A Aline também teve uma votação expressiva, mas também não alcançou
1: também
0: por causa da coligação, isso, como você disse, né? Bom, os senadores, tivemos aí o Felipe Barros com 3.144.583 votos eleito, né? E o Deltan Dallagnol com 2.904.000 e 594 votos.
1: Eu vou te dizer uma coisa, eu senti muito pelo Cury, porque eu acho que o Cury é um cara tão correto, um cara
0: posição,
1: que
0: né?
1: tanto trabalha, sabe? E eu fiquei triste por causa disso, mas esses caras aí são bons também.
0: Mas a verdade é que, mesmo que, né, você tá falando, mas ele teve 1 milhão de votos a menos.
1: É.
0: Caramba, é muita diferença, né?
1: É muita diferença. E assim, eu também, um menino que foi, isso a nível nacional, né, foi o menino lá, teve 2 milhões e meio do Senado.
0: Uh-huh.
1: Como é o nome dele?
0: Nossa, Deus, como Deus, tão Deus, ruim eu tô.
1: Será que é eu que tô?
0: O Nicolas Ferreira.
1: O Nicolas.
0: Mais de 3 milhões, né?
1: O Nicolas foi incrível a votação dele.
0: Caramba, é de Minas, né?
1: Uhum.
0: Outros resultados aqui que a gente pode falar sobre o Paraná. Então, o Deltan ainda tá com aquelas...
1: Tá. E sabe, eu tenho medo, porque eu acho que a perseguição vai ser implacável em cima dele. E se isso acontecer, eu acho que quem entra é o Cury.
0: É o Cury, porque tá em terceiro, não sei se, né? Ele
1: é
0: do Republicanos aqui, mas tá em terceiro.
1: É.
0: A Gleice ficou na quarta posição, né? Alcançou 1.5 milhão de votos, mais ou menos, e a doutor Rosinha também, 1.100.000 votos.
1: Ali era peixe grande, hein?
0: Pois é, foi uma disputa.
1: E sabe o que eu vejo? Que teve uma dança, teve uma renovação esse ano de eleitos. Foi o que eu senti, assim. Teve uma parte bem boa de renovação.
0: Uhum.
1: E nomes aí que eram de influencers também, que isso aí deixa os outros que trabalham também meio chateados.
0: Pois,
1: né?
0: Pois é, né? Porque ganham mais pelo nome, né?
1: Mais pelo nome e pela visibilidade na internet. Mas assim, o povo decide, o povo diz. A gente vê aí na eleição pra presidente, né?
0: Aham, exatamente. Por falar nisso, né? Foi uma surpresa até pro PT, Lula, que imaginavam que o primeiro turno já seria suficiente para conseguir a reeleição.
1: Isso. A gente sem querer tomar lados, mas eu notei, sabe no que, Luiz? Uma coisa muito boba que eu notei, assim, que ia ser diferente. Porque eu postei um vídeo de uma carreata que teve aqui.
0: Uhum.
1: E tipo no meu perfil.
0: Uhum.
1: E assim, eu vou dizer pra você que em 10 minutos ela já tava com 15 mil visualizações. Agora ela tá beirando aí 60 mil visualizações.
0: Uhum.
1: Uma carreata. E eu pensei assim, mas isso tá diferente. Tá? Eu senti que alguma coisa tava diferente. No mínimo aqui, pequeno, né? A gente pensando pequeno, mas que isso no macro.

0: ele faz diferença também.
1: Exatamente, é um reflexo, né? É. Pois é, então foi isso que aconteceu. É, a segundo turno já vai ser agora dia 25.
0: E vai ser pauleira, porque o que vai ter de coisa, meu Deus do céu. Eu acho que vai ser, eu não gosto de falar esse termo, mas eu acho que vai ser uma baixaria mesmo.
1: Pior que eu acho. Ó, em 2026, o Marcelo Rangel agora nessa eleição, ele conseguiu 62.686 votos, é expressivo, mas ficou como suplente. Em comparação, em 2022, ele alcançou 42 mil votos e foi eleito.
0: É.
1: Pra você ver como é que é, né? É.
0: Eu acho que em Ponta Grossa ele conseguiu fazer 47 mil, se eu não me engano.
1: É.
0: Eu ouvi muito esse número ontem. E
1: o Sandro Alex chegou na segunda posição, né? Ele conseguiu alcançar aí, superar o
0: Requião,
1: né? Requião Filho.
0: Foi tipo quase um empate técnico.
1: Pois é,
0: dois,
1: ó,
0: né?
1: Você veja que é empate técnico, com certeza, é 25%, teve o Sandro Alex e o Requião 23,47%.
0: Uhum.
1: Mas só que o Moro, ele teve 50,10, né?
0: Uhum.
1: Então foi eleito já em primeiro turno, mas mesmo se alcançasse aqui o segundo turno, ia ser difícil pro Sandro Alex alcançar, né? É, a votação do Moro, que estava com mais de 3.127.000 votos. Mesmo assim,
0: voto, hein?
1: O apoio do Ratinho, né?
0: Não fez foi com... suficiente até, né?
1: Pois é. Mas chegou ali na segunda posição, porque no começo ele tava, nem aparecia nas pesquisas.
0: Não,
1: direito, né?
0: Nem aparecia.
1: Mas
0: mesmo o Ratinho batendo de casa em casa, também não deu certo.
1: Não deu, é difícil, né?
0: Ah, é difícil. A transferência de voto é uma coisa muito difícil.
1: É. Alguns famosos que não se elegeram.
0: Ai, ai, ai, quem será?
1: Mas era uma bizarrice também, como tem um cara
0: Tiririca.
1: Lá. Que, Tiririca não foi. O Caneta Azul, que é uma piada ambulante, como disseram, o Regis.
0: Deus me livre, né?
1: Ele conseguiu uns 7 mil votos, ainda tem gente que saiu de casa pra votar nele, né?
0: É um voto de protesto, eu acho.
1: Só que esse voto de protesto que existia antes, já não tá mais a mesma coisa.
0: Tá mais pegando não, hein?
1: Quem que foi o dos que fizeram isso e conseguiram? Nenhum.
0: Uhum.
1: Aquela da bota, menina da bota também, né? Que queria se eleger pra ajudar a família dela, na verdade. Lembra?
0: Lembro.
1: Cada um, né? O Caio do Vovô Anésio, que teve a audácia de, vamos dizer assim, né? De se candidatar logo após a morte do avô.
0: E ele era bem famoso na
1: Sim,
0: internet.
1: O avô, né? Porque ele alcançou 4 mil votos, acho, em São Paulo também. Não foi eleito, né? Tiririca também, como você falou, quem mais?
0: Tem os jogadores de futebol.
1: Jogador, o Marcelinho Carioca saiu, o Edmundo também saiu, não conseguiu, o Vanderlei Luxemburgo também saiu, não conseguiu. Vários jogadores aí que, né, pelo nome saem às vezes achando que o pessoal vai votar automaticamente, mas não é bem assim.
0: Não é bem assim. Viu? E agora uma coisa que eu vejo que fez a diferença também nessas eleições nas de presidente foi a torcida do Flamengo e do Corinthians.
1: É? Ah, elas sim, é por causa daquela situação.
0: Eles
1: lá, né?
0: Se uniram.
1: É. E o ex-presidente do Flamengo lá não conseguiu se eleger no Rio de Janeiro, né?
0: Não.
1: Não lembro o nome dele, mas... Agora, outros que conseguiram, por exemplo, o pai do Henry Borel, né? Ele é deputado, né? No Rio de Janeiro. A mãe da Isabela Nardoni também foi eleita, né? Na Câmara dos Deputados em São Paulo. E a ex-primeira-dama, Michele... Aliás, o Bolsonaro, mesmo sem falar nada, ele conseguiu eleger.
0: Todos filhos.
1: Elegeu a ex-esposa, acho também, né?
0: Uhum.
1: Não sei, deixa eu só confirmar a ex-esposa. Mas a ex-primeira-dama, a Michele, senadora mais votada lá em Brasília. O filho também, em Santa Catarina.
0: Uhum.
1: Fábio, né? Como é que é o nome dele?
0: Eu acho que é Fábio.
1: O filho dele, né? O Flávio, que tá agora disputando o segundo turno, ele conseguiu vencer, na verdade, no primeiro turno, né? O outro filho dele lá, o Renan, também foi eleito também. Em Santa Catarina.
0: Não, incrível. Você precisa dizer uma palavra.
1: Não falou nada.
0: E ele teve o direito de votar?
1: Não teve o direito de votar. Mas o Vorcaro teve.
0: Vorcaro teve. Que coisa, né? É cada uma que a gente vê.
1: Agora, vamos ver como é que vai ser. Dia 25, o segundo turno da eleição.
0: É, essa vai
1: Será
0: ser.
1: Que tem? Será que tem alguma chance do Lula virar esse? Porque eles ficaram bem desanimados, né?
0: Eu acho que não, porque eu acho que esses

0: votos que ficaram soltos aí.
1: É, eles vão ter rumo já pronto.
0: Vai ter rumo.
1: Vai ter uns 10 milhões de diferença aí, acho que nesse segundo turno. Mas tudo pode acontecer, né?
0: É.
1: Muito bem, a Lu vai trazer mais alguns detalhes se precisar aqui, né? Na programação também daqui a pouquinho no Antena Repórter. Então, vem a Lu daqui a pouquinho no hashtag. Bom trabalho aí, boa semana, Lu.
0: Valeu, boa obrigado, volta. Luiz.

0: legal.
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2: Bom dia! E aí, como é que vocês estão, hein? Eu só quero saber quem sentiu minha falta aqui, hein? Só quero saber! Uma ótima manhã, hashtag pra você agora, faltando 15 minutinhos pras 11 horas da manhã. E aí, como é que vocês estão, hein? Vocês não sabem a saudade que eu tava de vocês, hein? A saudade que eu tava. E agora eu quero ver a saudade de vocês aqui, ó, nas mensagens. 98409-1431, WhatsApp da Antena Sul FM, pra você participar comigo e falar, Lu do céu, que saudade que eu tava. Mintam pra mim, que eu quero aí mensagens. E aí, como é que vocês estão nessa segunda-feira? Eu tô aqui feliz da vida pra ficar com vocês. Nessa próxima hora, até as 11h40, a gente tá por aqui, falando em nome de Rainha Center, Ótica Basílio, também com a gente, Farmácias Fleming, doutora Ana Vitória Gaida, Power Sports Fitness, são os nossos patrocinadores desta manhã, hashtag, manhã, hashtag de segunda-feira, 5 de outubro de 2026. No 178º dia do ano, 87 dias, meu Deus, pra acabar 2026. Eu nem fiz nada ainda das coisas que eu queria, hein? Estamos aí regidos pelo signo de Libra, a estação é a primavera, fase da lua, quarto minguante. Que a gente comemora no dia de hoje? Hoje é dia internacional dos professores, parabéns, parabéns. Hoje é dia nacional das aves, dia mundial da habitação. Para os católicos é dia de São Benedito. Me apeguei com um monte de santos, né? Nesses últimos dias, né? Mas deixa eu até ver o que é o São Benedito aqui. Daqui a pouco eu vejo aí o que era o São Benedito. Que mais aqui? Hoje é dia do trabalhador rural volante. Essas são as datas comemorativas para o dia de hoje. Eu vou dar bom dia para ele que já chegou aqui. Bom dia, Paulinho!
3: Bom dia! O que você tá fazendo aqui?
2: Pois é.
3: Por que você não tá de férias, hein?
2: I'll be back.
3: O que aconteceu? Eu
2: não sou I'll das be férias. Back. Mas as minhas férias eram até ontem.
3: Ah, entendi.
2: Até ontem.
3: Entendi. Mas você gostou das férias, pelo menos, não?
2: Eu vou dizer, eu sinto muita falta de estar aqui no ar, porque pra mim não é um trabalho, né? É porque eu gosto mesmo. Mas eu trabalhei que nem gente grande.
3: Fiquei sabendo.
2: É isso aí, gente. Então bora lá pra mais uma manhã, hashtag. Daqui a pouquinho a gente volta.

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10: 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Eu só quero dizer para vocês, se vocês estão estranhando a minha voz, é que nos últimos dias eu acho que eu nem falava, eu gritava, né, Paulinho? Então eu estou aí com a minha voz meio ruinzinha, mas logo engrena.
11: Usou demais a voz antes de ir pra rádio.
10: Usei demais.
11: É.
10: Demais.
11: Ao invés de economizar um pouco, não. Fica gastando tudo.
10: É. E daí ontem gritei.
11: É.
10: Daí eu não falava, eu só gritava, né?
11: É.
10: Agora 10h53.
11: As cordas vocais que lutem.
10: É, elas que lutem.
11: Entendeu?
10: Eu tô achando, não quero dizer nada, mas eu tô achando que eu vou ter que tomar um conhaque. Paulo,
11: entendi.
10: Pra dar uma limpada na voz.
11: Entendi.
10: Só pra isso.
11: Eu tô achando que é desculpa, mas tudo bem.
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0: 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Ai, cansei.
1: E esse suspiro aí foi do quê?
0: Cansei, desacostumada. Deixa eu ver quem tá aqui. Ah, vou falar pra você uma coisa, eu conheci. Você viu esse negócio de eu bater de casa em casa? Fui na casa da Dona Diva.
1: Diva.
0: Dona Diva. E encontrei um ouvinte que manda mensagem todo dia aqui.
1: Ah, é?
0: Aham. Eu nem sabia que ele era ele. Ah. Vou até soltar aqui o áudio dele. Vamos ver aqui, ó. Cadê?
2: Olá, muito bom dia a você, Lu. Estando aí retornando das férias. Graças a Deus por mais uma oportunidade. Estamos aqui ouvindo a Antena Sul FM. Adriano Ribeiro.
0: Ah, Adriano Ribeiro. Tomei até café na casa dele.
1: Ah, é? O café tava bom, não?
0: Tava bom. Tomei até café na casa dele. Valeu, Adriano. Vamos ver quem mais tá aqui. Bom dia, Lu. Saudade de você, menina. Bem-vinda de volta, Jucimara Silva. Jucimara, beijo, minha querida. Obrigada pela sintonia, pela audiência. Obrigada mesmo. Estou na escuta. Um abraço, abraço. Oi, Lu, bom dia. Aqui é o Fernando, irmão do Luiz Augusto. Eu quero. Então tá
1: irmão
0: bom, Fernando.
1: Do Luiz Augusto?
0: Você tá concorrendo aqui então, hein? Tá concorrendo aí esse vale de cenzão lá da Gabasílio. E você que tá afim aí, manda pra gente 98409-1431, o WhatsApp da Antena Sua FM, pra você.
1: Já tô mandando.
0: Concorrer. Já tô mandando?
1: Já tô mandando.
0: Aí, você não pode, né, Paulinho?
1: Mas posso, né?
0: Paulinho, eu quero dizer uma coisa, uma tarefa que eu vou dar pra você.
1: Ai, meu Deus do céu. Vai.
0: Uma tarefa.
1: Vai lá. Mais uma.
0: É a Dona Diva do Fórum. Ela é muito conhecida.
1: Dona Diva, lógico, conheço a Dona Diva.
0: Você conhece a Dona Diva?
1: Sim, conheço muito.
0: A Dona Diva é, ó. É fela, queria dizer.
1: Dona Diva, conheço, sim.
0: Ó, agora deixa eu falar. Você tá com uma incumbência pra mim. Tá, eu não sei quando que é, você vai ter que ver aí, você vai ter que dar teus pulos, Paulinho.
1: Se vire.
0: Porque você vai ter que baixar inteiro o álbum novo do Felipe Rodrigo.
1: Felipe Rodrigo.
0: Isso. Tá, que tá certo. Só os cortezinhos no TikTok.
1: Ah, é?
0: Que eles vão lançar,
1: ligue,
0: entendeu?
1: Ligue pra eles, tipo, ligue pra eles.
0: Tipo, ligue e peça escute. Adiantado, porque eu quero, as músicas deles.
1: Entendi. Felipe
0: Rodrigo.
1: Tá certo.
0: Eu quero tocar.
1: Aham.
0: Todas.
1: Tá bom.
0: Especial Felipe Rodrigo.
1: Tá bom.
0: Gente do céu, vou falar pra vocês. Eu não sei se vocês entram no TikTok, mas é todo dia, é cada 10 vídeos, 8. Tchau! Você não liga mais!
1: DVD novo que eles gravaram?
0: É.
1: O álbum? É.
0: Novo. Que tal? Deixa eu dar uma olhada aqui, que faz. Nem sei o que tem aqui. Nem te avisaram, Paulinho.
1: Putz.
0: É, deixa eu ver aqui as músicas aqui. Eu tô por fora das músicas agora, Paulinho, que tá aqui.
1: Tem uma coisa nada aí.
0: Uma coisa arada. É, deixa eu ver essa aqui.
1: Eu baixo tanta música, nem lembro mais o que eu baixo.
0: Nem lembra?
1: Né.
0: Vamos ver essa daqui se... Cadê? Tô com saudade de
1: Zé Neto Cristiano. Acho que eu coloquei alguma coisa Zé Neto Cristiano essa semana, hein? Que passou.

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4: Olá, Paulinho, nós somos vizinhos de sessão eleitoral.
5: Sabia que o Luiz Augusto vota naquela também.
4: Ah, você tá brincando. Nossa senhora, que antro de rádio.
5: Tava aí a fila que não acabava nunca mais, Deus.
4: Viu? Eu geralmente eu gosto de votar de manhã. Só que ele tava muita chuva. Fui pra academia. Lógico, né? Aí, quando eu pensei, não, vou agora, saio da academia e vou. Tá chovendo, né? Que é isso? O povo foi com chuva.
5: Foi. Tava, a fila tava dobrando a esquina, já diria.
4: Eu fiquei, o quê? O quê? 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Vou aproveitar o gancho, Paulinho, contar uma coisa que eu fiz.
5: Que se aprontou?
4: Gente, vocês têm que dizer que vocês estavam com saudade dos BO que acontece comigo. Paulinho, teve um dia, eu tava, tipo, saindo atrasada, né? Porque eu acordo muito cedo pra me atrasar com calma, né? Eu acordo 6h15 da manhã pra me atrasar com calma.
5: Aí... Entendi.
4: Eu fui passar o desodorante. Aí o desodorante estragou. De aerosol. Aí fazia... Acabou o gás dele, mas ele tava cheio. Eu achei um outro lá e espirrei, que ele tava... Espirrei.
5: Potência.
4: E aquilo... E eu saí e de repente começou a me arder embaixo do braço.
5: Ai, não era desodorante.
4: Não. Começou a me arder embaixo do braço. Falei, gente, o que que é isso?
5: Aqui.
4: Eu tive que... Não, eu tive que voltar pra casa. Tipo, eu fiz o que eu tinha que fazer. Daí eu ia emendar um negócio no outro. Eu tive que voltar pra casa pra ver. A minha axila tava vermelha, Paulinho.
5: O que que você passou?
4: Eu passei repelente.
5: Nossa senhora. Se o senhor pensar bem, tem um sentido, né? Pra repelir, né?
4: Mas tudo bem, né? Eu falei, meu Deus do céu, não tenho que lidar, né?
5: Nossa.
4: Mas tem repelir.
5: E caprichou.
4: Nossa, pra aguentar 12 horas.
5: Tá certo. Te garanto que as mosquinhas não iam chegar.
4: Não. É. Agora que eu vi aqui no Outubro Rosa que tem promoção ali do Rexona Aerosol, então é bem lá que eu vou.
5: Por favor, né?
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0: procurar a minha habilitação física, sim. né? Não achei.
1: Não achou.
0: Aí fui tentar achar a minha no celular. O Gov
1: não rolou.
0: Não rolou. Gov.com.
1: O Gov.
0: Não. Aí eu tive que procurar um dia que eu enviei pra alguém.
1: No histórico do WhatsApp.
0: Isso. Daí eu achei o. E também não sabe, não lembrava do número da minha sessão.
1: Da sessão.
0: Não, não lembrava. Daí um amigo meu lá falou, Lu, então, ele, coitado, ele que fica ali auxiliando, ele teve que ir de sessão em sessão.
1: Pra perguntar.
0: Pra perguntar qual que era. E é lógico que era a última, né?
1: Tá certo.
0: Daí eu pude exercer meu direito cívico de cidadão.
1: Assim, não, eu voto na sessão 16. Mas não era a sessão, era a zona. Isso muito.
0: Nossa, Paulinho. E o meu carro, tipo assim, se tivesse mais 2 dias de campanha,
1: não tinha
0: sobrevivido. Deu pra ele. Ele falou: Lulu, chega.
1: Acabou, chega.
0: Daqui não vai mais.
1: Você não me vem nem com seguro turno, que eu não quero saber.
0: Tá certo. Ai, meu Deus do céu. Eu tenho um monte de menina pra mandar beijo, pra mandar abraço, mas eu vou, pra mim, não deixar as meninas que estavam junto comigo. Nesses últimos dias aí, eu vou pedir pra elas mandarem todos os nomes pra não deixar
1: ninguém.
0: Pra não falhar ninguém. Tá Sei certo. Que tem algumas que vão estar de aniversário por esses dias aí. Então, mas vou pedir pra elas mandarem pra mim, porque se eu deixar uma de fora, aí lascou. É. Aí lascou-se.
1: Inclusive, diz que é pra mandar o bolo também, né?
0: É.
1: Ah, tá.
0: 11:11 aqui na Antena Sul. E daí, Paulinho, como é que vocês se viraram sem mim aqui na rádio? Foi difícil, né?
1: Foi uma tristeza, né?
0: Foi difícil, porque, tipo, eu chego aqui, né? Pá!
1: Eu não
0: cheguei.
1: Eu não via nem a Luciana, nem perto. É o que ela faz, é tudo perto de casa, né? Da minha casa.
0: É.
1: É academia perto da minha
0: Deixava
1: casa.
0: Deixava o carro na frente da tua casa.
1: É. Acho que o teu carro, acho que eu vi umas 2 vezes.
0: Uhum.
1: Na frente da minha casa, acho que eu vi, consegui ver.
0: Uhum.
1: Mas fora disso, antes eu sempre via a Luciane, às vezes eu comentava, né, que eu via a Luciane pra rua e dando risada. Ela falava, não, era
0: sozinho.
1: Eu. Era. Era. Eu até estranhei, confesso. Mas enfim, né? Mas não deu pra ver.
0: Não. Não.
1: Não.
0: Só eu tava assim, ó.
1: O máximo eu via ela pros stories.
0: Eu tava assim só.
1: No máximo, eu vi ela pelos stories do cassete.
0: É, eu continuei, tentei continuar. Eu fiz pouquíssimos, mas era o que tinha.
1: E eu olhei só mandandinho o conteúdo.
0: Não, mas nós vamos dar conta desse conteúdo.
1: E um dia ainda, a Luciane vai bater em mim.
0: Eu tenho assim, gente, só uns, sei lá, acho que uns 58 vídeos que eu tenho que gravar.
1: Nossa senhora.
0: Marro menos.
1: Dá pra ser restinho de ano, né?
0: Dá pra ser restinho de ano, dá, né?
1: Dá, né? Dá.
0: Se eu gravasse 2 por dia.
1: Essa história do 2 por dia faz hora que eu falo pra ele. Faz hora que eu tô escutando.
0: É que assim, gente, antes, porque eu falava pro Paulinho, tudo que eu vou gravar aqui na rádio depende do humor do meu cabelo.
1: Entendi. É, não, mas é verdade, ela fala mesmo.
0: Só que agora o meu cabelo está liso, eu sou uma pessoa lisa.
1: Tá, né? O cabelo está com humor em dia.
0: Eu tô com humor em dia, então agora eu não tenho mais.
1: Entendi.
0: Não tem mais o que enrolar. Desculpa, não tem mais desculpa.
1: Então, já que você não tem mais desculpa, você pode aumentar aí pra 4 por dia os vídeos.
0: Nossa senhora, mas daí o povo não vai aguentar, né, de ver vídeo meu. Não, deixa eu te falar uma coisa. No mercado, eu tô no mercado, de repente assim, oi, eu sou o Santos e esse é o do cassete. Eu vejo alguém atrás de mim falando isso na fila.
1: Mas é sinal que as pessoas escutam, viu?
0: É. Mas em vez de só ver, vai lá e curte.
1: Exatamente.
0: Tá? Pra aumentar o engajamento da gente.
1: É bom, né? É bom.
0: É só curtir, gente. Não dói. Só não curtir. Pá.
1: Não, e veja o conteúdo. O conteúdo é legal.
0: É legal.
1: É
0: a pessoa gosta, mas esquece de. Sim. De curtir. Mas é isso aí, minha gente. Estamos de volta.
1: Pronta pra outra. Uma nova temporada.
0: Uma nova temporada. Eu quero fazer umas coisas novas aqui pro hashtag. Mas eu acho que só pro ano que vem.
1: É?
0: Esse restinho de ano, vamos.
1: Você vai planejar.
0: Vou planejar.
1: Vamos botar no papel.
0: Vamos fazer, sei lá, um hashtag
1: 2.0. Entendi.
0: Eu quero fazer, eu quero mudanças.
1: Fica bacana.
0: Mas eu acho que pro ano que vem. Esse restinho de ano, vamos curtir assim.
1: Você não vai dar nenhuma. Bom, eu vou cutucar ela pra ver se ela dá umas palhinhas, pelo menos, do que vai acontecer ano que vem.
0: O que eu tô pensando.
1: É.
0: Vamos ver.
1: Vamos ver o que ela vai se ela vai dizer alguma coisa, se ela vai entregar o ouro, não. O que vai acontecer? Vamos ver. Vai que ela dá uns spoilers, né?
0: Vai que. É. Deixa eu ver aqui quem que mandou mensagem aqui.
1: Ela tá lendo a mensagem, viu?
0: Agora não sei
1: se. Você saber.
0: Eu não sei se é pra mim, o que é.

0: Oi, bom dia, vizinha. Eu quero. Tava fazendo falta na rádio, abençoada semana, Simone Pereira. Beijo, Simone. Simone é muito querida, gente, muito querida. Simone, teu nome já tá aqui, hein? Já tá aqui pra concorrer. E você que quer também o vale de R$100 da Ótica Basílio, eu tenho dois aqui pra te dar, hein? Dois.
1: Eu tenho aqui o Paulo, que tá querendo concorrer.
0: Não, o Paulo não.
1: Ah, o Paulo não?
0: Não, não.
1: Tá bom.
0: Agora 11:15 aqui na Antena Sul. E se eu não tirasse foto, era uns flash.

0: Tag.
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5: 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Paulinho, não dá tempo mais de nada. Opa, liguei.
6: E eu que achei que nunca mais escutasse tambor. Mas tudo bem, né? Não é esse tambor, né? Nós dizemos o quê? Tchau, né?
5: A gente diz tchau.
6: Diz tchau.
5: Paulinho, até semana que vem.
6: É.
5: À tarde eu tô de volta no Duca 702.

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1: 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No ar, o seu programa de informação do agronegócio aqui na Antena 102.7, levando para você nosso amigo do campo, pecuarista. Você que se interessa pelas notícias do agronegócio, é que tem a melhor informação para você. Muito bom dia. E vamos começar aqui. Hoje é dia 5 de outubro de 2026, com a previsão do tempo.
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1: Segundo informações do Sistema de Monitoramento Agrometeorológico do Grupo ABC, temperatura agora aqui na região na casa dos 17 graus. A temperatura não sobe muito hoje. Aliás, já subiu, né? Já tá para 18 graus. 18 graus aqui na região. E segundo a SMA, hoje o tempo fica, portanto, nublado, segue instável. Possibilidade de chuvas também isoladas ao longo do dia, principalmente aqui nas cidades da metade mais ao sul da região das cooperativas ABC. A maior presença de nuvens ao longo do dia dificulta a elevação das temperaturas, deixando a tarde mais amena. Máxima chegando em 21 graus em Castro hoje. Ainda são imprevistos 13 milímetros de chuva, hein? Amanhã as condições atmosféricas continuarão com maior presença e variação de nuvens ao longo do dia. Há também a possibilidade de chuvas irregulares desde a madrugada em algumas diferentes, em alguns momentos diferentes do dia sobre a região do Grupo ABC. Temperaturas ficarão mais amenas. Amanhã em Castro as temperaturas variam entre 14 e 19 graus. Em Ponta Grossa hoje a máxima 21, são esperados 7 milímetros de chuva, e amanhã os termômetros marcam entre 14 e 19. Em Tibagi hoje a máxima 21 graus, são 20 milímetros de chuva sendo aguardados, e amanhã os termômetros marcam entre 15 e 20. Para maiores informações, entre no site da Fundação abc.org.br/SMA. 11 horas 42 minutos. Olha, o candidato Sérgio Moro foi eleito governador do Paraná no primeiro turno das eleições 2026, nesse domingo, alcançando 50,1% dos votos totais. Em segundo lugar na disputa ficou Sandro Alex, com 25,37%, e em terceiro, Requião Filho, com 23,47%. Para o Senado Federal foram eleitos os candidatos paranaenses Felipe Barros, do PL, e Deltan Dallagnol, do Novo. Aqui no município foi eleito o deputado estadual Moacir Fadel, do PSD, com 60.268 votos. Em 2022, foi ele conquistou a vaga na Assembleia Legislativa do Estado do Paraná com 41.588. Também foram eleitos para deputado estadual aqui na região Mabel Canto, do PP, e Ricardo Zampieri, do PL. E ainda Aliel Machado, do PV, para deputado federal. Para o cargo de presidente da República, o primeiro turno encerrou com o candidato Flávio Bolsonaro, do PL, com 47,03% dos votos, e Luiz Inácio Lula da Silva, com 45,16% dos votos. Eles voltam a disputar a vaga no segundo turno, dia 25 de outubro.
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1: Neste mês vai acontecer o evento chamado Crescimento Castro Holanda 75 anos. Será nos dias 20 de outubro, aqui em Castro, no Moinho, e no dia 22 de outubro, no auditório do entreposto de Itaberá. O encontro, que vai acontecer das 8h30 da manhã ao meio-dia, vai contar com estandes no estilo feira para esclarecer dúvidas nos seguintes temas. Visão geral, ou seja, quais os negócios estão sendo estudados e por quais motivos. Canola, uma opção de inverno para margens atrativas. Resina, uma opção para o longo prazo. Unidade de dietas bovinas, misturas específicas mais acessíveis a todos. Tocantins, boa produtividade em terras baratas. Consultoria financeira, oportunidade para quem quer profissionalizar a gestão. Consultoria jurídica, mais segurança para as decisões do seu negócio. E intercooperação de crédito, vantagens e orientações de como funciona. Não perca esta oportunidade e esclareça todas as suas dúvidas. Para participar, se inscreva no link que está na última circular. Agora são 11h46, tem aí o Dia da Família Castro Holanda.
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0: Claro, Castrolanda, 75 anos, cooperando com quem faz o agro acontecer. 11:49, ponto de encontro no ar. Muito bem, Antena Sul FM, agora tem.
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0: Olha, inédito, hein? Dois ganhadores da agência Rio Branco aqui em Castro, no mesmo sorteio da poupança premiada. Até o momento, o Sicredi da nossa regional, Campos Gerais, Grande Curitiba, Vale do Ribeiro e Força dos Ventos, Paraná e São Paulo, somam 45 ganhadores. Para nos falar mais sobre este assunto, eu converso agora com Douglas Wendel, gerente da agência Rio Branco, que está aqui nos estúdios para falar um pouquinho para a gente sobre os ganhadores. Ô Douglas, seja muito bem-vindo aqui ao nosso programa e um momento de alegria, porque são dois ganhadores, isso, da agência Rio Branco. Bom dia.
2: Bom dia, Luiz. Bom dia a todos os ouvintes, né, que estão no, nos escutando. Isso mesmo, dois ganhadores de uma só vez aqui na agência do Sicredi de Castro da Vila Rio Branco.
0: Merece parabéns, porque, né, o prêmio da poupança premiada já tá tradicional, né, é uma premiação que já vem por anos e ela tá cada vez mais consolidada. E quando tá mais consolidado, o pessoal participa e tem esse privilégio de receber, então, um prêmio. É, aqui em Castro, dois ganhadores na regional 45, né? O que é exatamente a poupança premiada para quem ainda não está antenado com o assunto?
2: Isso mesmo, Luiz. Então, né, essa questão aí é a primeira vez na cooperativa que nós temos dois ganhadores.
0: No mesmo né? Sorteio, né?
2: No mesmo sorteio, isso para você ter uma ideia, hoje a campanha do Sicredi, ela tá envolvida, é dividida pela central, né? Então, nós temos 30 cooperativas que dá em torno de 800 a 900 agências, né? Participando. Então, é a sorte realmente estar conosco, né?
0: Uhum.
2: E você, respondendo a sua pergunta, o que é a poupança, né, premiada? É uma campanha que o Sicredi faz de incentivo aos nossos poupadores e associados a estar poupando, né? Então, criar a cultura de poupar, seja o valor que for, o importante é você criar essa cultura, né? E conseguindo poupar e ainda tá concorrendo a prêmios semanais e mensais, né? Igual teve aí agora os dois ganhadores da nossa agência.
0: O valor do prêmio, R$5.000 para cada um deles.
2: Isso mesmo. Então, nós temos 15 sorteios, né? Toda semana, e esses ganhadores, cada um ganhou R$5.000, que já dá um pra fazer, né?
0: Um ótimo prêmio, né? A pessoa pode fazer uma viagem, pode investir também lá no próprio Sicredi, que tem algumas maneiras de investir, né? E o Douglas, ainda tem o prêmio de R$1.000.000 pra pessoa participar, não precisa de muito, né?
2: Não precisa de muito, Luiz. A cada R$100 depositados na conta poupança, você já tem direito a um número da sorte. Então, se você depositar R$100, como se diz, sorte é pra quem tem, né? Vai que você deposita R$100 e com R$100 você ganha o prêmio do milhão que vai acontecer em dezembro.
0: Se for programado, dobra o número, isso?
2: Isso mesmo. Então, assim, não obrigatoriamente pra você estar concorrendo à campanha, você precisa ter uma conta corrente, somente a conta poupança você já está concorrendo, só que pra você ter os números em dobros, você precisa de uma conta corrente que você faz uma aplicação programada, que a cada R$100 transferidos da sua conta corrente para a conta poupança, os números são dobrados. No caso, você ganha dois.
0: A chance é dobrada. Então, tem mais até o final do ano, né? Cada semana são 15, você falou, né?
2: Isso mesmo.
0: E aí, até em dezembro, tem o prêmio maior de quanto?
2: R$1.000.000.
0: R$1.000.000. E o pessoal que ganhou também tá participando de novo, né?
2: Isso mesmo. O pessoal que ganhou continua participando, né, com os números da sorte, e quem também não ganhou continua também participando de todos os sorteios, né, semanais. E em julho também, Luiz, já teve um ganhador, né? Isso, de R$1.000.000, que saiu ali pra Rolândia, né, aqui por perto.
0: E Paraná também.
2: Paraná também, então Paraná tá com o pé quente aí.
0: Olha, a gente falou aqui as vantagens de fazer poupança em relação aos outros investimentos, Douglas, já que a pessoa, além de estar participando do sorteio, né, ela tem mais vantagens, né?
2: É isso mesmo. Então, a poupança hoje, ela vem aí como um dos produtos mais populares no Brasil, né? Que muitas das pessoas, grande maioria, possui. E no Sicredi, além do rendimento, né, que tem a poupança, tem o grande diferencial, que são os sorteios semanais, né? Inclusive, os nossos ganhadores, né, estavam lá com valores na poupança e ficaram muito felizes e surpresos, né, com o valor. Então, o simples fato de você deixar um dinheirinho guardado, ainda quem sabe você não é o próximo sortudo aí, né, na nossa campanha.
0: O Joaquim até mandou uma mensagem perguntando se tiver ali R$100.000, por exemplo, na poupança, né? Eu acho que ele tá querendo investir lá no Sicredi, hein?
2: Olha aí.
0: Joaquim, fala com o Douglas. Ele vai ter os números da sorte com... Então aí vai dar mil... mil números.

0: né? 100 mil, cada 100 reais ganha 1000, né? Ganha
1: cada
0: 1.
1: Cada 100 reais ganha 1, né?
0: Então ele vai ter 10, 1000.
1: Dá 1000. 10 mil números.
0: Mil números
1: da sorte.
0: Então você vai ter 1000 chances de ganhar aí, Joaquim. Tá na hora de se poupar, então, lá no Sicredi, hein? E quem pode abrir conta lá no Sicredi?
1: Qualquer pessoa que possua o CPF, Luiz, né? CPF já cadastrado, de menor de idade, precisa do representante, né? Do pai ou da mãe, ou quem for o representante. E daí, no caso, acima de 18 anos, né? 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
0: Muito bem, ô Douglas, obrigado por sua participação aqui na antena, no ponto de encontro, e parabéns aí à agência Rio Branco pelos 2 ganhadores de 5 mil reais na poupança premiada.
1: Eu que agradeço, Luiz, a participação, né? Fica aí o convite para quem ainda não conhece o Sicredi, a sorte está próximo de nós, né? Então vem abrir uma poupança, uma conta corrente, e quem sabe você não é o próximo ganhador.
0: Valeu, 11:55.
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4: 11:59, ponto de encontro. Vamos saber das cotações do mercado agropecuário. A saca de 60 quilos do feijão preto extra é R$300. O milho, a saca de 60 quilos, R$65. Trigo, a tonelada, 1.400. Soja disponível, 60 quilos, R$145. Soja balcão, 60 quilos, R$143. O dólar, neste momento, tem uma queda bem expressiva, valendo R$4,99 o dólar, hein? Agora 11:59, na sequência tem Antena Repórter. Um grande abraço a você, boa semana, tchau.
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0: Deus. Senhoras e senhores, boa tarde, boa tarde, boa tarde pra você que tá ligado junto com a gente na 102.7 Antena Sul. Segunda-feira, né? Álvaro, filho, você tá bom, filho?
1: Tudo jóia, Márcio?
0: Volta o horário político, não? Da propaganda eleitoral? Volta
1: bom.
0: Agora essa semana.
1: Teremos que volta? Segundo turno, né? Acredito que semana que vem, né? Já retorna a propaganda eleitoral agora, né? Para presidente.
0: É, hoje os caras tão só de folga, né? Hoje alguns contabilizando alegria, outros contabilizando tristeza.
1: Exatamente.
0: Né? Pra uns... a coisa deu boa. Cara, eu achei fantástico aquele Chiquini.
1: Sim, a federal,
0: Chiquini,
1: né?
0: Chiquini, o cara federal, o cara mais votado do estado do Paraná. Ele é um influencer que faz muito sucesso nas redes sociais.
1: Ele é um advogado, né?
0: Um advogado, né? Mas é um influencer, porque aparece nas redes sociais e faz show, né? É, trabalha muito bem. O Chiquini foi um dos caras, foi o cara mais votado do Paraná, o Chiquini, na verdade, né? E eu gostei de uma coisa que ele falou, Alvinho, no discurso dele. Achei muito interessante. Ele falou: eu vou fazer a minha participação, eu vou ser um deputado que vai ser um cara técnico, um cara que ele tomou consciência do cargo que ele vai exercer, que é deputado federal, e vai ser um técnico. E ele falou mais, ele falou: eu não quero ser esses caras que tem a política como profissão. Isso é interessante. Nós vamos pro segundo turno agora, né? Vai ter o segundo turno, dia 25. Teve muitas surpresas nessas eleições, né? Muitas surpresas. O que era esperado também, a população sabia, as pesquisas acertaram quanto ao governo do estado, né? O candidato

0: Erlan, que só de conversar com o cara eu já tinha gostado dele, porque ele é um cara que defende o autismo, ele defende causas importantes quando se trata de família, e nós conhecemos ele há pouco tempo aí, mas fizemos um trabalho com ele, então tivemos ali cerca de 170 votos. Obrigado a todos os amigos que confiaram em mim, no Ellerson, né? No Silmar. Então a gente fica muito feliz, e todo o pessoal que trabalhou junto com a gente, um abraço, né? Não teve exorbitância nem exuberância, não teve nada, teve apenas conversa e o voto dos amigos, graças a Deus, provamos aí que nós temos 170 pessoas que gostam de nós e que estiveram junto com a gente caminhando sem nada de gasto, de compromisso com as coisas, né? Enfim, nós conversamos com o pessoal. Então, muito obrigado. Eu tive com o nosso querido também, o vice-prefeito, que era o Regis, né? Obrigado, um abraço, Regis, todos. O candidato que ele estava apoiando como deputado estadual também se elegeu, que era o Mauro Moraes, né? E o Moro, enfim, gostei dessa do Dallagnol também, né, Alvin, que se elegeu. Não sei, sim, como é que vai ficar a situação dele agora, porque é uma situação que ele já estava com complicação. Mas vamos à luta. A vida continua e nós continuamos defendendo as nossas bandeiras e do lado do nosso povo aqui. Agora tem muita gente que já começa a se preparar para daqui 2 anos as eleições municipais.
1: Já começa a mexer nesse xadrez, o xadrez local aqui, regional, né, tanto em Castro como em Ponta Grossa, já começa a mexer as peças do tabuleiro, né? Pra ver o que vai ser daqui 2 anos aí, as eleições municipais, né? Aqui na nossa região. Até o pessoal perguntou aqui qual que foi a votação do Flávio e do Lula aqui em Castro, né, pessoal? Em Castro, o Flávio fez 27.057 votos. Uhum. E o candidato, né, o atual presidente Lula, 11.474. Essa foi a votação aqui em Castro. O pessoal perguntou também a votação para governador, também na cidade de Castro, né? O eleito, né, Sérgio Moro, fez 21.640 votos aqui em Castro. Requião Filho, 9.146. E Sandro Alex, 8.831.
0: Parabéns ao Moacir Elias Fadel, que,
1: sim,
0: se elegeu.
1: Nosso deputado estadual, Moacir, aqui da cidade.
0: Deputado estadual da cidade de Castro, se reelegeu. A vez passada ele fez 40 mil votos no total.
1: 42 mil
0: votos, dessa vez foi para 60.
1: 62 praticamente, quase.
0: Em compensação, deu uma pequena diferença em Castro, mas o público e o povo que votou no Moacir, né, já conhece o Moacir, que já foi prefeito de Castro e vai continuar atuando aí na Assembleia Legislativa como deputado estadual, né? Aliel também se reelegeu, né?
1: Sim.
0: Aliel, enfim, tantas e tantas. De Ponta Grossa foi o Aliel? Quem mais?
1: Federal, acho que só o Aliel, só, né? Aliel, o Marcelo não.
0: No Marcelo, não, pois é.
1: Marcelo.
0: Cara, deu na trave.
1: Marcelo, né? Deu 60 mil, um pouquinho, na casa dos 60 mil votos também, Marcelo Rangel. Mas não, também não conseguiu, né? Mas foi uma dinâmica, né, grande na região aí, né, os votos, Márcio.
0: Foi. Os litros, aliás, quero mandar um abraço pro Pedro Antena, lá de Doutor Elices, o Pedro Antena e os litros, né, ele é amigo dos litros, ele é companheiro dos litros lá, e os litros, dois irmãos, um estadual e o federal, também se elegeram, né? Então, um abraço aí pro nosso.
1: O pessoal perguntou da Aline, né?
0: Aqui, Aline, o pessoal tá também, né, cara? Vamos falar.
1: Um abraço pra Aline Sleutz.
0: Aline fez 16 mil?
1: Aqui na cidade, né? Total, Aline, 44.135 votos.
0: Que pena, mas ela fica como suplente, né, Alvinho? Provavelmente, pelo que eu vi ontem, pelo que eu ouvi ontem nos comentários.
1: Lembrando que a Aline aumentou a votação comparada à última eleição, né?
0: Última, aqui em Castro, você
1: em
0: fala.
1: Em Castro e também no geral,
0: você lembra,
1: né,
0: quantos votos ela teve em Castro a vez passada?
1: Ah, não recordo bem.
0: Mas
1: na votação total, a Aline fez mais votos que na passada.
0: Muito mais
1: votos. Bem mais.
0: Pois é, pena que também não foi, né? Bom, gente, cada um tem a sua maneira de trabalhar e o seu jeito de trabalhar, né? Tá aí os que foram eleitos, que façam jus ao que receberam e que trabalhem, né? Continuem defendendo as suas bandeiras, continuem defendendo o povo, porque se o povo deu direito a vocês novamente de poder representar, é sinal de que as coisas, elas estão andando bem. Então, que cada um de vocês...
1: Perdão, só corrigindo aqui, Moacir, 60.446 mil votos.
0: O Moacir
1: no Paraná todo, 60 mil 446 e em Castro 21 mil.
0: Moacir que ganha

0: ganha, aumentou o número de votos no, dentro do estado, no geral, né? Perdeu alguns aqui em Castro, mas ganha aquilo que ele já vinha fazendo.
1: Trabalha como deputado na região.
0: Na região, né? Ele vai ter que atuar não só como já atuou, não só como em Castro, mas atuou em diversas cidades. Isso mostra que a atuação dele nas outras região. Cidades, na região, rendeu, foi boa, porque tá aí o resultado, tá aí o pessoal votou nele.
1: Reconheceu o trabalho. Né?
0: Reconheceu o trabalho dele. Então, tá aí. É, por isso que eu digo, eu vi muita gente reclamando do, chamando todos, alguns de fora de paraquedista. Realmente nós tivemos muita gente, muitos candidatos, nós tivemos, mas é o direito de todos, como os nossos daqui também pegaram voto para fora, os de fora também pegam aqui, e assim, agora o que é importante é você valorizar o voto que você recebeu e continuar trabalhando, fazendo com que seja merecedor, se Deus quiser, na próxima eleição, se sair candidato de novo, que triplique o voto de vocês, mas que o trabalho seja feito, que a população perceba e que todos possam ver que realmente valeu a pena apostar nos caras.
1: É, com relação ao Sérgio Moro, né, o governador eleito aí nessas eleições 2026, o Moro venceu na maioria das cidades dos Campos Gerais, né? O governador eleito aí teve votação acima de 50% na maioria das cidades aqui da região dos Campos Gerais, né? Inclusive Ponta Grossa, que é o maior colégio eleitoral aqui da região, Moro recebeu 89.550 votos, 47% dos votos válidos. Sandro Alex fez 54.146 e Requião Filho 43.657.
0: Ô Alvinho, você sabe aonde que se confirmou as pesquisas do Moro? Nesse último debate.
1: Uhum.
0: Ali se confirmou, porque o que que acontece? As pessoas, a gente é de povo. Eu não sou analista político, mas eu sou do povo, a gente conhece o povo, a gente conversa com o povo, né? E o que que acontece? Então, o Moro, ele é da justiça, o Moro era juiz, o Moro não tem a tal da malícia da política, que os que já estão ali, que nem o Sandro, que conhece de política bastante, o Requião Filho, que, né, são caras que já vêm das antigas aí. O Sandro, primeira vez que ele assume concorre a um cargo de gestor, na verdade, né? Porque ele foi deputado, né? Foi deputado.
1: Não, senador.
0: Foi senador. Ele foi senador?
1: Senador.
0: Senador. O Marcelo que foi deputado, né? Mas o que que acontece, Alvinho? O Moro, cara, então ele não tendo aquela malícia, o povo vê nele a esperança de que as coisas não virem só em conversa e que as coisas sejam feitas, e por isso que o povo deu o voto pro Moro, e eu acho que o Moro vai fazer uma grande diferença aqui no nosso estado, no Paraná.
1: Que Deus abençoe a todos os eleitos aí, que
0: parabéns,
1: façam um bom trabalho,
0: parabéns
1: a todos,
0: né? Eleitos, parabéns.
1: Que trabalhem em prol da população.
0: Parabéns para aqueles que estão dando risada, parabéns para aqueles que estão chorando, parabéns para aqueles que estão trabalhando, parabéns para aqueles que estão pensando, calma, tudo se ajeita, coloca a casa em ordem, coloca os pensamentos no lugar e vamos trabalhar, gente. Porque daqui 2 anos é nós, Arvinho.
1: Pare, não seria nada. Largue mal.
0: É nós.
1: Márcio, começando aqui, começando o pessoal, 984091431, manda sua mensagem, 984091431, manda seu WhatsApp pra gente, conta como está a sua região, como está a sua cidade. Porque, como diz, a eleição passou, mas a vida continua, né?
0: Sim.
1: O cotidiano da população, aí os problemas, o pessoal cobrando as soluções. Manda pra gente mensagem no 984091431 que a gente encaminha pras autoridades aí. Um abração pro Joaquim, tá com a gente também, Deus abençoe. Abraço pro Joaquim, querido, amigo nosso aqui da Vila Rio Branco, tá ouvindo a programação também aí. Um abraço também pro Baiano Boiadeiro, amigão nosso também, Fazenda Bertoli, tá com a gente também aí. Um abração pro Baiano querido, pessoal da região do Abapã, dona Tereza, um beijo, bom dia com Jesus aí, a dona Terezinha, todos os dias com a gente, uma ótima semana a todos. O Alex tá por aqui também, um abraço. Patrick tá na audiência também, bora trabalhar, gente, a eleição passou, voltamos à programação normal aí, abração pro Patrick aí, tá com a gente ouvindo a programação também. Piazada, salto veloso na audiência. Ah, nosso querido Ronildo tá por aqui também, já aí um abração pro Ronildo aí. Ó, eu precisava falar com a direção da rádio aí. Ó, pessoal, opa, manda pra nós aqui mensagem aí, Ronildo. Tamo na audiência aqui, o pessoal aí. Manda por aqui mesmo, que a gente já encaminha aqui pro pessoal. Deus abençoe vocês, abração pro Ronildo, querido,

0: sempre com a gente. Pode mandar aqui nesse WhatsApp mesmo, Ronildo. O que você precisa passar de informação pra gente. Iva, beijão, Pirei do Sul, já tá com a gente também na audiência. Um abraço também aqui pro Carlos, mandou alô pra nós também. O Marcos Preus, amigão nosso, também tá na sintonia. Um abração. O Leco, boa tarde. Ô Leco, um abraço, querido. Sempre com a gente também na audiência. O pessoal mandou uma situação pra nós aqui em relação da luz elétrica. Olha o que estão fazendo com os consumidores. Ainda não vieram arrumar energia aqui. Precisamos aqui, estragou a geladeira, tem remédio aqui para precisa ter refrigeração, tá complicado. Manda para nós qual local que é, pessoal. Então, diz que a turma tá sem energia ainda. Serra do Apom, região do Acordo. Opa, Olívio, dá uma olhada para nós aí, atenção, autoridades, pessoal da prefeitura, veja o que pode ser possível. Falta de energia na Serra do Apom, região do Acordo. Ali, divisa ali com o doutor Ulisses, pessoal pedindo atenção, diz que ainda estão sem energia elétrica naquela região ali da Serra do Apom. O pessoal já perdeu ali alimentos, então tá complicada a situação das famílias, pessoal ainda sem energia na região do Acordo, Serra do Apom. Olívio, dá uma olhadinha para nós lá, o pessoal tá pedindo uma atenção especial aí.
1: Muito bem, senhoras e senhores, são 12:21, 12:21, Alvinho. Luz e Brilho com a gente, meu compadre Lorival, grande abraço, muito obrigado pela sintonia, Lorivalzão tá lá ligado com a gente. Lorival, muito obrigado, parceirão, amigo da gente, querido, sempre sintonizado, ligado e patrocinando o nosso programa, que para nós, claro, falar dos amigos é sempre motivo de alegria. 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
1: Precisou, meu filho, você já sabe onde ir, vai ali. Gente, são 12 horas mais 25 minutos. O Márcio da Eletron está ligado junto com a gente. Alô,
0: obrigado,
1: Márcio.
0: Obrigado, querido.
1: Muito obrigado pela sintonia, tá ligado, acompanhando a programação. 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
0: Lorival
1: Donato. 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
1: Muito bem, senhoras e senhores, confiram comigo, são 12 horas e 28 minutos. Bom dia, Álvaro, bom dia, Márcio, pessoal aqui da Antena Sul. Eu quero pedir para vocês, peço o favor, que nos ajude. Nós estamos com dificuldade com a nossa estrada aqui no bairro Balcão, no Caxambu. Tem um lugar muito ruim, nem o ônibus escolar passa lá, né? Nem o ônibus escolar passa lá. Já foram ali e lá colocaram cascalho, mas não adiantou. Tem que pôr pedras para resolver. Meu nome, né? É o Ezequiel, agradeço desde já.
0: Abraço, Ezequiel, região do Caxambu, então, atenção, Leandro, pessoal da infraestrutura aí, moradores do Caxambu, relatando dificuldades em alguns pontos da estrada ali, tem que colocar pedra, fazer uma base, né, porque diz que não tá legal alguns pontos ali na estrada do Caxambu. Atenção, autoridades aí, pessoal da prefeitura, dá uma olhadinha pros moradores do Caxambu. Gilberto tá por aqui também, pessoal do Santa Luzia, lá em Ponta Grossa, boa semana, tamo com vocês. A Jane, querida, um beijo, tá ouvindo a programação também. Vila Santa Cruz, tamo com vocês também na escuta. Pessoal do Descalvado, um abraço aí, uma boa semana. Edivaldo também tá na sintonia, um abração pro Edivaldo, querido, tá na escuta. Simone também, Cunhaporanga, alguns pontos aqui, ó, tem que arrumar a estrada também, não tá legal na região do Cunhaporanga. Abração pra Suzane aqui da Vila Rio Branco, tá com a gente também. Abraço pra Giovana também aqui do centro, uma boa semana. O Anderson, tamo na sintonia. Márcio Alvinho, como foi a votação em Tibagi? Como foi a votação aí em Tibagi? Pessoal tá na escuta, abraço pro Anderson de Tibagi. Vamos dar uma olhadinha aqui nas informações do Tribunal Superior Eleitoral com relação a Tibagi. Já tá na mão aqui, pessoal. Já temos aí o resultado no município de Tibagi. Tibagi, Sérgio Moro fez 4.618 votos. Requião Filho, 3.099. E Sandro Alex, 2.279. Essa foi a votação para governador, né? No município de Tibagi.
1: O Moro levou lá também, né?
0: Tibagi também.
1: Tibagi. São 12:30, 12:30, continuem participando. Eu quero mandar um abraço para Juliana Teixeira ali, que ela tá participando aqui do programa, até pedi para que ela passasse aqui amanhã e pra
0: ela
1: gente.
0: Ela passou uma situação para nós, hein,
1: né? Isso, ela passou uma situação, mas era bom a gente até conversar um pouco com você pessoalmente, tá bom, Juliana? Pra gente se inteirar dos fatos, pra gente poder.
0: Como que pode ajudar
1: pra gente ver, beleza? Então dá uma passadinha, muito obrigado pela sua participação, dá uma passadinha, ela vai passar aqui amanhã, aqui na rádio, e a gente já conversa com ela.
0: Vamos com as ocorrências, Márcio?
1: Já tá na hora?
0: Tá na hora, viu? Eu fiquei assustado, não assustado, eu fiquei uma surpresa boa, por assim dizer.
1: De quem?
0: Poucas ocorrências pro final de semana. Será que foi por causa da eleição?
1: Você viu?
0: Provavelmente. Teve as broncas e teve situações.
1: Não, eu acho que não, eu não vi prisões aí durante as eleições.
0: Olha,
1: por abuso de alguma coisa, excesso.
0: Aqui em Castro, teve, atenção, né? Pessoal da Civil aí, doutor Marcondes aí, nosso investigador, isso, o Ricardo.
1: Se tiverem alguma informação,
0: conta pra nós.
1: Extra, conta pra nós.
0: Ricardo vai estar essa semana novamente aqui com a gente, vai contar todas as novidades nesse tema.
1: Eu sei que o Panda tava bravo.
0: Por quê?
1: O Panda disse que tinha um evento perto da casa dele e ele não aguentava. Tava a bagunça.
0: Ah, é? Perturbação?
1: Tava. Eu falei, Panda, eita, do céu, mas por que não foi conversar com o povo? Lá, vai lá e conversa. Diga, ó, chega boa. No portão, dá uma batidinha, manda pra chão. Ô, quem que é o organizador da festa aí? Dá pra parar esse troço, pois baixar esse som aí, né? Mas aí, não, o Panda, eu falei, Panda, pode ir conversar com o pessoal. O Panda ligou pra polícia, não tinha, as viaturas estavam tudo atendendo.
0: Por causa do,
1: né? Na noite da véspera aí das eleições, estavam tudo atendendo, disse que não puderam ir lá e não podiam ir lá. Tá, daí ligou na guarda, disse que tinha uma gravação da guarda, no telefone da guarda, que falava que o atendimento era de segunda a sexta-feira.
0: Meu Deus!
1: Falei, vá falar com o Pinheiro.
0: Dá uma olhada aí, ó.
1: O Panda tava bravo.
0: Pois é. 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
1: Senhoras e senhores, são 12:33, 12:33, informações as principais. O Alvinho, o pessoal tá pedindo aí pra você ver pra nós os mais votados de Castro aqui.
0: Deputados?
1: Deputados.
0: Federal e estadual?
1: Federal e estadual.
0: Tá, já vou verificar.
1: Faça
0: aqui no
1: favor, dá uma olhada aí pra nós
0: passar pro pessoal. Castro, município de Castro.
1: Isso,
0: apenas.
1: Município de Castro. Tá, apenas, tá bom? Olha, gente, um acidente envolvendo dois veículos deixou 4 pessoas feridas, foi na noite de ontem, domingo, na PR-151 aqui em Carambeí. O motorista envolvido nessa colisão, ele se evadiu do local. Conforme disse a Polícia Rodoviária Estadual, a ocorrência ela foi registrada por volta de 21 horas, no quilômetro 311 da rodovia, no trecho entre a PR-373 e também e Carambeí, entre a PR, né? Aqui a 373 e também Carambeí. Um Fiat Siena com placas de Castro seguia no sentido da 373 a Carambeí, quando ele acabou se envolvendo numa colisão traseira com um outro veículo. O condutor do Siena, um homem de 54 anos, ele não ficou ferido. Cinco passageiros tiveram ferimentos leves. Uma mulher de 36 anos, duas jovens de 17 e 19 anos e um homem de 21 anos, eles foram encaminhados ao pronto atendimento de Carembeí. Um adolescente de 15 anos, que também estava no veículo, não se feriu. Segundo o segundo veículo envolvido, deixou o local após a colisão, não foi identificado, o acidente resultou

0: em danos materiais e feridos, Álvaro Filho.
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2: Muito bem, nós são 12:37, 12:37, um homem de 34 anos, ele foi preso na tarde de quinta-feira, né? Em Jaguariaíva, após os policiais encontrarem 325 pedras de crack em uma residência. Essa ocorrência, ela foi registrada por volta das 18:35 na rua Santina Leal de Andrade, no bairro Pedrinha, na cidade de Jaguariaíva. Isso, né? Foi encontrado então lá em Jaguariaíva 325 pedras. Segundo a Polícia Militar, o pessoal da equipe da Rotan, eles realizavam um patrulhamento numa região conhecida por ocorrências relacionadas ao tráfico ali de drogas e que também possuem denúncias registradas pelo telefone 181. Durante a ação, os policiais visualizaram um homem em frente a uma residência e, conforme o relato da PM, ao perceber a presença da equipe, ele demonstrou nervosismo, dispensou pequenos objetos no colchão, né? No chão e tentou entrar rapidamente no pátio do imóvel. O homem foi abordado e, durante as buscas pessoais, né, os policiais encontraram no bolso dele, contendo ali, invólucro, contendo pedras de substâncias como crack. Ainda segundo a Polícia Militar, outras duas pedras foram dispensadas ao solo durante a abordagem. Questionado sobre a existência de mais drogas na residência, o homem teria informado que havia outras pedras dentro de um pote. Durante as buscas, os policiais localizaram embaixo do armário 322 pedras de substância ou crack. Ao todo, foram apreendidos 325 pedras, todas, né, já enrolado em papel alumínio, conforme disse a PM, prontos para comercialização. O homem recebeu voz de prisão, foi encaminhado juntamente com as substâncias apreendidas à delegacia da Polícia Civil para os procedimentos cabíveis. São 12:39. Um motorista também foi preso em flagrante na região ali da Avenida Visconde de Taunay, nas proximidades do Atacadão. Após envolver em um sinistro de trânsito, foi na manhã de sábado, o condutor de um veículo, um Ford K, acabou batendo contra um poste de iluminação pública após adormecer ao volante. Uma equipe de patrulhamento viário foi acionada pela central para atender as

0: ocorrência de acidente sem vítima no local. Os policiais constataram que a colisão gerou apenas danos materiais no automóvel. Durante a abordagem, os agentes notaram sinais evidentes de alteração da capacidade psicomotora no motorista, devidamente, né, habilitado, como fala enrolada, e também marcha cambaleando, andando assim meio tonto, né? Questionado pela equipe, ele confirmou que havia ingerido bebida alcoólica e que estava retornando de uma casa noturna. O condutor foi submetido ao teste do bafômetro, que apontou o resultado 0,69, né? Confirmado o crime de embriaguez ao volante, ele recuou o atendimento médico, recusou inclusive o atendimento médico, pois não apresentava lesões aparentes decorrentes da batida. Foi diante dos fatos, recebeu a voz de prisão, encaminhado à 4ª Central Regional de Flagrantes para adoção das providências cabíveis. O veículo, que não possuía débitos e impedido, né, foi entregue, foi removido ao local por meio de um guincho particular. Não possuía débito, mas levaram para lá para depois ser tomadas as providências cabíveis. Diga, Alvinho.
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0: Senhoras e senhores, são 12:43, 12:43. Pessoal, tá inclusive pessoas perguntando aqui sobre o que teria acontecido com, acho que é Rafael, né? O pessoal tá perguntando aqui, ó, vamos aqui, ó, no noticiário de hoje, o que foi ocorrido com o Dreyer? O pessoal tá perguntando, né? Daqui a pouco a gente
1: temos novidades da causa.
0: Apenas que foi encontrado
1: em óbito, infelizmente, óbito, na residência, uhum, né? Ontem o pessoal viu uma movimentação aqui na área central da cidade, né? De IML, polícia, uhum, científica, mas não temos ainda a causa,
0: né, disso, uhum, né? Então sabe-se que foi, a princípio, ele foi encontrado morto em óbito, está sendo investigado. Vamos aguardar aí
1: as novidades
0: que dizem a polícia, né? Senhoras e senhores, são 12:44. Foi identificado como Jefferson Luan dos Santos Ferreira de Lima. Esse homem de aproximadamente 35 anos, ele foi encontrado morto na madrugada deste sábado aqui no Parque Ambiental, ali na cidade de Ponta Grossa, Álvaro Filho. De acordo com as informações apuradas, o Jefferson esteve recentemente no UPA de Santana. A assessoria da unidade de saúde confirmou que o paciente se evadiu do local por conta própria, mesmo após a equipe medicar, né? Mesmo após a equipe médica orientá-lo sobre a importância de permanecer internado para observação e cuidados médicos, o Jefferson, que era morador em situação de rua, ele utilizava os serviços de acolhimento do albergue municipal e convivia com o autismo, né? Relatos colhidos no atendimento indicam que, no momento em que passou pelo UPA, ele não se encontrava sob efeito de álcool. O corpo ele foi recolhido pelo Instituto Médico Legal, o IML, e também a suspeita inicial sobre a causa da morte permanece sendo de causas naturais, o que deverá ser atestado ali oficialmente pelos laudos periciais. Álvaro Filho.
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0: Senhoras e senhores, confira aí, 12:47, o pessoal aí do grupo de Cavalgada, um abraço pra vocês, tá bom? Muito obrigado pela sintonia.
1: O pessoal tinha perguntado agora há pouco sobre os resultados aqui dos deputados estaduais e federais aqui em Castro, quem foi mais votado aqui, né? Em Castro aí pra federal e estadual. Pois bem, deputado federal, né? A mais votada, Aline Sleutz. Aline fez 15.288 votos aqui em Castro. Segundo mais votado para federal, o Joselito, 2.277 votos.
0: E olha que o Joselito faz muito tempo que tava fora da política, né?
1: Pois é. Ó, o terceiro mais votado, né, para deputado federal em Castro, o Beto Preto, 2.073 votos aqui em Castro. E o quarto mais votado, Aliel Machado, 1.860 votos. Esse foi o resultado para federal aqui em Castro, né? Para deputado estadual, mais votado em Castro, Moacir Fadel, 21.996 votos. Foi a votação do Moacir aqui em Castro, 21.996. Mauro Moraes, 1.954 votos. Mabel Canto, 1.821 votos. E Júlio Killer, 1.239 votos.
0: Muito bem, são 12:48, 12:48, né? Um abraço lá em Ventania pra dona Vera, um abraço lá pro tio Acir, que estão sempre ligados junto com a gente, né? O pessoal lá de Ventania contando que o Moacir foi bem votado em Ventania também, sim, né? Sim, Piraí, sim. Ventania também teve bastante voto.
1: Exatamente. O pessoal perguntou aqui, Marcelo Rangel, Marcelo em Castro, 965, pessoal. Acabaram de perguntar aqui, o Marcelo Rangel fez 965 votos aqui em Castro, né? Pra deputado federal. O Jeffrey Chiquini, 1.031 votos aqui em Castro, o pessoal tinha perguntado também. Delegado Matheus Laiola, 850 votos aqui em Castro.
0: Laiola levou bastante voto, viu? É o Laiola que é um dos deputados federais da causa
1: animal, né?
0: Da OTAN, da Lanhol, aqui em casa também teve uma votação boa, né? Eu vim no Senado.
1: No Senado, deixa eu localizar aqui pra...
0: O Dalton, aquele menino lá, o Felipe Barros.
1: Pior que não chegou a informação aqui. Ainda não. Perdão, tá aqui já na mão.
0: Já consegui.
1: Felipe Barros, aqui em Castro, né? Município de Castro, Felipe Barros, 21.373 votos para senador. E Deltan Dallagnol também para senador, né? 19.857.
0: Quanto fez o Cury aqui em Castro?
1: 13.438, Alexandre Cury, né, fez para senador aqui em Castro. E a Gleisi, do PT, 8.148.
0: Muito bem, são 12 horas 50 minutos, 12:50.
1: Essa é a apuração de cadastro, pessoal.

0: Castro, que é Castro.
1: Nós estamos passando aqui, é
0: Castro. O pessoal perguntou de Castro aqui.
1: Tá aí, então nós estamos passando. Então teve aí. Felipe levou muito voto aqui em casa, hein, homem?
0: Sim.
1: Bastante voto.
0: Falaram agora, presidente, Alvinho. O Flávio Bolsonaro, aqui em Castro, 27.057 votos. E Lula, 11.474 votos.
1: E agora vai pro segundo turno,
0: né? Segundo turno. Acho que daqui uma semana já começa novamente a propaganda, a campanha, né? Uhum. Vai ser daqui 3 semanas, né? Praticamente aí o segundo turno para presidente da República.
1: Continua ser, hoje teve uma folga, mas essa semana é, nos discursos amanhã, provavelmente os candidatos aí a presidência da República retornam à luta pelo voto.
0: Exatamente.
1: Agora o que me espantou, Alvinho, foi cerca de 28 milhões de pessoas deixaram de votar.
0: Aqui em Castro foi 11 mil abstenção aqui em Castro.
1: 11 mil
0: pessoas que não foram votar.
1: Cara.
0: Na eleição passada de prefeito, foi 16 mil, que foi o recorde, né? Na última eleição, há 2 anos atrás, para prefeito, foi 16 mil pessoas
1: que deixaram de votar.
0: É, se não me engano, 14 mil que não foram e 2 mil que votaram branco e nulo. Então, ou seja, não escolheram ninguém, né?
1: Que coisa.
0: 16 mil. Né? Nessa agora, foi 11 mil, diminuiu a abstenção. Mas assim, mesmo grande, 11 mil pessoas que não escolheram. 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
1: Senhoras e senhores, são 12:53, 12:53. 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Luz e Brilho, também junto com a gente. Para você que está ligado, nos acompanhando, muito obrigado. 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
0: 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Márcio, últimas ocorrências aqui da região. O pessoal perguntou se teve alguma coisa em Piraí do Sul. Teve uma prisão em Piraí do Sul. Um homem foi preso após tentativa de feminicídio. Um homem ali deixou uma mulher de 35 anos em estado grave. Esse homem de 48 anos foi preso por equipes da Polícia Civil na data de ontem, domingo, né? Uma mulher de 35 anos foi atingida por vários golpes de faca e foi encontrada em estado grave na zona rural do município. Equipes da Polícia Civil realizaram as diligências e prenderam este indivíduo. A mulher foi encaminhada em estado grave ao hospital ali de Piraí do Sul. E o indivíduo, né, foi preso, né, e se encontra ali na carceragem. Devido à gravidade dos ferimentos, essa mulher foi encaminhada a Ponta Grossa, Márcio. Então, indivíduo preso aí por tentativa de feminicídio na cidade de Piraí do Sul, na data de ontem. E também em Ponta Grossa, um soldado ficou gravemente ferido após ser atingido por um blindado ali no 13 BIB, no 13º Batalhão de Infantaria. A vítima precisou ser encaminhada de helicóptero para atendimento hospitalar. Ele acabou sendo atropelado ali por um blindado durante um treinamento no 13 BIB, o 13º Batalhão de Infantaria Blindada ali em Uvaranas, em Ponta Grossa. Ele foi socorrido, né, rapidamente e encaminhado de helicóptero ao hospital. Não temos informações do estado de saúde, né, deste soldado, Márcio.
1: Muito bem, eu quero deixar aqui um abraço pro prefeito Henrique, que tá escutando nós, prefeitão lá da cidade de Piraí, que semana que vem começa as festas, as comemorações do rodeio lá em Piraí. Prefeitão, um abraço para você aí. Um abraço pro Jeca, pra Jaqueline aqui da Fazenda Xaguá, porque estão ligados junto com a gente. O Arnaldo e o Neto lá do Rancho Alegria estão ligados com a gente.
0: Abração, Neto querido aí. Acabou. 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Márcio, finalizando o programa, agora meio-dia e 59, recadinho da Secretaria de Cultura, a Vivi trazendo aqui a agenda da Secretaria de Cultura aqui do município de Castro.
2: Olá, sou Viviane Azevedo, jornalista da Secretaria Municipal de Cultura, e esta é a agenda da semana. Na Casa da Cultura,

0: Erickson, durante todo o mês de outubro, está aberta a exposição Senescência e a Essência do Acolhimento, do Serviço de Acolhimento São Vicente de Paulo. Na Casa da Praça são os últimos dias para conferir Meio Século de Arte, de Celso para o Box. E já nesta quarta-feira, dia 7, a Camerata Cidade de Castro se apresenta no projeto Quarta Cultural, em Carambeí. O concerto começa às 8 da noite na Câmara Municipal. Prestigie a cultura.
1: Comendo, Márcio, não dá mais tempo?
2: Um abraço pra todo mundo, até amanhã, se Deus quiser.
1: Pessoal, mensagem chegando aqui de Estradas Rurais, aqui, o pessoal mandou pra nós, tô encaminhando já pra prefeitura, não vai dar tempo de ler no ar, mas estamos encaminhando aí pras autoridades. Pessoal, até amanhã, uma boa semana, Márcio, valeu.
2: Um abraço.
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5: E hoje no programa Mais Dose do Rádio, teremos aqui a lista de políticos de carreira que ficaram sem mandato. Também teremos a lista de candidatos famosos e celebridades não eleitos que ficaram sem mandato. Humoristas, atores e influenciadores que ficaram sem mandato. O esporte e música. Atletas e artistas que ficaram fora dos seus mandatos. Que tristeza, né, gente? Quanta tristeza. É muita tristeza. Mas daqui a pouquinho a gente vai chorar junto do programa Dose. Mas só se for chorar de alegria. Porque o programa Dose está começando pela tarde que vai mais longe.
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5: Tá falando com ele, boa tarde. Vambora, vambora, vambora, vambora, vambora, vambora, vambora, vambora, vambora, vambora, vambora. Tá na hora, equipe, o programa Dose começou pela Antena Sul. Vamos começando juntamente com o Chakra Marujo. Se tem Marujo no seu plantel,

Temperatura agora 20 graus na região dos Campos Gerais, a mínima foi de 12 graus. Previsão de chuvas para hoje, segundo as informações do Sistema Meteorológico do Paraná. Hoje é a criação do estado de Roraima. Oh, Roraima! Hoje também é a criação do estado do Amapá. Alô, Amapá! Longe, longe, longe, longe. Dia do Trabalhador Rural Volante. Dia Internacional dos Professores. Hoje é o dia também da estreia do cinema falado em 1927. Dia Mundial da Habitação. Hoje é o Dia Nacional das Aves. Muito bem, gente, estamos começando o programa Tosse, o especial segunda-feira. Dentro de instantes no programa Dose Diária, teremos aquele momento especial. Nós vamos falar aqui dos candidatos que ficaram fora. Será que é já ou agora? Vamos lá. Olha, Deus, deixa eu falar aqui, peraí. Vamos começar então, portanto, com os candidatos políticos de carreira. Pessoas que ficavam, estavam quase aposentados da política. Vamos lá. Começando então, portanto, aqui. Vamos lá, quem ficou de fora? O Ciro Gomes. Não, o Ciro Gomes ficou sem, né? Não, o Ciro. Poxa, o Ciro ficou. Meu Deus, que tristeza. Não é possível. Deve estar errado isso aqui. O Aécio Neves tá fora. O que vai fazer da vida, meu Deus do céu? Ex-governador e ex-presidenciável. Marina Silva. Tá triste? Meu Deus, ficou sem. O que vai fazer agora? Salva a Amazônia, salve a Amazônia. A ministra do Meio Ambiente, Marina Silva, ficou fora, gente. Que tristeza. Eu tô morrendo de tristeza aqui. Quem mais aqui? Ah, não. Tá errado isso aqui. A Simone Tebet ficou de fora. O que vai fazer da vida, minha criança? A ministra Gleisi Hoffmann, ministra do Planejamento, Gleisi Hoffmann do PT, ficou sem. Ah, não acredito. Não, isso aqui tá errado. Vou fora, Gleisi. Desde que criança me conheço, ela sempre tava na política. Vou fora agora. Meu Deus, que tristeza. Ciro Nogueira. Ficou fora também? O Randolph. É, Rodrigues ficou fora? Senador, líder do PT? Não, isso aqui é mentira. Isso aqui, gente, olha, vocês não podem mentir com coisa errada, não pode falar coisa. No rádio tem que falar coisa séria. O rádio é o veículo de comunicação que as pessoas acreditam. Não, o José Dirceu do PT, histórico articulador político, ficou fora, ficou de fora. O que vai ser do José, do Zezinho Dirceu, velho? Preocuparam com essas pessoas? O Marcelo Crivella, lá do Rio de Janeiro. Ex-prefeito do Rio de Janeiro. A Soraya, ex-candidata a deputada, aliás, presidência, né? A Manuela de Ávila, do PCdoB. Que tristeza, gente. O Espiridão Amin, esse é muito tempo também pelo estado de Santa Catarina. Ficou sem. Ah, e o que vai fazer da vida? Eu fico preocupado, velho. Fico preocupado. O que esse povo vai fazer, gente? Temos que se unir as nós brasileiros e vamos pelhar em favor da Pampa. É. Ah, gente, que quanta gente aqui. O Renan. Não, isso aqui é mentira. Renan Calheiros também? Não acredito. Que tristeza. Que tristeza. Mas esse. Uma música mais triste, por favor. Vai lá. O Renan Calheiros ficou fora. A Rosiana Sarney ficou fora? Não acredito. Benedita Silva. O Paulo Pimenta. Não, o Paulo Pimenta que mandava lá e. Ah, não, o Paulo Pimenta. O Paulo Pimenta, ele é ministro do governo federal, né? Que tristeza, ficou fora. O Denúbio Soares. O Denúbio, aquele da. Ah, o Denúbio. Vanderlei Cardoso. E o Chico Rodrigues. Tô triste por vocês, pessoal. Eu tô muito triste. Olha, o que será da vida de vocês? Eu fico me pensando, quando a gente fica assim, sem desempregado, né? A gente fica assim, meio pensadão, né? Essa música aqui combina com vocês. Daqui a pouquinho, dentro de instantes, famosas celebridades não eleitos. Tem cada coisa aqui. O programa é Dose, todo mundo na tarde 102.

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2: Opa!

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2: Temperatura na região dos Campos Gerais marcando 20 graus, sensação térmica de 21. Mínima foi de 12 graus, previsão de chuvas para hoje à tarde em Castro, Ponta Grossa e região dos Campos Gerais. A mínima para amanhã será de 14 graus, máxima de 19 na terça-feira. Previsão de chuvas para terça. Vamos à cotação do dólar. Cotação do dólar marcando R$4,99. Loterias da Caixa, Mega Sena. Acumulada, o sorteio vai ser dia 6, portanto, amanhã. Amanhã, terça-feira, tem sorteio da Mega Sena. O último sorteio foi no dia 3 de outubro, 2026, sábado. Dezenas sorteadas: 04, 09, 06, 13, 28, 48. A estimativa do sorteio para amanhã é de 92 milhões de reais. 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

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Voltamos no programa Mais Dose do Rádio, ao vivo pela Antena Sul FM. Antena! E maravilha! E segue aqui. Agora está chegando a vez de falamos dos candidatos que já estavam quase aposentando na política brasileira. Tivemos grandes nomes que ficaram de fora. E agora, quem chega? Agora é a vez da lista dos famosos e celebridades não eleitos no nosso Brasil. Quanta tristeza, nós estamos tristes hoje aqui no programa Dose. Eu tô triste porque o Datena não conseguiu se eleger. Nossa, Datena, que judiação, velho, vai. Pois é, respira, respira, você não pira. 51 mil votos o Datena fez. A Silvia Abravanel, filha do Silvio Santos, não se elegeu também, coitadinha. Coitadinha, 22 mil votos a Silvia, mais conhecido como Silvinha. O Geraldo Luiz, apresentador, lá em São Paulo. Ah, todo mundo conhece o Geraldo Luiz.

fala mais que o Faustão. Não se elegeu, coitadinho também. O Siqueira Júnior não se elegeu também. Não acredito, lá no Amazonas. Quem não se elegeu deve estar muito triste também. É o Eduardo Xaropinho. Ele que é o Xaropinho lá do Ratinho, do programa do Ratinho. 15 mil votos lá em São Paulo. Não deu. O Marquito, que inclusive já esteve aqui no programa Dose, também não deu. Não deu 1.595 votos. Que judiação. Deve estar triste, pessoal, né? Daqui a pouquinho tem os humoristas, atores e influenciadores que estão desempregados. Estão fora. Não tem que faça. Vamos já pra gente finalizar isso aqui, que eu não aguento mais falar de política também. Vamos lá. Humoristas e atores e influenciadores que estão fora do pleito. O Tiririca, que chegou a ser o mais votado do Brasil com sei lá quantos mil votos para deputado federal há muito tempo e que custou para nós brasileiros 48 milhões de reais durante todo seu mandato, suas estadas lá em Brasília. 48 milhões, ele apresentou 5 projetos durante os 3-4 mandatos. Não deu pro Tiririca. Agora pior que tá que fica. Não foi. O Manuel Gomes também, sabe o da caneta azul, tamo lá, o César Teles, o Alto do Teles, sabe? Ó, não se elegeu o caneta azul também, Maico Lazzarini. Quem sabia fazer essa imitação era Ana Flávia, que é trash, ela é incrível, né? A imitação do Manuel Gomes. O Manuel Gomes do Avante lá, o caneta azul, não foi. Inês do Brasil não foi. Humberto Martins também não foi. Humberto Martins, ator, né? Do Rio de Janeiro. O Mário Gomes também não foi. André Sorvetão, não acredito, não foi. Sara Pôncio, não foi. Vivian Amorim, não foi. Lucas Penteado, não foi. Quem mais aqui, gente? É tanta gente. É, Lucas Penteado, a Adriele Jorge também não foi. O Jean Willis, lembra do Big Brother? Não foi dessa vez. Não deu também pro Jean Willis, do PT do São Paulo. O Baianinho de Mauá não foi também, gente. Agora, o que vai com certeza tocar no seu rádio e muito alto é a música de Kim Carnes. E você volta ao passado com o Super Som. Aumenta o volume. 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
1: Michael, eu pensava que quem trabalhava na rádio tinha que fazer faculdade de rádio.

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1: Fica com a gente. Daqui a pouquinho tem essa pra você curtir. 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
5: A partir de 2027, o Senado poderá ter 2/3 de seus integrantes favoráveis à possibilidade de impeachment de ministros do Supremo Tribunal Federal, o STF. Segundo o levantamento e o ranking dos políticos, 54 dos 81 senadores já se manifestaram a favor do mecanismo. O cenário ganhou força após a decisão do ministro Gilmar Mendes, liminar concedida no fim do ano passado e posteriormente parcialmente revertida. Ele determinou que seriam necessários 2/3 dos senadores para a abertura de processos de impeachment contra os ministros do STF. A medida representa uma mudança em relação à legislação de 1950, que previa apenas maioria simples, dependendo de um número de parlamentares presentes. O pedido poderia avançar em cerca de 21 votos. Para chegar aos 54 parlamentares, o ranking dos políticos considerou declarações de senadores e permanecerão na próxima legislatura, e dos eleitos ou reeleitos, que no caso aconteceu ontem, domingo. Entre os 54 novos eleitos, os reeleitos, 37 defendem impeachment de ministros do Supremo. Entre eles estão Domingos Sávio, do PL, e entre tantos outros. Notícias e informações para você. Senado terá 2/3 pró-impeachment de ministros no STF a partir de 2027. 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
4: Previsão do tempo. Antena Sul FM, temperatura 20 graus na região dos Campos Gerais, sensação térmica de 21. A previsão para hoje, segunda-feira, 5 de outubro, é de chuva em nossa região dos Campos Gerais. A mínima foi de 12 graus. Amanhã, a mínima está prevista para 14 graus. Máxima de 19. Previsão de chuvas também para a região dos Campos Gerais amanhã, dia 6 de outubro, terça-feira. Informou Antena Sul, tempo e temperatura.
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1: Fica com a gente. Daqui a pouquinho tem essa pra você curtir.
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1: Dentro de instantes tem Henrique e Juliano, ame o tanto que puder.
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0: 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Aqui na tarde 102,7. Boa tarde, João.
1: Boa tarde, Michael Lazzarini. Tudo bem, meu irmão? Boa tarde a todos os ouvintes do Dose Diária. Que alegria, mais uma semana estamos unidos através das ondas da Rádio Antena Sul FM. A rádio que vai mais longe, para ficar mais perto de você. Estamos celebrando a 27ª semana do tempo comum. Com esta grande alegria, convido você, meu irmão, você, minha irmã, para que unidos em oração, possamos agradecer a Deus pelas amizades, pelas bênçãos, pelas pessoas que torcem por nós, que estão sempre desejando o melhor para cada um de nós, que possamos reconhecer que necessitamos uns dos outros. Por isso, rezemos juntos a oração da semana. Ó Deus, que em São Benedito, o Negro, manifestais as vossas maravilhas, chamando a vossa igreja, homens de todos os povos, raças e nações, concedei por sua intercessão que todos, feitos vossos filhos e filhas pelo batismo, convivam como verdadeiros irmãos. Por nosso Senhor Jesus Cristo, vosso Filho, que é Deus e convosco vive e reina na unidade do Espírito Santo, por todos os séculos dos séculos. Amém. Pela intercessão de Nossa Senhora, Mãe do Perpétuo Socorro, Nossa Senhora do Rosário, Senhora Santana, São Judas Tadeu, São Benedito, desça sobre vós, sobre a vossa família, sobre o vosso trabalho, a bênção de Deus Todo-Poderoso, que é Pai e Filho e Espírito Santo. Amém.
0: Bem, tá aí o nosso grande amigo Diácono João Schott com oração da semana, aqui na tarde 102,7. Senhoras e senhores, obrigado pela audiência, obrigado pela paciência. Acabou o programa Dose. Voltando amanhã, logo após o Antena Repórter, a partir das 13 horas, aqui na tarde 102,7. O programa é Dose. Vem aí o Duca 7, 4 horas, Calma aí do Rádio, 6 horas tem Alma Serrana. Fica na antena, porque vale a pena. Tchau, gente. 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

Rock Flashback aqui da Antena Sul. Uma ótima tarde de segunda pra você, eu sou Lu Santos. Tô de volta, hein, pra ficar com vocês aqui no Ducassete 102. Acabou minhas férias. Estamos aqui pra trabalhar, hein? E você, como é que você tá aí do outro lado do rádio? Tudo bem? Tudo certo? Tudo tranquilo? Nessa segunda-feira? Então bora lá ouvir uma hora do melhor Rock Flashback aqui na Antena Sul, porque esse é o seu programa oficial de Rock Flashback. Então bora lá participar comigo. Quero muita gente participando hoje, hein? Quero ver se estavam com saudade de mim. 98409-1431, WhatsApp da Antena Sul FM. Manda aí, fala o som que você tá afim de relembrar. A música que você quer curtir com a gente aqui no Ducassete 102, hein? Bora lá então? Deixa eu ver aqui. Como que a gente vai começar? Cadê? 1973. Essa música é a mais conhecida. É a segunda mais conhecida deste álbum. A segunda. Pela sua sonoridade suave e a sua letra que refletem renascimento. Eu acho essa música uma das mais hipnóticas de Pink Floyd. Breathe in the Air.

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3: Agora 3:08 aqui no Duca 702. Aumenta o som e curte com a gente. Bom jovem.

Esse som aqui é de 1986. Incrível. Agora a gente vai, sabe pra onde? A gente vai voltar um pouquinho mais no tempo. A gente vai pra 1973.

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9: Isso aí, esse é o seu Do Cassete 102, o seu programa de rock e flashback aqui da Antena Sul. Uma ótima tarde pra você. Tá aí sintonizados. 102.7. Somos classe especial. Agora 3:24. Se você quiser, ainda dá tempo de você participar. 98409-1431. Deixa eu ver aqui essa música. Agora esse bloco é de clássicos, hein? Um bloco de clássicos. Essa música. Quem? Foi composta por Sting e Andy Summers. E se tornou um dos maiores sucessos da década. Ela já foi topo da Billboard Hot 100. E durante semanas recebendo o prêmio de melhor canção do ano no Grammy Awards de 1984. Every Breath You Take, canção icônica de The Police, de 1983. O que você fazia, hein? O que você tava fazendo em 1983?

Brasil Take. Agora a gente vai pra 1987 do álbum The Joshua Tree. Ai, gente, eu vou falar pra vocês, essa música aí não tem, né? Não tem. Ela também foi primeira posição na Billboard Hot 100, se tornando aí um clássico do rock. Isso é clássico, a gente toca.

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Nenhum de Nós, Você Vai Lembrar de Mim. Essa é de 98, gente. Agora, pra que ano a gente vai? 2003. Ela que tá lançando álbum novo esse ano. Vai fazer aí uma turnê pelo Brasil pra divulgar esse novo álbum. Tá aí essa de 2003, Equalize.

isso aí, agora faltando 6 minutos para as 4 da tarde. Gente, tô indo embora. Tava com saudade de vocês, amanhã eu volto às 10h30 no hashtag e à tarde eu tô por aqui com vocês, hein, no Duca 702. Fica a minha última Red Hot Chili Peppers.

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1: Essa emoção começa a Cowboy do Rádio da segunda-feira, início da semana, início do mês, 5. Chegamos a 5 de outubro. O programa vai até 6. Tem tempo aí pra você mandar a sua favorita no cenário sertanejo e do mundo country. O que a gente vai tocar? Quero saber de você. 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

0: 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A gente vai até às 6.
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7: Dabadabadabadu, e aí, como é que tá a expectativa da semana que tá começando, hein? Semana de outubro aí, né? Primeira semana de outubro, 5 de outubro, tô olhando aqui, olha quanta gente participando, recados, abraços, confirmação de audiência, pedindo música, o programa é esse, né? A companhia aí do seu trabalho, da casa, né? Do lar, momento de tomar um café e ouvir o rádio aí, este programa faz companhia em todos os momentos, na estrada, né? Galera tirando fotos aí da rodovia, muita gente aí interagindo bastante aí no 98409-1431, preparando aí grandes emoções nas tardes da antena com o Carlinhos Gomes, seu companheiro de todo dia. Ei, quem é o cara?

frase que marcou aí a primeira campanha de Francisco Everardo Oliveira Silva, o Tiririca do PSD em 2010, ajudou o humorista a se tornar o deputado federal mais votado do país naquele ano, com mais de 1,3 milhão de votos. 16 anos depois, aos 61 anos, ele encerra uma sequência de 4 mandatos consecutivos na Câmara. Desta vez recebeu apenas 5.517 votos e não conseguiu se eleger pelo Ceará. Então a gente está falando aí do Tiririca, né? Após 4 anos de mandatos na Câmara e mudança aí para o Ceará, o Tiririca recebeu aí apenas 5.000 votos, né? E não se elegeu. O humorista disputava seu 5º mandato consecutivo em novo partido e novo domicílio eleitoral. A gente tá de olho aqui nas notícias da campanha aí do final de semana. Foi movimentado em todo o Brasil. A ouvinte perguntou onde é que tá aquela música que eu toquei na sexta-feira, acho que foi Morgan Wallen, né? Voltando aqui no nosso playlist 98409-1431. É, Morgan Wallen, vamos tocar. Uma country bonita que você tocou aí entre as mais do mês de setembro. Foi Morgan Wallen, teve outras aqui que a gente vai tocando na semana. Tem muita novidade, já reparou? Tem muita novidade no mundo político e também tem muita novidade no cenário musical. O que que você quer ouvir? O programa é com música e informação, sucessos, e a gente vai vendo as notícias. Dólar a 5 pila, hein? Dólar a 5 pila, redondinho ali. É o que tá a cotação neste momento. A gente tá de olho também na economia. Aqui tem música chegando, hein? Medo dos beija-flores, quem canta essa? Quem que mandou lá? Uma novidade, né? O José em Ponta Grossa. É novidade, amigão. Valeu. Não tem aqui, mas a gente vai providenciar. Não tá no playlist, né? Tem muita coisa. O pessoal tá mandando figurinha do Tiririca aqui também. Aqui também. Aqui é a Gisele. Um beijão pra você. Outro pra você. Simone aqui no centro. Tem nossa ouvinte fiel também, mandando música nova. Fim no Fim. Essa é a nova do de Paulo e Paulino. Providenciar essa, Elaine. Obrigado pelo recadinho. Começar a semana aí com novidade. Beijão pra você com muito carinho também. De Paulo e Paulino. Não apareceu, né? Temos que garimpar. Débora Irati pediu a música Meu Anjo Azul, do Cleiton Camargo. Vamos tocar. Gisele aqui no centro agradeceu, né? Tudo certo aí. Quanta música, hein? Quanto sucesso, quanta interação e quanta gente ouvindo a gente. 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

0: 9:14:31, a gente tocou Morgan Wallen, Be By Now. Tem muita música boa aí pela frente, tem informação a todo momento, é.
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0: 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Nublado aí pra amanhã também. Dia semelhante a hoje vai ser amanhã, hein? Temperatura chegando aí a 18 graus, a máxima hoje chegou 19, agora tá 18 graus, a mínima 13 graus, amanhã 18 graus, a máxima 14 graus, a mínima. Tem esse frio aí, né? Esse frio no início da semana. Com tempo nublado o dia todo, amanhã também. Quarta-feira melhora as coisas, hein? 25 graus a máxima, 15 graus a mínima, o sol aparece. Quinta-feira é um dia de brigadeiro ali, céu claro, dia bonito, na quinta-feira, dia 8, né? 28 a máxima, 16 graus a mínima, daí esquenta. Sexta-feira também dia bonito, e a gente tá aí início da semana e o fim de semana com tempo sábado nublado com chuva, domingo o sol pode aparecer, mas esse é assunto pros próximos dias, né? Vamos falar até a sexta-feira, é quase que garantido aí as previsões que a gente fala aqui já

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Galera que tá sintonizando a rádio aí na região de Telêmaco Borba, nossa ouvinte fiel, a Vanessa, ela pediu Agenda Rabiscada do Cleiton Camargo, apareceu ali, né? Tem G. Giovanni, Espuma da Cerveja, tem Zezé de Camargo, Pedras, essa aqui do Jorge Matheus, as meninas lá em Ponta Grossa, fiéis ouvintes, tá pedindo Jorge Matheus. A nossa fiel ouvinte também, ela tá na estrada aí, já tocou, né? Já tocou a música, ela indicou ali, qualquer uma do Bruno e Marrone, qualquer música, Irma, indo para Ponta Grossa e para São Bento. Tocou, né? Tocou. Irma São Bento, quem mais aqui? A Gisele já atendi, a Sônia já atendi, Jaguariaíba, Sônia, um beijão pra você. Isso aí, vamos ouvir a semana toda, né? Galera que vai me ouvir a semana toda, manda um oi aí. Manda um olá, um joinha, já entendi. Aí eu já entendi. Hora do Galimpo aí, Carlinhos, Alessandro dos Santos, Ponta Grossa. Que música que é? Com o pé na estrada. Rainha dos Caminhoneiros, Sula Miranda, a versão da música. The Box Simon and Garfunkel. É verdade, é uma versão, tem muita música do inglês para o português, né? A música americana que os artistas nacionais se inspiraram e fizeram versões, como é o caso que a gente tocou aí, Still Loving You, mexeu com a galera, mexeu com a moçada, a versão perfeita, eu achei perfeita a versão aí do Scorpions. E aí, o que a gente vai tocar? Tem artistas da semana, tem uma semana inteira pela frente, tá voando, hein? Tá voando, tá passando. É, já é outubro, meu. Dia 5, né? 5 de outubro, tá com gosto de quentão na boca e já tem panetone pra vender nos mercados? É, o vídeo falou assim. Essa é boa, hein? Essa é muito boa. Tem alguma frase de fim de ano pra gente comentar aqui? O vídeo falou assim, né? Tá com gosto de quentão na boca e já tem panetone pra vender nos mercados. Será que já tem? Não sei, vamos ver, né? A gente tá falando de fim de ano aí, mas não dá pra brincar, hein? Daqui a pouquinho é Natal, pode ter certeza, tá passando muito rápido, hoje 5 de outubro, e essa rapidez, essa correria do dia a dia, uma hora que você precisa dar um tempo, né? 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

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E aí? Tocar Jorge Matheus, né? Sequência tem Zezé de Camargo, tem G. Giovanni, tem a Agenda Rabiscada, não vai dar tempo dessa, todas essas músicas, tem a próxima hora também já, daqui a pouquinho, recheada de pura emoção.

clássico da música sertaneja, G. Giovanni, Zezé de Camargo. Quando tava tocando as músicas, tava vendo aqui o Paraná recebendo aí, né? Recebeu já. Novos alertas laranjas, é a gangorra do tempo. Novos alertas laranjas de tempestade do Instituto Nacional de Meteorologia, o IMET, sobre o perigo aí de chuvas fortes e ventos de até 100 km por hora. Isso vale para hoje e amanhã. Para hoje, né, o que tá ocorrendo aí, o aviso é voltado aí às cidades. São 295 cidades, incluindo aqui Campos Gerais, região nossa, região central, norte, noroeste e oeste do estado. Amanhã, terça, o alerta continua em 265 municípios da região central. Campos Gerais também. E o norte do estado, e se estende aí à metade leste do Paraná. De acordo com o IMET, além dos ventos intensos nas regiões sob alerta, as chuvas podem registrar grandes acumulados em pouco tempo, até 60 milímetros por hora ou 100 milímetros por dia. E pode haver queda de granizo, informação que acaba de chegar aí. Paraná recebendo aí o alerta de tempestades com chuvas. Então tá aí mais uma previsão para esse início de semana. Agora são 5 horas, acabou? Não, vai continuar.

0: 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Então tá, 5 horas. Vou pro intervalo e volto já. Sai daí.
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Olha que chegou aqui do nada, de surpresa. Tudo bem, professor? Trouxe um texto, é pra mim ler no ar. Aqui, Rio da Lei, então. Hoje em dia das aves, dia mundial das aves, não sabia? Longe de ser um bibelô ou uma caixa sonora, as aves, como o termo latino indica, há de ausência, mas via de caminho, são seres que não precisam de caminhos para se deslocar. Vindas do céu, elas chegam até nós com um ritmo de vida tão intenso e cheio de graça que, mais do que despertar o sentido de maravilha natural das nossas crianças, revelam aí um grande exemplo para os novatos e pouco experientes seres humanos. Carentes que são de caminhos para uma convivência útil e salutar com o meio ambiente. Não entendi nada, foi você que escreveu, Cananinha? Não entendi nada. Pega lá, o Benedito Kid, dia da ave hoje, não sabia? 5 de outubro, dia da ave.

habitats. Bacana, qual é o passarinho que você mais acha bonito na natureza, hein? Conta pra mim no WhatsApp, interagir, o professor só apareceu aqui só pra dar um oi, né? Desejar aí uma semana abençoada, amém, amém, apareça aí com qualquer dia desses com uma perguntinha pra deixar mostrada aí na curiosidade. Olha quanta música bonita pra essa hora, hein? Victor e Léo, Estrada Vermelha, o Anderson ligado com a gente em Ponta Grossa, tirou a foto do painel do carro ali, 102.7, a rádio que vai mais longe, indo longe, né? Pra ficar perto de você. Silvia, ouvindo a gente, a pé em São Paulo, aqui é um boa tarde, tudo bem? Tudo

Bem, recadinho da Eliane Marcones. Oi, Eliane, tudo bem? Tudo bem. Galera que tá acompanhando aí a semana, manda um oi aí, né? Manda um boa tarde, pô, fez aí a Eliane, galera que vai me ouvir na semana toda. Aqui agradeceu, aqui tá tudo certo, aqui tô devendo. Tem algumas que eu vou tocar aí na hora, né? E muita música também do Cleiton Camargo, hein? Essa dupla é muito boa. Tem alguma deles pra gente tocar? A hora é agora, né? 98409-1431. Participe, indica aí a sua música favorita nesta tarde de 5 de outubro, dia da ave. Coloca o Irapuru pra cantar um pouquinho aí.

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A gente tá aí ao vivo para mais uma hora, tá bombando lá, hein? Tá bombando aí o recado, o patrocínio, já falei, quanta gente mandando. Ah, tá, sabe? A laranjeira que chegou, pombinha. Gisele falou, a pombinha, qual é o passarinho que você mais acha bonito na natureza? Dia nacional, é nacional, hein?

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0: 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E aí, 5:28 agora, final do dia. Que dia hoje? 5 de outubro.
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0: Galera, movimentando aí 984-09-1431. A gente tá aí ao vivo. O Vinte pediu ali, né? A Ângela. É ao Vinte. Ângela, toca aí. Ah, tá. Ela comentou do passarinho mais.

bonito. Na opinião dela, é arara, arara, ave. Hoje é dia da ave, hein? Dia nacional da ave. O José lá em Ponta Grossa, o que que ele falou ali? Eu sabia a laranjeira. O Alessandro, né? Falou. A ave mais bonita que eu acho é sabiá laranjeira. A Cris falou que é o João de Barro. Eu acho o passarinho, o João de Barro, mais bonito de todos. O João de Barro tem aquele charme todo, né? Ele fica caminhando ali no seu jardim aí, é bem bacana. O que que o ouvinte falou aqui? Andressa. É o pavão? Pavão! Pavão é bonito, né? Aqui também sabiá laranjeira, Ponta Grossa, ouvinte falou ali, não assinou o recado. Oi, tudo bem? Tudo bem? Aqui é oi, aqui é oi, aqui é olá. Quanto oi hoje, hein? Aí eu falei assim, galera que vai me ouvir na semana, manda um oi aí. A galera já mandou ver ali no 984091431. 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

Beija bonita, né? Ali ponta grossa, ela indicou essa música aí, lembrou do Beija-Flor, passarinho mais bonito que eu acho é o Beija-Flor, Bruno e Davi, essa música aí, Álvaro e Daniel, Pura Magia, teve a indicação da Silvia em Apia em São Paulo, boa lembrança aí do Álvaro e Daniel, grande dupla, a gente fez aí vários bailes com eles, né? Álvaro e Daniel, baile da Texana, é verdade. Fidume Jeca, Rio Negro e Solimões também foi indicada, vai que bate um vento, vai que bate um vento, e você lembra do passarinho que você acha mais bonito, hein? Ali apareceu avestruz, a Maria, nova, avestruz, albatroso, Wellington em Prudentópolis, mandou até a foto do albatroz, é bonito, né? Coruja, chegou bastante ali também, né? Coruja, ave mais bonita que você acha, hein? Flamingo, esse é um flamingo, né? Silvia, ela mandou a foto do flamingo também ali, né? Suelen falou que é o canarinho da terra. Ê, canarinho da terra! Aqui tem várias fotos também, a gente tá comentando. O meu vídeo falou que tem uma música que é Gaivota, eu vi no rádio um tempo atrás, Gaivota, deixa eu ver aqui. Alguém lembra? Tem na letra Gaivota, não apareceu, se alguém lembrar quem canta, daí fica mais fácil, né? Fica mais fácil aí na Sônia, Jaguaraíva, não lembra quem canta, Gaivota? Hein, Sônia, conta pra mim no 98409-1431. Você que ligou o rádio agora, não entendi nada, a gente tá com a... celebrando aí a data de 5 de outubro, Dia Nacional da Ave. Ave

0: 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Tô olhando aqui, olha quanta foto aí, quanta gente participando aí, a gente tá interagindo bastante nos dias aí de segunda a sexta.
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8: Ouve música, notícia e informação, a gente está antenado aí a tudo que está acontecendo, Brasil e no mundo. Segunda-feira, iniciando a semana, semana boa aí pela frente, né? Temos aí frio amanhã, também igual hoje, né? Dia semelhante a hoje, 18 graus, agora 17, baixou mais um pouquinho ali. Amanhã as temperaturas também semelhante a hoje, será a terça-feira, com o tempo nublado, cheio de nuvens. O céu da terça-feira aí com de 19 a máxima. 13 graus a mínima para amanhã, atualizou de novo ali. Quarta-feira o sol pode aparecer, mas é tímido, né? Na quinta mesmo que o sol é pra valer. Então tá. O que mais? 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Vanilce, ouvindo a gente, Curitiba. Beijo, beija-flor. Não há dúvida, é o bichinho mais bonito da natureza, ela falou ali. Tem música com beija-flor na letra? Ei, o beija-flor é o mais votado, é o mais votado aqui. Fala aí, mais votado, deixa eu pegar aqui, onde é que tá aquela? Carla também participou ali, né? Sabia Laranjeira, ela acha. O Carlinhos, tem Sérgio Reis, uma música que fala de gaivota. A Rosenilda falou, apareceu aqui. O Vic falou, aliás, várias pessoas. O Alessandro, a Silvia, a Sônia, Silmara, tanta gente ali, né? Mandou, do Léo Canhoto e Robertinho, Billy de Kid. Léo Canhoto e Robertinho, procura pra mim, gaivota. Apareceu aí, né? Apareceu ali. Ei, agora sim, essa música é linda, hein? Essa música é muito bonita. Onde é que tá o ouvinte que falou ali? Quando que é o segundo turno? Quando que é o segundo turno? Galera tá na expectativa aí do segundo turno, né? Pergunta pro Billy de Kid aí, né? Segundo turno das eleições, como é que vai estar? Aí já tem a explicação mais precisa, apareceu ali. Começa agora, dia 9, né? Apareceu, eleições 2026, segundo turno de 9 a 23 de outubro de 2026. No segundo turno das eleições 2026 para presidente, o tempo total de transmissão em rede no rádio será de 20 minutos diários, divididos em 2 blocos e 10 minutos cada. Horário de exibição no rádio, propaganda de rede vai ao ar de segunda-feira a sábado, nos seguintes horários oficiais de Brasília. Primeiro bloco às 7 da manhã até às 7h10. Segundo bloco no meio-dia até ao meio-dia e 10. Sessões diárias. Além dos programas em bloco fixo, as emissoras de rádio reservam um tempo diário de segunda-feira a domingo para inserções comerciais de 30 ou 60 segundos distribuídas ao longo da programação. Como no Paraná não haverá disputa de segundo turno para governador, as inserções veiculadas serão exclusivamente voltadas para a campanha dos candidatos presidenciais. Aqui explicamos

é mais explicações técnicas, né? Então a gente já tem a sua resposta ali, segundo turno de 9 a 23 de outubro de 2026. Falou, amigão, abraço, já mandou um joinha ali, tudo certo. A gente tá interagindo bastante com os ouvintes. A tarde foi boa, né? Como é que foi o dia hoje? Correu tudo bem? Iniciou bem a semana? Isso que importa. O que importa é que você tá feliz, feliz para ouvir uma letra linda. É bem essa mesmo que o ouvinte falou, né? O assunto vira música, já reparou? A gente falou do Dia Nacional da Ave e aparece uma obra-prima feita com o Léo Canhoto e Robertinho. Música com conteúdo, com letra que você acompanha, fica ainda mais bonita de ouvir.

0: Não sei que horas são lá, quase 6. Galera que garimpou aí as músicas do Bobby Robson, Banho de Cachoeira, Breno e Bernardo, Murilo, Deixa Ela Voar, de Paulo e Paulino já tocou, Pedro Henrique, João Victor, Júlia e Rafaela, Medo dos Beija, Flores, Sula Miranda, Com o Pé na Estrada, já aparece ali as garimpadas que acabaram de chegar no playlist, não haverá tempo pra tocar, mas você que garimpou, já se liga aí, amanhã a gente toca, só cobrar e a gente tem aí a semana toda pela frente. O programa começa hoje, vai até na sexta-feira, não tem desculpa pra não tocar o seu sucesso favorito. E aí, vambora, tá na hora, né? 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Pessoal olhando aqui, já tá na hora, né? Já ia tocar a beija-flor ali, mas não dá pra tocar. A beija-flor foi o mais lembrado, passarinho mais bonito aí que a galera participou. Dia da Ave, e tantas participações. O assunto vira música, né? A gente acaba tocando músicas que não iriam pro ar se não tivesse aí alguma, abordar algum assunto, é sempre bom. A gente já viu isso, já temos aí a prova que é bem assim, uma coisa chama outra. Isso na vida também, né? Uma coisa chama outra. Se você ficar parado, as coisas não acontecem, mas se movimentar, a vida é movimento. E por isso a gente vai embora, que agora chegou o horário então. Vem aí Alma Serrana, é a programação a seguir com o Rony Gomes. Volta amanhã às 4 da tarde com mais um Cowboy do Rádio. Valeu!
1: Saudamos a todos aqueles que rezam conosco neste momento tão sagrado da Ave Maria. Desejamos um bom final de tarde, uma boa noite a todos. E vamos iniciar em nome do Pai, do Filho e do Espírito Santo. Amém. Amém. Nesse momento sagrado em que até os ponteiros do relógio ligam a terra ao céu, rezemos a oração do Ângelus. O anjo do Senhor anunciou a Maria.
2: E ela concebeu do Espírito Santo.
1: Ave Maria, cheia de graça, o Senhor é convosco. Bendita sois vós entre as mulheres e bendito é o fruto do vosso ventre, Jesus.
2: Santa Maria, Mãe de Deus, rogai por nós, pecadores, agora e na hora de nossa morte. Amém.
1: Eis aqui a serva do Senhor.
2: Faça-se em mim segundo a vossa palavra.
1: Ave Maria, cheia de graça, o Senhor é convosco. Bendita sois vós entre as mulheres e bendito é o fruto do vosso ventre, Jesus.
2: Santa Maria, Mãe de Deus, rogai por nós, pecadores, agora e na hora de nossa morte. Amém.
1: O Verbo de Deus se fez carne
2: e habitou entre nós.
1: Ave Maria, cheia de graça, o Senhor é convosco. Bendita sois vós entre as mulheres e bendito é o fruto do vosso ventre, Jesus.
2: Santa Maria, Mãe de Deus, rogai por nós, pecadores, agora e na hora de nossa morte. Amém.
1: Rogai por nós, Santa Mãe de Deus,
2: para que sejamos dignos das promessas de Cristo.
1: Oremos. Infundi, Senhor, nós vos pedimos em nossos corações a vossa graça, para que, conhecendo pela anunciação do anjo a encarnação do Verbo, cheguemos por sua paixão e morte à glória da ressurreição. Por Cristo nosso Senhor.
2: Amém. Amém. Dia 5, segunda-feira, dia de São Benedito o Negro. São Benedito, filho de escravos da Etiópia, nasceu na Itália, tornou-se franciscano e com humildade dedicou-se a sua vida servindo Jesus Cristo e socorrendo os pobres. Bendito seja Deus por esse grande santo que humilhou-se em tudo e perante Deus encontrou misericórdia, pois grande é o poder de Deus e pelos humildes ele é honrado.

0: proclamação do Evangelho de Jesus Cristo segundo Lucas.
1: Glória a vós, Senhor.
0: Naquele tempo, um mestre da lei se levantou e, querendo pôr Jesus em dificuldade, perguntou: Mestre, que devo fazer para receber em herança a vida eterna? Jesus lhe disse: Que está escrito na lei? Como lês? E ele então respondeu: Amarás o Senhor teu Deus de todo o teu coração e com toda a tua alma, com toda a sua força e com toda a tua inteligência, e a teu próximo como a ti mesmo. Jesus lhe disse: Tu respondeste corretamente. Faze isso e viverás. Ele, porém, querendo justificar-se, disse a Jesus: E quem é o meu próximo? Jesus respondeu: Certo homem descia de Jerusalém para Jericó e caiu nas mãos de assaltantes. Esses arrancaram-lhe tudo, espancaram-no e foram-no embora, deixando-o quase morto. Por acaso, um sacerdote estava descendo por aquele caminho, quando viu o homem, seguiu adiante, pelo outro lado. O mesmo aconteceu com o levita. Chegou ao lugar, viu o homem e seguiu adiante pelo outro lado. Mas um samaritano que estava viajando chegou perto dele, viu e sentiu compaixão. Aproximou-se dele e fez curativos, derramando óleo e vinho nas feridas. Depois colocou o homem no seu próprio animal e levou-o a uma pensão, onde cuidou dele. No dia seguinte, pegou 2 moedas de prata e entregou-as para o dono da pensão, recomendando: Toma conta dele. Quando eu voltar, vou pagar o que tiveres gasto a mais. E Jesus perguntou: Na tua opinião, qual dos três foi o próximo do homem que caiu nas mãos dos assaltantes? Ele respondeu: Aquele que usou de misericórdia para com ele. Então Jesus lhe disse: Vai e faze a mesma coisa. Palavra da salvação.
1: Glória a vós, Senhor.
2: Palavra dos ouvidos ao coração. Mestre, que devo fazer para receber em herança a vida eterna? Diante dessa pergunta do mestre da lei, Jesus Cristo afirma que é preciso amar a Deus e ao próximo. E para nos mostrar quem é o próximo, ele nos relata a parábola do bom samaritano. Um homem assaltado estava ferido à beira do caminho. Um sacerdote e um levita passam, olham e seguem a caminhada. Os que parecem estar próximos de Deus, o sacerdote e o levita, são os que estão mais distantes do próximo. Naquele caminho, passa um samaritano, na época desprezado pelos judeus. Como os outros, vê o homem à beira do caminho, mas a grande diferença é que ele, movido pela compaixão, aproxima-se com misericórdia e cuida do homem ferido. Há muitas pessoas caídas e feridas nos caminhos da vida. Não serão palavras, mas atitudes que demonstrarão que somos ou não misericordiosos.
3: Louvado seja nosso Senhor Jesus Cristo, para sempre seja louvado. Eu sou o padre Leonel Stansky, da paróquia Santa Ana de Castro, e quero nesse momento desejar as bênçãos de Deus para você, para a sua família. Que a proteção de Nossa Senhora acompanhe sempre a sua vida. Quero deixar aqui o meu agradecimento por você que nos acompanha todos os dias nesse momento da oração da Ave Maria. E que Deus te abençoe. Em nome do Pai, do Filho e do Espírito Santo. Amém. E permaneça na paz.
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0: Bueno, moçada, agora são 6:03. Alô, gaúchos, alô, gaúchas de todas as querências. Estamos chegando. É, estamos chegando nessa segunda-feira bagualada, 5 de outubro. Trazendo pra você o que há de melhor na boa música gaúcha. A partir de agora é o Alma Serrana aqui pela 102.7, hein? A apresentação fica a cargo desse Tiver que vos fala. Tamo aí, faceiro, bonito e corado, falando de Castro, Paraná. Por aqui, Rony Gomes. 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Tudo certo, tudo prontinho, marca o telefone do Gauchão 98409-1431. Esse é nosso WhatsApp, nosso telefone de garupa. Você pode mandar sua mensagem, mandar seu áudio, atendo vocês aí até às 7 da noite. Tá bueno, já vamos abrindo com chave de ouro. E que ronquem as cordionas a partir de agora, porque tá chegando a primeiríssima de hoje. Tá aí, garotos do Fandango, só que não.
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0: Bueno, moçada, João Luiz Correia, campeiro e fandangueiro aqui na antena.
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0: É, moçada, é aqui que me refiro. Tamo por aqui abrindo a semana com aquela programação Louca de Buena, Louca de Especial. É 102.7, a rádio que vai mais longe. Vamos além fronteira aí, né, gurizada? Levando o tradicionalismo, a marca fandangueira pra você, aonde você estiver. É 100% gaúcho por aqui. E já quero convidar vocês, porque chegou, né? Chegou a semana, alô, gaúchos, gaúchas de todas as regiões. 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Nós vamos atracando por cá, né, gurizada? Até em 7 estamos por aqui de pé na patroa, metendo marca fandangueira aí. É. E olha esse tranqueira, Albino Manique por aqui. Vamos mexendo aí. Tá aí o tio garoto chegando, a gurizada só quer por barbaridade.
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0: aí, moçada linda música. Dica Careco por aqui, no estilo da fronteira aqui na antena. E comigo são 6:20.
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1: Legal, moçada, é comigo mesmo. Estamos aqui pela 102.7, Antena Sul FM. Já estamos aí em outubro. Passa muito rápido o tempo, né, gurizada? Nós estamos aquele pé na patroa, levando aquela marca fanangueira pra você e nos quatro cantos desse mundão nosso aí. Aham, moça. Só trancou, velho, sacudido. É o Alma Serrana 100% gaúcha. Aquele abraço pra você que está do outro lado, pra você que já está no aconchego do rancho, curtindo o Alma Serrana. Um abraço, meu amigo Alberto Campos, na sintonia aí, né, tchê? É, estampa do Mingueiro, um quebra-costela pro amigo aí curtindo a programação. Estamos na audiência nessa tarde também. Hoje, o nosso amigo aqui, aí o Juarez Cacique. Um abraço, tio velho, na sintonia com a gente, curtindo a programação aí, que me refiro, ele e sua família. Esposa Mari, filha Maria Luísa, isso, né? Tá com uma música aí oferecendo pra todos os ouvintes. Um abração aí, Juarez Cacique. Tá bueno, um abraço também lá pra Pamela, aí de Ponta Grossa, curtindo o Alma Serrana. Valeu, e aqui nós não frouxamos. Vamos aproveitando o tempo que temos, né, tchê? O nosso tempo é mais curto que coice de porco, então não podemos dormir, não, né, tchê? Dormiu, cachimbo cai. Aí, pra vocês aí, é os Serranos agora é dançador de short por aqui.
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Aí, moçada linda, a música Tio Missioneiro. Grosso pra palanque, fino pra palito. Também Tio Novo Araújo, opinião formada por aqui. Vem comigo, agora são 6h39. 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
1: Legal, estamos aí, né? Com alma serrana pra você. Tá bom? 984091431. Esse é o telefone do Gauchão. Esse é o nosso WhatsApp, né, gente? Estamos começando a semana, segunda-feira bagualada. É, e nada melhor aí que trazer pra você aí o grande rodeio que acontece nesse final de semana.
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1: 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E agora, dia 10, sábado, Mega Baile, lá no Peçutão. A partir das 23 horas, animação dos monarcas. 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Tá todo mundo convidado, a gaúchada aí. As cidades vizinhas vão se atracando pra cá, né? 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Nesse sábado agora, moçada, já prepara os pila na Guaiaca. Seu fandango vai ser pra cima do meio. É os monarcas aí no Peçutão, no Parque Dario Macedo, tá todo mundo convidado.
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1: É, nós vamos atracando por cá. Música dos monarcas. Que prosa é essa?
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1: Tá bom, moçada, é o Alma Serrana. É, trancou, velho, né? Aí vocês curtiram a linda música aí com os mirins, é nisto que bota o pé. É mais ou menos assim, começando bem a semana. Forte abraço pra você que está do outro lado com o radinho fazendo eco nas coxias, hein? Curtindo o Alma Serrana, o programa mais gaúcho do seu rádio. Por aqui nós vamos empurrando com o peito que nem lagarto de ladeira e não proxamos o garrão mais de jeito, né? Viu? Porque aqui é uma atrás da outra pra você, tá bom? Manda um abraço também aí pro Cleverson. Um abraço também pro nosso amigo o João Paulo aí de Piraí do Sul, valeu, tá na sintonia com a gente. Vamos trazendo música, chegando mais uma no Capricho, Porca Véia, Cantoria da Amizade.
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Isso. E nós estamos fechando a gaita, moçada. Amanhã estamos de volta às 6 horas da tarde com a Alma Serrana. Uma boa noite, obrigado pela sintonia, pela companhia. Fique com o patrão velho, que eu vou seguindo. Um abraço do tamanho do Rio Grande a todos os gaúchos e gaúchas da nossa querência e até a

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1: 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As notícias do governo federal que movimentaram o país no dia de hoje.
2: Olá, boa noite.
0: Boa noite para você que nos acompanha em todo o país.
2: Segunda-feira, 5 de outubro de 2026.
0: Vamos aos destaques do dia.
2: Mais de 125 milhões de brasileiros foram às urnas neste domingo para o primeiro turno das eleições.
0: Forças de segurança pública fazem balanço das operações para combater crimes eleitorais. Gabriela Noronha.
3: De acordo com a Polícia Federal, foram apreendidos 2.850.000 reais durante a atuação no primeiro turno das eleições.
2: Fim das bets.
0: Sites e aplicativos de apostas deixam de operar no país nesta terça-feira.
2: E prazo para resgatar saldo em plataformas termina hoje. Graziela Mendonça.
4: São mais de 1.300.000.000 de reais que ainda aguardam resgate nos sites e aplicativos de bets.
0: Outubro Rosa.
2: Mês de falar sobre cuidados com a saúde da mulher e prevenção ao câncer de mama.
0: Saiba como identificar sinais de alerta e onde começar, onde encontrar assistência especializada pelo SUS. Cleide Lopes.
5: O INCA estima 78 mil novos casos de câncer de mama no ano até 2029.
2: Hoje na apresentação da Voz do Brasil, Luciano Seixas e Mariana Jungmann.
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2: As eleições no Brasil transcorreram com tranquilidade, segundo o balanço das forças de segurança que atuaram em todo o país.
0: As principais ocorrências registradas se referem à propaganda eleitoral irregular e tentativa de compra de votos.
2: E os eleitores não tiveram dificuldades para chegar aos locais de votação.
3: Mais de 321 mil profissionais foram mobilizados em todo o país para garantir a segurança das eleições de 2026. O ministro da Justiça e Segurança Pública, Wellington César Lima, destacou o trabalho conjunto do efetivo, que reúne agentes de forças estaduais, Polícia Federal, Tropa de Contingência, Polícia Rodoviária Federal e Força Nacional.
6: Demonstra muita integração, muita coordenação das forças de segurança e os números de fato são muito pequenos, muito irrisórios no que diz respeito às ocorrências de maior relevo.
3: De acordo com a Polícia Federal, foram apreendidos 2.850.000 reais em bens e valores durante a atuação no primeiro turno das eleições. Até o fim do domingo de votação, foram instaurados 49 inquéritos policiais e 204 pessoas foram conduzidas para as delegacias. O delegado Henrique Oliveira Santos, chefe da Divisão de Repressão a Crimes Eleitorais, falou sobre as principais infrações cometidas.
7: O crime que, por exemplo, mais aconteceu, né, o crime de propaganda irregular no dia das eleições, que já era algo esperado. O segundo crime que mais ocorreu no Brasil inteiro foi o crime de compra de votos.
3: A Polícia Rodoviária Federal também divulgou o balanço. O chefe da Comunicação Social da PRF, Alexandre Castilho, destaca que além do patrulhamento de rodovias, os agentes atuaram na prevenção e no combate a crimes associados ao

0: processo eleitoral.
1: A PRF registrou quase R$1 milhão em dinheiro vivo e cheques bancários. Ainda houve duas interceptações de ônibus que transportavam eleitores irregularmente.
0: A PRF também restringiu no domingo de eleição o tráfego de veículos de grande comprimento e de cargas superdimensionadas. Segundo a corporação, a medida contribuiu para evitar congestionamentos. Reportagem Gabriela Noronha.
2: E termina hoje o prazo para retirar o saldo em sites ou aplicativos de bets.
3: Com a proibição dos jogos, as plataformas de apostas deixam de operar em todo o país a partir de amanhã.
2: Caso o apostador não retire o saldo a tempo, o valor será devolvido pelos bancos a partir do próximo final de semana.
0: São mais de R$1 bilhão e 300 milhões que ainda aguardam resgate nos sites e aplicativos de bets. O prazo termina às 23h59 desta segunda-feira. A partir desta terça-feira, os sites e aplicativos deixam de operar, conforme o cronograma de implementação da medida provisória que proibiu as bets no Brasil. A orientação para os usuários é acessar as plataformas em que tem cadastro e solicitar a retirada, ainda que o valor seja pequeno. É a situação da maioria das contas. 96% delas tem saldo abaixo de R$ 25. E quem possui contas em mais de uma empresa deve conferir em cada uma delas. Os valores que não forem retirados voluntariamente dentro do prazo serão devolvidos pelos bancos entre 9 e 14 de outubro. Caso haja algum impedimento para restituição, a partir de 14 de outubro, os recursos serão transferidos à Caixa Econômica Federal, que ficará responsável pela devolução aos apostadores. Graziela Mendonça para a Voz do Brasil.
3: E o Ministério da Fazenda definiu regras e prazos para encerramento das atividades das empresas de apostas que não possuem mais autorização para funcionar no país.
2: De acordo com portaria publicada pela pasta, as empresas têm até a próxima quarta-feira para enviar saldos finais das contas dos usuários. O levantamento deve considerar os valores que os usuários podem resgatar até hoje.
3: E as plataformas têm até o dia 15 de dezembro para regularizar todas as pendências financeiras referentes ao período em que estiveram em funcionamento.
2: A portaria também exige que as empresas mantenham os dados cadastrais atualizados e tenham um representante legal no Brasil para cuidar de possíveis pendências.
3: Estamos no Outubro Rosa, mês de conscientização sobre o câncer de mama.
2: O movimento reforça informações sobre fatores de risco, métodos de prevenção e apoio às mulheres diagnosticadas.
3: Este ano, o Instituto Nacional do Câncer reforça a importância dos exames para a detecção precoce da doença.
4: Antônia Josimária de Oliveira Lima, moradora do Rio de Janeiro, descobriu um câncer de mama no finalzinho de 2015 e em 2016 operou o tumor. Fez quimioterapia e ainda hoje segue em acompanhamento no Instituto Nacional do Câncer, o INCA. Para ela, a doença não representou o fim, mas um recomeço.
5: Hoje eu estou bem, graças a Deus. Comecei a ter uma vida diferente. Você aprende a se valorizar, você aprende a se amar.
4: De acordo com o Instituto Nacional de Câncer, o INCA, o câncer de mama é o mais comum entre as mulheres do Brasil e no mundo. A doença se manifesta de várias formas, como, por exemplo, o aparecimento de nódulos, alterações na pele da mama, que fica com aparência de casca de laranja, e secreções no mamilo. O INCA estima 78 mil novos casos de câncer de mama no ano até 2029 e que a detecção precoce da doença é um fator determinante para a cura, como falou a chefe da divisão de detecção precoce do INCA, Renata Maciel.
6: Então, ficar sempre atenta, tocar as suas mamas, sentiu algo diferente, procure o mais rápido possível, porque o diagnóstico precoce, ele também permite empregos de terapias menos invasivas, né? Menos agressivas, e assim a gente consegue também ter maior chance de cura.
4: O Sistema Único de Saúde oferece gratuitamente todo o tratamento para o câncer. Reportagem Cleide Lopes.
2: E hemocentros de todo o país contarão com recursos federais para a qualificação de serviços.
3: Uma portaria assinada pelo Ministério da Saúde estabelece incentivo federal mensal para aprimorar serviços de hemoterapia.
2: A medida

0: Anvisa também faz parte das ações para fortalecer a produção nacional de medicamentos derivados do sangue, como a imunoglobulina.
1: O Brasil firmou acordo para ampliar o fornecimento e a transferência de tecnologia do medicamento.
2: A portaria estabelece incentivo federal mensal aos hemocentros de todas as unidades da federação. A medida também prevê melhorias na estrutura dos hemocentros, nos equipamentos e nas condições de processamento e conservação do plasma, componente do sangue utilizado na produção de medicamentos. Além da portaria, também foi anunciado um acordo para ampliar a produção de imunoglobulina e alcançar a fabricação 100% nacional do medicamento, utilizado no tratamento de imunodeficiências, infecções bacterianas e alguns tipos de câncer do sangue. Para isso, a empresa brasileira de hemoderivados e biotecnologia, Hemobras, firmou um acordo de cooperação com a empresa chinesa Tiantan Bio. A parceria prevê a cooperação para o registro no país de uma imunoglobulina humana de uso intravenoso. O ministro da Saúde, Alexandre Padilha, comentou a importância desse tipo de acordo de cooperação.
3: A gente tem uma rede mais consolidada, com mais capacidade de incorporação tecnológica, e a gente consegue ter parcerias internacionais e nacionais tão potentes.
2: A Tiantan Bio também vai apoiar a Hemobras na modernização de sistemas e processos, com ações nas áreas de transformação digital, automação e gestão inteligente. Reportagem, Márcia Fernandes.
0: Outubro é também o mês do idoso, um período para dar visibilidade às pautas relacionadas aos direitos das pessoas com mais de 60 anos.
1: No Brasil, essa população cresceu 11,3% em 2012 para 16,6% em 2025, mostrando uma tendência de envelhecimento populacional.
0: Os dados são da síntese de indicadores sociais, realizada pelo Instituto Brasileiro de Geografia e Estatística, o IBGE.
1: E nós conversamos com a pesquisadora Denise Freire, responsável pelo estudo, para saber mais sobre o retrato que ele mostrou da população com mais de 60 anos no Brasil. Acompanhe.
0: Olá, doutora Denise Freire, prazer ter a senhora conosco aqui, bem-vinda à Voz do Brasil. A senhora que conduziu aí a síntese dos indicadores sociais do IBGE, que apurou alguns dados sobre o envelhecimento da população, e aí a gente quer falar um pouco sobre isso hoje. O principal dado aqui que eu gostaria de começar trazendo é o que trata da população com mais de 60 anos, que cresceu cerca de 53% entre 2012 e 2025, né? A pesquisa apurou o que provocou esse aumento da população idosa, doutora?
4: Olá, é um prazer participar com vocês dessa entrevista. O estudo da síntese mostrou, né, esse aumento da população idosa do período 2012 a 2024, né? Esse é o aumento que possui vários fatores, né, vários aspectos. Então, a gente pode considerar tanto, né, o aumento da expectativa de vida, melhoria de saneamento, né, melhoria também das condições de acesso a medicamentos e à saúde, né? E, por outro lado, também a gente tem uma questão da queda da natalidade, né? Então, reduz a participação de crianças e jovens também na nossa população. Então, cada vez mais tem chamado a atenção esse aumento, né, de pessoas idosas na proporção da população brasileira.
1: Esse crescimento da população mais velha já vinha ocorrendo nas décadas anteriores, né? Foi observado algum tipo de aceleração?
4: Sim, tem havido uma aceleração, né, nesse processo de envelhecimento, nessa participação da população idosa dentro, né, do total da população brasileira, né, de acordo com esses aspectos que a gente citou já.
0: Agora, a pesquisa trouxe também dados sobre a idade das pessoas no mercado de trabalho, né? Aliás, é um dos principais focos da pesquisa, é o mercado de trabalho. E ela apontou uma presença expressivamente maior de homens do que de mulheres trabalhando após os 60 anos, não é isso, doutora? A que se deve isso?
4: Sim, exatamente. Historicamente, né, no mercado de trabalho existe uma participação maior de homens do que de mulheres, né, não só entre a população idosa, mas de uma maneira geral. Mas quando a gente faz esse recorte de 60 anos ou mais, cerca de metade dos homens ainda permanecem no mercado de trabalho, enquanto que entre

0: É difícil para os homens, né? Para a maioria dos homens já ter conseguido se aposentar, então a maioria deles ainda permanece, né? Pelo menos metade permanece no mercado de trabalho entre 60 e 69 anos. Né? A partir de 70 anos, que a gente conseguiu fazer esse recorte, aí sim que há uma queda expressiva na proporção de homens que ainda trabalham. E mais significativa ainda entre as mulheres. Mas isso se deve também às condições de, assim, a gente tem um mercado de trabalho que tem uma informalidade, né, importante. Então, para as pessoas conseguirem atingir o mínimo exigido pela Previdência Social para conseguir se aposentar, também demora, né? Nem todo mundo também tem uma continuidade de contribuição ao longo da sua vida laboral. Então, isso faz com que as pessoas, mesmo, né, com mais idade, né, mesmo às vezes já atingindo a idade mínima de aposentadoria, ainda não consigam se aposentar por falta de contribuição ainda à Previdência.
1: Outro dado sobre o mercado de trabalho é que a presença, o percentual de idosos empregados vem aumentando, embora tenha sofrido uma baixa aí durante o período de pandemia. E eles também ganham mais do que a média da população, né? A senhora pode comentar um pouco esses dados?
0: Sim, exatamente. O dado de 2024 apontava que cerca de um quarto das pessoas com 60 anos ou mais ainda estava inserida no mercado de trabalho, né? E foi o percentual mais elevado da série. Né? Então, a gente observa que a cada ano, esse percentual de idosos que participam no mercado de trabalho vem aumentando. Né? Na pandemia, foi o menor valor, né, em 2020, porque os idosos justamente precisavam, né, se precaver, né, de contaminação, de doença para pegar a Covid, e realmente a sua participação diminuiu em 2020. Mas desde então, a cada ano, a sua participação vem aumentando e está em uma trajetória de alta. Né? Então, mas assim, são vários fatores, né? Então, assim, além da questão previdenciária também, né, e da questão da informalidade, a gente também pode apontar a questão de arranjos, né, familiares, porque muitos, quando você tem por outro lado uma situação dos jovens, né, com dificuldade de inserção no mercado de trabalho ou de uma inserção muito precária, os idosos acabam permanecendo como principal provedor, né, quando ele participa de uma família, né, com múltiplos membros e que também tem os jovens participando da família. Então, a pessoa mais idosa, que normalmente ganha mais, né, tem mais experiência, então ela vai tender sempre a ganhar uma remuneração mais elevada, né, do que das outras pessoas, das outras faixas etárias, né, e ela acaba também servindo como uma pessoa provedora, né, e no ambiente atual que, como eu já falei, dessa dificuldade dos jovens, então cada vez mais a gente vai, eu acredito que a gente vai assistir o aumento das pessoas idosas inseridas no mercado de trabalho, tanto homens quanto mulheres.
2: Muito bem, nós conversamos com Denise Freire, pesquisadora responsável pela síntese dos indicadores sociais do IBGE. Muito obrigada, doutora, pela sua entrevista à Voz do Brasil.
0: Muito obrigada.
1: Como a gente ouviu na entrevista, o Brasil tem cerca de 17% da população brasileira acima dos 60 anos e atravessa uma tendência de envelhecimento populacional.
2: Com esse crescimento, além dos cuidados com a saúde e o bem-estar, é preciso estar alerta para golpes ou crimes virtuais.
1: Apenas no ano passado, o Disque 100 registrou 1000 denúncias de violações virtuais contra pessoas idosas.
2: Além do Estatuto do Idoso, que tipifica crimes contra pessoas com 60 anos ou mais, existem canais de informação e denúncias para proteger esse público.
3: Aos 69 anos, o aposentado Pedro Mesquita não imaginava que pudesse cair no golpe do empréstimo consignado ao atender uma ligação de uma suposta funcionária do banco.
4: Ela propôs que quitava meu débito no banco com juro bem menor e eu ia pagar parcela bem menor. Foi onde que ela me ganhou. Um empréstimo lá no meu nome com um valor de 24 mil. Não caia nesse golpe como eu caí, porque foi muito fácil. Eu achava que eu não caía em golpe.
3: Crimes virtuais cometidos contra idosos são punidos com maior rigor de acordo com o Código Penal. E o Estatuto do Idoso, criado em 2003, garante que, nesses casos, o idoso tenha atendimento

0: preferencial e que o processo corra de forma mais rápida na justiça. No ano passado, o Disque 100 registrou 1000 denúncias de violações de direitos de idosos em ambiente virtual. São crimes como golpes, ameaças e exposição. Para levar mais informações às pessoas idosas, o Ministério dos Direitos Humanos e da Cidadania criou uma cartilha, como explica o secretário nacional dos Direitos da Pessoa Idosa, Alexandre da Silva.
1: Nós precisamos sempre garantir autonomia e independência. Temos uma cartilha também no campo da educação para que as pessoas idosas não caiam nos golpes mais conhecidos. E a gente aproveitou esse material falando também de situações que não são golpes, mas podem ser, na mão de pessoas mal intencionadas, oportunidades, né, enviesadas ali, disfarçadas e para gerar um golpe.
0: Os números do painel de dados da Ouvidoria Nacional de Direitos Humanos mostram que as capitais do Rio de Janeiro e São Paulo concentram a maioria das denúncias de violações de direitos das pessoas idosas. As denúncias podem ser feitas pelo Disque 100, que funciona 24 horas todos os dias da semana. Com locução de Nazi Brum, reportagem Graziele Bezerra.
2: Recuperar uma área degradada vai muito além de plantar árvores. É preciso saber se a vegetação conseguiu se restabelecer e se o ecossistema tem condições de se manter sozinho.
3: Para avaliar esse resultado em todo o país, foi criado um sistema com critérios científicos que mostram se a vegetação nativa está sendo recuperada.
2: Os critérios levam em conta as características de cada bioma brasileiro.
4: Recuperar uma área degradada não significa apenas plantar árvores. O verdadeiro desafio é saber se aquela vegetação voltou a funcionar como um ecossistema capaz de sobreviver sozinho. Em um país com 6 biomas e uma das maiores biodiversidades do planeta, essa avaliação sempre foi um dos grandes obstáculos na restauração ambiental. Agora, órgãos federais criaram um sistema único para medir a qualidade da recuperação da vegetação nativa em todo o Brasil. O pesquisador da Embrapa, Daniel Vieira, destacou que a ideia era conseguir obter indicadores precoces, mas que trouxessem segurança quanto à recuperação da área degradada.
5: Se a gente esperar o tempo ecológico para uma floresta voltar a ser floresta, é um tempo muito grande. Então a gente tem pensado em como utilizar indicadores precoces e que sugerem ou tentam garantir que no futuro essa vegetação vai estar num processo maduro.
4: A principal mudança está na forma de fiscalizar. A avaliação passa a verificar se depois de pelo menos 4 anos a vegetação apresenta condições de se manter sem depender de intervenção humana. Para isso, os técnicos vão observar 4 indicadores principais: a cobertura vegetal do solo, a quantidade de plantas nativas que surgiram naturalmente, a diversidade de espécies e a presença reduzida de plantas invasoras. Juntos, esses fatores indicam se a área degradada está seguindo um caminho de recuperação sustentável. Daniel Vieira, da Embrapa, destacou que os indicadores atendem a todos os biomas brasileiros.
5: A gente encontrou indicadores de sucesso que garantem a autossustentabilidade dessas vegetações para os diferentes biomas e formações, para ter um chão comum nesse processo de regularização ambiental e de recuperação da vegetação nativa.
4: Além de dar mais segurança jurídica para projetos de restauração ambiental e reduzir a necessidade de vistorias presenciais, o modelo ajuda o Brasil a acompanhar uma das metas assumidas internacionalmente: recuperar 12 milhões de hectares de vegetação nativa até 2030. Compromisso ligado ao Acordo de Paris e à década da ONU para a restauração de ecossistemas. Reportagem Luana Karen.
3: A Agência Nacional de Proteção de Dados, a ANPD, acaba de lançar uma página na internet exclusiva para receber denúncias contra redes sociais e plataformas digitais que descumprirem as novas regras do Marco Civil da internet.
2: Através da página da ANPD, qualquer pessoa ou empresa pode usar o canal para denunciar plataformas que não ofereçam meios adequados para reportar conteúdos criminosos, anúncios irregulares ou vazamentos de conteúdos íntimos.
3: Para mais informações, acesse gov.br/ANPT.
2: Atenção, gestoras e gestores de políticas públicas de todo o país.
3: O Ministério das Mulheres prorrogou o prazo para o envio das respostas ao Censo de Políticas para as Mulheres. O preenchimento agora pode ser feito até o dia 19.
2: O levantamento busca mapear a estrutura, o funcionamento e a capacidade de atendimento dessas unidades em todo o Brasil.
3: O mapeamento também vai ajudar a conhecer o perfil de quem está na gestão, entender o trabalho feito nos estados e municípios e identificar os serviços e equipamentos oferecidos às mulheres.
2: Mais informações em gov.br/mulheres.
3: As notícias do governo federal.
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2: Fique agora com as notícias do Poder Judiciário e do Congresso Nacional. Boa noite.
3: Boa noite para você, até amanhã.
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8: STF é o guardião da Constituição Federal que completa 38 anos hoje.
9: Presidente do TSE conclui primeiro turno das eleições 2026 e projeta mesma tranquilidade para a segunda fase do pleito.
8: STJ forma a maioria para admitir o primeiro processo da história de acordo com o filtro da relevância.
9: Boa noite, eu sou Marcela Luiza.
8: E eu sou Walter Lima.
9: A Constituição Federal completa 38 anos nesta segunda-feira. Promulgada em 5 de outubro de 1988, ela encerrou o período do regime militar e colocou a dignidade da pessoa humana no centro do ordenamento jurídico.
8: O Supremo Tribunal Federal é o guardião da Carta Magna e promove ao longo de toda esta semana eventos para celebrar a data.
9: O primeiro encontro comemorativo ocorreu hoje na biblioteca do STF.
8: Na ocasião, o presidente do Supremo, ministro Edson Fachin, destacou a importância da democracia prevista no texto constitucional de 88.
10: 38 anos formam o mais longo período de vigência democrática ininterrupta de nossa história republicana. E isso não é obra do acaso, nem de uma só geração. É fruto de escolhas diárias da eleitora que compareceu às urnas ontem, do servidor que cumpre a lei, da juíza que fundamenta suas decisões, da cidadania que reclama, da imprensa que informa, das instituições que se respeitam e cooperam pelo bem do Brasil.
9: A Justiça Eleitoral já se prepara para o segundo turno das eleições gerais de 2026.
8: A afirmação foi feita pelo presidente do TSE, ministro Cássio Nunes Marques, no balanço do primeiro turno das eleições. Na ocasião, ele também destacou a normalidade da votação, a segurança dos sistemas eleitorais e o trabalho realizado em todo o país para garantir o exercício do voto. Guilherme Firmino.
11: Após a apuração, Cássio Nunes Marques agradeceu aos eleitores e aos profissionais envolvidos na eleição e afirmou que a expectativa é de repetir no segundo turno a tranquilidade registrada nesse domingo.
12: Ressalto, todavia, que a eleição não termina quando a votação é encerrada. Ela se completa quando a vontade soberana do eleitorado é conhecida e respeitada.
9: A segunda sessão do STJ formou maioria para admitir o primeiro processo da história da corte para julgamento pelo filtro da relevância.
8: Nesse novo sistema, a questão federal discutida precisa ter relevância econômica, política, social ou jurídica, para além dos interesses das partes. Fátima Uchoa.
13: A análise da relevância foi proposta pelo ministro Sérgio Coquina, presidente da Comissão Gestora de Precedentes do STJ. A discussão é para definir se o condomínio pode cobrar do condômino inadimplente honorários do advogado contratado para ajuizar a ação de cobrança e se há diferença entre essa hipótese e a referente à atuação do advogado fora da justiça. Os votos para definir se a questão apresenta ou não relevância para posterior julgamento de mérito estão sendo tomados em sessão virtual até 7 de outubro e os ministros podem mudar o voto até o final.
9: Começou hoje um mutirão da Justiça do Trabalho para analisar processos que envolvem pessoas com 60 anos ou mais.
8: É a ação em pauta a melhor idade, que vai até sexta-feira em todo o país. Rafael Silva.
14: A mobilização em pauta a melhor idade busca ampliar o acesso à conciliação em casos que envolvam pessoas com 60 anos ou mais. Mas essa é uma ação que deve ser tomada por advogados o tempo todo. Eles devem sempre deixar claro à justiça que a

0: Aquele processo envolve pessoa idosa e assim chamar a atenção do judiciário para a prioridade no caso.
1: Justiça Federal mantém veto a obras de terminal de gás em Barcarena, no Pará.
2: A decisão atende a pedido do MPF. Vanessa Pereira.
3: A Justiça Federal manteve suspensa a construção de um terminal de gás em Barcarena, no Pará, e proibiu a concessão de novas licenças. A decisão rejeitou o pedido da empresa Termogás e determinou que o empreendimento só avance após a conclusão de estudos técnicos e a consulta prévia às comunidades quilombolas e tradicionais da região. A Justiça também deu 5 dias para o governo do Pará e o INCRA prestarem informações atualizadas sobre o caso.
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1: Uma boa noite.
2: E até amanhã.
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1: Eu sou Paula Groba.
2: E eu sou Humberto Pinheiro.
1: E estes são os destaques de hoje do Jornal do Senado, que começa agora.
2: 13 partidos terão representantes no Senado a partir de 2027.
1: Senadores começam a analisar fim da escala 6x1 nesta terça-feira.
2: Mais de 33 milhões de brasileiros não votaram no primeiro turno, mas ainda podem votar no segundo.
1: Boa noite.
2: Boa noite.
1: O resultado das urnas vai redesenhar o mapa político do Senado a partir de 2027. Serão 13 partidos com pelo menos um representante na casa, em uma composição que reforça a força do PL. A legenda terá a maior bancada, com 28 senadores.
2: Mas o que esses números significam na prática para as votações e para as disputas de poder no Senado? O repórter Rodrigo Rezende explica.
3: A maior bancada é a do PL, com 28 integrantes, seguida pela Federação União Progressista com 12, PT com 9 e MDB com 8. Uma das senadoras eleitas pelo PL foi Carol Ditone, de Santa Catarina.
4: Então, o nosso compromisso é com a moralidade das instituições, dos órgãos públicos. Com certeza, nós vamos trazer mais investimentos, mais respeito com Santa Catarina. Acho que o nosso compromisso é esse.
3: O Partido Novo conseguiu eleger 3 representantes e a Rede Sustentabilidade terá novamente uma senadora, com Luiziane, do Ceará. Também terão senadores os seguintes partidos: Republicanos e PSD com 5 cadeiras, PSB com 4, PSDB e Podemos com 2 representantes cada e PDT com 1 vaga. Dos 32 senadores que tentavam a reeleição, 14 foram reeleitos. Com os dados atuais, a bancada feminina terá 18 representantes em 2027, a maior em um início de legislatura. Uma dessas mulheres é Marília Campos, eleita pelo PT em Minas Gerais.
5: Eu sou uma pessoa que dialogo com todos os segmentos, especialmente aqueles segmentos que são civilizados. E é com essa postura que eu seguirei no Senado.
3: A composição partidária final do Senado será definida com o segundo turno da eleição de governadores em 3 estados: Acre, Amazonas e Tocantins. Nessas unidades da federação, senadores em exercício estão no segundo turno e uma possível vitória dará a vaga para o Senado aos seus suplentes.
1: E o Senado, que toma posse no ano que vem, terá uma combinação de nomes conhecidos e estreantes. 14 senadores foram reeleitos para mais 8 anos de mandato, enquanto 2 ex-senadores estarão de volta à casa.
2: E 38 eleitos vão ocupar o Senado pela primeira vez. É uma renovação que muda o perfil da casa, mas que ainda mantém nomes já conhecidos pelos brasileiros. A reportagem é de César Mendes.
6: Os eleitores de 2 estados decidiram manter os senadores que já estavam no cargo nas 2 vagas em disputa. No Amazonas, foram reeleitos Eduardo Braga, do MDB, e Plínio Valério, do PSDB. Em Sergipe, Rogério Carvalho, do PT, e Alessandro Vieira, do MDB. Outros 10 senadores que já estavam no cargo também foram reeleitos: Márcio Bittar, do PL, no Acre; Lucas Barreto, do PSD, no Amapá; Jacques Wagner, do PT, na Bahia; Cid Gomes, do PSB, no Ceará; Veneziano Vital do Rego, do MDB, na Paraíba; Humberto Costa, do PT, em Pernambuco; Marcelo Castro, do MDB, no Piauí; Eduardo Gomes e Carlos Portinho, ambos do PL, no Tocantins e no Rio de Janeiro, respectivamente; e Stevenson Valentim, do Podemos, no Rio Grande

0: do Norte. Para o senador Alessandro Vieira, o novo Senado terá que ser diferente do atual, para atender às expectativas dos eleitores.
1: Vai ter que provar para o povo que mereceu essa votação, essa confiança. O Brasil todo espera por um processo de depuração.
0: Dois ex-senadores voltam ao Senado no ano que vem: Renato Casagrande, do PSB do Espírito Santo, e José Medeiros, do PL de Mato Grosso.
2: E na volta dos trabalhos após o primeiro turno das eleições, senadores vão iniciar a análise da proposta de emenda à Constituição que acaba com a escala 6x1. O texto define que trabalhadores terão direito a duas folgas a cada 5 dias trabalhados.
3: A proposta precisa passar por 5 sessões de debates no plenário antes de ser votada em primeiro turno. Repórter Pedro Pincer.
4: Nesta terça-feira, o Senado deve fazer a primeira sessão plenária para debater o fim da escala 6x1. 6 dias de trabalho e 1 de repouso. Depois de 5 debates em plenário, a proposta de emenda à Constituição poderá ser votada em primeiro turno. Se aprovada, segue para o segundo turno com outras 3 sessões de discussão. A senadora Tereza Leitão, do PT de Pernambuco, destacou que a nova jornada permitirá uma nova dinâmica nas famílias brasileiras.
5: Que a mãe e o pai não cheguem exausto para sentar, mas que cheguem feliz para ainda conversar, brincar, ler com seus filhos e suas filhas.
4: Já o senador Rogério Marinho, do PL do Rio Grande do Norte, lamentou que a PEC obrigue uma forma de contrato entre patrões e empregados.
6: E quando foi feita a modificação da legislação trabalhista de 2017, o único tema que foi consensualizado entre trabalhadores, empregadores e governo foi a necessidade de que preponderasse o negociado sobre o legislado.
4: O texto permite que as empresas tenham até 2 meses para adaptar a jornada para 42 horas semanais depois que a proposta virar lei. A partir daí, terão mais 1 ano para colocar a jornada em 40 horas.
2: E a Comissão de Constituição e Justiça pode aprovar o projeto que autoriza a divulgação de imagens e áudios de crimes em flagrante dentro de estabelecimentos comerciais.
3: A ideia é que o compartilhamento dessas informações ajude na identificação e denúncia de criminosos. As informações com o repórter Bruno Lourenço.
7: O relator, senador Espiridião Amin, do Progressistas de Santa Catarina, afirmou que o objetivo é combater a impunidade por meio da identificação e denúncia dos infratores.
8: É realmente o reino da maldade você ter uma preocupação maior com o delinquente do que com quem sofre a delinquência.
7: Para evitar abusos, o texto exige que o estabelecimento registre um boletim de ocorrência e proíbe a exposição de terceiros que não estejam envolvidos no crime, e também prevê a responsabilização do lojista caso haja divulgação indevida de imagens sabidamente falsas. Depois da CCJ, o projeto de lei, que já passou pela Comissão de Segurança Pública, vai ao plenário do Senado.
2: Mais de 33 milhões de brasileiros deixaram de votar no último domingo. E entre os que foram às urnas, quase 6 milhões optaram pelo voto nulo ou em branco.
3: Os números mostram o tamanho da parcela do eleitorado que não escolheu nenhum dos candidatos nas urnas. Repórter Marcela Cunha.
9: O número representa mais de 21% do eleitorado e é o maior desde 1998. Por isso, o TSE informou que vai atuar para aumentar o comparecimento no segundo turno, marcado para o dia 25 de outubro. De acordo com o presidente do TSE, o ministro Cássio Nunes Marques, é preciso intensificar as ações, em especial entre os grupos para os quais o voto não é obrigatório, como quem tem 70 anos ou mais.
10: Não é o ideal a abstenção de 20%. A ideia é intensificar e aperfeiçoar todos os mecanismos disponíveis para a justiça eleitoral para que a gente consiga diminuir esse percentual num segundo turno.
9: Segundo o presidente do TSE, a abstenção chega a cerca de 50% entre os maiores de 70 anos e a 20% entre os jovens de 16 e 17 anos. Além das ausências, o primeiro turno registrou 2.200.000 votos em branco e 3.600.000 votos nulos.
2: E quem não foi às urnas no primeiro turno ainda pode votar no segundo. Basta que o título de eleitor esteja regularizado.
3: A Justiça Eleitoral considera cada turno uma eleição independente. Portanto, a ausência na primeira etapa não impede a participação na votação de 25 de outubro, desde que a situação eleitoral esteja regular. Quem explica é a repórter Luísa Melo.
11: Cada turno eleitoral é tratado como um pleito independente. Então, mesmo sem ter participado da primeira rodada de votos, os eleitores podem ir às urnas no segundo turno, basta que o título esteja regularizado. A ausência no primeiro pleito precisa ser justificada pelo eleitor até 3 de dezembro. O presidente do Tribunal Superior Eleitoral, ministro Cássio Nunes Marques, ressaltou a importância da participação no primeiro turno.
12: Quero, antes de tudo, agradecer às eleitoras e os eleitores brasileiros que compareceram às urnas e exerceram, mais uma vez, o direito fundamental de escolher os seus representantes.
11: De acordo com dados do TSE, a abstenção bateu recorde este ano, com 33.400.000 pessoas que não compareceram às urnas. No segundo turno, a votação é apenas para presidente da República e, dependendo do estado, para governador.
3: Com edição de Paula Groba e trabalhos técnicos de Eliseu Caires, o Jornal do Senado fica por aqui. Acompanhe agora as notícias da Câmara dos Deputados. Boa noite.
2: Boa noite e até amanhã.
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14: Câmara amplia a bancada feminina e passa a contar com 109 mulheres.
15: PL elege maior bancada e terá 121 deputados na próxima legislatura.
14: Nicolas Ferreira e Lucas Pavanato superam os 3 milhões de votos.
15: Boa noite. Os brasileiros foram às urnas neste domingo para participar do processo eleitoral.
14: A eleição presidencial de 2026 registrou mais de 119 milhões de votos válidos no primeiro turno, o maior número já registrado nesta etapa da disputa pelo Palácio do Planalto.
15: Os eleitores também votaram para escolher os próximos governadores, senadores, deputados federais e deputados estaduais.
14: Na Câmara dos Deputados, o PL elegeu a maior bancada para a próxima legislatura. A repórter Silvia Munhato explica como fica a correlação de forças na casa a partir do resultado das eleições deste domingo.
16: O PL elegeu a maior bancada da Câmara dos Deputados neste domingo e vai ter 121 deputados na próxima legislatura, que começa em 1º de fevereiro. Em 2022, o partido havia obtido 97 cadeiras. O segundo colocado para a Câmara foi a Federação PT-PCdoB-PV, com 88 deputados, 6 a mais que na última eleição. Além do PL e da Federação PT-PCdoB-PV, ganharam deputados em relação ao total eleito em 2022, o PSD, Republicanos, Podemos, Novo e Missão. O Novo teve um aumento de 3 para 10 deputados. Entre os que perderam, destaque para a Federação União PP, que passou de 105 para 87. PSDB Cidadania perdeu 7 cadeiras, chegando a 11. E o PDT ficou com 6 deputados, uma perda de 10 cadeiras. PSB e PSOL Rede mantiveram uma bancada de 15 deputados. Os outros que registraram quedas foram MDB, PRD Solidariedade e Avante. Em entrevista ao programa Painel Eletrônico da Rádio Câmara, a consultora legislativa Manuela Nonô cita o crescimento de partidos como PL e Novo como exemplo de uma eleição ideológica e mais à direita.
17: Eu acho que essa foi a eleição dos partidos ideológicos. Seja de um lado, seja de outro, essas agremiações ganharam, foram premiadas pelos eleitores. Os partidos catch-all, aqueles que vale tudo, do famoso Centrão, de uma forma geral ele perdeu, tanto na Câmara quanto no Senado, e isso não se deve somente ao eleitorado, também se deve à reforma do sistema político brasileiro que tem acontecido, que tem colocado aí cláusulas de barreira, que proibiu as coligações nas eleições proporcionais. Isso tudo está depurando o sistema, devagar, mas continuamente.
16: Também em entrevista ao Painel Eletrônico, o professor de Ciência Política da Universidade de Brasília, André Borges, afirma que foi uma eleição plebiscitária, citando a definição de segundo turno para presidente, que será disputado entre o senador Flávio Bolsonaro e o presidente Lula.
18: Ele mostra, né, um certo padrão, né, no comportamento do eleitorado, no que diz respeito ao fato de que, quando a gente tem uma eleição, né, em que o presidente em exercício no cargo concorre à reeleição, invariavelmente, né, esse pleito ele acaba se tornando uma espécie de plebiscito sobre o governo. E eu acho que o grande desafio da campanha do Lula, né, sempre foi o fato de que ele não conseguiu, né, ao longo da campanha, melhorar os índices de aprovação do governo, né?
16: Os dois especialistas explicam, porém, que o sistema ainda mantém vários partidos e com resultados diversos.

0: diversos nos estados. Portanto, a Câmara manterá, por exemplo, deputados mais voltados para a busca de recursos para suas regiões. E a falta de uma decisão sobre o executivo no primeiro turno deverá, segundo eles, adiar votações mais polêmicas. Dos 513 deputados federais eleitos, 183 vão exercer seu primeiro mandato na Câmara dos Deputados. Esse número representa uma taxa de renovação de 35,67%. Já o número de deputados reeleitos é de 301, 58,6% do total de deputados que foram eleitos titulares nas eleições de 2022, ou suplentes que foram efetivados como titulares ao longo da atual legislatura. Da Rádio Câmara de Brasília, Silvia Minhá.
1: Eleições. Novas deputadas serão 21% do total de parlamentares na Câmara, percentual acima da atual legislatura, mas ainda abaixo do total de mulheres na população brasileira. A repórter Paula Bittar traz uma análise sobre o crescimento da bancada feminina para a próxima legislatura.
2: O número de mulheres eleitas para a Câmara aumentou, mas a representação feminina entre os deputados continua muito abaixo da proporção da população. A partir de 1º de fevereiro do ano que vem, as mulheres representarão 109 dos 513 parlamentares da Câmara, 19 a mais que o número atual. Ainda assim, enquanto são mais de 51% da população brasileira, serão pouco mais de 21% dos deputados federais. 59 delas, ou 54%, foram reeleitas. A federação composta por PT, PCdoB e PV elegeu a maior parcela de mulheres, somando 34 cadeiras, o equivalente a 31% da representação na casa. Os colégios eleitorais do Sudeste foram os principais responsáveis pela formação dessa nova bancada. São Paulo elegeu 16 deputadas, concentrando 14,7% de todas as cadeiras ocupadas por mulheres na casa. Logo atrás, Minas Gerais e Rio de Janeiro garantiram 11 e 10 parlamentares, respectivamente. Fora do eixo Sudeste, Bahia, Pernambuco e Santa Catarina destacam-se com 6 deputadas eleitas em cada estado. Por outro lado, Distrito Federal, Piauí e Roraima encerraram a apuração sem eleger mulheres para a nova legislatura. A deputada Érica Hilton, do PSOL de São Paulo, foi reeleita como a mulher mais votada da história da Câmara dos Deputados, com 1,5 milhão de votos conquistados. Hilton foi uma das duas primeiras mulheres trans eleitas para a Câmara, ao lado de Duda Salabert, do PSOL de Minas Gerais, em 2022. Em Minas Gerais, Duda Salabert aparece como a terceira mais votada, com quase 230 mil votos, e também deve assumir um novo mandato. Magda Morfato, do PL de Goiás, aos 77 anos, será a integrante com mais idade em exercício na casa. A cientista política Hanna Marussi considera positivo o aumento na bancada feminina e atribui essa elevação ao financiamento das campanhas.
3: Os partidos tinham até 8 de setembro para fazer o repasse para mulheres, pessoas negras e indígenas, e de um modo geral, esse prazo foi cumprido. Claro que tiveram partidos que individualmente não cumpriram, mas no montante geral do Fundo Especial de Financiamento de Campanha, esse dinheiro foi destinado. Então, tanto o montante quanto o momento em que ele entra faz toda a diferença para a eleição de mulheres.
2: Na análise da composição da bancada, a cientista política ressalta que ela se divide principalmente em esquerda e direita, com um centro esvaziado. Hanna Marussi aponta, por outro lado, que no Senado a votação foi expressiva para mulheres de direita.
3: A gente tem um crescimento expressivo também de mulheres eleitas, porém, essas mulheres, muitas delas, se colocaram e fizeram sua campanha deslocada de valores ligados aos direitos das mulheres, algumas até se posicionando contra o voto feminino. Então a gente tem um crescimento de mulheres muito mais ligadas ao conservadorismo, muito mais ligadas ao espectro de direita no Senado. E isso é uma tendência do Senado como um todo, né? O crescimento do conservadorismo no Senado foi bastante expressivo. A direita agora, pela primeira vez, é maioria no Senado Federal.
2: Para o Senado, entre as 54 vagas em disputa, 12 foram para mulheres. É o maior número de senadoras eleitas em um mesmo pleito desde a redemocratização. Até então, o recorde havia sido registrado em 2002, quando 8 mulheres

0: conquistaram cadeiras na casa. Em 2018, última eleição em que também foram renovados 2/3 do Senado, 7 mulheres foram eleitas. Com o resultado, a bancada feminina deve passar das atuais 15 para 18 integrantes a partir de 2027. Da Rádio Câmara, de Brasília, Paula Bittar.
1: Política. Campeões de votos ajudam a ampliar as bancadas de seus partidos na Câmara. Antônio Vital tem as informações.
2: O resultado final das eleições para deputado federal apontou a existência de candidatos muito bem votados que funcionaram como puxadores de votos para seus partidos e acabaram contribuindo para que outros parlamentares, que não teriam individualmente votos suficientes para se eleger, também conquistassem uma vaga. Puxadores de votos são aqueles candidatos que obtiveram votação acima do chamado quociente eleitoral, que é o cálculo usado para apontar quantas vagas cada partido tem por estado. Foi o caso, por exemplo, de dois deputados do PL, Nicolas Ferreira, em Minas Gerais, e Lucas Pavanato, em São Paulo. Os dois receberam mais de 3 milhões de votos e ajudaram a ampliar a bancada do PL na Câmara. Em Minas Gerais, o PL elegeu 21 deputados, sendo que 9 deles não teriam sido eleitos sem os votos de Nicolas. Um deles, Sargento Melo Casal, acabou eleito com apenas 25 mil votos. Em São Paulo, os votos a Pavanato ajudaram a eleger 7 deputados que não teriam votos suficientes entre os 19 eleitos pelo PL. Isso porque, na eleição para deputado, os votos são computados para o partido ou federação do candidato. Quanto maior essa soma, mais cadeiras o partido tem. Também em São Paulo, a deputada Érica Hilton recebeu mais de 1,5 milhão de votos, o que ajudou o partido dela, o PSOL, a conquistar 6 vagas na Câmara, uma a mais do que teria direito se não fossem contabilizados os votos para o partido. O ponto em comum entre os campeões e as campeãs de votos é a campanha com forte presença nas redes sociais. Para o cientista político André Borges, da Universidade de Brasília, a campanha pelas redes sociais é uma nova maneira de fazer política que veio para ficar.
3: Candidatos mais localistas, né, ex-prefeitos, ex-vereadores, geralmente eles vão ter aquela votação ali mais concentrada, né, no seu município. E o que a gente observa nos últimos anos é que a campanha através da rede, ela me permite chegar a um custo relativamente baixo, né, a eleitores que estão espalhados ali, né, pelo território do estado, né? Então você passa a ter um tipo diferente de campanha, né? Eu acho que é um novo jeito de fazer política que veio para ficar e que está abrindo espaço também para a ascensão de novas lideranças.
2: Consultora legislativa da Câmara dos Deputados, Manuela Nonô, também relacionou a presença nas redes sociais ao resultado da votação.
4: Quando você se torna conhecido pelas redes sociais, se torna quase natural você ter uma votação, embora essas realmente tenham sido extraordinárias. Eu quero dizer aqui que o Nicolas sozinho teve 27,41% dos votos válidos de Minas. O PL fez 19 cadeiras. Sem o Pavanato, ficaria 12. Então, o Pavanato deu 7 cadeiras pro PL. Ele teve 47,26% de todos os votos do PL de São Paulo. Isso é muita coisa.
2: Outros candidatos também ajudaram a ampliar a bancada de deputados em seus estados graças à grande quantidade de votos. André Fernandes, do PL, foi eleito com quase 700 mil votos no Ceará, mais de 12% dos votos do estado. E Júlia Zanatta, também do PL, recebeu 560 mil votos, o equivalente a 13% de todos os votos de Santa Catarina. Também foi eleito com 13% dos votos no Distrito Federal o candidato Fábio Félix, do PSOL. Na Rádio Câmara de Brasília, Antônio Vital.
5: Trabalho.
6: A notícia de que postos de gasolina estavam obrigando as frentistas a trabalharem de biquíni motivou um debate sobre os limites das empresas na definição dos uniformes de seus funcionários.
1: A questão chegou à Câmara dos Deputados, onde uma proposta foi apresentada para impedir que as vestimentas nas empresas violem a dignidade do trabalhador. O repórter Luiz Cláudio Canuto tem os detalhes.
7: Está na Comissão de Constituição e Justiça da Câmara dos Deputados projeto que cria regras para uso de uniformes de trabalhadores. A intenção é evitar a violação da dignidade do empregado. Atualmente, a CLT define que cabe ao empregador definir o padrão de vestimenta dos empregados, sendo permitida a inclusão no uniforme de logomarcas da própria empresa ou de empresas parceiras e de outros itens de identificação relacionados à atividade desempenhada. A proposta proíbe diferenças que destoam da finalidade da profissão e veda a imposição de roupas que provoquem riscos físicos ou ambientais desnecessários. A autora do projeto, deputada Laura Carneiro, do PSD do Rio de Janeiro, explicou o que a motivou a apresentar a proposta.
5: Na verdade, esse projeto surge de uma modinha que apareceu de que as mulheres tinham que estar no posto de gasolina vestidas de biquíni, como se a pessoa vai pôr gasolina apenas para ver aquelas mulheres seminuas. E isso é um completo absurdo, um desrespeito às mulheres brasileiras, um desrespeito ao corpo, um desrespeito à identidade e muito mais um desrespeito à profissional. Você não está tratando de uma mulher que vai vender o seu corpo. Ela está vendendo um produto e ela não tem que utilizar o seu corpo para isso. É um completo absurdo. É entender que a mulher é um objeto, é tudo que a gente batalha, é o que alimenta essa política do machismo, né? O que alimenta essa visão torpe de que mulher é objeto, e é isso que a gente combate todos os dias. Então não faz nenhum sentido a gente não ter apresentado esse projeto, e eu espero que ele seja aprovado.
7: O texto original proibia qualquer uniforme que expusesse o corpo de forma indevida ou que fosse incompatível com a natureza do trabalho e determinava que as normas internas das empresas sobre uniformes deveriam observar critérios de conforto e respeito à diversidade corporal. Na Comissão de Trabalho, a relatora, a deputada Rogéria Santos, do Republicanos da Bahia, optou por uma redação que retirasse o caráter moralizante da proposta e preservasse a autonomia das empresas na gestão da força de trabalho. A comissão acompanhou a sugestão da relatora. Pelo texto aprovado, o empregador não pode exigir dos empregados o uso de vestimentas incompatíveis com a finalidade da atividade. A proposta aguarda a avaliação da Comissão de Constituição e Justiça. Se aprovada, poderá seguir diretamente ao Senado. Para virar lei, precisa ser aprovada pelos deputados e senadores e depois ser sancionada pela Presidência da República. Da Rádio Câmara de Brasília, Luiz Cláudio Canuto.
8: Segurança Pública.
6: Comissão aprova a realização de campanha contra a divulgação de dados de autor de crimes em escolas. A repórter Maria Neves tem os detalhes.
9: A Comissão de Segurança Pública da Câmara dos Deputados aprovou o projeto que prevê a realização de campanhas de conscientização sobre a divulgação de dados pessoais de autores de homicídios em escolas. Pela proposta, as ações deverão incentivar a cobertura jornalística responsável e ética que priorize o interesse público. O texto original do deputado Dr. Jaziel, do PL do Ceará, proíbe a divulgação de informações como nome e foto do autor de crimes cometidos com o objetivo de provocar terror social ou generalizado. Dr. Jaziel propõe, inclusive, punições para quem incorrer na conduta, mesmo para os meios de comunicação. O relator na Comissão de Segurança Pública, deputado delegado Paulo Bilinski, do PL de São Paulo, no entanto, recomendou a aprovação da versão apresentada pelo relator na Comissão de Comunicação, deputado Kleber Verde, do MDB do Maranhão. Kleber Verde considera que proibir veículos de imprensa de divulgar nomes de pessoas envolvidas em crimes de terrorismo consiste em censura prévia, o que é proibido pela Constituição.
10: Apesar de reconhecermos os nobres desígnios esculpidos da concepção desses projetos de lei, suas concepções materiais violam o comando constitucional que veda a censura prévia, tornando-se incompatíveis com a sistemática do nosso ordenamento constitucional.
9: O projeto, que prevê a realização de campanhas de conscientização sobre a divulgação de dados pessoais de autores de homicídios em escolas, ainda será analisado pela Comissão de Constituição e Justiça. A proposta também terá de ser votada pelo plenário e, se aprovada, terá de seguir para o Senado. Da Rádio Câmara de Brasília, Maria Neves.
1: Termina agora o Jornal Câmara dos Deputados, produzido pela Rádio Câmara, com trabalhos técnicos de Everson Urani e apresentação de Luciana Vieira e José Carlos Andrade. Uma ótima noite para você.
6: O Jornal Câmara dos Deputados volta amanhã. Fique agora com as notícias do Tribunal de Contas da União.
8: Minuto do TCU.
11: O Tribunal de Contas da União avaliou a atuação do governo federal diante dos apagões de energia em São Paulo. A fiscalização analisou a atuação do Ministério de Minas e Energia e da Agência Nacional de Energia Elétrica no acompanhamento dos serviços da empresa Enel. A concessionária atende mais de 8 milhões de consumidores em 24 municípios, incluindo a capital paulista. O TCU constatou que o tempo médio

0: médio para restabelecer a energia passa de 10 horas e está acima das médias nacional e estadual. Desde que assumiu a concessão, em 2018, a Enel acumulou mais de 320 milhões de reais em penalidades. O contrato termina em 2028. Por isso, o TCU determinou que o Ministério e a agência reguladora apresentem, em 60 dias, cronograma para garantir a continuidade do serviço. Saiba mais em tcu.gov.br.
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fé o firme fundamento das coisas que se esperam e a prova das coisas que não se vê. Porque por ela os antigos alcançaram testemunho. Pela fé, entendemos que os mundos pela palavra de Deus foram criados, de maneira que aquilo que se vê não foi feito do que é aparente.

e preciosos ouvintes, que a mão forte, a mão de misericórdia de nosso Deus seja estendida para abençoar a todos os nossos milhares de ouvintes. Vamos juntos em mais este programa de rádio pensar, meditar, caminhar, tomar decisões pela fé. Decisões pela fé. E a fé nos dirige em toda a palavra de Deus. Sem fé é impossível agradar a Deus. Agora, hoje há muitas mil maneiras de crer, mas há uma maneira da aproximação de Deus pela fé, se aproximando do único Deus, o Todo-Poderoso. A fé não se move, a fé não se abala, a fé mantém firme. Nós encontramos que no segundo livro de Reis, no capítulo 4, a partir do versículo 8, que a sunamita, ela teve uma fé, e pela fé ela viu que aqueles homens que passavam ali, em frente à sua casa, naquela estrada, era homem de Deus. E sucedeu também um dia que, indo Eliseu a Sunã, havia ali uma mulher rica, a qual reteve a comer pão. E sucedeu que todas as vezes que passava ali, se dirigia a comer pão. E ela disse ao seu marido: eis que tenho observado que este que passam sempre por nós é um santo homem de Deus. Pela fé, ela viu que Eliseu era homem de Deus. E ela convidou o seu marido para fazer um pequeno quarto junto ao muro ali, para colocar uma cama, uma mesa, cadeira e um candeeiro. E há de ser que, vindo eles a nós, para ali se retiraram. Então ela arrumou tudo.

Ela colocou a vasilha com água, arrumou a cama. Quando esses homens de Deus virem, ele terá um lugar aonde ele possa descansar. Quando Eliseu passou e ela então mostrou o cômodo aonde eles poderiam descansar, dormir em paz, o profeta Eliseu ficou tão agradecido que disse ao seu moço Geazim: vai lá e pergunta para a sunamita o que ela precisa. Estou descendo, posso falar com o rei, posso falar com os grandes homens da nação em favor dessa mulher. Ela muito tem feito por nós. O moço vai para lá, pergunta para a mulher, e ela responde: não, a tua serva tem tudo. Nós temos tudo em comum. Vivemos entre a família. Não precisamos de nada. Quando Geazim voltou e passou as palavras para o profeta Eliseu, o profeta Eliseu então disse, Geazim disse ao profeta Eliseu: eu observei uma coisa, ela não tem filho e o marido dela é velho. O profeta Eliseu volta e disse, Geazim, vai lá e fala com ela que no tempo determinado da vida ela abraçará, ela vai ter um filho. E ela creu naquela palavra pela fé, pois ela sabia que aquelas palavras haviam saído da boca do homem de Deus. Então era a palavra de Deus. E ela creu. E no tempo determinado, ela ganhou um menino, um filho. Paramos juntos agora, preciosos irmãos e ouvintes. Que alegria para aquele casal, homem velho, mas agora tinha um filho. Alegria tão grande, o presente do Deus dos céus. Preste bem atenção, ela simplesmente ofereceu a Deus, ela não pediu a Deus, mas Deus lhe concedeu a ela. Mas passou-se os dias e os anos e o menino cresceu. Um certo dia, aquele menino, trabalhando com seu pai no campo, na lavoura, reclamou que estava com dor de cabeça. O pai mandou o menino para junto com a mãe, e o menino veio a morrer. A alegria da casa havia terminado. Se não fosse a fé, haveria barrado aquela alegria naquele momento. Mas a sunamita tinha uma fé que entrava em ação na hora necessária. Fé perfeita entrando em ação na hora necessária. Porque na verdade é na hora que a angústia chega, é na hora que a tempestade chega, é que a fé perfeita entra em ação. E ela tomou o seu menino morto e levou até o cômodozinho onde ela havia feito para o profeta Eliseu. Deitou o menino na cama do profeta Eliseu. Por quê? Ela pensou: aonde deitou o homem de Deus, há uma unção divina nessa cama. Ela disse: eu não tinha como eu ter filho. Aquele homem falou e eu ganhei esse menino. Esse menino foi

verdade, eu sei que Deus responde suas palavras e suas orações. Mandou o seu moço, vamos falar na nossa linguagem, arriar o animal e disse para os seus servos: vamos à casa do homem de Deus. Não é para saudar ninguém. Não saude ninguém, não converse com ninguém. O nosso problema, meu irmão, minha irmã, meu precioso ouvinte, é que você conversa demais. Qualquer probleminha, se você tem uma encrenca com o marido, todo mundo tem que saber. Se qualquer coisinha que acontece, o telefone trabalha, o WhatsApp funciona, e dentro de poucos minutos, todos estão sabendo do que aconteceu na sua casa. E a gente que tem um prazer de transmitir desgraça, de transmitir encrenca, de transmitir fuxico, de transmitir mexericos, e esse povo nunca sai da lama. Mas essa mulher, ela teve uma atitude de fé. Ela tinha tomado uma atitude de colocar o menino sobre a cama do homem de Deus. Não funcionou, não ressuscitou, mas ela não desistiu. Não cumprimente ninguém, não sauda ninguém, não. Lá vai a sunamita, vai chegando na casa do homem de Deus, o profeta Eliseu. Olha de longe e disse: Geazim, lá vem a sunamita, Deus não me revelou nada. Vá até a ela e pergunte para ela se vai bem com seu marido, se vai bem com seu filho. Agora, Geazim correu até a ela e perguntou: como vai? Como vai com teu marido? Como vai com teu filho? Ela respondeu: vai tudo bem. Meu irmão, minha preciosa irmã, você que vive reclamando, murmurando, queixosa da vida, como vai, irmã, mais ou menos? Como vai? Ah, não vai nada bem. Você não tem nenhum morto na casa? Mas a sunamita olhava pela fé: tudo vai bem. O único filho morto na casa, e tudo vai bem. E logo volta-se para o homem de Deus e diz: eu não lhe pedi nenhum filho, e o meu filho morreu. Então Eliseu disse a Geazim: vai lá, moço, pega o meu bastão, põe sobre o menino. Eliseu sabia que até o bastão dele era ungido. Pega o meu bastão, vai lá e põe esse bastãozinho sobre aquele menino. A sunamita disse: não, meu senhor, eu preciso que o senhor vá lá, porque eu já deitei o menino na cama que o senhor deitou e ele não ressuscitou. Ela estava dizendo assim para ele: se o seu bastão é ungido, a cama que você dormiu é ungida. Meu Deus, que fé gloriosa! Disse: mas eu preciso que o senhor vá lá em casa. Eu tenho um filho morto, eu viajei até aqui, eu esforcei, eu preciso que o senhor vá lá. Posso pensar agora junto com milhares de ouvintes. Eliseu vai até a casa da sunamita. Posso pensar ele chegar na casa e dizer para a vizinhança: dá licença, dá licença, dá licença. Posso ver ele entrou no quartinho aonde ele havia dormido, o menino estava lá, morto, frio.

Deus não falou nada com ele, com o profeta. Dá outra volta para cá na casa e com pouco ele toma uma decisão de fé. Vai lá e deita sobre o menino que estava deitado sobre a cama dele. As mãos do profeta sobre as mãos dos meninos. O nariz do profeta sobre o nariz do menino. A boca do profeta sobre a boca do menino. Oh, que coisa! A fé não desiste. Nem com a morte pode barrar uma fé de um eleito. A fé de um predestinado não desiste, não. Se ela ouvisse os vizinhos, se ela ouvisse os parentes, diria: não tem jeito, ele já morreu. Não tem jeito para a morte, não. Mas a fé entrou em ação. Faz lembrar do Moetemi, quando a irmã Maria, a mãe do pastor Nilson, estava internada e ela havia sofrido uma morte cerebral. Então os médicos diziam, os aparelhos estavam nela, os médicos diziam ao irmão Etenir: olha, você tem que saber que a sua mulher não está bem. Ela não volta para casa mais. O Moetemi dizia: ela vai voltar. Ela é minha esposa, eu preciso dela. Os vizinhos perguntavam ao senhor Moetemi: como é que está a dona Maria? Hoje ela está melhor do que ontem. Até o médico decretar que ela estava morta. Mas o pastor Eurides, nosso co-pastor em Telêmaco Borba e região em um culto, quando ouviu isso, disse: assim diz o Senhor. A irmã Maria não está morta, ela viverá. E hoje, depois de quantos anos, ela mantém com vida e com saúde. Porque Jesus Cristo é o mesmo ontem, hoje e eternamente. Moetemi disse: eu preciso dela com vida, doutor. Ela vai voltar para minha casa. A tsunamita não desistiu. Se eu deitar na cama não ressuscitou, eu vou caminhar. Eu tomarei uma atitude. Eu não tenho que falar com ninguém a não ser com o homem de Deus. E quando Eliseu deitou sobre o menino, ele suspirou uma vez. Ele suspirou duas vezes, três vezes, quatro vezes, cinco vezes, seis vezes. Mas na sétima vez, o menino abriu os seus olhos, mostrando que na sétima era da igreja, a igreja teria os olhos abertos para ver a Bíblia, para ver a palavra de Deus, para ver o batismo em nome do Senhor Jesus Cristo. Atos capítulo 2, versículo 38, a igreja teria... A igreja teria os olhos abertos para ver a revelação dos sete selos. A igreja teria os olhos abertos para ver as sete eras da igreja. A igreja teria os olhos abertos para ver a mensagem, casamento e divórcio. A igreja teria os olhos abertos para ver a mensagem, a semente da serpente. A igreja teria os olhos abertos para ver a mensagem precursora da segunda vinda de nosso Senhor Jesus Cristo. Você tem parado para me ouvir? Você está dando ouvido à mensagem do profeta de Deus? Você está dando ouvido à mensagem de Deus? Milagres acompanha sua família. Não pare agora e pense e diga: eu nasci para sofrer. Olha, minha mãe foi depressiva, o meu pai, o meu avô. Não, você está ouvindo Deus.
Você está ouvindo a palavra de Deus. Solte essa fé em ação e acredite. Você nasceu para sorrir. Deus te deu vida para você ser uma família abençoada, feliz. Reaja através dessa fé. Não creia em credos, em dogmas formados pelo homem, mas creia em Jesus Cristo, o único e suficiente Salvador. Deus te abençoe nesta fé. Dê um passo de fé. Tome uma decisão, como a tsunamita fez, e veja os milagres acontecer na sua vida. Creia nisso. Vamos ouvir mais um.

Amém, amém. É uma gratidão a Deus. A fé chama Deus em ação. Mas a fé perfeita, fé na palavra de Deus. Há muitos que têm fé num catecismo. Outros têm fé em uma imagem, uma escultura feita pela mão do homem. Outros têm fé na placa de uma igreja. Outros têm fé em um grande pregador. Mas você, a sua fé está baseada unicamente na imutável palavra de Deus. Céus e terra pode passar, mas a palavra de Deus permanece para sempre. Por isso, ligue agora para o pastor Aparecido e peça o seu batismo em nome de nosso Senhor Jesus Cristo para perdão de seus pecados. Não seja enganado, é tempo de sermos abençoados, é tempo de sermos ajudados pelo poder da palavra e da palavra do Deus vivo. Ouvintes, vamos juntos continuar pensando nessa ação de fé. Pensando em 2 Reis, capítulo 5, sobre Naamã, curado da lepra, quando a Síria foi em Israel e levou o exército da Síria, levou cativo, presa, uma menina que ficou ao serviço da mulher de Naamã, o general Naamã. E aquela menina estando ali, ela observou que o Naamã era leproso. Olha o verso 3, o que que essa menina fez. Gente, por favor, me dê sua preciosa atenção. Essa menina estava longe da igreja. Essa menina estava longe de seus pais. Essa menina estava longe dos irmãos da igreja.

igreja. Mas essa menina, ela tinha uma fé no Deus de Israel e acreditava no seu profeta. E disse à sua senhora: tomara que o meu senhor estivesse diante do profeta que está em Samaria. Ele restauraria da sua lepra. Você está notando? A fé dela não foi só um convite. Tomara que o meu senhor estivesse na presença do profeta que está em Samaria. Ele seria curado, restauraria dessa lepra. Ela sabia a qualidade do homem de Deus e o ofício que aquele homem tinha na presença das mãos do Todo-Poderoso. Então, Naamã, o grande general, falou com o rei da Síria. O rei da Síria escreveu uma carta, enviando para o rei de Israel, dizendo: logo que chegando a ti esta carta, saiba que eu te enviei a Naamã, meu servo, para que o restaure de sua lepra. Ah, meu irmão, o rei da Síria enviou essa carta, e sucedeu que, lendo o rei de Israel a carta, rasgou as suas vestes e disse: sou eu Deus para matar e para vivificar, para que este envie a mim para restaurar a um homem da sua lepra? Pelo que tivera, notai, peço-vos, e vede que busca ocasião contra mim. Aquele rei morno, religião morna de Acabe, misturado com o mundo, casado com a Jezabel, a única mulher na Bíblia que pintou sua face, pintou suas unhas, trouxe idolatria para dentro de Israel, mas casado com Acabe, mandava em Acabe. Chega essa notícia àquele rei, religião morna. Ele rasgou as roupas. Mas quando chegou no versículo 8, você pode ler: sucedeu, porém, que ouvindo Eliseu, o homem de Deus, que o rei de Israel rasgara as suas vestes, mandou dizer ao rei: por que rasgaste as tuas vestes? Deixa vir a mim e saberá que há profeta em Israel. Deixa o leproso vir aqui e você saberá que há profeta em Israel. Saberá que é um Deus vivo que trabalha através de um profeta. Quando chegou Naamã com a sua comitiva, seus carros, Acabe enviou: deixa ir para Samaria. Tem um profeta lá, tem um homem lá que mandou você ir para lá. Eu gosto disso, irmão. O Naamã também, aquela fé daquela menina contagiou a Naamã, porque fé produz fé. Por isso eu gosto de dar testemunho real, verdadeiro. Deus não precisa de algo mentiroso, não. Eu não gosto de coisas fabricadas, não. Eu não sou sócio do diabo, não. Eu sou sócio de Deus. E Deus trabalha com a verdade. Deus trabalha com a coisa real e verdadeira. Deixa vir. Quando o grande general da Síria se aproxima da casinha de Eliseu,

O profeta olhou de longe, disse para o seu moço Geazi: vai lá e fala para Naamã mergulhar 7 vezes. Gente, a obediência total é 7 vezes no Rio Jordão. E ele sarará da lepra, será restaurado. Quando Geazi falou para Naamã, Naamã se indignou e disse: eu esperei que o homem saísse da casa dele, passasse as mãos sobre as minhas feridas e me curaria. Agora lá onde eu moro tem rios muito melhores, lá tem poço, tem águas limpas. Esse homem nem me cumprimentou. Oh, amigo pregador, Naamã estava carregado de oferta. Naamã estava carregado de oferta. Se fosse desses mercenários de hoje, ele sairia, nem que fosse em busca da prata, do ouro, das roupas novas. Mas um homem de Deus não é vendido por oferta, não. Vai lá, Geazi, fala para ele. Naamã se indignou. Voltando indignado, o servo de Naamã se aproxima e diz: meu senhor, se ele pedisse a você coisa difícil, mas foi coisa simples que ele pediu. Naamã vai até o Rio Jordão, mergulha uma vez, sai leproso. Mergulha 2 vezes, sai leproso. Mergulhou no Jordão 3 vezes, sai leproso. 4 vezes, sai leproso. 5 vezes, sai leproso. 6 vezes, saiu leproso. Mas na 7ª vez, quando ele mergulhou, ele saiu recuperado. Ele saiu com a pele parecendo a pele de um menino. Oh, louvado seja Deus! Obediência total à palavra de Deus lhe dá direito ao sinal. E obediência total à palavra de Deus lhe dá direito a uma libertação total. Não é obedecer em parte, não. É obedecer à palavra por completo, irmã. Você diz: pastor, eu quero a cura. Sim, obedeça e peça o seu batismo em nome de Jesus Cristo para perdão dos seus pecados, porque a lepra aponta para o pecado, e para perdão de pecado o batismo é em nome do Senhor Jesus Cristo. Atos capítulo 2, versículo 38. Olha, posso pensar agora como aquela menina foi tratada dali para frente na casa do general Naamã. Mas deixa-me dizer uma coisa: o que é correr atrás daquilo que o profeta rejeita? Naamã voltou à casa de Eliseu. Oh, fé de Naamã! No Rio Jordão ele não foi direto para a Síria, não. Ele veio agradecer e trazer a sua oferta, dizendo assim: eu quero pagar a minha cura. Eliseu disse: não aceito a tua oferta. Leva de volta a tua oferta. Geazi, ouvindo aquilo, quando Naamã voltou, Eliseu não pegou nada. Que diferença dos religiosos de hoje, não é? Vai lá para fazer uma oração para você, meu ouvinte. Enquanto não tira o último centavo que você tem no bolso, o último dinheiro do seu salário, ele não tira, ele não deixa você ir embora. Deixa o teu relógio, deixa o teu carro, a escritura da sua casa. Que diferença! É muito grande. Pense nisso agora. Geazi ouviu, saiu às escondidas e correu atrás de Naamã.

o meu senhor resolveu pegar um pouco da oferta, umas peças de prata, não é? Queremos prata, dinheiro, um pouco de roupa nova, da Síria, roupa importada, roupa de primeira. Agora meu senhor resolveu, mais do que com tanto amor, Naamã deu pra ele, oh meu Deus do céu, pregadores da mensagem, pelo amor de Deus, não corra atrás daquilo que o profeta rejeitou. O profeta nunca foi um difamador, o profeta nunca ganhou uma família difamando. Ele rejeitou a difamação. Por que você tem que ganhar uma igreja difamando um amigo, um companheiro? Desperta, tu que dorme, levanta-te dentre os mortos, Cristo te esclarecerá. Mas quando Geazim voltou, escondeu as coisas que ele havia pegado, o profeta Eliseu disse: aonde você foi? Ele diz: o teu servo não foi muito longe, ele foi por aí mesmo. O profeta Eliseu disse: ó, meu coração foi contigo. A lepra que deixou Naamã pegará a ti e a sua família desde agora. E Geazim saiu leproso da presença do profeta Eliseu. Gente de Deus, é hora de tomarmos Deus em sua palavra, acreditar no assim diz o Senhor. Você que está me ouvindo, segure no que Deus tem te ensinado. Liga agora e diga: pastor Aparecido, eu sei que o senhor é um homem de Deus. Se eu não soubesse, irmão, que eu sou um homem de Deus, eu não estaria ocupando essas emissoras de rádio para transmitir essa mensagem para você. Eu sei que eu sou um homem de Deus. Pastor, eu quero o meu batismo em nome do Senhor Jesus Cristo. Pastor, eu quero tomar uma santa ceia como a Bíblia Sagrada ensina. Pastor, eu quero tomar uma santa ceia com pão asmo, com vinho puro. Eu quero tomar uma ceia e depois da ceia cumprir o que Jesus mandou em São João 13, a partir do verso 4, lavar os pés dos santos. Eu quero fazer isso, pastor. Pastor, a minha fé está depositada na palavra de Deus. Você vai fazer isso? Ligue agora, então, e tome essa decisão. Não corre atrás daquilo que Deus tem rejeitado. Você está buscando fama? Há tanta oração para inventar hino, para gravar CD, para ficar rico, para ficar famoso. Fuja disso. Entre em Cristo. Seja humilde e Deus te abençoará. Levantará agora a sua mão e dirá: Senhor, me ajude nesta hora. Uma fé surgiu no seu coração? Deus te abençoe agora. Nós vamos ouvir a parte de um hino, Somente Crer, e logo eu estarei orando por todos.

0: sua palavra. Centenas e centenas de mãos estão levantadas, pessoas clamando por misericórdia, pessoas acamadas, pessoas em desesperos, outros acamados, escondidos com a maldita da depressão, outros pensando a morte me espera, pois o médico diz que o tumor é maligno, mas agora eles acreditaram na sua palavra, encontraram uma luz brilhando pelo caminho e uma esperança surgiu, e essa esperança está no Calvário, essa esperança está no teu sacrifício, e nesse momento, pelo poder da palavra do Deus Todo-Poderoso, demônios de enfermidade, demônios da morte, demônio da destruição, demônio do divórcio, demônio do vício, demônio das drogas, demônio da cachaça, Satanás, você está vencido, você está derrotado pelo poder da palavra do Deus vivo, em nome de Jesus Cristo, receba a força do alto, receba a cura, receba milagres da sua vida. Passe a sorrir e a dizer: Jesus Cristo é o meu socorro, Jesus Cristo é a minha vida, Jesus Cristo é a minha alegria. Diga para a tristeza: tristeza, vai embora, o dono da alegria está comigo, Jesus Cristo é o meu Senhor. Deus te abençoe nesta fé, em o nome de Jesus Cristo, sejam animados, regozije, cante louvor a Ele. Ele é um Deus maravilhoso. Deus te abençoe, em nome do Senhor Jesus.
1: 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Meus preciosos ouvintes, Deus abençoe a todos e até amanhã, com a fé no Filho de Deus, a fé que vence o mundo.